coloca a mão no seu coração, pense em São José. Invoque ele como carpinteiro da sua vida.

você voltar pra casa, pra você voltar pra intimidade com Ele. Ainda é tempo de voltar pros braços do Senhor.

Tu estás dentro de nós. Deixa o Espírito Santo tocar em teu coração. Vai dizendo: Senhor, te

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2: Você não está sozinho. 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

0: Boa noite, ouvinte da Rádio Coração. Boa noite, Genivaldo, João, Anderson, Lidiane. Que a paz de Cristo, o amor de Maria esteja com você e a sua família.
1: Boa noite, ouvintes. Boa noite, Sônia, Genivaldo, João e Lidiane.
2: Boa noite a todos os ouvintes. Boa noite, Sônia, Genivaldo, Anderson e João.
3: Boa noite, irmãos e irmãs. Que a paz de Jesus e o amor de Maria esteja com todos nós. Agradecidos a Deus, estamos aqui novamente para com vocês em casa meditarmos o mistério do Santo Terço.

0: oferecimento do terço. Divino Jesus, nós vos oferecemos esse terço que vamos rezar, meditando nos mistérios da nossa redenção. Concedei-nos, por intercessão da Virgem Maria, Mãe de Deus e Nossa Mãe, as virtudes que nos são necessárias para o bem rezá-lo e a graça de ganharmos as indulgências dessa santa devoção. Oferecemos particularmente em desagravo dos pecados cometidos contra o Santíssimo Coração de Jesus e Imaculado Coração de Maria, pela paz do mundo, pela conversão dos pecadores, pelas almas do purgatório, pelas intenções do Santo Padre, pelo aumento e santificação do clero, pelo nosso Bispo, Dom Henrique, pela santificação das famílias, pelas missões, pelos doentes, pelos agonizantes, por aqueles que pediram nossas orações, por todas as nossas intenções particulares e pelo Brasil.
1: Iniciemos em nome do Pai, do Filho e do Espírito Santo. Amém. Creio em Deus, Pai Todo-Poderoso, Criador do céu e da terra, e em Jesus Cristo, seu único Filho, nosso Senhor, que foi concebido pelo poder do Espírito Santo, nasceu da Virgem Maria, padeceu sob Pôncio Pilato, foi crucificado, morto e

0: sepultado, desceu à mansão dos mortos, ressuscitou ao terceiro dia, subiu aos céus, está sentado à direita de Deus Pai Todo-Poderoso, donde há de vir a julgar os vivos e os mortos. Creio no Espírito Santo, na Santa Igreja Católica, na comunhão dos santos, na remissão dos pecados, na ressurreição da carne, na vida eterna. Amém. Pai nosso que estais no céu, santificado seja o vosso nome. Venha a nós o vosso reino, seja feita a vossa vontade, assim na terra como no céu.
1: O pão nosso de cada dia nos dai hoje, perdoai as nossas ofensas, assim

0: Ave Maria, cheia de graça, Senhor é convosco, bendita sois vós entre as mulheres, e bendito é o fruto do vosso ventre, Jesus.
1: Santa Maria, Mãe de Deus, rogai por nós, pecadores, agora e na hora de nossa morte. Amém.
0: Ave Maria, cheia de graça, o Senhor é convosco, bendita sois vós entre as mulheres, e bendito é o fruto do vosso ventre, Jesus.
1: Santa Maria, Mãe de Deus, rogai por nós, pecadores, agora e na hora de nossa morte. Amém.
0: Ave Maria, cheia de graça, o Senhor é convosco, bendita sois vós entre as mulheres, e bendito é o fruto do vosso ventre, Jesus.
1: Santa Maria, Mãe de Deus, rogai por nós, pecadores, agora e na hora de nossa morte. Amém.
0: Glória ao Pai, ao Filho e ao Espírito Santo,
1: como era no princípio, agora e sempre. Amém.
0: Ó meu bom Jesus, perdoai e livrai-nos do fogo do inferno. Levai as almas todas para o céu e socorrei principalmente os que mais precisarem da vossa misericórdia. Nossa Senhora Aparecida,
1: rogai por nós e abençoai o nosso Brasil.
0: São José,
1: rogai por nós e abençoai as nossas famílias.
0: Nossa Senhora do Perpétuo Socorro,
1: rogai por nós e abençoai o nosso Estado.
0: São Paulo Apóstolo,
1: rogai por nós e abençoai o movimento de Cursilho.
0: Beato Carlos Acutis,
1: rogai por nós e abençoai a nossa juventude.

0: mistério, agonia de Jesus. Que o coração de meus filhos, Senhor, não se angustie. Que em seu coração possa estar somente a Tua alegria, Tua paz, Teu amor e os frutos do Teu Espírito.
1: Pai nosso que estais no céu, santificado seja o vosso nome. Venha a nós o vosso reino, seja feita a vossa vontade, assim na terra como no céu.
2: O pão nosso de cada dia nos dai hoje. Perdoai as nossas ofensas,

0: Amém.
1: Ave Maria, cheia de graça, o Senhor é convosco. Bendita sois vós entre as mulheres e bendito é o fruto do vosso ventre, Jesus.
0: Santa Maria, Mãe de Deus, rogai por nós, pecadores, agora e na hora de nossa morte. Amém.
1: Ave Maria, cheia de graça, o Senhor é convosco. Bendita sois vós entre as mulheres e bendito é o fruto do vosso ventre, Jesus.
0: Santa Maria, Mãe de Deus, rogai por nós, pecadores, agora e na hora de nossa morte. Amém.
1: Ave Maria, cheia de graça, o Senhor é convosco. Bendita sois vós entre as mulheres e bendito é o fruto do vosso ventre, Jesus.
0: Santa Maria, Mãe de Deus, rogai por nós, pecadores, agora e na hora de nossa morte. Amém.
1: Ave Maria, cheia de graça, o Senhor é convosco. Bendita sois vós entre as mulheres e bendito é o fruto do vosso ventre, Jesus.
0: Santa Maria, Mãe de Deus, rogai por nós, pecadores, agora e na hora de nossa morte. Amém.

0: Maria, cheia de graça, o Senhor é convosco, bendita sois vós entre as mulheres, e bendito é o fruto do vosso ventre, Jesus.
1: Santa Maria, Mãe de Deus, rogai por nós, pecadores, agora e na hora de nossa morte. Amém.
0: Ave Maria, cheia de graça, o Senhor é convosco, bendita sois vós entre as mulheres, e bendito é o fruto do vosso ventre, Jesus.
1: Santa Maria, Mãe de Deus, rogai por nós, pecadores, agora e na hora de nossa morte. Amém.
0: Ave Maria, cheia de graça, o Senhor é convosco, bendita sois vós entre as mulheres, e bendito é o fruto do vosso ventre, Jesus.
1: Santa Maria, Mãe de Deus, rogai por nós, pecadores, agora e na hora de nossa morte. Amém.
0: Ave Maria, cheia de graça, o Senhor é convosco, bendita sois vós entre as mulheres, e bendito é o fruto do vosso ventre, Jesus.
1: Santa Maria, Mãe de Deus, rogai por nós, pecadores, agora e na hora de nossa morte. Amém.
0: Ave Maria, cheia de graça, o Senhor é convosco, bendita sois vós entre as mulheres, e bendito é o fruto do vosso ventre, Jesus.
1: Santa Maria, Mãe de Deus, rogai por nós, pecadores, agora e na hora de nossa morte. Amém.
0: Ave Maria, cheia de graça, o Senhor é convosco, bendita sois vós entre as mulheres, e bendito é o fruto do vosso ventre, Jesus.
1: Santa Maria, Mãe de Deus, rogai por nós, pecadores, agora e na hora de nossa morte. Amém.
0: Glória ao Pai, ao Filho e ao Espírito Santo,
1: como era no princípio, agora e sempre. Amém.
0: Ó meu bom Jesus, perdoai e livrai-nos do fogo do inferno, levai as almas todas para o céu, e socorrei principalmente os que mais precisarem da vossa misericórdia. Nossa Senhora Aparecida,
1: rogai por nós e abençoai o nosso Brasil.
0: São José,
1: rogai por nós e abençoai as nossas famílias.
0: Nossa Senhora do Perpétuo Socorro,
1: rogai por nós e abençoai o nosso Estado.
0: São Paulo Apóstolo,
1: rogai por nós e abençoai o movimento de Cursílio.
0: Beato Carlos Acutis,
1: rogai por nós e abençoai a nossa juventude.

0: ministério, flagelação. Pela tua flagelação, Jesus, alivia meus filhos em suas dores espirituais e físicas. Que o corpo deles não lhes pertença, mas seja teu. Que eles sejam o templo de teu espírito.
1: Pai nosso que estais no céu, santificado seja o vosso nome. Venha a nós o vosso reino, seja feita a vossa vontade, assim na terra como no céu.
2: O pão nosso de cada dia nos dai hoje. Perdoai as nossas ofensas, assim como nós perdoamos a quem nos tem ofendido. E não nos deixeis cair em tentação, mas livrai-nos do mal. Amém.
1: Ave Maria, cheia de graça, o Senhor é convosco. Bendita sois vós entre as mulheres, e bendito é o fruto do vosso ventre, Jesus.
2: Santa Maria, Mãe de Deus, rogai por nós, pecadores, agora e na hora de nossa morte. Amém.
1: Ave Maria, cheia de graça, o Senhor é convosco. Bendita sois vós entre as mulheres, e bendito é o fruto do vosso ventre, Jesus.
2: Santa Maria, Mãe de Deus, rogai por nós, pecadores, agora e na hora de nossa morte. Amém.
1: Ave Maria, cheia de graça, o Senhor é convosco. Bendita sois vós entre as mulheres, e bendito é o fruto do vosso ventre, Jesus.
2: Santa Maria, Mãe de Deus, rogai por nós, pecadores, agora e na hora de nossa morte. Amém.
1: Ave Maria, cheia de graça, o Senhor é convosco. Bendita sois vós entre as mulheres, e bendito é o fruto do vosso ventre, Jesus.
2: Santa Maria, Mãe de Deus, rogai por nós, pecadores, agora e na hora de nossa morte. Amém.
1: Ave Maria, cheia de graça, o Senhor é convosco.

0: convosco, bendita sois vós entre as mulheres, e bendito é o fruto do vosso ventre, Jesus.
1: Santa Maria, Mãe de Deus, rogai por nós, pecadores, agora e na hora de nossa morte. Amém.
0: Ave Maria, cheia de graça, o Senhor é convosco, bendita sois vós entre as mulheres, e bendito é o fruto do vosso ventre, Jesus.
1: Santa Maria, Mãe de Deus, rogai por nós, pecadores, agora e na hora de nossa morte. Amém.
0: Ave Maria, cheia de graça, o Senhor é convosco, bendita sois vós entre

0: o fruto do vosso ventre, Jesus.
1: Santa Maria, Mãe de Deus, rogai por nós, pecadores, agora e na hora de nossa morte. Amém.
0: Ave Maria, cheia de graça, o Senhor é convosco. Bendita sois vós entre as mulheres, e bendito é o fruto do vosso ventre, Jesus.
1: Santa Maria, Mãe de Deus, rogai por nós, pecadores, agora e na hora de nossa morte. Amém.
0: Ave Maria, cheia de graça, o Senhor é convosco. Bendita sois vós entre as mulheres, e bendito é o fruto do vosso ventre, Jesus.
1: Santa Maria, Mãe de Deus, rogai por nós, pecadores, agora e na hora de nossa morte. Amém.
0: Ave Maria, cheia de graça, o Senhor é convosco. Bendita sois vós entre as mulheres, e bendito é o fruto do vosso ventre, Jesus.
1: Santa Maria, Mãe de Deus, rogai por nós, pecadores, agora e na hora de nossa morte. Amém.
0: Glória ao Pai, ao Filho e ao Espírito Santo,
1: como era no princípio, agora e sempre. Amém.
0: Ó meu bom Jesus, perdoai e livrai-nos do fogo do inferno, levai as almas todas para o céu, e socorrei principalmente os que mais precisarem da vossa misericórdia. Nossa Senhora Aparecida,
1: rogai por nós e abençoai o nosso Brasil.
0: São José,
1: rogai por nós e abençoai as nossas famílias.
0: Nossa Senhora do Perpétuo Socorro,
1: rogai por nós e abençoai o nosso estado.
0: São Paulo Apóstolo,
1: rogai por nós e abençoai o movimento de Cursilho.
0: Beato Carlos Acutis,
1: rogai

0: ser o mistério, coroação de espinhos. Tira, Jesus, cada espinho que possa estar afligindo a cabeça dos meus filhos. Que seus pensamentos sejam puros e retos. Lava-os, Senhor, com teu sangue, e que por tuas chagas eles sejam curados.
1: Pai nosso que estais no céu, santificado seja o vosso nome. Venha a nós o vosso reino, seja feita a vossa vontade, assim na terra como no céu.
2: O pão nosso de cada dia nos dai hoje, perdoai as nossas ofensas,

0: Ave Maria, cheia de graça, o Senhor é convosco, bendita sois vós entre as mulheres, e bendito é o fruto do vosso ventre, Jesus.
1: Santa Maria, Mãe de Deus, rogai por nós, pecadores, agora e na hora de nossa morte. Amém.
0: Ave Maria, cheia de graça, o Senhor é convosco, bendita sois vós entre as mulheres, e bendito é o fruto do vosso ventre, Jesus.
1: Santa Maria, Mãe de Deus, rogai por nós, pecadores, agora e na hora de nossa morte. Amém.
0: Ave Maria, cheia de graça, o Senhor é convosco, bendita sois vós entre as mulheres, e bendito é o fruto do vosso ventre, Jesus.
1: Santa Maria, Mãe de Deus, rogai por nós, pecadores, agora e na hora de nossa morte. Amém.
0: Ave Maria, cheia de graça, o Senhor é convosco, bendita sois vós entre as mulheres, e bendito é o fruto do vosso ventre, Jesus.
1: Santa Maria, Mãe de Deus, rogai por nós, pecadores, agora e na hora de nossa morte. Amém.
0: Ave Maria, cheia de graça, o Senhor é convosco, bendita sois vós entre as mulheres, e bendito é o fruto do vosso ventre, Jesus.
1: Santa Maria, Mãe de Deus, rogai por nós, pecadores, agora e na hora de nossa morte. Amém.
0: Ave Maria, cheia de graça, o Senhor é convosco, bendita sois vós entre as mulheres, e bendito é o fruto do vosso ventre, Jesus.
1: Santa Maria, Mãe de Deus, rogai por nós, pecadores, agora e na hora de nossa morte. Amém.
0: Ave Maria, cheia de graça, o Senhor é convosco, bendita sois vós entre as mulheres, e bendito é o fruto do vosso

0: ventre, Jesus.
1: Santa Maria, Mãe de Deus, rogai por nós, pecadores, agora e na hora de nossa morte. Amém.
0: Ave Maria, cheia de graça, o Senhor é convosco. Bendita sois vós entre as mulheres, e bendito é o fruto do vosso ventre, Jesus.
1: Santa Maria, Mãe de Deus, rogai por nós, pecadores, agora e na hora de nossa morte. Amém.
0: Ave Maria, cheia de graça, o Senhor é convosco. Bendita sois vós entre as mulheres, e bendito é o fruto do vosso ventre, Jesus.
1: Santa Maria, Mãe de Deus, rogai por nós, pecadores, agora e na hora de nossa morte. Amém.
0: Ave Maria, cheia de graça, o Senhor é convosco. Bendita sois vós entre as mulheres, e bendito é o fruto do vosso ventre, Jesus.
1: Santa Maria, Mãe de Deus, rogai por nós, pecadores, agora e na hora de nossa morte. Amém.
0: Glória ao Pai, ao Filho e ao Espírito Santo,
1: como era no princípio, agora e sempre. Amém.
0: Ó meu bom Jesus, perdoai e livrai-nos do fogo do inferno, levai as almas todas para o céu, e socorrei principalmente os que mais precisarem da vossa misericórdia. Nossa Senhora Aparecida,
1: rogai por nós e abençoai o nosso Brasil.
0: São José,
1: rogai por nós e abençoai as nossas famílias.
0: Nossa Senhora do Perpétuo Socorro,
1: rogai por nós e abençoai o nosso estado.
0: São Paulo Apóstolo,
1: rogai por nós e abençoai o movimento de Cursilho.
0: Beato Carlos Acutis,
1: rogai por nós e abençoai a nossa juventude.

0: Quarto mistério, Jesus leva a cruz às costas. Ajuda-os, Jesus, a carregar suas cruzes. Sê para eles um Simão Cirineu, que cada uma de suas quedas não seja uma derrota, mas um aprendizado e novo ânimo para continuarem a caminhada contigo.
1: Pai nosso que estais no céu, santificado seja o vosso nome. Venha a nós o vosso reino, seja feita a vossa vontade, assim na terra como no céu.
2: O pão nosso de cada dia nos dai hoje. Perdoai as nossas ofensas, assim como nós perdoamos a quem nos tem ofendido. E não nos deixeis cair em tentação, mas livrai-nos do mal. Amém.
1: Ave Maria, cheia de graça, o Senhor é convosco. Bendita sois vós entre as mulheres, e bendito é o fruto do vosso ventre, Jesus.
2: Santa Maria, Mãe de Deus, rogai por nós, pecadores, agora e na hora de nossa morte. Amém.
1: Ave Maria, cheia de graça, o Senhor é convosco. Bendita sois vós entre as mulheres, e bendito é o fruto do vosso ventre, Jesus.
2: Santa Maria, Mãe de Deus, rogai por nós, pecadores, agora e na hora de nossa morte. Amém.
1: Ave Maria, cheia de graça, o Senhor é convosco. Bendita sois vós entre as mulheres, e bendito é o fruto do vosso ventre, Jesus.
2: Santa Maria, Mãe de Deus, rogai por nós, pecadores, agora e na hora de nossa morte. Amém.
1: Ave Maria, cheia de graça, o Senhor é convosco. Bendita sois vós entre as mulheres, e bendito é o fruto do vosso ventre, Jesus.
2: Santa Maria, Mãe de Deus, rogai por nós, pecadores, agora e na hora de nossa morte. Amém.
1: Ave Maria, cheia de graça, o Senhor é convosco. Bendita sois vós entre as mulheres, e bendito é o fruto do vosso ventre, Jesus.
2: Santa Maria, Mãe de Deus, rogai por nós, pecadores, agora e na hora de nossa morte. Amém.
1: Ave Maria, cheia de graça, o Senhor é convosco. Bendita sois vós entre as mulheres, e bendito é o fruto do vosso ventre, Jesus.
2: Santa Maria, Mãe de Deus, rogai por nós, pecadores, agora e na hora de nossa morte. Amém.
1: Ave Maria, cheia de graça, o Senhor é convosco. Bendita

0: Saudações vós entre as mulheres, e bendito é o fruto do vosso ventre, Jesus.
1: Santa Maria, Mãe de Deus, rogai por nós, pecadores, agora e na hora de nossa morte. Amém.
0: Ave Maria, cheia de graça, o Senhor é convosco. Bendita sois vós entre as mulheres, e bendito é o fruto do vosso ventre, Jesus.
1: Santa Maria, Mãe de Deus, rogai por nós, pecadores, agora e na hora de nossa morte. Amém.
0: Ave Maria, cheia de graça, o Senhor é convosco. Bendita sois vós entre as mulheres, e bendito é o fruto do vosso ventre, Jesus.
1: Santa Maria, Mãe de Deus, rogai por nós, pecadores, agora e na hora de nossa morte. Amém.
0: Ave Maria, cheia de graça, o Senhor é convosco. Bendita sois vós entre as mulheres, e bendito é o fruto do vosso ventre, Jesus.

0: tem da vossa misericórdia.
1: Nossa Senhora Aparecida,
0: rogai por nós e abençoai o nosso Brasil.
1: São José,
0: rogai por nós e abençoai as nossas famílias.
1: Nossa Senhora do Perpétuo Socorro,
0: rogai por nós e abençoai o nosso estado.
1: São Paulo Apóstolo,
0: rogai por nós e abençoai o movimento de Cursílio.
1: Beato Carlos Acutis,
0: rogai por nós e abençoai a nossa juventude.
2: Most

0: Quinto mistério: Jesus morre na cruz. Jesus amado, que meus filhos morram para o pecado e renasçam para a vida da graça. Pai, perdoa-lhes, porque não sabem o que fazem.
1: Pai nosso que estais no céu, santificado seja o vosso nome. Venha a nós o vosso reino, seja feita a vossa vontade, assim na terra como no céu.
2: O pão nosso de cada dia nos dai hoje, perdoai as nossas ofensas,

0: Ave Maria, cheia de graça, o Senhor é convosco, bendita sois vós entre as mulheres, e bendito é o fruto do vosso ventre, Jesus.
1: Santa Maria, Mãe de Deus, rogai por nós, pecadores, agora e na hora de nossa morte. Amém.
0: Ave Maria, cheia de graça, o Senhor é convosco, bendita sois vós entre as mulheres, e bendito é o fruto do vosso ventre, Jesus.
1: Santa Maria, Mãe de Deus, rogai por nós, pecadores, agora e na hora de nossa morte. Amém.
0: Ave Maria, cheia de graça, o Senhor é convosco, bendita sois vós entre as mulheres, e bendito é o fruto do vosso ventre, Jesus.
1: Santa Maria, Mãe de Deus, rogai por nós, pecadores, agora e na hora de nossa morte. Amém.
0: Ave Maria, cheia de graça, o Senhor é convosco, bendita sois vós entre as mulheres, e bendito é o fruto do vosso ventre, Jesus.
1: Santa Maria, Mãe de Deus, rogai por nós, pecadores, agora e na hora de nossa morte. Amém.
0: Ave Maria, cheia de graça, o Senhor é convosco, bendita sois vós entre as mulheres, e bendito é o fruto do vosso ventre, Jesus.
1: Santa Maria, Mãe de Deus, rogai por nós, pecadores, agora e na hora de nossa morte. Amém.
0: Ave Maria, cheia de graça, o Senhor é convosco, bendita sois vós entre as mulheres, e bendito é o fruto do vosso ventre, Jesus.
1: Santa Maria, Mãe de Deus, rogai por nós, pecadores, agora e na hora de nossa morte. Amém.
0: Ave Maria, cheia de graça.

0: bênção, o Senhor é convosco, bendita sois vós entre as mulheres, e bendito é o fruto do vosso ventre, Jesus.
1: Santa Maria, Mãe de Deus, rogai por nós, pecadores, agora e na hora de nossa morte. Amém.
0: Ave Maria, cheia de graça, o Senhor é convosco, bendita sois vós entre as mulheres, e bendito é o fruto do vosso ventre, Jesus.
1: Santa Maria, Mãe de Deus, rogai por nós, pecadores, agora e na hora de nossa morte. Amém.
0: Ave Maria, cheia de graça, o Senhor é convosco, bendita sois vós entre as mulheres, e bendito é o fruto do vosso ventre, Jesus.
1: Santa Maria, Mãe de Deus, rogai por nós, pecadores, agora e na hora de nossa morte. Amém.
0: Ave Maria, cheia de graça, o Senhor é convosco, bendita sois vós entre as mulheres, e bendito é o fruto do vosso ventre, Jesus.
1: Santa Maria, Mãe de Deus, rogai por nós, pecadores, agora e na hora de nossa morte. Amém.
0: Ave Maria, cheia de graça, o Senhor é convosco, bendita sois vós entre as mulheres, e bendito é o fruto do vosso ventre, Jesus.
1: Santa Maria, Mãe de Deus, rogai por nós, pecadores, agora e na hora de nossa morte. Amém.
0: Glória ao Pai, ao Filho e ao Espírito Santo,
1: como era no princípio, agora e sempre. Amém.
0: Ó meu bom Jesus, perdoai e livrai-nos do fogo do inferno. Levai as almas todas para o céu, e socorrei principalmente os que mais precisarem da vossa misericórdia. Nossa Senhora Aparecida,
1: rogai por nós e abençoai o nosso Brasil.
0: São José,
1: rogai por nós e abençoai as nossas famílias.
0: Nossa Senhora do Perpétuo Socorro,
1: rogai por nós e abençoai o nosso estado.
0: São Paulo Apóstolo,
1: rogai por nós e abençoai o movimento de Cursilho.
0: Beato Carlos Acutis,
1: rogai por nós e abençoai a nossa juventude.

0: agradecimento do terço. Infinitas graças vos damos, soberana rainha, pelos benefícios que todos os dias recebemos de vossas mãos liberais. Dignai-vos agora e para sempre tomar-nos debaixo do vosso poderoso amparo. E para mais vos obrigar, vos saudamos com uma salve, rainha.
1: Salve, rainha, mãe de misericórdia, vida, doçura e esperança nossa salve. A vós bradamos, degredados filhos de Eva. A vós suspiramos, gemendo e chorando nesse vale de lágrimas. Eia, pois, advogada nossa, esses vossos olhos misericordiosos a nós volvei, e depois desse desterro mostrai-nos Jesus, bendito fruto do vosso ventre. Ó clemente, ó piedosa, ó doce sempre Virgem Maria, rogai por nós, Santa Mãe de Deus, para que sejamos dignos das promessas de Cristo. Amém.

0: noite a você, ouvinte, que rezou conosco esse Santo Terço. Boa noite ao Genivaldo, João, o Anderson, a Lidiane. Ficam todos na paz de Cristo e no amor de Maria.
1: Boa noite a todos os ouvintes que rezaram com nós esse terço, a Sônia, Genivaldo, João e Lidiane.
2: Boa noite a todos os ouvintes, fiquem todos com Deus. Boa noite, Anderson, Sônia, Genivaldo e João.
3: Boa noite, irmãos e irmãs. Que a paz de Jesus e o amor de Maria continue com vocês. Agradecidos a Deus, podemos dizer que nós poderemos voltar a semana que vem, se Deus quiser. Nos despedimos em nome do Pai, do Filho e do Espírito Santo.

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0: Louvado seja nosso Senhor Jesus Cristo. Para sempre seja louvado, queridos irmãos e irmãs. A paz de Jesus esteja na sua vida, na sua casa, onde quer que você se encontre. Hoje, terça-feira, por excelência, nós celebramos Jesus das Santas Chagas. E de modo especial hoje, porque estamos em plena festa das Santas Chagas de nosso Senhor Jesus Cristo. Sim, segundo dia da festa das Santas Chagas, e na terça-feira sempre lembramos as Santas Chagas de nosso Senhor. Ofereço este programa a todos os líderes mensageiros das capelinhas, todas as famílias que recebem as capelinhas e também aqueles que rezam o terço das Santas Chagas, os devotos e devotas de Jesus das Santas Chagas. Lembro a todos, nós estamos no 8º dia da novena. São Pio de Pietrelcina, rogai por nós. São Pio de Pietrelcina, intercedei por nós. Quero saudar, a partir da Rádio Evangelizar, de onde tudo começa, das rádios irmãs, cujos nomes cito neste momento:
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0: Saúdo a você pela TV Evangelizar, sinal digital em todo o país, em várias cidades, canal aberto. Pelo YouTube, Padre Manzotti Oficial. Já fizemos a quaresma do Arcanjo Miguel, pedindo a graça de recomeçar. Se você não fez, faça depois do programa a quaresma de São Miguel. Dai-nos, Senhor, a graça de recomeçar. Pelo aplicativo da Associação Evangelizar é preciso, o sinal chega no mundo inteiro e também pelas plataformas digitais. Amado povo de Deus, vamos juntos, novena de São Pio de Pietrelcina, Jesus das Santas Chagas, em nome do Pai, do Filho e do Espírito Santo. Amém. Naquele tempo, a mãe e os irmãos de Jesus aproximaram-se, mas não podiam chegar perto dele por causa da multidão. Então, anunciaram a Jesus:

tua mãe e teus irmãos estão aí fora e querem te ver. Jesus respondeu: minha mãe e meus irmãos são aqueles que ouvem a palavra de Deus e a põem em prática. Sempre me proponho a explicar. A mãe sabemos que é Nossa Senhora. Os irmãos, sempre a igreja interpreta como os primos de Nosso Senhor, primo e irmão. Filhos de pais, mães que se casaram. Irmãos, irmãos que se casaram, primo e irmão. Segundo ponto, aqui, Jesus não desfaz da família. Ele alarga o conceito de família. Ele coloca-nos e nos inclui nos laços familiares. Quem é minha mãe? Quem são meus irmãos? Quem ouve a palavra de Deus e a põe em prática? Podemos fazer parte desta família de Jesus. Somos convidados a isto. Mas é preciso ouvir a palavra de Deus. Não só ouvir, mas praticar. Senhor, dai-me esta graça, essa disposição de ouvir a tua palavra e pôr em prática a tua palavra. Senhor, pelas tuas santas chagas, hoje mais do que nunca, em plena festa das santas chagas, nós queremos te pedir a graça primeira de sermos da tua família, de sermos de fato ouvintes atentos da palavra e praticar a palavra. Esta é a graça que pedimos na vida espiritual. Insista nisso. Segundo, podemos colocar diante das santas chagas de Jesus hoje, por intercessão de São Pio de Pietrelcina, as nossas necessidades, os nossos pedidos, nossos clamores. Senhor Jesus, nós pedimos por milhares e milhares de pessoas que mandam suas intenções na enfermidade física, pessoas com câncer, com órgãos que estão paralisando, pessoas que estão submetidas a hemodiálise, outros que estão esperando cirurgia, diagnósticos que foram dados que causaram grande sofrimento e ainda estão na fase de preparação para começar o tratamento. E me vem vários nomes de pessoas que estão nesta fase. Você pode colocar estas pessoas hoje, Jesus, pelas tuas santas chagas, pela sua infinita bondade, pela sua infinita misericórdia. Olhai também por aqueles que passaram e estão passando por crises dentro do matrimônio, problemas de relacionamento, traição, e não sabem que decisão tomar. Te clamamos, Senhor, por pessoas que estão na profunda depressão, prostrados, angustiados. Nas tuas santas chagas eu entrego a minha família. Eu entrego os meus problemas. Diga quais são os seus problemas. Eu entrego a minha vida, Jesus. Hoje, ontem e sempre, coloco na tua presença, Senhor. Vai rezando, filho. Clame qual é a graça que você quer pedir nesta festa das santas chagas, nesta festa deste ano. Insista, insista. Repita de novo, para que possa dizer obrigado, Senhor, pela graça recebida. Basta uma gota do teu sangue e eu serei.

0: curado. Basta uma gota do teu sangue, eu serei libertado. Basta uma gota do teu sangue, Senhor, e a minha família será transformada. Eu proclamo, Senhor, esta graça, porque eu acredito, porque eu creio, porque eu confio. Amado Deus e Senhor, atenda o nosso pedido. Quero lembrar a você que você pode mandar suas intenções agora pelo QR Code que está na tela. Você pode mandar as suas intenções pelo 0800 410 6060. Você pode mandar as suas intenções pelo WhatsApp 41 3221 6060. Intenções para a festa das Santas Chagas. Você tem um lugar em nosso coração. Voltamos já.
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5: 10h14.
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E eu convido também rezarmos hoje, colocando nas santas chagas de Jesus tantas regiões que estão passando por dificuldades devido às chuvas. Rio Grande do Sul, um dos

0: gente de Deus, tantos estragos. Santa Catarina, litoral sul, Paraná, diversas regiões, temporal de granizo em vários bairros da região metropolitana de Curitiba. Rio de Janeiro e São Paulo também está com alerta de tempestade. Portanto, colocar diante de Deus todas as pessoas, todas as vítimas, todos os que estão sofrendo e tiveram grandes perdas, a maior a vida e também perdas materiais. Nossa oração, solidariedade e súplica a Deus por estas pessoas. Amado povo de Deus, escute esse testemunho, por favor.
1: Meu nome é Socorro, sou da cidade de Quixadá, Ceará, e hoje vim dar meu testemunho da graça que eu recebi na novena de Padre Pio.
0: Amém.
1: No momento que o Senhor falou, filha, peça grande, grande joelho, pedi, fiz meus três pedidos.
0: Sim.
1: Um era na causa da justiça, que fazia muito tempo que estava na justiça, e que eu não tinha mais esperança de receber.
0: Olha aí.
1: Padre, hoje meu esposo ligou avisando que tinha dado tudo certo.
0: Amém.
1: Graça alcançada é graça recebida. Toca o sino sacristão.
0: Deus seja louvado, querida Socorro, Quixadá, Ceará. Lá tem a Rádio Central FM, Cultura FM, Dom Aurélio Pinto de Souza, da Diocese de Quixadá. Filha de Deus, que a paz de Jesus esteja com você. Alô, filha de Deus?
2: Boa noite, padre.
0: Deus abençoe, filha de Deus. Você fala de onde?
2: Eu falo de Sergipe.
0: Minha saudação. Você que fala de Sergipe, pediu anonimato. O que está acontecendo agora? Peço a gentileza que fale mais forte e mais alto.
2: Então, padre, eu sou casada desde os meus 16 anos com uma pessoa. E depois de 16 anos a gente conviver junto, a gente oficializou nosso casamento no religioso.
0: Certo.
2: E durante esses, depois do religioso, nós temos 20 anos juntos, temos um casal de filhos.
0: Uhum.
2: E já temos uma netinha. E o que está acontecendo é que de abril para cá, eu já estava desconfiada, mas de abril para cá eu percebi que tem uma pessoa envolvida no nosso casamento, junto com meu marido. E no dia 30 de abril eu descobri algumas conversas, e nessas conversas ela dizia que amava muito ele e que ele retribuiu dizendo que amava. E aí eu enfrentei ele, confrontei de todas as formas. Essa pessoa não me enfrentou, mas enfrentou a minha filha, que era de menor, em público. E aí ele de dar assistência à própria filha, está demonstrando que está do lado dessa pessoa. Eu já fiz muita, já arrumei minha mala várias vezes para ir embora, mas eu não tenho coragem de ir. E também não estou, financeiramente, eu não tenho condições de fazer uma separação.
0: Entendi.
2: E aí, padre, eu não sei mais o que fazer da minha vida, porque ele diz uma coisa agora, mas na mesma hora ele está conversando com ela pelo celular 24 horas. É à noite, vai dormir 10h30, 11 horas da noite conversando com ela. E eu não sei mais o que fazer sobre isso.
0: Entendi. Lamento profundamente por você estar passando isso depois de 36 anos juntos, 20 de casados.
2: 20, isso, nós temos 20 anos de casados, juntos todos, ao todo 20
0: ao
2: anos.
0: Ao todo,
2: juntos.
0: Tá certo.
2: Isso.
0: Lamento por isso, com filhos. Filha,
2: uhum.
0: E veja, você, ao mesmo tempo que quer continuar, não quer. Gostaria de separar, mas diz não ter condições. Ao mesmo tempo, ele não esconde de você, pelo que eu estou entendendo, ele não esconde de você que continua tendo esse diálogo com ela e um relacionamento, é isto?
2: Isso, ele diz que não tem nada com ela fisicamente, mas no telefone ela manda bom dia, chama de meu amor. Tudo que acontece ao nosso redor aqui, ela sabe, porque ele manda mensagem dizendo que se tá na rua, se não tá, o que tá fazendo, o que deixa de fazer. Então, isso aí tá me desgastando bastante. E eu fiquei sem saber o que fazer da minha vida.
0: Quando você fala pra ele, veja, quando você conversa com ele, apesar de que ele pode mentir, e tá sendo mentiroso, foi mentiroso e está sendo mentiroso. Mas

0: ele diz querer largar essa mulher?
1: Então, ele quer ficar, pelo que eu entendo dele, é que ele quer ficar com as duas coisas, só que ele diz que ela é só amizade, mas é uma amizade que nas conversas acaba sendo muito mais além do que uma amizade, porque ele disse que não convive com ela, não tem contato físico com ela, né, corpo a corpo, mas pelo celular é como se eu fosse a segunda opção. Eu me sinto...
0: É assim que você se sente?
1: Isso, porque eu falei, briguei, reclamei.
0: E você...
1: Os nossos filhos enfrentaram ele também. E ele bloqueia hoje. Quando é amanhã, ele está desbloqueando de novo e conversando com ela.
0: Teus filhos têm quantos anos?
1: Meu filho tem 19 e minha filha tem 17 anos.
0: Tá. Veja, se você falou que não tem condições... Mas se você arrumasse um emprego com os teus filhos também trabalhando, você não se sustentaria?
1: Sim, é isso, padre. Há muito tempo que eu estou procurando emprego.
0: Eu digo...
1: Como moro na parte de interior, é muito mais complicado.
0: Eu digo isso porque realmente você caiu na real. Você está sendo a segunda opção. E pelo que vejo, não há um desejo dele de mudar. O grande erro...
1: Ele me deixa confusa, padre. Ele me deixa confusa. Porque assim, eu digo, não tá dando certo, vamos separar e tal. Aí ele disse, se você quer isso, eu vou fazer, mas eu tô sozinha, já disse que eu não tô com ela, Eu fico 24 horas com você. Ele fica comigo, padre, mas é o pensamento e o celular diz outras.
0: É. Aí é uma decisão sua. É uma decisão realmente sua e pedir a Deus, Senhor, me ilumine. Que decisão eu vou tomar? No entanto, essa história de fazer mala, desfazer mala, não cabe mais.
1: Isso não dá.
0: Tem
1: mais.
0: Tem que parar
1: certinho.
0: Com isso. Quando for para tomar uma decisão, seja de um lado, seja de outro, que seja uma decisão correta. Por quê? Porque se você quer ficar junto, vocês hoje acabaram ficando mais distante do que nunca. Tô errado?
1: Sim.
0: Então, vocês já estão distantes, cada um para o seu lado. Sempre quando estão perto, você não está bem, você está pensando em o que eu vou fazer para chamar atenção, o que eu vou fazer para ele ficar comigo, e na verdade isso só vai azedando cada vez mais. Então, se os dois tomarem uma decisão de continuar a vida, tem que ser uma decisão dos dois e verdadeira. Se for para separar, não é fazer a mala e desfazer, é fazer e tomar atitude de uma vez. Então peça a Deus, Senhor, me dê o discernimento, repita comigo, Senhor, me dê o discernimento. O que devo fazer neste relacionamento? Eu creio, Senhor, no teu poder de restaurar meu matrimônio. Mas dai-me sabedoria de como agir. E força para tomar a decisão. Amém. Deus abençoe. Eu volto já e volto com a leitura orante. Nós estamos na leitura do profeta Elias. Volte comigo.
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para a leitura orante, vai pegando a sua Bíblia, 1 Reis, capítulo 17, de 8 seguintes, mas nós estamos em plena festa das Santas Chagas e hoje é o segundo dia. Quero destacar, às 11:30, portanto, daqui a pouco, gente, Curitiba, região metropolitana, venha para o santuário de Nossa Senhora de Guadalupe, Jesus das Santas Chagas. Muitos estão acompanhando lá ao vivo, tá aí as imagens, já esperando a missa. Lembrando que você de todo o Brasil acompanha pela TV Evangelizar, Rádio Evangelizar, YouTube Padre Manzotti. Lembrando que também outro destaque é hoje à noite, às 19 horas, encontro presencial dos devotos e dos líderes mensageiros das capelinhas de Jesus das Santas Chagas. Eu estarei presente e você vai acompanhar também pela TV Evangelizar, YouTube Padre Manzotti. À tarde, às 13, cantora Suelen Ferraz, às 14, sorteio Andy Gon. E às 15 horas, atração Cicense, 16 horas, Adriano Tarouto, 19 às 18, terço das Santas Chagas no Santuário, e depois a Santa Missa às 18 horas, também no Santuário de Guadalupe. Lembrando que nós temos, fora do Santuário, um lugar de também celebração e festa com as barracas. Filho amado, lembro que amanhã, festa das Santas Chagas, toca a corneta sacristão. Amanhã é dia de São Pio de Pietrelcina. Venham caravanas, povo de Curitiba, região metropolitana, não perca. Amanhã, 11:30, São Pio de Pietrelcina.

0: Para quem quiser participar, às 15 horas, gravação do Rede Vida com Taeme, aberto ao público. Às 19 horas, tem missa, show e missa com Padre Ezequiel Dal Pouso. Quinta-feira, nós temos o Trido, lembrando, horário alternativo, 16, 17 horas, eu presido. Sexta-feira, segundo dia do Trido, à noite, 19 horas, show Padre Reginaldo Manzotti. Sábado, terceiro dia do Trido, e às 19 horas, a procissão. Procissão com velas. Venham com velas e vamos fazer aquela belíssima, forte procissão, contemplando as chagas dolorosas de Jesus na Via Sacra Ensenada. E domingo, dia todo das Santas Chagas, terminando com a Santa Missa. Veja a imagem, milhares e milhares de pessoas no sábado. Venha conosco. Agora, Bíblia aberta, cartilha de oração.
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0: E hoje, Primeiro Reis, capítulo 17, versículo 8. Havia grande seca em Israel. Lembre-se disso. Versículo 8. Então o Senhor disse a Elias: apronte-se e vá até a cidade de Sarepta, perto de Sidom, e fique lá. Eu mandei que uma viúva que mora ali dê comida para você. Então Elias foi para Sarepta. Quando estava chegando ao portão da cidade, ele encontrou a viúva, que estava catando lenha. Elias disse a ela: por favor, me dê um pouco de água para beber. Quando ela ia buscar a água, ele a chamou e disse: e traga pão também, por favor. Você prestou atenção? Viajou? Não, por favor, atenção. Deus o manda a Sarepta e disse: eu mandarei uma viúva lhe dar de comer. Quando ele estava no portão da cidade, ele viu a viúva e disse: primeiro, por favor, me dê um pouco de água para beber. Quando ela ia buscar água, ele chamou e disse: traga pão também, por favor. Porém, ela respondeu: juro pelo Deus vivo, Senhor, não tenho mais pão. Só tenho um punhado de farinha de trigo numa tigela e um pouco de azeite num jarro. Estou aqui, catando dois pedaços de pau para cozinhar alguma coisa para mim e para meu filho. Vamos comer e depois morreremos com fome. Versículo 13. Disse Elias: não se preocupe. Vá preparar sua comida, mas primeiro faça um pãozinho com a farinha que você tem e traga para mim. Depois, prepare o resto para você e para seu filho. Pois o Senhor Deus de Israel diz isto: não acabará a farinha da sua tigela, nem faltará azeite no seu jarro, até o dia em que eu, o Senhor, fizer cair chuva. Então a viúva foi e fez como Elias tinha dito. E todos eles tiveram comida para muitos dias, como o Senhor havia prometido por meio de Elias. Não faltou farinha na tigela, nem azeite no jarro. Palavra do Senhor. Graças a Deus. Você prestou atenção no texto? Que é maravilhoso. O grande Elias e a viúva de Sarepta. a torrente seca, a do Carite. Deus não abandona Elias. Ele disse: levanta-te. Ele tinha prometido que sustentaria Elias, primeiro com corvo. Agora levanta-te e vai até Sarepta de Sidônia. Ali ele encontra uma viúva. Lembremos que uma viúva na sociedade era algo lastimável. Pessoas vulneráveis, uma viúva era vulnerável. Geralmente pobre economicamente. E é justamente a esta a quem Deus irá se valer para cumprir a promessa com Elias e mostrar o quanto Deus cuida do seu povo. A primeira palavra é: me dê um pouco d'água. Depois: me dê o pão também. E ela fala a realidade: eu estou aqui, juro por Deus, eu vim pegar dois pedaços de madeira para fazer o último pão, eu não tenho mais nada, um pouquinho de farinha, um pouquinho de óleo. Elias diz: não se preocupe. Ou numa outra versão: não temas, não se desespere. A mulher olha para a farinha e vê o fim. Elias olha para a palavra de Deus e anuncia a possibilidade. Ela olha para aquilo que possui. Deus está olhando para aquilo que ele pode fazer. E fica uma pergunta no ar, e voltaremos rezando este texto. Nós estamos olhando para a farinha, para o óleo, naquilo que está acabando em nossa vida, ou estamos olhando para aquilo que Deus pode fazer? O milagre que Deus pode fazer. Estamos olhando para a nossa pobreza ou para a grande transformação que Deus pode fazer em nós? Eu volto já.
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3: 10h38. 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

E na continuidade da leitura orante de hoje, Elias 17, de 1 a 15, somos chamados a olhar para Elias, que Deus havia prometido e não o desampara. Secou o carite, mas vai, eu vou cumprir o que prometi. Uma viúva lhe sustentará. Somos chamados a olhar para a viúva. Repito, ela olha o fim da farinha. Elias olha a palavra de Deus e a possibilidade. Ela olha para aquilo que possui. Deus olha para aquilo que pode fazer. Por isso o profeta diz: não tenhas medo. Um outro aspecto importante para a nossa leitura orante: a farinha e o azeite. Faça um pequeno pão e me dê, depois você comerá com teu filho. A mulher precisa dar um passo da fé, ela não tem garantias. Assim somos nós. Somos chamados a, sem garantias, dar um passo na fé. Eu vou cumprir o que o homem de Deus me pediu. Eu vou cumprir a vontade de Deus e sei que Deus não falhará. Que Deus não falhará na sua palavra.

0: E a palavra de Deus estava na boca de Elias. A mulher deu um passo na fé. Outro aspecto muito importante: o milagre não é excesso. O milagre é sustento. Não faltou mais farinha, não faltou mais o óleo, mas cada dia tinha que ir lá retirar a farinha e o óleo, lembrando a providência divina. A mulher, a viúva de Sarepta, uma mulher que acredita. Eu e você somos chamados a nos perguntar: vamos ficar com o último pão? Comer para morrer? Ou vamos acreditar na promessa do Senhor de que a vasilha não vai secar? De que a tigela não ficará vazia? Senhor, a exemplo da viúva de Sarepta, levai-me a ter fé, a dar o pouco que tenho. Quando eu olho para o fim, Deus vê o começo. Amém. Esta foi a leitura orante do dia de hoje. Hoje é dia de lembrar os líderes mensageiros das capelinhas de Jesus das Santas Chagas. E convido você por acaso, poderia se tornar um mensageiro da capelinha de Jesus das Santas Chagas? 0800 410 60 60. E hoje, mais do que nunca, na festa das Santas Chagas, quero lembrar as fotos de Francisco Costa, de Maracanaú, Ceará. Olha quanta gente! Rosângela Paiva, São João del Rei, Minas Gerais. Perceba que esta devoção cresce no Brasil inteiro e no mundo inteiro. Quantas capelinhas! Maria Lúcia Cardoso, de Dourados, Mato Grosso do Sul, meu abraço. Nilza Rosa Teixeira, de Presidente Médici, Rondônia. Ana Paula Carneiro, Rosana, São Paulo. Na igreja, quantas capelinhas, gente, estou em pasmo. Gorete Fernandes, de Criciúma, Santa Catarina, família reunida. Adriana Teixeira Morim, de Teresina, Piauí. Minha saudação, Conceição Aparecida Martins, de Formosa, Goiás. Deus os abençoe. Fábia Nascimento de Alencar, de Mâncio Lima, Acre. E também João Vitor Frauches, de Terra Rica, Paraná, Três Morrinhos, meu grande abraço. Torne-se um líder mensageiro da Capelinha de Jesus das Santas Chagas. E hoje, se você quiser saber mais, às 19 horas, pela TV, pelo YouTube, Padre Manzotti, estarei conduzindo o encontro com as líderes. Os líderes. Aparecida, que a paz de Jesus esteja com você.
1: Amém, Padre, com o Senhor também.
0: Bom
1: a
0: dia.
1: A sua bênção, Padre.
0: Deus abençoe, querida. Você fala de onde?
1: Eu falo de Jundiaí, São Paulo, Padre.
0: Meu abraço a Jundiaí, a todo o estado de São Paulo. Pois não, querida?
1: Amém. Padre, primeiramente eu quero falar para o Senhor e gritar para o mundo: eu sou um milagre de Jesus da Santa Chagas.
0: Deus seja louvado, que coisa boa. Conte para nós, querida.
1: Padre, em junho de 2025, eu fiquei internada 52 dias.
0: Certo.
1: Uma endocardite, duas pneumonias bacteriana e viral.
0: Misericórdia.
1: Dois trombos no pulmão. Tive septo renal.
0: Meu Deus.
1: E enfisema pulmonar.
0: Isso.
1: O laudo conclusivo dos médicos, fala, Padre, era morte.
0: Certo.
1: Eu não viveria, eu não amanheceria.
0: Sim.
1: Mas eu vou dizer uma coisa para o Senhor. Aquela noite, ao lado de uma filha que me acompanhava, eu cantei, eu rezei para Jesus da Santa Chagas.
0: Sim.
1: E a música do Padre Pio com o Senhor. E eu vou dizer uma coisa para o Senhor: 52 dias de internação.
0: Sim.
1: Era

0: celular debaixo do meu travesseiro, acompanhando a evangelizar hora a hora, padre.
1: Sim.
0: E por dia nenhum, por minuto nenhum, eu perdi a minha fé. Aquilo era uma coisa incrível, porque eu não sentia o que eles falavam.
1: Sim.
0: Que a morte estava perto, Jesus estava mais perto, hein?
1: Isso.
0: E eu só não testemunhei isso na festa da Santa Chagas o ano passado, porque eu estava um pouco ainda sem condições de
1: entendo.
0: Falar. Mas eu não podia passar o dia.
1: Claro, a segunda
0: essa festa,
1: festa,
0: padre, sem falar isso. Quando tudo é impossível para você, quando tudo é impossível para a medicina, lembra que existe alguém maior.
1: É verdade.
0: Lembre de Jesus da Santa Chagas.
1: Filha,
0: padre,
1: muito
0: a minha
1: válido.
0: Alegria hoje era ser testemunha, era ser mensageira da capelinha.
1: É.
0: Mas eu sou deficiente visual total, padre.
1: Entendo. Eu compreendo.
0: E não seria possível isso. Então, o que eu faço? A minha filha já testemunhou isso para o senhor. Em março, agora.
1: Certo.
0: Viviane de Jundiaí testemunhou essa graça minha para o senhor.
1: Mas
0: hoje,
1: tinha que ser.
0: Eu não posso. Foi.
1: Tinha que ser dos seus lábios, Brasil e o mundo inteiro
0: é,
1: escutar.
0: Por isso que eu estou aqui, padre.
1: Isso.
0: Como eu não posso ser mensageira, eu procuro sempre pedir para evangelizar. A minha filha esteve aí já pagando a promessa dela que ela fez na minha doença de ir até o santuário.
1: Certo.
0: Eu prometi no hospital. E o meu marido em casa fizemos a mesma promessa, sem um falar para o outro, de gente ir até o santuário aí.
1: Certo.
0: Ainda não houve oportunidade, padre, mas eu tenho confiança como eu tenho que eu vou.
1: Isso
0: estou
1: mesmo.
0: Falando com o senhor hoje.
1: E quando vier, avise com antecedência que eu quero que a senhora dê de novo esse testemunho dentro do santuário. Aparecida, você começou dizendo: eu sou o milagre de Jesus das Santas Chagas. E
0: isso,
1: de fato.
0: Padre.
1: Porque,
0: por quanto precisar, eu falo.
1: Louvado seja Deus. Por quê? Porque diante daquele diagnóstico, era falência múltipla. Era realmente a morte. E Deus te reanimou para você ser uma prova viva do poder de Jesus das Santas Chagas. Então diga: graça recebida.
0: Graça recebida, graça testemunhada, toca o sino, toca o trompete, toca tudo, sacristão.
1: Deus abençoe, querido. Eu tenho que ir pro intervalo, meu abraço carinhoso. E eu volto já, volte comigo.
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meu aceno para a caravana que já chegou de Nova Serrana, meu abraço, Minas Gerais, que alegria tê-los conosco, um abraço, daqui a pouco, às 11h30, estamos juntos para a Santa Missa, hoje, aniversário de Dom Joaquim Pertinês Fernandes, da Diocese de Rio Branco, Acre, aniversário da cidade, FM, Caratinga, Minas Gerais, Vida Nova FM, Jaboticabal, São Paulo, TV Evangelizar, canal 28.1 de Francisco Beltrão, Paraná, TV Evangelizar 29.1 de Socorro, São Paulo. 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Filhos amados, povo querido, se você não fez ainda a quaresma de São Miguel, faça. Fiz às 9h30, você pode logo depois, assim que terminar o programa, e nós vamos rezar. Senhor, ajude-nos a recomeçar nossa vida, a dar uma virada. 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E chegou a hora, querido povo de Deus. Tome o Jornal do Evangelizador, na página 7, a novena São Pio de Pietrelcina, oitavo dia.

fonte de amor e misericórdia. Nós vos agradecemos por nos terdes dado São Pio de Pietrelcina como sinal vivo de vossa paixão, morte e ressurreição. A ele destes as vossas próprias chagas, que São Pio carregou com serenidade e força, comunicando ao mundo a vossa compaixão. Por isso, por intercessão deste grande santo, São Pio de Pietrelcina, dai-nos a graça de que tanto necessitamos. Qual é a graça? Você do mundo inteiro que está me acompanhando, hoje, oitavo dia, mas às vésperas, amanhã é dia de São Pio, peça grande. Jesus, a exemplo de São Pio, dai-nos a graça de nos unir à vossa paixão, nos abrigar em suas santas chagas e desfrutar de sua gloriosa ressurreição. Jesus, por intercessão de São Pio, concedei-nos as graças de que necessitamos para realizar neste mundo a nossa vocação e a nossa missão. São Pio de Pietrelcina, ajudai-nos a viver como cristãos, a buscar o perdão e a cura de nossas feridas. São Pio de Pietrelcina, dai-nos mais amor à Eucaristia. São Pio de Pietrelcina, curai nossas feridas pela confissão. São Pio de Pietrelcina, fortalecei os enfermos. São Pio de Pietrelcina, animai a nossa vida de oração. São Pio de Pietrelcina, rogai por nós. Pegue os objetos, pegue a água, pegue as fotos, o remédio. O Senhor esteja convosco. Ele está no meio de nós, trazendo mais uma vez todos aqueles que sofreram com os vendavais, tempestades, chuvas, trazendo esta realidade, mas colocando todas as caravanas que já chegaram, outras que virão, outras que vieram, e assim que está acontecendo, a semana inteira, abençoai, Senhor, a água, a roupa dos enfermos, as fotos de família. Abençoai e santificai por intercessão de São Pio de Pietrelcina, Nossa Senhora do Carmo, nos méritos das santas chagas, em nome do Pai, do Filho e do Espírito Santo. Amém. Até daqui a pouquinho, às 11h30, Santa Missa. Filhos e filhas, eu me despeço com o terço das santas chagas, YouTube Padre Manzotti. Evangelizar é preciso.

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4: Com a Mãe Aparecida, Rede Aparecida de Rádio, uma ótima e abençoada madrugada. Madrugada de um novo dia a você, meu irmão, a você, minha irmã, a você que a partir de agora nos faz companhia na segunda parte do programa Com a Mãe Aparecida. Eu, Eduardo José, estou chegando para ficar com vocês até às 5 da manhã, junto com vocês que estiveram aí na companhia do Evandro Brum. Vamos juntos, hein, nessa caminhada de fé, de amor, paz e esperança, até às 5 da matina, isso mesmo. E às 4, nós rezamos o nosso Santo Terço Mariano, rezando por você, com você, pela sua família, por aquelas pessoas que pedem nossas orações, e não são poucas, não é verdade? Rezemos por todos eles e por nós também. A você, meu irmão, que nos abraça e nos acolhe, pelas rádios parceiras, rádios que integram a RAR, a Rede Aparecida de Rádio, aplicativo Aparecida, portal a12.com/Rádio Aparecida. Como é bom poder estar novamente juntinho de você aqui na casa da Mãe Aparecida, louvando e agradecendo a Deus por tudo que temos, por tudo que somos. Você que está no seu trabalho, já cumprindo a sua missão, em mais uma madrugada, você, meu irmão, que está na sua casa e no seu cantinho de oração, rezando com a gente também. E pelas estradas Brasil afora, louvando e agradecendo. Obrigado pelo carinho, obrigado pelas suas orações e pela companhia. A produção do Com a Mãe é de Marcos Tiago, Paula Castro na coordenação, na direção Padre Vanderlei Souza, missionário redentorista. Hoje, nós já estamos vivendo a quarta-feira dedicada à Mãe do Perpétuo Socorro, dia 23 de setembro de 2026, quarta-feira, da graça de Deus, meiuca de semana, e você agradecendo. Hoje, a Santa Mãe Igreja celebra São Pio de Pietrelcina e Beato Padre Victor de Três Pontas, Minas Gerais, louvando e agradecendo a Deus por tudo. 3:04, quem está chegando é o Padre Vanderlei Souza com esse nosso momento de evangelização, de reflexão, como os ponteiros apontam para o infinito.
5: O anjo do Senhor anunciou a Maria e ela concebeu do Espírito Santo. Ave Maria, cheia de graça, o Senhor é convosco. Bendita sois vós entre as mulheres, e bendito é o fruto do vosso ventre, Jesus. Santa Maria, Mãe de Deus, rogai por nós, pecadores, agora e na hora da nossa morte. Amém. Rogai por nós, Santa Mãe de Deus, para que sejamos dignos das promessas de Cristo. Oremos infundir, Senhor, vos rogamos, a vossa graça em nossos corações, para que nós que conhecemos pela anunciação do anjo a encarnação de Jesus Cristo, vosso Filho, cheguemos por sua paixão e morte de cruz à glória da ressurreição. Pelo mesmo Cristo, nosso Senhor. Amém.
6: Hoje, meu querido irmão, querida irmã, celebramos o dia do soldador, do técnico industrial e também a memória de São Pio de Pietrelcina. E temos o decreto presbiterório Ordinis do Concílio Vaticano II, uma reflexão sobre a vida, o ministério dos presbíteros, e que está no segundo ofício das leituras, a segunda leitura do dia da quarta-feira da 25ª semana do tempo comum. O texto fala sobre a vocação dos presbíteros à perfeição. Lembremos-nos que é o convite, é uma proposta, é a vocação, é o caminho a ser trilhado por todos os presbíteros. Diz o texto: pelo sacramento da ordem, os presbíteros são configurados com Cristo sacerdote na qualidade de ministros da cabeça para construir e edificar todo o seu corpo, que é a igreja, como cooperadores da ordem episcopal. De fato, já pela consagração do batismo, receberam, como todos os cristãos, o sinal e o dom de tão grande vocação e graça para que, apesar da fraqueza humana, possam e devam procurar a perfeição. Segundo a palavra do Senhor, que diz: sede perfeitos como vosso Pai Celeste é perfeito. Os sacerdotes, porém, estão obrigados por especial motivo a atingir tal perfeição, uma vez que, consagrados a Deus, de modo novo pela recepção do sacramento da ordem, se transformaram em instrumentos vivos de Cristo, eterno sacerdote, a fim de poderem continuar, através dos tempos, sua obra admirável que reuniu com suma eficiência toda a família humana. Os presbíteros, consagrados pela unção do Espírito Santo e enviados por Cristo, mortificam em si mesmos as obras da carne e dedicam-se totalmente ao serviço dos homens, e assim podem progredir na santidade pela qual foram enriquecidos em Cristo até atingirem a estatura do homem perfeito. A santidade dos presbíteros, por sua vez, contribui muitíssimo para o desempenho frutuoso do próprio ministério. Pois, embora a graça divina possa realizar a obra da salvação também por meio de ministros indignos, contudo, Deus prefere, segundo a lei ordinária, manifestar as suas maravilhas através daqueles que, dóceis ao impulso e direção do Espírito Santo, pela sua íntima união com Cristo e santidade de vida, podem dizer com o apóstolo: eu vivo, mas não eu, é Cristo que vive em mim.

0: Johnny, Maria das Vocações. 12:11. Bom dia.
1: Do Cristo Jesus.
0: Com a Mãe Aparecida, Rede Aparecida de Rádio. Obrigado a você que nos acolhe, você que está rezando com a gente desde as 8 da noite e agora entrando na madrugada, madrugada de quarta-feira, quarta-feira da graça de Deus. Louvando e agradecendo sempre, né, meu irmão? Pedindo a proteção e as bênçãos de nossa mãezinha querida, a Senhora Aparecida. Obrigado a você que já está participando conosco pelo nosso WhatsApp, o 3104-1043, para você enviar a sua mensagem de fé, de amor, paz e esperança e também as suas intenções, por quem você está rezando no dia de hoje, por quem você vai rezar, louvando e agradecendo a Deus. 3104-1043 é o nosso WhatsApp. Reze conosco, o nosso momento de oração.

Senhor Jesus, nós vos agradecemos pelo dom deste novo dia e pela missão que colocais diante de nós. Assim como enviastes os discípulos para anunciar o reino de Deus, também hoje nos chamais a sermos testemunhas da vossa presença no mundo. Dai-nos coragem para sair de nós mesmos e levar uma palavra de esperança a quem está desanimado, uma palavra de fé a quem atravessa momentos de dúvida e uma palavra de consolo a quem carrega no coração alguma dor. Ensinai-nos, Senhor, a confiar mais em vós e menos nas nossas próprias forças. Ajudai-nos a compreender que a missão não depende da quantidade de bens que possuímos, mas da disposição do nosso coração para servir. São Pio de Pietrelcina, homem de oração, confiança e entrega, ensinai-nos a permanecer unidos a Deus nas alegrias e nas dificuldades. Que a nossa vida seja também um testemunho silencioso do amor de Cristo. Amém.

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6: 12:30, bom dia. 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
6: Com a Mãe Aparecida, Rede Aparecida de Rádio, juntinho de você, na sua casa, no seu trabalho, na estrada, junto aos irmãos que estão rezando conosco por uma das nossas emissoras que integram a Rede Aparecida de Rádio, rádios espalhadas por todo o Brasil. Obrigado, parceiras, compromisso na evangelização. Obrigado a você, meu irmão, minha irmã, que está rezando conosco pelas estradas do Brasil, rezando por você, pela sua família. E a você, meu irmãozinho querido, que está aí no aconchego do seu lar, obrigado por nos permitir entrar na sua casa, junto à sua família, e rezarmos juntos, viu? Como é bom estar juntinho de você aqui na casa da Mãe Aparecida.
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ti, Senhor. Bendito seja o teu nome, Senhor.

0: responsorial
1: com Pablo Soares. Salmo 118. Vossa palavra é uma luz para os meus passos.
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0: Meia-noite, 42 minutos, Maior Que Eu, Cantores de Deus. 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
2: O Senhor que encaminha os nossos corações para o amor de Deus e a constância de Cristo esteja convosco. De maneira especial, lembro nesta oração os aniversariantes de hoje, o tio João, lá de Carvalhópolis, em Minas Gerais. Iniciemos esta oração invocando a Santíssima Trindade. Em nome do Pai, do Filho e do Espírito Santo. Amém. Senhor nosso Deus, nosso Pai, nós cremos em vós, nós esperamos em vós, nós vos amamos, nós vos agradecemos este dia e vos damos graças porque estamos com vida. Oferecemos este dia ao Senhor com todas as nossas alegrias e sofrimentos, com todos os nossos trabalhos e divertimentos. Guardai-nos do pecado e fazei de nós instrumentos de vossa paz e do vosso amor. Ajudai-nos a observar vossos santos mandamentos. Amém. Quarta-feira, dia 23 de setembro. O trecho do Evangelho de hoje é escrito por Lucas, capítulo 9, versículos de 1 a 6. Anúncio do Evangelho de Jesus Cristo, segundo Lucas. Naquele tempo, Jesus convocou os 12, deu-lhes poder e autoridade sobre todos os demônios e para curar doenças, e enviou-os a proclamar o reino de Deus e a curar os enfermos. E disse-lhes: não leveis nada para o caminho, nem cajado, nem sacola, nem pão, nem dinheiro, nem mesmo duas túnicas. Em qualquer casa onde entrardes, ficai aí. E daí é que partireis de novo. Todos aqueles que não vos acolherem, ao saídes daquela cidade, sacudi a poeira dos vossos pés, como protesto contra eles. Os discípulos partiram e percorriam os povoados, anunciando a boa nova e fazendo curas em todos os lugares. Palavra da Salvação. Depois da escuta da palavra de Deus, segue a missão, com autoridade e poder. Em grego, essas palavras são dynamis e exousia, praticamente sinônimos, atribuído pelo próprio Jesus. Dynamis enfatiza a capacidade de realizar milagres, enquanto exousia destaca a tomada de decisão e a superioridade sobre os demônios e o mal presente no mundo. O fato de Jesus transferir aos apóstolos esse poder e autoridade é significativo, pois indica que eles estão presentes e conduzem a igreja até hoje. Essa missão continua hoje em contextos diferentes e com novas exigências. Por isso, necessitamos de novas formas e linguagens para evangelizar, como a digital, por exemplo. A essência, porém, permanece sempre a mesma, com um conteúdo inalterável e a mesma atitude de total pobreza e disposição. São Miguel é considerado o guardião celeste, o príncipe e guerreiro que defende o trono celestial.

0: Miguel significa semelhança de Deus. Ele é também o defensor e protetor do povo de Deus e padroeiro da Igreja Católica. São Miguel Arcanjo é o chefe supremo do exército celestial dos anjos que são fiéis a Deus. Ele é conhecido também como o Arcanjo da Justiça e Arcanjo do Arrependimento. São Miguel Arcanjo é o grande combatente e vencedor das forças do mal. Rezemos a São Miguel Arcanjo, pedindo a proteção para você e para toda a sua família. Ó glorioso São Miguel Arcanjo, o primeiro entre os anjos de Deus, guarda e protetor da Igreja Católica, lembrando de que nosso Senhor vos confiou a missão de velar pelo seu povo em marcha para a vida eterna, mas rodeado de tantos perigos e ciladas do dragão infernal, eis-me prostrado a vossos pés para implorar confiantemente o vosso auxílio, pois não há necessidade alguma em que não possais valer. Sabeis a angústia por que passa a minha alma no dia de hoje. Ide junto a Maria, nossa mãe, muito amada. Ide a Jesus e dizei-lhe uma palavra em meu favor, pois sei que eles nada vos podem recusar. Intercedei pela salvação da minha alma e também agora por aquilo que tanto me preocupa. E se o que peço não é para a glória de Deus e bem da minha alma, obtende-me paciência e que eu me conforme com a vontade divina, pois sabeis o que é mais do agrado de nosso Senhor e Pai. Em nome de Jesus, Maria e José, atendei-me. Amém. Deus, na sua bondade infinita, criou o ser humano e deu aos que creem em seu Filho ressuscitado a esperança da ressurreição. Dê também a você hoje toda a consolação e bênção. O Senhor esteja convosco, Ele está no meio de nós. Pela intercessão de São Miguel, São Rafael e São Gabriel, desça sobre você, sobre a sua família, sobre as suas intenções, a bênção do Deus Todo-Poderoso, Pai, Filho e Espírito Santo. Amém. O abraço de hoje vai para a Débora de Taboão da Serra, a Ana Rosa de Carlópolis, um abraço para o Francisco de Piracaia, Abrão de Guarulhos, Igor de Piracicaba, a Joaninha de Santa Bárbara do Oeste, um abraço para a Marlene de Curitiba. Sou o padre Edmilson Moraes, salesiano de Dom Bosco, e moro em Campinas, no estado de São Paulo, no Colégio Liceu Salesiano Nossa Senhora Auxiliadora. Que Deus e Nossa Senhora, sua mãe e nossa, continue caminhando com você hoje. Abraço e até mais.
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1: Ouvintes queridos, minha saudação de paz e de bênçãos a cada um de vocês e a cada uma também. Estamos na nossa caminhada sobre sacramentos de iniciação cristã, já refletindo o terceiro sacramento que dá início à vida cristã, para que conhecendo esse sacramento a gente possa vivê-los. Não é só receber, é preciso viver, acolher porque acredita, e acreditando propomos a proposta do Senhor nesses sacramentos. E é o sacramento então da Eucaristia que estamos vendo. E ultimamente nós estamos vendo uma reflexão em torno do sacramento da Eucaristia no domingo, a importância do dia do Senhor. E estamos seguindo São João Paulo II no seu documento Dies Domini, isso é dia do Senhor. É o domingo porque o Senhor ressuscitou no domingo. E a missa então faz toda a diferença no domingo, que é o primeiro dia da semana. E hoje nós vamos ver um pouquinho sobre da missa à missão. O que será que significa isso? Significa o seguinte: a missa não termina na minha vida depois que ela recebeu a ordem do sacerdote no final da missa. Ide em paz e que o Senhor os acompanhe. Deus acompanha para quê? Para nos fortalecer com a sua presença misteriosa, depois recebemos o corpo e o sangue do Senhor, termos celebrado a misericórdia de Deus, depois de nós termos ouvido a palavra de Deus, agora nós estamos envolvidos com a graça de Deus, com a força de Deus, para que tudo aquilo que Jesus fez por nós e mandou a gente fazer, faça isso em minha memória, a gente o faça no dia a dia da semana. A semana, ela é para nós um momento da gente explicitar tudo aquilo que nós rezamos e nós meditamos e nos comprometemos na hora da Santa Missa, ali no gesto litúrgico. Depois a gente continua a Santa Missa no gesto do amor, do dar a vida, repartir o pão, né? Então a missa tem um compromisso, que é a missão. Não se assiste missa, se participa da missa, porque sim, nós nos envolvemos com o corpo e o sangue do Senhor doados, entregues para a salvação do mundo, e a gente envolvido com esse Cristo na Eucaristia, a gente envolve as pessoas nessa missão de Cristo, acordando-as, despertando-as pelo nosso testemunho para o encontro com Jesus. Então, da missa à missão. Fique na paz do Senhor. Voltaremos no nosso próximo encontro. Tchau.
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0: Vicente, o que vale? 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
0: 1:02, bom dia.
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0: Com a Mãe Aparecida, Rede Aparecida de Rádio, onde quer que você esteja rezando conosco. Os nossos irmãos que rezam conosco em São Sebastião do Paraíso, Minas Gerais, pela Rádio Difusora FM, um beijo no coração de todos vocês rezando conosco. Os nossos irmãos que rezam com a gente pela Rádio Tubá FM, em Tubarão, Santa Catarina. Um forte abraço a todos. Obrigado, viu? Pelo carinho, pela parceria, aos irmãos que fazem o dia a dia da Rádio Tubá FM, nossa grande parceira na Rede Aparecida de Rádio. Música, fé e missão. 1:03, horário de Brasília.
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0: Palestrina de Curitiba, Salmo 21. 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

0: vinhote pelas mãos de Maria. 1:11 com a mãe Aparecida.
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0: Gabi Pedroso chegando, participando mais uma vez da nossa madrugada.
1: O rio que se recusa a chegar ao mar vira pântano. A história não fala dos covardes. Hernán Cortés, na época dos descobrimentos, ao invadir a costa mexicana, encontrou dificuldades, aparentemente invencíveis. Diante do medo, consultou os seus comandados. Eles estavam dispostos a resistir. Cortés mandou então queimar os navios, impossibilitando a retirada. A vaca foi para o abismo e eles venceram. Nós temos insuspeitadas reservas de forças. Uma vez ativadas, conseguimos coisas surpreendentes. São os desafios que fazem a história avançar, dizia Arnold Toynbee. O risco faz parte da luta, e uma derrota nunca deve ser considerada definitiva. A última palavra ainda não foi dita. Bola no meio do campo e a partida continua. Jesus ensinava aos discípulos: não tenha medo, coragem, eu venci o mundo. Frei Aldo Colombo.
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0: da Almeida, Cheiro de Rosas, 1:16.
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2: Em minhas viagens de missão, encontrei-me várias vezes com irmãs consagradas. Aquelas mulheres que assumiram a vida religiosa como vocação específica, de diversas congregações, com hábito ou não, que também faziam seu necessário caminho, deslocando-se para diversas

diversas vezes esgotado pelas exigências da missão. O sinal que elas carregavam no hábito ou apenas um pingente ou uma cruz no peito já causava em mim uma identificação e uma consolação por vários motivos. Via naquelas irmãs empenhadas pela fé pessoas com ideais semelhantes aos meus. Isso me fazia não me sentir tão sozinho em alguns ambientes em que nada lembravam da minha paróquia de periferia simples e acolhedora. A imagem das irmãs passando pelo local não só provocou algo em mim, mas também causou nas outras pessoas daqueles aeroportos e rodoviárias uma admiração, um respeito, até certa compaixão ou mesmo uma experiência de Deus por lembrarem nosso batismo e a fé que professamos, e no meu caso, o ministério que assumi. É, vocação acertada, vida feliz. Rezemos sempre pelas irmãs consagradas.

Celina Borges, 1:26. Meu coração está pronto. 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
5: 1:30, bom dia. 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
5: Abraçando os nossos irmãos queridos que rezam conosco pelo 3104-1043, o Luiz Fernando em Taubaté rezando com a gente, pedindo por ele e pela família. O Renato Rodrigues em Patos de Minas, rezando por ele e por toda a família. O Luiz Fernando em Taubaté, nosso irmão de todas as madrugadas. O Carlão do Paraná lá em Campinas rezando com a gente, pedindo por ele, pelos filhos, pela esposa, Dona Roseni, louvando e agradecendo a Deus por tudo, pedindo também a intercessão da Mãe Aparecida na aposentadoria da Dona Roseni, tá lá aguardando a aposentadoria dela, pedindo a intercessão da mãezinha, a Senhora Aparecida. Aos nossos amigos, o Miguel e o Ayrton em São José do Rio Preto, rezando conosco também.
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0: Adriana Melo, Senhora e Rainha.
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0: Elô Silvério chegando em mais uma madrugada com a Mãe Aparecida.
2: Estamos começando o Momento com Maria de hoje e vamos juntos refletir o tema. Maria nos ensina a não desistir de nós mesmos. Maria nos ensina que nunca devemos desistir de nós mesmos, mesmo quando enfrentamos dificuldades, medos ou momentos de fraqueza. Com seu sim a Deus, ela nos mostra a importância de confiar e continuar caminhando, mesmo sem compreender tudo. Maria permaneceu firme aos pés da cruz, demonstrando que o amor verdadeiro não abandona diante do sofrimento. Ela nos ensina a levantar depois das quedas e acreditar que Deus sempre pode transformar nossa história. Quando pensamos em desistir, podemos olhar para Maria e lembrar que não estamos sozinhos.

0: 1h39, madrugada de quarta-feira, com a Mãe Aparecida, Rede Aparecida de Rádio, Música, Fé e Missão. Virgem das Dores, Eliana Ribeiro, cantando pra gente. Com a Mãe Aparecida, onde quer que você esteja, reze conosco, às 4 da manhã, o Santo Terço Mariano.
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0: 1:42, Frei Zeca, Santo Anjo do Senhor. Rádio Aparecida, música, fé e missão. Obrigado a você que nos acolhe, você que está aí rezando conosco, louvando e agradecendo. E não se esqueça, às 4 da manhã, o nosso Santo Terço Mariano. Reze por você, reze pela sua família.
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3: Irmão e irmã, passamos catequese. Tente pensar comigo. Alguém nos quis aqui e nos deu a chance de sermos felizes, estarmos satisfeitos ou insatisfeitos já é outra questão. O autor de tudo nos deu capacidade de conviver, além de viver, além de viver. Deu a capacidade de pensar, de amar, de realizar nossos sonhos. Por enquanto, tudo o que podemos dizer é que realmente existimos. O que faremos com nossa vida só depende de nós. A mesa do viver está posta. O que faremos com as iguarias à nossa frente não depende dos garçons. A decisão é nossa. Cantem comigo.

Padre Cleidmar Moreira, 1:56 agora, na verdade 1:55. Santos dos Santos, com a Mãe Aparecida, Rede Aparecida de Rádio, Música, Fé e Missão. Obrigado a você que reza conosco na sua casa, aí no seu cantinho de oração, louvando e agradecendo a Deus pela sua vida, pelo seu trabalho, você que está trabalhando, louvando e agradecendo a Deus pela sua saúde, pela nossa saúde. Devemos agradecer sempre ao bom Deus, ao Senhor Jesus, pelas suas bênçãos e graças derramadas sobre todos nós, todos os dias, louvando e agradecendo sempre. Obrigado a você, meu irmão, que reza conosco pelo 3104-1043, é o nosso WhatsApp, mandando um abraço para o nosso amigo Antônio, ele que mora na zona norte da capital paulista, tá lá rezando com a gente, colocando ele, a mãezinha dele, Dona Eunice, lá na cidade de Simão Dias, lá no Sergipe, rezando conosco, né, Dona Eunice? Um beijo no coração da senhora. Orley Braganholo, em Guarapuava, no Paraná, também rezando com a gente, pedindo por ele e pela família. O nosso Douglas Cortez reza conosco, pedindo por ele e pela família, louvando e agradecendo.

0: agradecendo. Ele que está lá em Ourinhos, no interior de São Paulo, rezando conosco, pedindo as bênçãos da Mãe Aparecida.
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0: 2 horas, horário de Brasília.
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0: Com a Mãe Aparecida, rede Aparecida de Rádio, juntinho de você, louvando e agradecendo os nossos irmãos que rezam conosco pela Rádio Cultura FM lá em Aracaju, no Sergipe, louvando e agradecendo a Deus. Os nossos irmãos que rezam com a gente também pela Rádio Santana FM em Ponta Grossa, no Paraná.
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0: Sueli Façanha, Salmo 138.

0: esse Salmo 138 na voz de Sueli Façanha, 2:04. Padre Vanderlei Souza de volta no Com a Mãe Aparecida com o nosso momento de oração, louvando e agradecendo.
1: Meu querido irmão, querida irmã, celebramos em setembro o mês da Bíblia e a igreja nos convida a conhecer mais profundamente a palavra, amá-la cada vez mais, compreendê-la e torná-la cada dia uma leitura especial para nosso caminhar que fortalece a nossa vida. A Bíblia contém aquilo que Deus quis nos comunicar em relação à nossa salvação e que continua comunicando na medida em que nós sintonizamos a nossa vida com Ele. Jesus, o centro da nossa fé cristã, o coração da nossa vivência na Sagrada Escritura, nos revela que pela palavra escrita, Deus vai dando condições de nós caminharmos na nossa vida concreta. Por isso, pedimos sempre ao Senhor, e nesse mês de modo especial que estamos estudando, meditando e rezando o livro do profeta Daniel, que nos chama a atenção para esse compromisso em tornar o lugar onde estamos oportunidade e lugar de manifestação de Deus, uma vez que temos o desafio de vencermos a nós mesmos e as nossas ambições pelo poder e pelo ter. Rezemos. Concedei-nos, Senhor, grande amor pela palavra. Desejamos aproximar-nos desse livro com fé e sabermos encontrar em suas páginas sagradas a resposta, o encaminhamento, a orientação para os desafios que encontramos em nossa vida. Encontramos na palavra, Senhor, o amor que une a família, a paz que o mundo precisa. Por isso precisamos, pela graça do Teu Espírito Santo, ser conduzidos a uma leitura com respeito, humildade e fé, para que coloquemos em nossa vida a palavra como centro de nossa habitação, a palavra que ilumina, acalma, que é a presença viva do vosso amor transmitido às gerações. Pai Santo, Deus de amor e bondade, nós vos pedimos, ajudai-nos, principalmente quando encontramos pessoas que estão cansadas e abatidas, a sermos palavra de Jesus, com coragem e fé, para aproximarmos aqueles e aquelas que estão pelo caminho, porque todos vivemos em Teu Filho Jesus, que é caminho, verdade e vida. Amém.
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suficiente para que o Senhor tenha que me carregar no colo sempre. Que bonito. Que bonito é nós alcançarmos essa grandeza que é amar a nossa pequenez, nossa condição. E assim o Senhor sempre terá um lugar dele na nossa vida, que é aquele de nos carregar, nos conduzir como um pai com seu filhinho, com a sua criança.

0: da núbia do menino Jesus, o que agrada a Deus. 2:15, bom dia.
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2: A paz esteja com você. Quatro fundamentos para a nossa vida cristã que estão nos Atos dos Apóstolos, expressão da comunidade cristã primitiva, aquelas primeiras comunidades que foram vivendo depois que Jesus ressuscitou e enviou o Espírito Santo. Primeiro, viver a palavra de Deus. A palavra de Deus não é apenas uma doutrina, um ensinamento, é a expressão do próprio Deus. À medida que eu vivo a palavra de Deus, eu estou vivendo Deus em mim, Deus está agindo em mim. É uma comunhão, ou seja, uma união de Deus comigo. Portanto, sem viver a palavra de Deus, não é possível ser cristão, membro da igreja. Outro fundamento é o amor ao próximo. A palavra de Deus nos leva a amar o próximo. É impossível dizer eu vivo a palavra de Deus e não amo o próximo. Se eu amo o próximo, é porque eu estou vivendo a palavra de Deus, a vontade de Deus. O mundo saberá que vós sois meus discípulos se vos amardes uns aos outros, disse Jesus. Portanto, sem amar o próximo, jamais seremos autênticos discípulos de Cristo. Outro aspecto fundamental é a Eucaristia. A gente nem tem noção da grandeza e do sentido desse mistério que é a Eucaristia, onde Jesus se deu como alimento para cada um de nós, doando a sua própria vida. Nós recebemos em nós Jesus.

0: e vivo em cada um de nós. E a vida de oração? A oração é um diálogo com Deus, é uma convivência. Não se trata de repetição de fórmulas simplesmente, mas de um diálogo. Cada vez que eu rezo Ave Maria, eu estou conversando com Maria. Cada vez que eu rezo o Pai Nosso, estou conversando com Deus Pai, e assim por diante. Lembremos sempre que esses quatro pilares, a palavra, o amor fraterno, a Eucaristia e a oração, são expressões de uma autêntica vida cristã. E olhemos para Maria e vamos ver como ela, de uma maneira ou de outra, de uma maneira mais clara ou mais silenciosa, ela sempre viveu fazendo a vontade de Deus, cumprindo a sua palavra, amando o próximo, vivendo a Eucaristia na última ceia e através das primeiras comunidades cristãs, e uma mulher de oração. Assim nós vivemos a plenitude da fé, da esperança e do amor. Que possamos nesse ano jubilar crescer cada dia, aprendendo a viver a palavra de Deus e produzir todos os frutos através do amor ao próximo.
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0: voz de Mariane. 2h23 com a Mãe Aparecida. Música, fé, emissão.
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3: A ordem dos valores na família. A utilidade própria e o gozo dos prazeres são os valores predominantes na vida das famílias paganizadas. Um lar autenticamente cristão rege a vida por outra escala de valores. A família que tem a graça e o amor de Deus busca primeiro o dever, depois as coisas úteis e só em último lugar o agradável. A vivência da família cristã revela aos poucos aquelas palavras do Senhor: quem quer ser meu discípulo, abnegue-se a si mesmo, tome sua cruz e siga-me. O poeta Ovídio dizia que a vida ensina o garrote indômito a levar a canga. Desde crianças, as famílias cristãs nos educam para vermos os sacrifícios como sinais do amor. Já nas pequenas obrigações da infância, como levantar cedo, estudar, aprender ordem e limpeza, e etc. 3 anos é a idade das manhas, dos choros e berros. Logo depois, vem a idade dos porquê. A vida cristã da família ensina o porquê da cruz e da renúncia. O amor é o porquê da harmonia entre os deveres, as utilidades e os prazeres. Só o evangelho do amor responde ao porquê da vida. Ele é proclamado muito mais pela vivência dos bons exemplos do que pelas palavras de doutrina. Também na família, a tradição, os exemplos, é importante quanto a Bíblia. Os exemplos arrastam e as palavras ensinam. Uma casa onde ninguém perde a missa aos domingos, onde todos respeitam os direitos uns dos outros, onde todos se ajudam mutuamente, é uma casa do evangelho vivo, que transmite a vida, explicando que o amor é o porquê.
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0: 2:27, Grupo Eterna Aliança, És Meu Rei, com a Mãe Aparecida, Rede Aparecida de Rádio, Música, Fé e Missão. Bom dia!
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0: 2:30, bom dia. 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
0: Com a Mãe Aparecida, Rede Aparecida de Rádio, juntinho de você, nossos irmãos queridos, espalhados por todo o Brasil, rezando conosco, louvando e agradecendo a Deus por tudo que temos, por tudo que somos. A você, meu irmão, que reza conosco no seu trabalho, na sua casa. A você que está aí pelas estradas do Brasil, louvando e agradecendo ao bom Deus por tudo. Sejam bem-vindos, viu? À Casa da Mãe. Logo mais às 4 da manhã, o Santo Terço Mariano, e você rezando conosco, meu irmão, minha irmã, rezando com o Dito Delário, que reza por ele e por toda a família. A nossa irmã querida rezando conosco, a Júlia, a Júlia e a Laura, lá de Eugenópolis, Minas Gerais, pedindo a proteção e as bênçãos da Mãe Aparecida por ela, pela família, também pela Laura. Obrigado, viu, minha querida Júlia, rezando conosco por ela e pela filha, louvando e agradecendo. A Laura tá lá meio com medo, né? Tá meio preocupada, então nós vamos rezar pela Laura hoje, né, Laura? Que a Mãe Aparecida abençoe você, viu? A você e a Júlia, a mamãe. A Elaine rezando conosco por ela e pela família em São Paulo. A Val Souza em Jacobina, na Bahia. Louvando e agradecendo a Deus por tudo, tudo, tudo que o Senhor tem realizado na vida dela. O Júlio em Guaratinguetá, nosso irmão querido, rezando com a gente também, pedindo por ele. Hoje rezando para quem está desempregado. E aqueles que estão sofrendo com as chuvas que estão caindo pelo Brasil afora, né? E fazendo com toda certeza pessoas desabrigadas, alguns estragos, mas rezemos por todos nós e pelos nossos irmãos.
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0: 2:36, madrugada de quarta-feira. Missionário Shalom, agora? Agora te vejo com a mãe aparecida. 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Obrigado a você que está rezando conosco, louvando e agradecendo por mais um dia na sua vida, na vida da sua família. Rezemos sempre pedindo e agradecendo. 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

0: Padre Antônio Maria, Mãe Peregrina, 2:42.
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2: Outra parte caiu em meio aos espinhos. Os espinhos cresceram com ela e a sufocaram. Lucas 8:7. A parábola do semeador é uma das falas de Jesus mais conhecidas e que tem uma mensagem muito clara, além de profunda, pois nos faz reconhecer todo o processo de encontro com Deus e nossa resposta diante dele. Desde as vezes que nos recusamos a caminhar e a semente acaba caindo à beira do caminho, até os momentos retumbantes de entusiasmos e acolhida, mas aos quais falta perseverança e o solo é raso e nossa acolhida não cria raízes. Outra parte caiu em meio aos espinhos, e os espinhos cresceram com ela e a sufocaram. Como é fácil deixar crescer aquilo que sufoca a fé. Dá trabalho viver a fé, é exigente. Talvez por isso a deixemos sufocar. Ser honesto, bom, misericordioso e pacífico, reconhecer o valor das coisas a partir da experiência de Deus, tudo isso é exigente. Precisa de esforço para crescer, de cuidado e perseverança. Muito mais rápido crescem os valores egoístas que prometem recompensa imediata. Muito mais fáceis parecem os atalhos tão tentadores. Mas não vemos os espinhos e eles crescem. Tomam muito espaço e acabam sufocando. Não apenas em nosso coração, mas também e principalmente nas nossas atitudes. Naquilo que nós escolhemos fazer, será que optamos por cultivar e construir os valores que realmente fazem parte do Evangelho? Ou será que agimos por impulso e nos deixamos contaminar pela ganância, egoísmo, preconceito, maldade, que tanto crescem à nossa volta? Diante da realidade, somos convidados sempre a cultivar a paz, o bem, a caridade e o respeito, e a podar a violência e ambição que tanto crescem em nosso meio. Tua palavra germina em nosso coração e em nossa vida, Senhor. Não a sufoque o nosso egoísmo, não a faça definhar nossa omissão, mas seja nossa boa vontade e esforço suficientes para cultivar o terreno e a nutrir em nossa vida. Amém.
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céu. Padre Cleidmar, Adriana, Eugênio Jorge, Maninho e Coral Canção Nova. Padre Fábio, Filho do Céu.

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1: A paz de nosso Senhor Jesus Cristo esteja com você, meu irmão e minha irmã. Hoje, 23 de setembro, a Igreja celebra a memória do Santo Padre Pio de Pietrelcina. Vamos conhecer um pouquinho a história deste grande santo e pedirmos hoje a sua intercessão. Padre Pio nasceu no dia 25 de maio do ano 1887, em Pietrelcina, na Itália. Foi batizado com o nome de Francisco e mais tarde seria de fato um grande seguidor de São Francisco de Assis. Aos 12 anos, recebeu os sacramentos da primeira comunhão e do crisma. E aos 16 anos, entrou no noviciado da Ordem dos Frades Menores Capuchinhos, onde vestiu o hábito dos franciscanos e tomou o nome de Frei Pio. Terminado o ano de noviciado, fez a profissão dos votos simples e, em 1907, a dos votos solenes. Depois da ordenação sacerdotal, no ano 1910, no convento de Benevento, Padre Pio, como era chamado, ficou doente, tendo de voltar a conviver com sua família para tratar sua enfermidade. E lá permaneceu até o ano de 1916. Quando voltou, nesse ano, foi mandado para o convento de São João Rotondo, lugar onde viveu até a morte. Padre Pio passou toda a sua vida contribuindo para a redenção do ser humano, cumprindo a missão de guiar espiritualmente os fiéis e celebrando com muito zelo e fervor a Eucaristia. Para ele, sua atividade mais importante era a celebração da Santa Missa. Os fiéis que dela participavam sentiam a importância desse momento, percebendo a plenitude da espiritualidade de Padre Pio. No campo da caridade social, esforçou-se por aliviar os sofrimentos e misérias de tantas famílias, fundando a Casa Alívio do Sofrimento, no ano 1956. Empenhou-se assiduamente na oração, passava o dia e grande parte da noite conversando com Deus. Ele dizia: "Nos livros procuramos Deus, na oração encontramo-lo. A oração é a chave que abre o coração de Deus." Também aceitava a vontade misteriosa de Deus em nome de sua infindável fé. Sua máxima preocupação era crescer e fazer crescer na caridade. Por mais de 50 anos, acolheu muitas pessoas que dele necessitavam. Era solicitado no confessionário, na sacristia, no convento, em todos os lugares onde pudesse estar. Todos iam buscar seu conforto, seu apoio e amizade. Durante muitos anos, experimentou os sofrimentos da alma, em razão de sua enfermidade, e suportou com serenidade as dores das suas chagas. Quando seu serviço sacerdotal foi posto em dúvida, sendo investigado, Padre Pio sofreu muito, mas aceitou tudo com profunda humildade e resignação. Muito consciente dos seus compromissos, aceitava todas as ordens superiores com extrema humildade e encarnava o espírito de pobreza com seriedade e total desapego de si próprio e dos bens terrenos. Padre Pio faleceu no dia 23 de setembro do ano 1968, aos 81 anos de idade. Nos anos que se seguiram à sua morte, a fama de santidade e de milagres foram crescendo cada vez mais, tornando-se um fenômeno eclesial espalhado por todo o mundo. No ano 1999, o Papa João Paulo II declarou bem-aventurado o Padre Pio de Pietrelcina, estabelecendo o dia 23 de setembro a data de sua festa litúrgica. Depois, o mesmo sumo pontífice proclamou o santo no ano 2002. Do Santo Padre Pio, aprendemos o verdadeiro e profundo amor a Deus, o zelo pela oração e pelo bem dos irmãos e irmãs, a fé no sacramento da Eucaristia, pois, como ele mesmo dizia, uma só coisa é necessária: estar perto de Jesus. Nunca se canse de rezar e de ensinar a rezar. São Pio de Pietrelcina, rogai por nós.
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4: 3:01.
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4: Com a Mãe Aparecida, Rede Aparecida de Rádio, juntinho de você, meu irmão, minha irmã, onde quer que você esteja, rezando conosco, louvando e agradecendo a Deus por tudo. Quem reza com a gente, o Paulo Roberto, lá em Santa Rita de Jacutinga, rezando por ele, por toda a família. O Pedro Canuto, lá em Aracaju, rezando conosco também, pedindo as bênçãos da Mãe Aparecida por ele e pela família. Louvando e agradecendo sempre ao bom Deus. O Rubens Aparecido, Rubão, lá em Itapurã, no Mato Grosso do Sul, rezando por ele e por toda a família. O Marcelo Dural, em Ponta Grossa, no Paraná, rezando por ele, pedindo as bênçãos da Mãe Aparecida, bênçãos e proteção. Rezando conosco a Valmira Mota, por ela e pela família, louvando e agradecendo a Deus. O nosso irmãozinho querido Cabral tá lá rezando com a gente, pedindo as bênçãos da Mãe Aparecida por ele, pela família, louvando e agradecendo, né, meu irmão? Bom trabalho para você, viu? Ele que já tá saindo pelas estradas Brasil afora, rezando conosco, grande Cabral. Rezando com a gente também o Tarcísio Novaes, pedindo as bênçãos da Mãe Aparecida por ele, pela família, e também do Beato Padre Vitor de Três Pontas, que celebramos no dia de hoje. E ele coloca aqui: daqui a pouco, Eduardo, vou seguir em Romaria para lá. Por favor, coloque meu nome na oração. Obrigado. Ô, meu querido irmão, obrigado a você por estar rezando conosco em Alfenas, Minas Gerais, louvando e agradecendo sempre ao bom Deus por tudo que temos e somos. Agora, 3:04.
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1: Olá, meu irmão, minha irmã. Graça e paz para você e sua família. O evangelho de hoje narra o envio missionário dos discípulos. Jesus os envia sem bens materiais, não para dificultar a vida deles, mas para que coloquem toda a segurança no Senhor. Neste dia em que a liturgia da palavra nos faz um chamado ao despojamento e à confiança, fazemos memória de um santo muito querido, São Pio de Pietrelcina, um homem de Deus que viveu uma vida simples e modéstia e numa total fé e confiança no poder e no agir de Deus. Invoquemos a luz do Espírito Santo para que abra as nossas mentes e corações ao acolhimento da palavra do Senhor.

Espírito Santo, tu que habitas, tu que falas, rezas e ages em mim, abra-me a palavra, que a minha mente e o meu coração sejam o terreno bom onde a semente da palavra possa germinar, crescer e frutificar, para que a minha vida seja transformada. Amém. Hoje, 23 de setembro, a liturgia nos oferece o Evangelho de Lucas, capítulo 9, versículos 1 a 6. Tendo convocado os 12, Jesus deu-lhes poder e autoridade sobre todos os demônios e para curar enfermidades, e enviou-os para proclamar o reino de Deus e restituir a saúde aos doentes. E disse-lhes: não tomeis nada para o caminho, nem cajado, nem bolsa, nem pão, nem prata, nem duas túnicas. Jesus reúne os 12 e lhes dá poder e autoridade sobre os espíritos impuros e as doenças, e os capacita a proclamar o reino de Deus. Os apóstolos participam da mesma missão de seu mestre. Palavra e ações libertadoras encontram-se. Jesus constituiu esse grupo depois de uma noite de oração. O número 12 tem vinculação clara com o povo da antiga aliança, com as 12 tribos de Israel. É uma forma de dizer: está nascendo um novo povo. Depois de traçar o perfil das atividades a serem desenvolvidas, Jesus oferece uma série de recomendações que nortearão o estilo de vida dos missionários. Não se pode portar consigo cajado, sacola, pão, dinheiro e duas túnicas. Critério fundamental é o despojamento e o espírito de pobreza, para que haja confiança irrestrita na providência de Deus. O jeito de fazer missão é bastante peculiar. Alguns os acolhem, outros não. A norma da hospitalidade que os judeus praticam conta a favor. Ficar na mesma casa significa que não se escolhe a casa dos ricos ou a busca de recompensas. Para os que não acolhem o evangelho, as sandálias sejam sacudidas em protesto e separação. O texto se conclui com a anotação do bom êxito da missão realizada. Tendo convocado os 12, Jesus deu-lhes poder e autoridade sobre todos os demônios e para curar enfermidades, e enviou-os para proclamar o reino de Deus e restituir a saúde aos doentes. O Senhor nos convida a sermos praticantes da palavra. Neste momento, vamos dispor o nosso coração para a vivência de sua palavra.

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1: Olá, bem-vindo a mais um Escola de Maria. Hoje, o irmão Afonso Murade vai nos ajudar a contemplar um mosaico cheio de fé e esperança na ala sul do Santuário Nacional. De Ana Estéreo nasce a Virgem Maria, escolhida para cumprir a vontade de Deus e a história da nossa salvação.
2: Que alegria quando nasce um bebê. Se você é mãe e avó, você já deve ter feito essa experiência tão linda de dar à luz a um bebê, a um menino ou uma menina. Essa mesma alegria, eu acredito que viveu Santana e também o seu esposo. Essa alegria do nascimento de Maria é comemorado em setembro. Por que nessa data? Não é porque alguém estava lá no calendário, foi dia 8, não. Porque ela é praticamente o início do ano litúrgico nas igrejas do Oriente. Veja esse mosaico, o que que ele representa para nós? Como eu falei, não é uma foto, é uma representação poética. Então, de um lado a gente tem Santana e o seu esposo, que estão numa atitude de alegria e de reverência, agradecimento a Deus pelo nascimento de sua filha. Bem à frente, uma mulher lavando a criança, que é um gesto comum, mas ali também tem um sentido. O lavar também evoca o batismo. É por isso que aquela bacia tem a forma de uma pia batismal. Depois, do lado esquerdo, a gente vê três mulheres que também reverenciam a Deus pelo nascimento de Maria. Perceba que esses autores, ao montar esse mosaico, eles lembraram dos três reis magos que trouxeram oferendas para Jesus. E essas mulheres também estão trazendo oferendas. A primeira que a gente vê com destaque traz um pão. Pão. O pão é o alimento básico, como para nós é o arroz e o feijão. Então, pão significa o quê? A partilha, a alegria de estar juntos. Perceba também, nesse mosaico, os olhos. Olhos grandes. Todos os personagens estão olhando para nós, nos dizendo, olha aqui, olha para nós. Veja o que nós estamos comunicando para vocês. E a gente, em retribuição, olha para eles e para elas. Então, esse quadro apresentado de maneira tão bela e simbólica do nascimento de Maria nos recorda cada nascimento, o dom da vida que Deus nos concede, a alegria quando uma criança é esperada e vem para toda a família.

0: Tem gente no Brasil que quando nasce uma criança leva alguma lembrancinha, ou mesmo os pais ou as mães deixam uma lembrancinha para lembrar o nascimento da criança. Também esse mosaico nos faz recordar a beleza do nascimento de Maria, a beleza do nascimento de qualquer criança e toda criança e todo bebê. Por isso, a gente precisa cuidar cada vez mais dos bebês, das crianças, daqueles e daquelas que vêm à vida. E Maria nos abençoa e nos diz: cuidem dos bebês, cuidem das crianças. Elas são sinal de vida, de alegria para a humanidade. Viva o nascimento de Maria.
1: Obrigado, irmão Murad, por nos ajudar a perceber, através da arte e da beleza, a esperança prometida aos filhos e filhas de Deus. E se você deseja aprofundar a presença de Maria na história da nossa fé e salvação, acesse a12.com/academia. 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Nossa Senhora te abençoe e te acompanhe. Até o próximo Escola de Maria.

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1: 3:33.
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1: Com a Mãe Aparecida, Rede Aparecida de Rádio, rezando com você, por você, meu irmão, minha irmã, você que está aí na sua casa, no seu trabalho, na estrada, rezando com a gente, pedindo, louvando e agradecendo a Deus por tudo na sua vida. 3:34, já já o nosso Santo Terço Mariano, e você, meu irmão, rezando por você e pela sua família, louvando e agradecendo sempre.
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0: qualquer vento, que venha do mundo, que venha do maligno. Não, Jesus, estou em ti. Tu és minha esperança e minha confiança. Por isso eu já vou te agradecendo pela tua vitória sendo manifestada na minha vida. Obrigada, Jesus. Obrigada, meu Jesus.
1: Obrigado, Senhor, porque tu estás aqui, Senhor. E quando vem o vendaval, o Senhor me sustenta. Essa é a nossa confiança. Tu és um Deus de vitória. Nós confiamos em ti, Jesus.

Irmã Kelly Patrícia e Padre Ailton, Terra Seca. 3:39. Elô Silvério chegando com o nosso momento de reflexão.

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1: O pão nosso de cada dia nos dai hoje. Dai-nos o pão de que necessitamos para cada dia. O pão, isto é, tudo o que necessitamos para a nossa vida material, pessoal, familiar e social. Não vos pedimos, Pai, comodidades nem luxo, nem nada que não esteja conforme a vossa vontade, mas sim tudo aquilo que nós e nossos necessitamos para viver dignamente, como corresponde à pessoa humana. E também vos pedimos o outro pão, o pão para a nossa alma, o pão para a Eucaristia, que nos dê a força necessária para viver em toda a plenitude nossa vida espiritual.
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3: Bom dia, meu amigo, minha amiga. Um jovem tinha o sonho de encontrar a mulher perfeita, a musa dos seus sonhos. Bonita, inteligente, simpática, enfim, a mulher ideal. Durante anos, procurou essa mulher, nas ruas, no trabalho, nas festas e nas viagens. O jovem não podia aceitar outra, apenas aquela dos seus sonhos, aquela que o faria feliz pelo resto da vida. O tempo passou e ele continuou sempre solteiro. Um dia, um amigo que sabia da sua obsessão lhe falou: "Que pena que você passou toda a vida procurando e não encontrou a mulher perfeita." O outro, indignado, respondeu: "Não é verdade, eu encontrei o meu grande amor." E o amigo, surpreso, perguntou: "E por que você não ficou com ela?" "Porque ela está procurando o homem perfeito." Temos imenso prazer em conviver com as qualidades de uma pessoa, mas quando nos deparamos com seus defeitos, as qualidades são até esquecidas. De fato, não é fácil lidar com as nossas imperfeições, menos ainda com as imperfeições dos outros, que de uma forma ou de outra sempre nos afetam. Mas é preciso estar atento a isso. Nossa sociedade pós-moderna estimula em nós um comportamento de intolerância para com os limites dos outros. Nos ensinam a jogar fora o que está com defeito. Em vista disso, quantos casamentos e amizades são rompidas e quantos idosos e deficientes físicos são relegados? Quando nos deparamos com os defeitos e limitações de uma pessoa, temos alguns pontos a considerar. Antes de mais nada, somos igualmente imperfeitos e com defeitos a superar. Se Deus nos ama como somos, quem somos nós para julgar e condenar alguém pelos defeitos e limitações que tem? Além disso, não podemos definir quem quer que seja a partir de seus defeitos. Por pior que seja a imperfeição de alguém, existe um manancial de talentos e qualidades que podem ser despertados a qualquer momento. Mais que isso, qualquer limitação pode ser superada, basta querer. Por fim, podemos lembrar que existem formas e formas para nos relacionarmos com os limites e defeitos de uma pessoa. Um amigo meu sempre diz: "Se você sabe que uma mula dá coices, por que fica passando sempre por trás dela?" Ou seja, às vezes, podemos definir qual o melhor tipo de relação devemos manter com uma determinada pessoa. Nem sempre somos aqueles que têm capacidade para ajudar. Em alguns momentos, a melhor ajuda é nos mantermos afastados. No final das contas, tudo se resume em lembrar que somos parte de uma mesma família humana, onde todos precisam e desejam ser amados. Um grande abraço e até o nosso próximo encontro.
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Alen Castro e Gislaine Cantini, estou aqui. 3:57. 3 minutinhos faltando para nós iniciarmos o nosso Santo Terço Mariano. Reze conosco, reze por você.

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0: 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Estamos de volta com o programa Com a Mãe Aparecida, na rede Aparecida de Rádio. 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
3: 4 horas, horário de Brasília.
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3: Com a Mãe Aparecida, Rede Aparecida de Rádio, louvando e agradecendo a Deus por mais um dia. Louvando e agradecendo a Deus pela nossa vida, pela nossa saúde, por tudo que temos, por tudo que somos. Louvemos e agradecemos a nossa mãe, a Virgem Maria, a Mãe Aparecida, pelas suas bênçãos e graças que pela sua intercessão nós temos alcançado, pelo seu cuidado para com cada um de nós. Rezemos hoje por todos os nossos irmãos que estão carentes de oração. Rezemos por todos os nossos irmãos enfermos, pelos nossos irmãos desempregados, pelos nossos irmãos que estão sofrendo com as intempéries da natureza. Rezemos e agradecemos, sejamos gratos por tudo em nossa vida. E hoje a Santa Mãe Igreja celebra São Padre Pio de Pietrelcina. E Padre Pio, ele dizia que assim: reze, espere e não se preocupe. A preocupação é inútil. Nosso Senhor misericordioso escutará a sua oração. A oração é a melhor arma que temos, é uma chave que abre o coração de Deus. O rosário é a arma mais poderosa com a qual podemos defender-nos no campo de batalha. Seria mais fácil para o mundo existir sem o sol do que sem a Santa Missa. São algumas das frases de São Padre Pio de Pietrelcina. Iniciemos o nosso Santo Terço traçando sobre nós o sinal da cruz. Em nome do Pai, do Filho e do Espírito Santo. Amém. Divino Jesus, nós vos oferecemos este Santo Terço que vamos rezar, meditando nos mistérios da vossa divina redenção.

0: concedei-nos por intercessão da Virgem Maria, Mãe de Deus e Nossa Mãe, as virtudes que nos são necessárias para bem rezá-lo e a graça de ganharmos as indulgências desta santa devoção. Oferecemos particularmente em desagravo dos pecados cometidos contra o Santíssimo Coração de Jesus e o Imaculado Coração de Maria. Pela paz do mundo, pela conversão dos pecadores e pelas almas do purgatório. Pelas intenções do Santo Padre, o Papa Leão, pelo aumento e santificação do clero, pela santificação das famílias, pelas missões, pelas vocações, pelos doentes e por todo o povo brasileiro. Creio em Deus Pai Todo-Poderoso, Criador do céu e da terra, e em Jesus Cristo, seu único Filho, nosso Senhor, que foi concebido pelo poder do Espírito Santo, nasceu da Virgem Maria, padeceu sob Pôncio Pilatos, foi crucificado, morto e sepultado, desceu à mansão dos mortos, ressuscitou ao terceiro dia, subiu aos céus, está sentado à direita de Deus Pai Todo-Poderoso, donde há de vir a julgar os vivos e mortos. Creio no Espírito Santo, na Santa Igreja Católica, na comunhão dos santos, na remissão dos pecados, na ressurreição da carne, na vida eterna. Amém. Rezemos com amor, com confiança, a oração que o próprio Jesus nos ensinou. Pai nosso que estais nos céus, santificado seja o vosso nome, venha a nós o vosso reino, seja feita a vossa vontade, assim na terra como no céu.
1: O pão nosso

0: mas livrai-nos do mal. Amém.
1: Ave Maria, cheia de graça, o Senhor é convosco. Bendita sois vós entre as mulheres, e bendito é o fruto do vosso ventre, Jesus.
2: Santa Maria, Mãe de Deus, rogai por nós, pecadores, agora e na hora de nossa morte. Amém.
1: Ave Maria, cheia de graça, o Senhor é convosco. Bendita sois vós entre as mulheres, e bendito é o fruto do vosso ventre, Jesus.
2: Santa Maria, Mãe de Deus, rogai por nós, pecadores, agora e na hora de nossa morte. Amém.
1: Ave Maria, cheia de graça, o Senhor é convosco. Bendita sois vós entre as mulheres, e bendito é o fruto do vosso ventre, Jesus.
2: Santa Maria, Mãe de Deus, rogai por nós, pecadores, agora e na hora de nossa morte. Amém.
1: Glória ao Pai, ao Filho e ao Espírito Santo, como era no princípio, agora e sempre. Amém. Ó meu bom e amado Jesus, perdoai-nos, livrai-nos do fogo do inferno, levai as almas todas para o céu e socorrei principalmente aquelas que mais precisarem da vossa infinita misericórdia. E nós acolhemos a você, nossos irmãos e irmãs em Cristo que rezam conosco. A Eliete em Curvelo, rezando por ela, por toda a família, louvando e agradecendo a Deus por tudo. E hoje, de maneira muito especial, ela agradece pelas santas missões interparoquiais que estão acontecendo lá em Curvelo. Domingo será o encerramento com a missa na Praça da Basílica, um momento muito abençoado para nossa cidade. Amém, Eliete. Amém a todos vocês. Parabéns ao povo de Curvelo que estão podendo viver as santas missões interparoquiais até domingo, com a graça de Deus. O Jorge Pimenta, em Águia Branca, Espírito Santo, rezando conosco por ele e pela família. O Mauri, lá em Cruzília, Minas Gerais. O Vander e Gino, em Suzano, rezando conosco, pedindo por ele e pela família. O Jair, em Cristiano Otoni, Minas Gerais. A Auricele Vasconcelos, em Portugal, rezando por ela e por toda a família. O Enderson em Franca, São Paulo. Rafael Cunha em Itabaiana, no Sergipe, rezando por ele e pela Verinha. O Ronaldo Castro em Matozinhos, Minas Gerais. O José Carlos, o nosso querido irmão baiano, lá em Dourados, no Mato Grosso, rezando por ele e pela família, louvando e agradecendo a Deus por tudo. E rezando também pelas famílias que perderam seus entes queridos no acidente, na tragédia com o helicóptero que vitimou também o cantor Rick. Rezemos por todos os familiares, que o Senhor possa consolá-los a todos e aos amigos também. A Márcia, o Sérgio, Lucas, seu Paulo e Dona Lúcia, lá em Daial, Santa Catarina, rezando conosco. A Verinha Itabaiana, rezando por ela, por toda a família, louvando e agradecendo a Deus por tudo. Quem reza com a gente é o Luiz Seixas, ele está em Portugal também, rezando ele, Dona Selma, Suzarte, família, rezando conosco em Portugal. O Jauri em Matinhos, Paraná, rezando por ele, pelos filhos, por todos os nossos irmãos. O Rodrigo reza conosco em Três Pontas, na verdade, ele está rezando hoje pelo Beato Padre Vitor de Três Pontas, Minas Gerais, pela Maria Angelina, louvando e agradecendo a Deus por tudo. Hoje rezamos também pelo nosso querido Orivaldo, lá em Jaboticatubas, Minas Gerais, pelas almas do purgatório. O Rui Tomé, em Quirinópolis, Goiás. O Paulo Corretor, em Lagoa Santa, Minas Gerais. A Marta, nossa irmã querida, rezando conosco em Valinhos, por ela e pela família. E quem reza conosco, nosso primeiro mistério, é o nosso amigo querido Jonas Eliseu, lá em Ipatinga, Minas Gerais, Vale do Aço. Bom dia, Jonas.
3: Bom dia, Eduardo.
1: Tudo bem, graças a Deus, meu irmão.
3: Tudo bem, graças a Deus, e um bom dia para a nossa família do Terço do Brasil inteiro.
1: Amém. E hoje nós rezamos por quem, meu irmão?
3: Eduardo, hoje nós vamos rezar esse primeiro mistério por todos os trabalhadores que já estão preparando para iniciar suas jornadas, por todos que rezam o texto nesse momento, pelos desabrigados dessas chuvas, pela dona Almira aqui do Vale de Patinga, pela dona Maria Marta de Maiuaçu, pelo seu Geraldo Madeira, pela alma do Vaguinho, pela alma dos meus pais, Pedro Gomes, Sebastiano, minha família, minha esposa Eliana, que daqui a pouco também já vai partir para a sua jornada, pelos meus filhos, Joyce e Eduardo, e pelo futuro genro. Agora nós temos que agregar mais um aí.
1: O Guilherme.
3: Pelo futuro genro Guilherme. E por todos que estão em oração nesse momento.
1: Amém.
3: As Santas Missões.
1: Isso.
3: O Brasil inteiro está em oração esta semana pelas Santas Missões.
1: Vamos rezar, vamos rezar e agradecer a Deus por tudo e por todos os nossos irmãos e irmãs, contemplando o nosso primeiro mistério glorioso.

0: Pai nosso que estais nos céus, santificado seja o vosso nome. Venha a nós o vosso reino, seja feita a vossa vontade, assim na terra como no céu.
1: O pão nosso de cada dia nos dai hoje, perdoai as nossas ofensas, assim como nós perdoamos a quem nos tem ofendido. Não vos deixeis cair em tentação, mas livrai-nos do mal. Amém.
0: Ave Maria, cheia de graça, o Senhor é convosco. Bendita sois vós entre as mulheres, e bendito é o fruto do vosso ventre, Jesus.
1: Santa Maria, Mãe de Deus, rogai por nós, pecadores, agora e na hora de nossa morte. Amém.
0: Ave Maria, cheia de graça, o Senhor é convosco. Bendita sois vós entre as mulheres, e bendito é o fruto do vosso ventre, Jesus.
1: Santa Maria, Mãe de Deus, rogai por nós, pecadores, agora e na hora de nossa morte. Amém.
0: Ave Maria, cheia de graça, o Senhor é convosco. Bendita sois vós entre as mulheres, e bendito é o fruto do vosso ventre, Jesus.
1: Santa Maria, Mãe de Deus, rogai por nós, pecadores, agora e na hora de nossa morte. Amém.
0: Ave Maria, cheia de graça, o Senhor é convosco. Bendita sois vós entre as mulheres, e bendito é o fruto do vosso ventre, Jesus.
1: Santa Maria, Mãe de Deus, rogai por nós, pecadores, agora e na hora de nossa morte. Amém.
0: Ave Maria, cheia de graça, o Senhor é convosco. Bendita sois vós entre as mulheres, e bendito é o

0: fruto do vosso ventre, Jesus.
1: Santa Maria, Mãe de Deus, rogai por nós, pecadores, agora e na hora de nossa morte. Amém.
0: Ave Maria, cheia de graça, o Senhor é convosco. Bendita sois vós entre as mulheres, e bendito é o fruto do vosso ventre, Jesus.
1: Santa Maria, Mãe de Deus, rogai por nós, pecadores, agora e na hora de nossa morte. Amém.
0: Ave Maria, cheia de graça, o Senhor é convosco. Bendita sois vós entre as mulheres, e bendito é o fruto do vosso ventre, Jesus.
1: Santa Maria, Mãe de Deus, rogai por nós, pecadores, agora e na hora de nossa morte. Amém.
0: Ave Maria, cheia de graça, o Senhor é convosco. Bendita sois vós entre as mulheres, e bendito é o fruto do vosso ventre, Jesus.
1: Santa Maria, Mãe de Deus, rogai por nós, pecadores, agora e na hora de nossa morte. Amém.
0: Ave Maria, cheia de graça, o Senhor é convosco. Bendita sois vós entre as mulheres, e bendito é o fruto do vosso ventre, Jesus.
1: Santa Maria, Mãe de Deus, rogai por nós, pecadores, agora e na hora de nossa morte. Amém.
0: Ave Maria, cheia de graça, o Senhor é convosco. Bendita sois vós entre as mulheres, e bendito é o fruto do vosso ventre, Jesus.
1: Santa Maria, Mãe de Deus, rogai por nós, pecadores, agora e na hora de nossa morte. Amém.
0: Glória ao Pai, ao Filho e ao Espírito Santo.
1: Como era no princípio, agora e sempre. Amém.
0: Ó meu bom e amado Jesus,
1: perdoai-nos, livrai-nos do fogo do inferno, levai as almas todas para o céu e socorrei principalmente os que mais precisarem da vossa infinita misericórdia.
0: Nossa Senhora do Rosário,
1: rogai por nós.
0: São Pedro e São Paulo,
1: rogai por nós. Santa Rita de Cássia,
0: rogai por todos nós.
1: São José,
0: rogai por nós. Valei-me, São José.
1: Valei-me, São José.
0: Senhora Aparecida, Mãe, Rainha e Padroeira do Brasil,
1: rogai por nós que recorremos a vós.
0: Meu querido irmão Jonas Eliseu, um forte abraço a você, um dia abençoado. Fique com Deus, meu irmão.
1: Amém, Eduardo. Para você, para toda a equipe da rádio, para todos que rezam o texto nesse momento, uma abençoada quarta-feira.
0: Amém, meu irmão. Fique com Deus. Salve Maria.
1: Salve Maria.

com Mamãe Aparecida, Rede Aparecida de Rádio, louvando e agradecendo ao nosso bom Deus por tudo que temos, por tudo que somos, pedindo sempre a intercessão e as bênçãos de nossa mãezinha querida, a Senhora Aparecida. Rezando, meu irmão, por você que está na sua casa e no seu cantinho de oração, rezando conosco. A Rosa em Mimutaba, Minas Gerais, rezando por ela e pela família, louvando e agradecendo a Deus. O Leleu em Pedregulho, São Paulo, pelo Mateus, pelo Tiago, que são os filhos, pela irmã dele, a Lourdes, pelos filhos dela também. Reza conosco, louvando e agradecendo o Juan Soto. Ele reza com a gente lá em São José do Rio Preto, por ele e pela família. A Castorina, Dona Castorina, lá em Colombo, Paraná, rezando por ela e pela família. E hoje, de maneira muito especial, pelo neto Gabriel Bernardo, que está completando 23 anos. Olha que idade linda, abençoada. Que a Mãe Aparecida cuide dele sempre e cuide de todos nós. Amém, Dona Castorina. Parabéns pelo netão, viu? Que Deus a abençoe, a senhora, e que a Mãe Aparecida a cubra com seu manto sagrado, junto com toda a sua família. Rezando conosco, Luiz Antônio Carrilho, em Capivari, rezando por ele e pela família, louvando e agradecendo a Deus também, o Paulo Sapateiro, em Nova Russas, a Dona Benedita Lopes, em Oeiras, no Piauí. Reza conosco também a Idalina Rocon, pedindo por ela, pelos filhos e netos, o Edson e a Teolínia, lá em Ceilândia Norte, Brasília. A Maria Márcia já rezando conosco, louvando e agradecendo a Deus por tudo. Pela vida e saúde do João Pedro, 4 aninhos, já está escrevendo o nome, graças a Deus, né, Maria Márcia? Ei, coisa boa! Louvando e agradecendo a Deus pela vida dela, do esposo, de todos os familiares, dos netos. A Mari Cuidadora, em Araucária, no Paraná, rezando por ela e por toda a família. E quem reza conosco é Maria do Carmo, lá em Carmo de Minas. Maria, bom dia! Maria, onde você... Maria, eu acho que seu telefone está no mute aí, viu, Maria? Dá uma olhada aí pra gente, tá bom? Acho que o seu telefone está mutado, viu, Maria? Dá uma olhada aí pra gente poder rezar, conseguir rezar com você, minha irmã.

aparecendo aqui para mim no mute, viu? Vamos ver se a gente consegue resolver aqui, mas não é aqui não, viu, Maria? Aí mesmo. Você não está me ouvindo, né? Eu vou ligar para você normal, tá? Pelo convencional mesmo, que daí fica mais fácil, tá bom, minha irmãzinha? Segura aí que a gente vai rezar juntos com a graça de Deus. Já já tô ligando para você. Louvando e agradecendo ao bom Deus por tudo em nossa vida e rezando também por todos os nossos irmãos queridos que estão hoje rezando com a gente pela primeira vez. Quantos e quantos irmãos nossos rezando conosco pela primeira vez, louvando e agradecendo ao bom Deus por tudo que temos, por tudo que somos, pedindo sempre a proteção e a intercessão de nossa mãezinha querida, a Senhora Aparecida. Rezemos por eles, pelos nossos irmãos que estão também hoje rezando conosco, pedindo a proteção e as bênçãos da Mãe Aparecida por todos os nossos irmãos e irmãs necessitados, aqueles que estão neste momento precisando de nossas orações. Quem reza com a gente também é o Francisco Anselmo, lá em Aracaju, no Sergipe, rezando por ele e pela família. Dona Marita, nossa querida irmã Dona Marita, rezando conosco em Salvador, na Bahia. A Cláudia Silva também rezando com a gente. E a Maria do Carmo já atendeu aqui. Bom dia, Maria do Carmo. Oi, Maria. É, a Maria do Carmo hoje não conseguiu atender o telefone, né, Maria? Maria, você está me ouvindo? Vamos tentar novamente, vamos continuar tentando, tá bom, Maria do Carmo? Pai nosso que estais nos céus, santificado seja o vosso nome, venha a nós o vosso reino, seja feita a vossa vontade, assim na terra como no céu. O pão nosso de cada dia dai-nos hoje, perdoai-nos as nossas ofensas, assim como nós perdoamos a quem nos tem ofendido, e não nos deixeis cair em tentação, mas livrai-nos do mal. Amém. Ave Maria, cheia de graça, o Senhor é convosco. Bendita sois vós entre as mulheres, e bendito é o fruto do vosso ventre, Jesus. Santa Maria, Mãe de Deus, rogai por nós, pecadores, agora e na hora de nossa morte. Amém. Ave Maria, cheia de graça, o Senhor é convosco. Bendita sois vós entre as mulheres, e bendito é o fruto do vosso ventre, Jesus. Santa Maria, Mãe de Deus, rogai por nós, pecadores, agora e na hora de nossa morte. Amém. Ave Maria, cheia de graça, o Senhor é convosco. Bendita sois vós entre as mulheres, e bendito é o fruto do vosso ventre, Jesus. Santa Maria, Mãe de Deus, rogai por nós, pecadores, agora e na hora de nossa morte. Amém. Ave Maria, cheia de graça, o Senhor é convosco. Bendita sois vós entre as mulheres, e bendito é o fruto do vosso ventre, Jesus. Santa Maria, Mãe de Deus, rogai por nós, pecadores, agora e na hora de nossa morte. Amém. Ave Maria, cheia de graça, o Senhor é convosco. Bendita sois vós entre as mulheres, e bendito é o fruto do vosso ventre, Jesus. Santa Maria, Mãe de Deus, rogai por nós, pecadores, agora e na hora de nossa morte. Amém. Ave Maria, cheia de graça, o Senhor é convosco. Bendita sois vós entre as mulheres, e bendito é o fruto do vosso ventre, Jesus. Santa Maria, Mãe de Deus, rogai por nós, pecadores, agora e na hora de nossa morte. Amém. Maria do Carmo, se você atendeu o telefone, fala alguma coisa para eu saber se você atendeu, tá bom, minha irmã? Porque eu acho que o seu telefone ainda continua mutado, viu? Ave Maria, cheia de graça, o Senhor é convosco. Bendita sois vós entre as mulheres, e bendito é o fruto do vosso ventre, Jesus. Santa Maria, Mãe de Deus, rogai por nós, pecadores, agora e na hora de nossa morte. Amém. Ave Maria, cheia de graça, o Senhor é convosco. Bendita sois vós entre as mulheres, e bendito é o fruto do vosso ventre, Jesus. Santa Maria, Mãe de Deus, rogai por nós, pecadores, agora e na hora de nossa morte.

nossa morte. Amém. Ave Maria, cheia de graça, o Senhor é convosco. Bendita sois vós entre as mulheres, e bendito é o fruto do vosso ventre, Jesus. Santa Maria, Mãe de Deus, rogai por nós, pecadores, agora e na hora de nossa morte. Amém. Ave Maria, cheia de graça, o Senhor é convosco. Bendita sois vós entre as mulheres, e bendito é o fruto do vosso ventre, Jesus. Santa Maria, Mãe de Deus, rogai por nós, pecadores, agora e na hora de nossa morte. Amém. Ave Maria, cheia de graça, o Senhor é convosco. Bendita sois vós entre as mulheres, e bendito é o fruto do vosso ventre, Jesus. Santa Maria, Mãe de Deus, rogai por nós, pecadores, agora e na hora de nossa morte. Amém. Glória ao Pai, ao Filho e ao Espírito Santo, como era no princípio, agora e sempre. Amém. Ó meu bom e amado Jesus, perdoai-nos, livrai-nos do fogo do inferno, levai as almas todas para o céu e socorrei principalmente aquelas que mais precisarem da vossa infinita misericórdia. Nossa Senhora do Carmo, rogai por nós. Nossa Senhora, desatadora dos nós, rogai por nós e recorremos a vós. Mãe Aparecida, rainha e padroeira do Brasil, rogai por nós que recorremos a vós.

Aparecida, Rede Aparecida de Rádio, rezando com você e por você. Deixa eu ver se a Maria do Carmo conseguiu. Maria do Carmo, infelizmente, não conseguiu atender ao telefone, mas nós vamos rezar por você, viu, minha irmã? Por você, pela sua filha, louvando e agradecendo a Deus por tudo. Ah, rezando conosco, pedindo a proteção e as bênçãos de nossa mãezinha querida, o Evandro Soares Cruz, ele que está rezando conosco, pedindo a proteção e as bênçãos da Mãe Aparecida por ele e pela família, lá em Juiz de Fora. Ele, Dona Marilze, rezando conosco, louvando e agradecendo ao bom Deus por tudo que temos, por tudo que somos. Pedindo sempre a proteção e as bênçãos da Mãe Aparecida por ele, pelos filhos, por todos os nossos irmãos e irmãs em Cristo que rezam conosco também. Louvando e agradecendo a Deus, né, meu irmão querido? Louvando e agradecendo a Deus também, pedindo a proteção e as bênçãos da Mãe Aparecida, a nossa irmã Verbena, que está atendendo ao telefone lá em Oeiras, no Piauí, para rezar conosco. Rezando por ela, pela família. Reza com a gente também o José João, lá em Palhoça, Santa Catarina. A Dona Madalena, em Juiz de Fora, rezando conosco. Por ela, pela família, louvando e agradecendo a Deus, em Juiz de Fora, Minas Gerais. A Dona Maria Cleusa, em Curvelo, Minas Gerais, também rezando conosco, por ela e pela família, pedindo as bênçãos da Mãe Aparecida. O nosso irmão, rezando com a gente, deixa eu ver aqui, é o Hernani, que está rezando conosco, pedindo por ele e pela família, louvando e agradecendo a Deus por tudo. O Luiz Antônio Marques reza com a gente também, pedindo por ele e pela família, pedindo a proteção e as bênçãos da Mãe Aparecida por ela, por ele, pela família, por todos aqueles que estejam precisando de nossas orações, louvando e agradecendo sempre ao bom Deus por tudo que temos, por tudo que somos. Rezando conosco também o nosso irmão Givaldo, de Piabas, Moita Bonita, no Sergipe, colocando na intenção do Santo Terço toda a família dele, pedindo por ele, pelos familiares, pelos amigos, por todos aqueles que precisam de nossas orações, louvando e agradecendo sempre ao nosso bom Deus. Quem reza com a gente também, pedindo a proteção e as bênçãos da Mãe Aparecida, é a Neia, lá em Campinas, rezando conosco. A Neia está rezando pela família dela, pedindo pelo irmão dela, o Lúcio, rezando por todos os nossos irmãos e irmãs do Santo Terço.

0: Ida também em Campinas, São Paulo, rezando conosco pela Rádio Brasil AM Ondas Tropicais, rezando por ela, pela família, pedindo as bênçãos da Mãe Aparecida por todos nós. A Dona Inês Maria também em Campinas, rezando com a gente, pedindo por ela, pela família, por todos os nossos irmãos e irmãs em Cristo. E quem reza conosco este nosso mistério é a nossa irmã Verbena. Verbena, bom dia.
1: Bom dia.
0: Tudo bem, graças a Deus.
1: Graças a Deus, o amor de Cristo, a paz de Cristo, o amor de Maria.
0: Amém. E nós rezamos por quem hoje, Verbena?
1: Hoje a gente agradece, né, Eduardo? A gente agradece as bênçãos, as dores. A gente pede por nossa saúde física, mental, espiritual, da nossa família, pela paz do mundo, por todos vocês aí da rádio que estão rezando aí junto com a gente, por todas as pessoas do mundo inteiro que estão agora de peso na mão. Eu rezo pelo meu amigo Luiz Carlos Bruno, eu rezo por Toninho, por Dadinho, por Elibete em Santa Rosa, por Dom Carlos, eu rezo pela alma do Márcio Bruno, eu rezo pela saúde do Miguel de Charone, eu rezo pelo Manuel Bruno, eu rezo por todos os padres aqui. A gente reza também para que venha logo um bispo para cá. Eu rezo pela alma do padre Rogério. Eu rezo pelos padres, pelo padre Cleito, pelo padre Danilo, pelo padre Buquerque, padre Charal, padre Ricardo, padre Possibone, padre Souza, padre John. Eu peço a Deus saúde para o mundo, muita saúde, muitas doenças e muita paz.
0: Amém.
1: Por todas as almas santas, sabidas, benditas e perfeitas. Amém?
0: Amém. Vamos rezar e agradecer a Deus por tudo. Neste mistério, pedindo sempre a proteção e as bênçãos de nossa mãezinha querida. Pai nosso que estais nos céus, santificado seja o vosso nome, venha a nós o vosso reino, seja feita a vossa vontade, assim na terra como no céu.
1: Pão nosso de cada dia nos dai hoje, perdoai as nossas ofensas, assim como nós perdoamos a quem nos tem ofendido. E não nos deixeis cair em tentação, mas livrai-nos do mal. Amém.
0: Ave Maria, cheia de graça, o Senhor é convosco. Bendita sois vós entre as mulheres, e bendito é o fruto do vosso ventre, Jesus.
1: Santa Maria, Mãe de Deus, rogai por nós, pecadores, agora e na hora de nossa morte. Amém.
0: Ave Maria, cheia de graça, o Senhor é convosco. Bendita sois vós entre as mulheres, e bendito é o fruto do vosso ventre, Jesus.
1: Santa Maria, Mãe de Deus, rogai por nós, pecadores, agora e na hora de nossa morte.
0: Ave Maria, cheia de graça, o Senhor é convosco. Bendita sois vós entre as mulheres, e bendito é o fruto do vosso ventre, Jesus.
1: Santa Maria, Mãe de Deus, rogai por nós, pecadores, agora e na hora de nossa morte. Amém.
0: Ave Maria, cheia de graça, o Senhor é convosco. Bendita sois vós entre as mulheres, e bendito é o fruto do vosso ventre, Jesus.
1: Santa Maria, Mãe de Deus, rogai por nós, pecadores, agora e na hora de nossa morte. Amém.
0: Ave Maria, cheia de graça, o Senhor é convosco. Bendita sois vós entre as mulheres, e bendito é o fruto do vosso ventre, Jesus.
1: Santa Maria, Mãe de Deus, rogai por nós, pecadores, agora e na hora de nossa morte. Amém.
0: Ave Maria, cheia de graça, o Senhor é convosco. Bendita sois vós entre as mulheres, e bendito é o fruto do vosso ventre, Jesus.
1: Santa Maria, Mãe de Deus, rogai por nós, pecadores, agora e na hora de nossa morte. Amém.
0: Ave Maria, cheia de graça, o Senhor é convosco. Bendita sois vós entre as mulheres, e bendito é o fruto do vosso ventre, Jesus.
1: Santa Maria, Mãe de Deus, rogai por nós, pecadores, agora e na hora de nossa morte. Amém.
0: Ave Maria, cheia de graça, o Senhor é convosco. Bendita sois vós entre as mulheres, e bendito é o fruto do vosso ventre, Jesus.
1: Santa Maria, Mãe de Deus, rogai por nós, pecadores,

0: agora e na hora de nossa morte. Amém.
1: Ave Maria, cheia de graça, o Senhor é convosco. Bendita sois vós entre as mulheres, e bendito é o fruto do vosso ventre, Jesus.
0: Santa Maria, Mãe de Deus, rogai por nós, pecadores, agora e na hora de nossa morte. Amém.
1: Ave Maria, cheia de graça, o Senhor é convosco. Bendita sois vós entre as mulheres, e bendito é o fruto do vosso ventre, Jesus.
0: Santa Maria, Mãe de Deus, rogai por nós, pecadores, agora e na hora de nossa morte. Amém.
1: Glória ao Pai, ao Filho e ao Espírito Santo.
0: Assim como era no princípio, agora e sempre. Amém.
1: Ó meu bom e amado Jesus,
0: perdoai-nos, livrai-nos, livrai-nos do fogo do inferno, levai as almas todas para o céu, e socorrei principalmente as que mais precisarem da vossa divina e infinita misericórdia.
1: Nossa Senhora das Graças,
0: rogai por nós.
1: Nossa Senhora do Perpétuo Socorro,
0: rogai por nós.
1: São José,
0: valei-me, São José.
1: Senhora Aparecida, Mãe, Rainha e Padroeira do Brasil,
0: rogai por nós, Mãe querida, que tanto recorremos a vós e somos atendidos.
1: Minha irmã querida, Verbena em Oeiras, no Piauí, obrigado por ter rezado conosco. Um dia abençoado a você, a toda a família. Fique com Deus.
0: Amém, Eduardo. Vocês também fiquem com Deus. Um abraço.
1: Salve Maria.
0: Salve Maria.

0: rezando, meu irmão, minha irmã, por você e com você, onde quer que você esteja, viu? Seu João Reis, em Brasília, rezando conosco, pedindo por ele e por toda a família. Quem reza com a gente também, o Amauri, em Bela Cruz, no Ceará. O nosso querido irmão, o Arlindo Canal, em Cachoeiro de Itapemirim. Ele e Dona Lucineide, rezando pelos filhos, por toda a família, pelo irmão dele, Aloísio, por todos aqueles que precisam de orações, pelos filhos e também pelos netos, a Sabrina e o Mateus. Louvando e agradecendo a Sabrina e o Mateus, os filhos, o Tiago, a Luísa e o Cadu, são os netos, e o genro, Rafael. Rezando conosco hoje, o gentil Camargo, hoje ele só agradece por tudo na vida dele, né, meu irmão? Obrigado, grande irmão querido, rezando conosco. A Laura, em Aracaju, reza por ela e pela família também. A Maria Yara, em Aracaju, rezando por ela e pela família. O Osmair, em Santa Bárbara do Oeste. A Cristiane e o Antônio, nossos irmãos queridos, em Fátima do Sul, Mato Grosso do Sul, agradecendo pelo dom da vida deles, da saúde, de tudo que o Senhor tem reservado por eles, por todos os nossos irmãos. Amém. A Maria Isabel Kirkmaier, rezando conosco em Juiz de Fora. O meu irmão querido também, Antônio Marcos, em Ponta Grossa, no Paraná, está lá trabalhando, vigilante, rezando pelas filhas, pela esposa, por toda a família Sem Quil. Pela Rádio Santana FM, nossa parceira em Ponta Grossa. A Maria, rezando conosco, rezando pelas famílias de Três Pontas e do mundo inteiro, por todas as pessoas que vieram, que estão vindo a Três Pontas hoje, que Nossa Senhora rogue por todos nós, louvando e agradecendo a Deus. O Carlos André de Limeira, nosso irmão querido, rezando por ele, pela Dona Roseli, que vai passar por um procedimento cirúrgico no dia 1º de outubro, e pedindo que a Mãe Aparecida interceda por ela, passe à frente e cuide de tudo, tudo, tudo, pela filha Andriele e por todos que precisam de orações. Quem reza conosco é o Marcinho, em Dourados. O Carlos Rancheiro rezando com a gente também, louvando e agradecendo a Deus por tudo. A Maria de São João del Rei, Minas Gerais, rezando por ela e pela família. O José Edites, lá em São Sebastião do Paraíso, rezando por ele e pela família. E a Maria do Carmo, que atendeu, graças a Deus. Maria do Carmo, bom dia.
1: Bom dia, meu amigo Eduardo.
0: Tudo bem, graças a Deus?
1: Tudo bem. Olha, hoje só vou rezar, só agradecer a Deus. Amém. Só agradecer, Eduardo. E rezar também e

0: e pela palavra bonita da frase do Padre Pinho. E vamos rezar, minha irmã. Vamos só tenho que agradecer pela recuperação da minha filha. Momento mais difícil que eu já passei, mas eu não me abati, não.
1: E não desanimou.
0: Tava meu, não desanimei. Vamos rezar, minha irmã.
1: Vamos rezar. Vamos rezar e agradecer pela Apoliana, né?
0: Paloma.
1: Vamos louvar e agradecer a Deus pela vida e saúde dela, pela recuperação dela e por todos os nossos irmãos que também estão nessa situação, se recuperando. Tantos outros ainda, né, fazendo o seu tratamento, mas com a graça de Deus e com perseverança na oração, a gente consegue. Sempre.
0: E Nossa Senhora está sempre com o manto dela cobrindo nós, dando nossa força.
1: Amém.
0: Quero rezar para todos meus irmãos o Santo Terço. Agora eu vou começar a rezar. Eu não podia rezar porque estava no quarto com ela.
1: Amém.
0: Mas agora estou de volta. Rezar, vou dar um abraço para todos os irmãos do Santo Terço e para você, Eduardo.
1: Vamos rezar.
0: Deus abençoe muito você, viu?
1: Amém. Vamos rezar. Pai nosso que estais nos céus, santificado seja o vosso nome. Venha a nós o vosso reino. Seja feita a vossa vontade, assim na terra como no céu.
0: O pão nosso de cada dia nos dá hoje, perdoai as nossas ofensas, assim como nós perdoamos a quem nos tem ofendido, e não os deixeis cair em tentação, mas livrai-nos, Senhor, nós de todos os males.
1: Ave Maria, cheia de graça, o Senhor é convosco, bendita sois vós entre as mulheres, e bendito é o fruto do vosso ventre, Jesus.
0: Santa Maria, Mãe de Deus, rogai por nós, pecadores, agora e na hora de nossa morte. Amém.
1: Ave Maria, cheia de graça, o Senhor é convosco. Bendita sois vós entre as mulheres, e bendito é o fruto do vosso ventre, Jesus.
0: O meu netinho João Miguel, para minha neta Luara, para minha neta Pelo. Santa Maria, Mãe de Deus, rogai por nós, pecadores, agora e na hora de nossa morte. Amém.
1: Ave Maria, cheia de graça, o Senhor é convosco. Bendita sois vós entre as mulheres, e bendito é o fruto do vosso ventre, Jesus.
0: O meu filho Miri, Max e Gabriel e Liano. Santa Maria, Mãe de Deus, rogai por nós, pecadores, agora e na hora de nossa morte. Amém.
1: Ave Maria, cheia de graça, o Senhor é convosco. Bendita sois vós entre as mulheres, e bendito é o fruto do vosso ventre, Jesus.
0: A minha filha Poliana, a minha filha Paola. Santa Maria, Mãe de Deus, rogai por nós, pecadores, agora e na hora de nossa morte. Amém.
1: Ave Maria, cheia de graça, o Senhor é convosco. Bendita sois vós entre as mulheres, e bendito é o fruto do vosso ventre, Jesus.
0: A minha mãe Tereza, para meu irmão Vanderlei. Santa Maria, Mãe de Deus, rogai por nós, pecadores, agora e na hora de nossa morte. Amém.
1: Ave Maria, cheia de graça, o Senhor é convosco. Bendita sois vós entre as mulheres, e bendito é o fruto do vosso ventre, Jesus.
0: Os médicos cuidou da Paloma, e para as enfermeiras e para os motoristas que sempre levavam ela para lá, para cá, para o seu hospital. Santa Maria, Mãe de Deus, rogai por nós, pecadores, agora e na hora de nossa morte. Amém.
1: Ave Maria, cheia de graça, o Senhor é convosco. Bendita sois vós entre as mulheres, e bendito é o fruto do vosso ventre, Jesus.
0: Para todos os irmãos que se encontram lá no hospital, aquelas criancinhas, que Nossa Senhora cubra todos eles com o manto sagrado. Santa Maria, Mãe de Deus, rogai por nós, pecadores, agora e na hora de nossa morte. Amém.
1: Ave Maria, cheia de graça, o Senhor é convosco. Bendita sois vós entre as mulheres, e bendito é o fruto do vosso ventre, Jesus.
0: Santa Maria, Mãe de Deus, rogai por nós, pecadores, agora e na hora de nossa morte. Amém.
1: Ave Maria, cheia de graça, o Senhor é convosco. Bendita sois vós entre as mulheres, e bendito é o fruto do vosso ventre, Jesus.
0: Santa Maria, Mãe de Deus, rogai por nós, pecadores, agora e na hora de nossa morte. Amém.
1: Ave Maria, cheia de graça, o Senhor é convosco. Bendita sois vós entre as mulheres, e bendito é o fruto do vosso ventre, Jesus.
0: Mais uma vez agradecer a Deus e Nossa Senhora Aparecida, esteve sempre do nosso lado. Santa Maria, Mãe de Deus, rogai por nós, pecadores, agora e na hora de nossa morte. Amém.
1: Glória ao Pai, ao Filho e ao Espírito Santo.
0: Como era no princípio, agora e sempre. Amém.
1: Ó meu bom e amado Jesus,
0: perdoai-nos, livrai-nos no fogo do inferno, levai as almas todas para o céu e socorrei principalmente as que mais precisarem da vossa infinita misericórdia.
1: São Padre Pio,
0: rogai por todos nós.

0: Nossa Senhora do Carmo,
1: rogai por nós.
0: São Roque,
1: rogai por nós.
0: Senhora Aparecida, Mãe, Rainha e Padroeira do Brasil,
1: rogai por nós que recorremos a vós.
0: Maria do Carmo, muito obrigado por ter rezado conosco, minha irmã querida. Um dia abençoado a você, a Paloma. Fique com Deus, minha irmã.
1: Eu que te agradeço. Fique com Deus, Eduardo.
0: Fique
1: Deus
0: com Deus.
1: Todos vocês. Amém.
0: Fique com Deus. Salve Maria.
1: Amém. Salve Maria.

0: Com a Mãe Aparecida, Rede Aparecida de Rádio, rezando, meu irmão, minha irmã, com você e por você, onde quer que estejas, viu? Pedindo as bênçãos da Mãe Aparecida por você, pela sua família, louvando e agradecendo a Deus por tudo que temos, por tudo que somos. Reze, espere e não se desespere. A preocupação é inútil. Nosso Senhor misericordioso escutará a sua oração. Quem reza conosco, louvando e agradecendo a Deus por tudo, é o nosso irmão Nilton Portilho, em Vista Alegre, rezando conosco, Maracaju, Mato Grosso do Sul, rezando com a gente também o seu Luiz Joaquim Gomes, hoje completando 66 anos, louvando e agradecendo a Deus pela vida e saúde dele. Tá lá Dona Benedita rezando conosco também, louvando e agradecendo pela vida do esposo, pedindo sempre a proteção e as bênçãos da Mãe Aparecida. O Israel Reis em Ponta Grossa, no Paraná, rezando por ele e pela família. O Zé Manga, lá no Siriri, no Sergipe, ele e Dona Joelma rezando pelo filho, pela nora, pelos netos, por todos os amigos e amigas. O Assis Reis dos Santos em Curvelo, rezando por ele e pela família. O Josimar em Cássia, Minas Gerais, rezando por ele e pela família e pedindo as bênçãos da Mãe Aparecida pela Romaria. Hoje à noite eles estarão saindo aqui para casa da mãe. Ele é o coordenador de um grupo de 60 pessoas que estão vindo para a casa da mãe, lá de Cássia, lá do Santuário de Santa Rita de Cássia, louvando e agradecendo a Deus. Louvando e agradecendo também o Deuclécio, rezando por ele e pela família em Laranjeiras do Sul, no Paraná, pedindo as bênçãos da mãezinha querida. O Jefferson de Aracaju, rezando por ele e pela família. A nossa querida Maria Edina, rezando por ela e pela família em Visconde do Rio Branco, Minas Gerais, louvando e agradecendo a Deus. O Vicente em Mococa, São Paulo. O nosso irmão, a nossa irmãzinha Gorete, lá em Bocaina, Dom Viçoso. A Antônia Maria de Jesus, rezando com a gente, pedindo por ela e pela família, também lá em Bocaina. A Simone Cláudia, rezando com a gente, pedindo as bênçãos da Mãe Aparecida em Dom Viçoso, por ela, pela família, por todos os nossos irmãos e irmãs. A Gorete em Baipendi, rezando por ela e pelos amigos, louvando e agradecendo a Deus. O Luiz Carlos, ele que mora em Tanabi, São Paulo, pedindo por ele e pela família, louvando e agradecendo a Deus também. O Cláudio Vieira, rezando pela comunidade de São José de Passa Bem, por intermédio de São Padre Pio, nos venha um novo pastor, e por todos da rádio, o Cláudio de Passa Bem, Minas Gerais, rezando com a gente. O José Antônio, em Caxambu, pedindo as bênçãos da Mãe Aparecida. E o José Antônio da Silva, o Zequinha, da Mantiqueira, em Santos Dumont, rezando conosco, louvando e agradecendo a Deus. O Ronilton Rodrigues, rezando com a gente em Senhor do Bonfim, pedindo as bênçãos e a proteção da Mãe Aparecida. Quem reza conosco também, agradecendo a Deus por tudo, louvando e agradecendo, o nosso querido Padre Alain. Ele é aqui de Tremembé, Padre Alain Rudes, rezando pela sua paróquia São José em Tremembé e por todos os padres, e pela alma do seu pai Isaltino e pela alma da mãe, a Dona Doroteia, rezando conosco, louvando e agradecendo, querido Padre Alain. Reza com a gente também o Maurício Carvalho. Ele está rezando com a gente, deixa eu ver. Ah, ele mora em Feira de Santana, na Bahia, rezando o Santo Terço, pedindo orações pelo pai dele, que está enfrentando também uma doença, né, na garganta, e rezando por ele, pela vida e saúde dele, louvando e agradecendo a Deus por tudo que temos, por tudo que somos. E quem reza conosco, nosso mistério também, pedindo as bênçãos da Mãe Aparecida, louvando e agradecendo a Maria Augusta, em Salvador, pedindo por ela, pela família, por todos os nossos irmãos e irmãs em Cristo que rezam conosco, pedindo, louvando e agradecendo. Pedindo por você também, meu irmão, que está aí num leito de hospital, rezando conosco, por você que está se recuperando na sua casa, numa casa de repouso, louvando e agradecendo a Deus pela sua vida, pela vida da sua família. E quem reza conosco, pedindo as bênçãos da Mãe Aparecida, é a nossa irmã Lázara, lá em São Sebastião do Paraíso. Lázara, bom dia!
1: Bom dia!
0: Tudo bem, graças a Deus?
1: Amém, padre, tudo bem.
0: É o Eduardo, viu, que está falando. Tudo certinho,
1: sim,
0: né?
1: Bom dia.
0: Bom dia.
1: Ah, sim, padre. Bom dia.
0: Então, só eu não sou o padre, viu, Lázara? Eu sou o Eduardo, locutor. Isso, aqui do Com a Mãe Aparecida. E você rezando conosco hoje, que bom, hein?
1: Então, você viu? Deu certo hoje.
0: Deu certo, graças a Deus. Você é parente do Vicente, lá em Mococa, né?
1: Isso, sou irmã do Vicente.
0: Irmã
1: ele
0: do
1: Vicente. Ele que me falou para me resolver isso aí com vocês.
0: Que maravilha, ele deve estar muito feliz agora, lá em Mococa, isso. Que ele reza conosco todos os dias. E nós rezamos por quem hoje, minha irmã?
1: Olha, eu vou rezar para todos que estão precisando de oração, né? Pedindo saúde, bênçãos à Nossa Senhora.
0: Sim.
1: E todos precisam, né, de oração.
0: Sempre.
1: Então a gente tem que estar sempre pedindo, né, pro próximo, nossos irmãos também.
0: Sim.
1: Né? E para todos mesmo.
0: Amém. Vamos rezar. Nós precisamos rezar por nós, pelos nossos e por todos os irmãos que precisam, né, Lázara? Com certeza.
1: Isso,
0: sempre.
1: Isso mesmo.
0: Vamos rezar e agradecer pela sua vida, pela sua saúde, da sua família, aí em São Sebastião do Paraíso, rezando conosco pela Rádio Difusora FM, nossa querida parceira.
1: Amém.
0: Amém. Pai nosso que estais nos céus, santificado seja o vosso nome. Venha a nós o vosso reino, seja feita a vossa vontade, assim na terra como no céu.
1: O pão nosso de cada dia nos dai hoje, perdoai as nossas ofensas, assim como nós perdoamos a quem nos tem ofendido, e não deixeis cair em tentação, mas livrai de todo mal. Amém.
0: Ave Maria, cheia de graça, o Senhor é convosco, bendita sois vós entre as mulheres, e bendito é o fruto do vosso ventre, Jesus.
1: Santa Maria, Mãe de Deus, rogai por nós, pecadores, agora e na hora de nossa morte. Amém.
0: Ave Maria, cheia de graça, o Senhor é convosco. Bendita sois vós entre as mulheres e bendito é o fruto do vosso ventre, Jesus.
1: Santa Maria, Mãe de Deus, rogai por nós, pecadores, agora e na hora de nossa morte. Amém.
0: Ave Maria, cheia de graça, o Senhor é convosco. Bendita sois vós entre as mulheres e bendito é o fruto do vosso ventre, Jesus.
1: Santa Maria, Mãe de Deus, rogai por nós, pecadores, agora e na hora de nossa morte. Amém.
0: Ave Maria, cheia de graça, o Senhor é convosco. Bendita sois vós entre as mulheres, e bendito é o fruto do vosso ventre, Jesus.
1: Santa Maria, Mãe de Deus, rogai por nós, pecadores, agora e na hora de nossa morte. Amém.
0: Ave Maria, cheia de graça, o Senhor é convosco. Bendita sois vós entre as mulheres e bendito é o fruto do vosso ventre, Jesus.
1: Santa Maria, Mãe de Deus, rogai por nós, pecadores, agora e na hora de nossa morte. Amém.
0: Ave Maria, cheia de graça, o Senhor é convosco. Bendita sois vós entre as mulheres e bendito é o fruto do vosso ventre, Jesus.
1: Santa Maria, Mãe de Deus, rogai por nós, pecadores, agora e na hora de nossa morte. Amém.
0: Ave Maria, cheia de graça, o Senhor é convosco. Bendita sois vós entre as mulheres, e bendito é o fruto do vosso ventre, Jesus.
1: Santa Maria, Mãe de Deus, rogai por nós, pecadores, agora e na hora de nossa morte. Amém.
0: Ave Maria, cheia de graça, o Senhor é convosco. Bendita sois vós entre as mulheres e bendito é o fruto do vosso ventre, Jesus.
1: Santa Maria, Mãe de Deus, rogai por nós, pecadores, agora e na hora de nossa morte. Amém.
0: Ave Maria, cheia de graça, o Senhor é convosco. Bendita sois vós entre as mulheres e bendito é o fruto do vosso ventre, Jesus.
1: Santa Maria, Mãe de Deus, rogai por nós, pecadores, agora e na hora de nossa morte. Amém.
0: Ave Maria, cheia de graça, o Senhor é convosco. Bendita sois vós entre as mulheres e bendito é o fruto do vosso ventre, Jesus.
1: Santa Maria, Mãe de Deus, rogai por nós, pecadores, agora e na hora de nossa morte. Amém.
0: Glória ao Pai, ao Filho e ao Espírito Santo.
1: Assim como era no princípio, agora e sempre. Amém.
0: Ó meu bom e amado Jesus, perdoai-nos, livrai-nos do fogo do inferno, levai as almas todas para o céu
1: e socorrei principalmente as que mais precisarem
0: a vossa infinita misericórdia.
1: Amém.
0: Nossa Senhora Aparecida,
1: rogai por nós
0: que recorremos a vós. São José,
1: rogai por nós que recorremos a vós.
0: Minha querida Lázara, obrigado, viu, por ter rezado conosco, primeira de muitas vezes, com a graça de Deus. Um dia abençoado.
1: Assim seja.
0: Um dia abençoado a você, a toda a família. Fique com Deus.
1: Obrigado, fique com Deus também.
0: E nós queremos agradecer, mãezinha querida, por tudo que a senhora tem realizado na nossa vida, na vida de cada um de vossos filhos. Nós queremos, mãe, saudá-la com a Salve Rainha. Salve Rainha, Mãe de Misericórdia, vida, doçura e esperança nossa salve. A vós bradamos os degredados filhos de Eva, a vós suspiramos gemendo e chorando neste vale de lágrimas. Eia, pois, advogada nossa, esses vossos olhos misericordiosos a nós volvei, e depois deste desterro mostrai-nos Jesus, bendito fruto do vosso ventre. Ó clemente, ó piedosa, ó doce e sempre Virgem Maria, rogai por nós, Santa Mãe de Deus, para que sejamos dignos das promessas de Cristo. Assim seja. Amém. E é chegado o momento de nós nos consagrarmos à Mãe, consagrarmos os nossos filhos, netos, parentes. Consagro a minha filha, minha filha Maria Eduarda, meu filho João Paulo, meu genro o Jorge, toda a minha família. Consagro o meu trabalho, a minha missão, o meu suor. Consagro tudo, a minha família. Ó Maria Santíssima, pelos méritos de nosso Senhor Jesus Cristo, em vossa querida imagem de Aparecida, espalhais inúmeros benefícios sobre todo o Brasil. Eu, embora indigno de pertencer ao número de vossos filhos e filhas, mas cheio do desejo de participar dos benefícios de vossa misericórdia, prostrado a vossos pés, consagro-vos o meu entendimento, para que sempre pense no amor que mereceis. Consagro-vos a minha língua, para que sempre vos louve e propague a vossa devoção. Consagro-vos o meu coração, para que depois de Deus vos ame sobre todas as coisas. Recebei-me, ó Rainha incomparável, vós que o Cristo crucificado deu-nos por mãe, no ditoso número de vossos filhos e filhas. Acolhei-me debaixo de vossa proteção, socorrei-me em todas as minhas necessidades espirituais e temporais, sobretudo na hora de minha morte. Abençoai-me, ó celestial cooperadora, e com vossa poderosa intercessão fortalecei-me em minha fraqueza, a fim de que, servindo-vos fielmente nesta vida, possa louvar-vos, amar-vos e dar-vos graças no céu por toda a eternidade. Assim seja. Amém. Obrigado a você, meu irmão, a você, minha irmã, a vocês que rezaram conosco. Nós estivemos e continuaremos sempre unidos, em nome do Pai, do Filho e do Espírito Santo. Amém. Fiquem todos com as bênçãos do Senhor Jesus, a proteção e a intercessão de nossa mãezinha querida, a Senhora Aparecida. Fiquem todos na paz. Fiquem todos em paz.
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6: 5 horas, horário de Brasília.
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Tô chegando com as bênçãos de Deus e de Nossa Senhora Aparecida para levar até você muita música sertaneja nesta quarta-feira, 23 de setembro de 2026. Mais uma quarta-feira um pouco diferente, uma quarta-feira bem triste pro universo, pro mundo sertanejo, porque o Brasil inteiro já sabe, né, aquela triste notícia que todos nós recebemos ontem a respeito do falecimento do Rick, que neste ano estava completando 40 anos de carreira juntamente com o Renner, né? Entre idas e vindas, mais 40 anos de história. O Rick, sem dúvida nenhuma, é um dos maiores nomes que a música sertaneja já teve, grande compositor também, enfim, um artista que a gente sempre traz aqui no Acorda Brasil. Já tivemos a oportunidade de homenageá-los diversas vezes aqui no quadro Homenagem ao Compositor, mas hoje é, vamos dizer assim, aquela homenagem que ninguém gostaria de fazer, ou melhor, aquela notícia que ninguém gostaria de ter recebido ontem, né? Porque todos nós estávamos com a esperança que o Rick e todos os passageiros daquele helicóptero fossem encontrados vivos, né? Mas, infelizmente, a notícia de ontem é que todos, infelizmente, foram encontrados já sem vida. Notícia triste demais pro

universo sertanejo. E nós aqui do Acorda Brasil, que valorizamos demais a boa música sertaneja, não poderíamos de deixar de homenagear o Rick, que também é um grande devoto de Nossa Senhora Aparecida, no programa desta quarta-feira. E a gente abre o programa de hoje com essa música que tem, vamos dizer assim, uma letra, que o Rick também era um grande compositor, mas se você prestar bem atenção, ela infelizmente faz todo sentido hoje, que é uma música que se chama Ao Lado de Deus, que está abrindo o Acorda Brasil desta quarta-feira, 23 de setembro.

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1: E agora a gente vai dar uma pequena pausa aqui no Acorda Brasil, mas a gente volta já.
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0: Rádio Aparecida Música, Fé e Missão, tá aí o Rick Renner fechando o bloco cantando Ela é Demais, essa que foi um dos grandes sucessos da carreira da dupla Rick Renner e mais uma composição de sucesso do Rick, né? Nesta manhã triste aqui no Acorda Brasil, que desde ontem o Brasil inteiro, né? Está triste, está arrasado aí com essa notícia que todos recebemos ontem desse acidente de helicóptero que aconteceu com o Rick, que era um dos passageiros, e outros quatro passageiros também, e todos eles vieram a óbito no estado em que eles estavam, que era o estado de Santa Catarina. Estava uma forte chuva e infelizmente o mau tempo, sem dúvida nenhuma, foi um dos responsáveis também para que esse acidente viesse a acontecer, essa notícia que abalou todo o Brasil viesse à tona ontem, né? Porque todos estávamos na esperança que o Rick fosse encontrado vivo juntamente com os demais passageiros desse helicóptero, mas a notícia que ninguém gostaria de receber ontem foi dada, né? E nós estamos aqui de luto, todos tristes com essa partida do Rick, ele que faleceu aos 59 anos. E como a gente disse no comecinho do programa, estava completando neste ano de 2026 40 anos de carreira ao lado do Renner. Eles que começaram a cantar juntos em 1986, 40 anos juntos, né? Uma vida inteira juntos, cantando e alegrando esse Brasilzão. E essa música que foi o primeiro sucesso da carreira do Rick Renner, Ela é Demais. Essa música que, inclusive, na época em que foi lançada, isso em 1998, permaneceu durante 5 meses consecutivos nas paradas de sucesso e se tornou, sem dúvida nenhuma, um dos maiores símbolos da trajetória da carreira de Rick Renner. E no programa de hoje nós vamos recordar grandes sucessos do Rick ao lado do Renner, esse artista que fez história na música sertaneja e infelizmente nos deixou na última segunda-feira. Um rápido intervalo e daqui a pouquinho a gente está de volta.
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0: 5h33, horário de Brasília. 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
0: Já estamos de volta para dar sequência ao Acorda Brasil desta quarta-feira, 23 de setembro de 2026, e uma quarta-feira triste para o universo da música sertaneja, como a gente vem falando desde o comecinho do programa. Ontem o Brasil inteiro recebeu aquela notícia que ninguém gostaria, né? Que os ocupantes daquele helicóptero, no qual o Rick também era um dos passageiros, caiu, né? Na verdade, havia sumido, mas ninguém tinha nenhuma informação, até que as buscas começaram pela madrugada, pela noite de segunda-feira, e ontem, terça-feira, ali por volta das 11:30, o helicóptero foi encontrado e todos os passageiros, infelizmente, sem vida, e entre eles o Rick, que é, sem dúvida nenhuma, um dos maiores nomes da música sertaneja, grande cantor, grande compositor, e a gente tá prestando a nossa singela homenagem no Acorda Brasil de hoje, esse programa que valoriza a boa música sertaneja. Você que nos acompanha todas as manhãs sabe disso e não poderia ser diferente, né? Nós que temos inclusive um quadro aqui toda sexta-feira que a gente presta homenagem a grandes compositores e já tivemos a oportunidade por diversas vezes de homenagear o Rick e curtir várias músicas de sua autoria. E hoje a gente está relembrando algumas delas também. Entre elas, nós temos também aqui no Acorda Brasil, você que nos acompanha sabe que toda quarta-feira nós temos o quadro Versão Sertaneja. E além de gravar músicas de sua autoria, a grande maioria da carreira do Rick Renner, a grande maioria é de autoria do Rick, mas ele também já regravou diversas músicas de outros artistas também, inclusive no segmento pagode, no segmento samba. E como a gente tem o quadro Versão Sertaneja, eu vou pedir pro Leozinho manter aí a vinheta, rodar a vinheta, e na sequência a gente vai relembrar uma música de outro estilo musical que o Rick gravou ao lado do Renner.
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0: E como eu falei, né, o Rick já gravou músicas de outros estilos musicais também, e uma delas foi uma música que foi um grande sucesso com o Só Pra Contrariar em 1994, e a dupla Rick Renner gravou no ano de 2010, que é a música Essa Tal Liberdade, que a gente vai ouvir agora no quadro Versão Sertaneja. E hoje, programa especial dedicado a toda a história do Rick, esse grande artista da música sertaneja.

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1: Uma rápida parada aqui no Acorda Brasil, mas daqui a pouquinho as modas boas continuam por aqui.
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0: Rádio Aparecida Música, Fé e Missão, tá aí mais uma música que emociona muita gente. E a gente jamais esperava estar ouvindo essa música falando nessa circunstância aí do falecimento do Rick tão precocemente aos 59 anos de idade, nesse trágico acidente de helicóptero que aconteceu ontem, aconteceu antes de ontem, na verdade, na segunda-feira, porém na terça-feira que o Brasil inteiro recebeu essa triste notícia. E essa música que a gente ouviu agora é uma composição do Rick valorizando a família. E nesse momento a gente se solidariza a toda a família do Rick, todos os amigos, todos os fãs de Rick, para que Deus e Nossa Senhora Aparecida possa confortar o coração de todos nesse momento tão triste, nesse momento tão difícil, onde o Brasil inteiro, sem dúvida nenhuma, chora a perda do Rick. Mas agora é hora de seguir o Acorda Brasil e é hora do Amigo do Campo ficar bem informado com as principais notícias e informações do mundo agropecuário.
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3: As plantadeiras já começaram a entrar em ação na safra 2026-2027. As chuvas recentes melhoraram a umidade do solo e permitiram o início da semeadura da soja em áreas de todo o Brasil. Segundo o CPE, o ritmo dos trabalhos deve aumentar assim que as precipitações derem uma trégua. Parte dos produtores quer aproveitar essa boa condição para adiantar o plantio e diminuir os riscos relacionados ao El Niño. E a largada faz diferença, viu? Uma boa janela para a soja também ajuda a organizar o calendário das culturas que entram na mesma área depois.
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0: 6 horas, horário de Brasília.
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0: Já estamos de volta para aquele momento especial do programa, onde eu sempre convido você a falar com Deus e Nossa Senhora Aparecida através da oração da manhã com o missionário redentorista Padre William Betônio. E entregamos também nessa oração o Rick e toda a sua família que está passando por um momento tão difícil nesta semana.
9: Olá, Bruno, bom dia para você também, ouvinte da Rádio Aparecida, que nos acompanha nesta manhã. E começando este dia, convido você a fazermos a nossa oração da manhã.

0: Eu convido você, neste momento, a invocarmos sobre nós a presença da Trindade Santíssima, em nome do Pai, do Filho e do Espírito Santo. Amém.
1: Vamos rezar.
0: Ó Deus, Pai de bondade e de amor, obrigado por me concederdes a graça de iniciar mais este dia de vida. Creio em vós. Sois o meu Criador e Redentor. Sois a fonte da vida e que recebo sempre a existência. Dou-vos graças por tudo de bom que o Senhor faz por mim. Vosso amor por mim, que sou humilde criatura vossa, fraco e cheio de misérias, me faz pensar e exclamar: como é grande o vosso amor por mim. Peço o vosso perdão e peço que o Senhor me conduza nestes caminhos no dia de hoje. Amém.
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0: O evangelho de hoje, de Lucas, capítulo 9, versículos do 1 ao 6.
2: Naquele tempo, Jesus convocou os 12, deu-lhes poder e autoridade sobre todos os demônios e para curar doenças, e enviou-os a proclamar o reino de Deus e a curar os enfermos. E disse-lhes: não leveis nada para o caminho, nem cajado, nem sacola, nem pão, nem dinheiro, nem mesmo duas túnicas. Em qualquer casa onde entrardes, fica aí, e daí é que partireis de novo. Todos aqueles que não vos acolherem, ao sairdes daquela cidade, sacudi a poeira dos vossos pés, como protesto contra eles. Os discípulos partiram e percorriam os povoados, anunciando a boa nova e fazendo curas em todos os lugares.
0: Celebramos hoje São Pio de Pietrelcina, nascido em 1887 e faleceu em 1968. Foi frade capuchinho, ordenado padre em 1910. 8 anos depois, começou em seu corpo os estigmas, as chagas dolorosas nas mãos, nos pés e no peito. As pessoas muito procuravam para a confissão e orientação cristã. São pensamentos seus: a misericórdia de Deus será sempre maior que a tua ingratidão. E não desanime quando for incompreendido. Foi canonizado pelo Papa João Paulo II em 2002. Por isso pedimos: rogai por nós, São Pio.
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0: Pai nosso que estais nos céus, santificado seja o vosso nome. Venha a nós o vosso reino, seja feita a vossa vontade, assim na terra como no céu. O pão nosso de cada dia nos dai hoje. Perdoai as nossas ofensas, assim como nós perdoamos a quem nos tem ofendido, e não nos deixeis cair em tentação, mas livrai-nos do mal. Amém. Ave Maria, cheia de graça, o Senhor é convosco. Bendita sois vós entre as mulheres. Bendito é o fruto do vosso ventre, Jesus. Santa Maria, Mãe de Deus, rogai por nós, pecadores, agora e na hora de nossa morte. Amém. Em nome do Pai, do Filho e do Espírito Santo. Amém.
3: Muito obrigado, Padre William Betônio. E vamos seguindo o Acorda Brasil desta quarta-feira, 23 de setembro de 2026.
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0: Eita, gente, que beleza, deu uma chance pra paz. Agora já são 5:09. 5:09 e nós estamos chegando, gente. Chegando no seu rádio para mais um programa Coração Sertanejo. Aqui nos 95,7 da sua Rádio Coração. A rádio da Diocese de Dourados.
1: Mas pode ser fácil.
0: E até às 7 horas da manhã, muita música sertaneja, música raiz. E também a boa música regional. Bom dia, bom dia, bom dia, bom dia, bom dia, meu povo.
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0: Gente, olha nós outra vez por aqui, felizes da vida neste dia. É, hoje, quarta-feira, dia 23 de setembro de 2026.
1: Alô, Goiânia, eu tô chegando, tô vindo de Cuiabá.
0: Alô, Goiânia, alô, meu sul do Mato Grosso do Sul. Alô, gente que ouve a gente nesse mundão de meu Deus. Aonde você estiver, sejam bem-vindos, sejam bem-vindas. Tivemos aí a programação diretamente da Rádio Aparecida e a partir de agora o comando passa a ser aqui diretamente do estúdio auxiliar no Altos da Avenida Marcelino Pires, no Centrão de Dourados, falando para todo o sul do Mato Grosso do Sul e pela internet para o Brasil e para o mundo.
2: Brasil!
0: Eita, gente, telefone liberado, hein, gente? Telefone mais amado da região liberado pra você ligar e participar do nosso programa, hein? Bora lá, pega a caneta, o lápis, abre o teclado do telefone e já vai digitando aí, uai. Pra enviar torpedos e mensagens, pra falar com o Enio Teixeira, anota aí, 99907-2204. Olha a mensagem, 99907-2204. E tem também um WhatsApp oficial da Rádio Coração, tá bom? Ele é fixo. E o WhatsApp, anota aí, 3422-9507, tá bom? 3422-9507.

paz e bem. Cê, daqui a pouquinho, logo mais às 5h30, vamos rezar a dezena do terço, tá bom? Combinado? Galerinha já tá com a gente aí já? Já, né? Beleza, bom dia, meu amigo. Bora tomar um cafezinho, estou na sintonia e imprimindo as provas, trabalhando, né? E sou espero da dezena do terço que tenhamos uma quarta-feira mariana cheia de bênçãos. Coloca meu povo na oração. Bia Rosati, a Bia do Leandro. Ô, Valentina! Bom dia, Valentina! Vamos levantar, menina! A Lara mais Rafa e o pessoal estão lá no Panambi, né? Isso. Um abraço pra tia Giba também, né? Verdade, quem mais? Vamos cumprimentando também a dona Clarice, mas o seu Cido, né? Que são os pais da Bia Rosati. Galera que nos dão um carinho do rádio ligado, bom dia. Rosane Miguel, bom dia abençoada, quarta-feira Mariana, Rosane Miguel.

0: áudio aí, vamos ouvir o áudio, vamos ver se a gente consegue. Alô, bom dia.
1: Uma Oi. Quarta-feira abençoada.
0: Vando velho.
1: Todos nós, os ouvintes. Que o Senhor Deus nos abençoe mais esse dia, né? Muita saúde, muita paz. Vamos aqui cortando esse chão, sentido nova alvorada. Você coloca nós na oração aí, fazendo um favor.
0: Beleza.
1: Deus abençoe o nosso dia aí.
0: Amém.
1: Grande abraço, fica com Deus.
0: Vai com Deus, Nossa Senhora, Vando velho. Partiu Nova Alvorada. Bom dia pra Dona Neide, lá no Cachoeirinha.

está chegando por aqui. Bom dia, Geisa, lá na Associação Banco da Terra. Um abraço, Geisa. Verdade, rapaz. Galera que nos dá um carinho do rádio ligado, né? A Luzia mais o Irineu por aí também, sempre tá ouvindo a gente. Bom dia, Dino, Gabriel, né, o Márcio, o Velho, Sueli, todo o povo aí na Associação Banco da Terra.

0: Cícero, dando sinal de vida por aqui. Bom dia, Cícero. Cícero e Kelly lá no Greenville, família Matias, quarto plano.
1: Bota cinturão, calça apertada.
0: Fazer o seguinte, vamos trazendo a primeira música de hoje.

0: Vamos lá trazendo a primeira música. É claro, né, gente? Nós, hoje a gente começa o nosso programa com ele e vamos fechar também com ele, que Deus o tenha num bom lugar. O Rick, da dupla Rick Renner, né, cara? E vamos rezar. Vamos rezar por essas pessoas que, né, tiveram sua vida interrompida pelo acidente de helicóptero ontem. Rick, cantor, compositor, um monte, né? E tem as suas músicas, a maior, muitas delas, mais da metade delas, por exemplo, de músicas que você pode tocar, música mensagem, música que toca o seu coração, música que fala de Deus, música que fala de Nossa Senhora, né? E nós estamos colocando em oração aí a alma dessas pessoas, né? Que cumpriu aí a sua Páscoa aqui na Terra. O Rick Renner vai tocar, vai para todos os caminhoneiros e caminhoneiras, né? Desse mundão de meu Deus, saudade pesada, tá bom? Rick Renner, que o Rick que nos deixa, né? De uma maneira assim, tão rápida, tão... Mas enfim, entregamos nas mãos de Deus. 5:18.
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0: vida, nós quem deu sinal de vida aqui, eu falei. Meu amigo Geisa, mais uma vez, um abraço. O menino das vassouras de ouro. Um abraço pra você, lembrei dele agora porque ele confirmou a audiência. E aí, tá por lá sempre ele, a Luzir e meu, todo o povo aí na Associação Banco da Terra. Janizete, Fazenda Santa Helena, meu amigo Bonita, lá na borracharia no Guaíba, né? Dona Edinalva tá aqui com a gente. Dona Edinalva, diga lá, menina.
1: Bom dia, Teixeira. Bom dia, Pai de Jesus, amor de Maria.
0: Bom dia, Dona Edinalva.
1: Põe a música aí pra mim. Canarim prisioneiro. Eu pessoalmente estava rezando com Frei Gilson.
0: Que bom.
1: Para todos os meus amigos do coração, para toda a rádio do coração, Nossa Senhora Aparecida e o Padre Pio. Hoje é o dia do Padre Pio.
0: Amém.
1: Fica com Deus.
0: Eita, nós, Dona Edinalva, ô lindinha, um abraço. Tudo de bom, Dona Edinalva.
2: Feliz eu encontrei.
0: Zelaide Lagoa, Lagoinha passando por aqui também, bom dia.
2: Saúde.
0: Anderson, ô, Deus abençoe, menina, bom dia, tio. Ele fala, bom dia, tio, Deus abençoe, menino. Abençoada quarta-feira pra todos nós, né, ô, tio. E manda um levanta menino pro Juninho. Vamos levantar, Juninho. Levanta menino.
2: Saúde, paz. Esta gente corre atrás.
0: Valeu, Anso. Bom dia.

0: o seguinte, tem intervalo agora, hein, Teixeira? Vamos pro intervalo agora? Ou a gente volta rezando? Ah, tá, dezena do terço, né? Por enquanto, até enquanto tá horário político, depois a gente volta para as 6 da manhã. É rapidinho. Segura aí. Já, já tamo de volta. Vai lá.
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3: 5:28.
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9: 5:34.
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chegamos no momento especial do nosso programa, né? Momento este que dedicamos a Maria, Mãe de Jesus, Nossa Senhora Aparecida, a padroeira do Brasil. Em agradecimento a Deus pelo dom da vida, em agradecimento a Deus pela saúde, pelo trabalho, pela família, pedimos a Ti, Santa Mãe do Céu, que interceda por nós junto a Seu Filho amado Jesus. De um modo especial, pelos entes queridos que estão distantes, né? Que deixa saudades, que a Senhora possa protegê-los onde estiverem. Rezamos também pelos nossos enfermos, os que estão nos hospitais, os que estão em casa. Quantos e quantos aguardam por procedimentos médicos, né? Vamos rezar pelas famílias que perderam entes queridos, que estão com aquela dor no coração, aquela dor que não sabe de onde vem. Que a Senhora possa levar o consolo para cada uma dessas pessoas. Rezamos também pelas famílias que passam por momentos difíceis em todas as situações, né? É no relacionamento conjugal, trabalho, relacionamento de pais e filhos. Quantas e quantos obstáculos existem para que a família unida possa superar, que a Senhora possa fortalecer de um modo especial aquelas famílias que estão mais fragilizadas. Que o amor, que o entendimento possa prevalecer. Colocamos em oração também todos aqueles e aquelas que todos os dias estão nas BRs e rodovias, nesse mundão de meu Deus, trabalhando em busca do sustento da família. Que a Senhora possa protegê-los, livrá-los de todos os perigos e conduza na ida e na volta. Eu coloco em oração agora os seus pedidos, aonde você estiver. Nós não sabemos, mas Deus sabe, né? Das necessidades de cada um de nós. Que Nossa Senhora acolha aí esse seu pedido e leve até seu Filho amado Jesus. Amém? E as nossas orações vai também lá pro Geza. Isso, pro Geza, lá na Associação Banco da Terra. Para Eliane, né? Para todo o pessoal que nos dá um carinho do rádio ligado aí na Associação Banco da Terra. Ainda tem a nossa amiga a Luzia, o Irineu, né? Que Deus proteja vocês no campo também. Muitos perigos, né? Tem os peçonhentos, né? Mas que a paz possa prevalecer. Tá bom? Quem mais? Rose Joel Itaporã. Bom dia, dona Rose. Bom dia, Joel Itaporã. Paz e bem. Quem está chegando por aqui? Alcides e a Merli. O Alcides lá do Corpo de Bombeiro. Paz e bem, Alcides. Cedina e Admilson. Bom dia, Enio. Para todos nós, olha, quero pedir oração para toda a minha família, todas as famílias do mundo inteiro, Enio. E também para os meus filhos, amém?

Bem, Cedina e Admilson. Paz e bem, dona Bete, em Dápolis. Bom dia, dona Joana, em Rio Brilhante. Agradecendo a Deus pela vida, que Deus abençoe grandemente a minha família, saúde e paz, a família da dona Joana lá em Rio Brilhante. Valeu, Hélio, valeu, Assis. Noeli Vilmar, bom dia, Noeli Vilmar. Está conosco aí também. É sempre rezando juntos. Tudo de bom para vocês aí, tá? Dona Maria de Luz, lá de Montese. Bom dia, Zuleide. Né? Bom dia, Zuleide. Ela assim, bom dia, Deus abençoe a todos nós. Ele, se puder, toca a música Nossa Senhora Aparecida com Riquena. Eu agradeço. Deus te proteja sempre. Vamos rezar junto a dezena do terço. Paz e bem. Salve Maria. E aqui é a Zuleide Ferreira. Bom dia da comunidade Mãe Rainha. Ela que está aqui, né? Da comunidade Mãe Rainha, em Dourados. Marina Montanha, passando por aqui também. Bom dia, Clodoaldo, Luzinete. Eles aqui, bom dia, família. Coração, estamos sintonizados aqui em Nova América. Peço oração para o meu irmão Erivaldo Vieira, né? Moraes, São Padre Pio, interceda por esse milagre. Amém. Amém. Cida Mendes, Vicentina, bom dia, rezando junto a dezena do terço. Zelaide Lagoa e Lagoinha, Dona Edinalva, Claudelino e Claudelina em Ponta Porã. Paz e bem, Claudelino. Cícero e Kelly no Greenville, Zé Dias em Carapó. Maria Aparecida Pereira, lá no Parque das Nações Dourados. Família Matias no quarto plano. Quantas e quantas pessoas rezam com a gente, né? Família Matias, um grande abraço, né? Vira e mexe, a gente se encontra por ali. Dona Creuza Perucci, bom dia, Tatiane. Bom dia. Bom dia, Eni, tudo bem? Peço oração por mim. Estou fazendo aniversário hoje, gratidão pela minha família também, né? Maria Teixeira, minha amiga, minha xará, Maria Teixeira está lá, é no Panambi, né? Confirma aí para mim, por gentileza. Que Deus abençoe, menina. Paz e bem. Muita saúde, muitos anos de vida para você e para toda a família. Zé Milton passando por aqui. Bom dia, Zé. Dona Fia lá na Macaúba mandando áudio. Daqui a pouco a gente vai ouvir. Bom dia, Dona Fia na Macaúba. Ela passa por aqui e deixa o seu bom dia também, né? Eu quero mandar um abraço também pro meu amigo seu Francisco da Cruz, seu Chico, tá ali pertinho do campo do Zé Tabela, né? Um grande abraço pro senhor, pra dona Maria, pra toda a família aí. Uma quarta-feira mariana abençoada. Chegando mais, Roberto Neres, Roberto Cabeleireiro, lá em Vicentina. Bom dia, Roberto. Bom dia, Roberto. Paz e bem, meu irmão. Paz e bem. Dona Neuza. Ô, dona Neuza, bom dia. Ela diz assim, bom dia, Enio. Paz e bem, em oração. Final do telefone 0506, né? Então tá bom. Enfim, gente, vamos rezar pela paz e pela saúde do Brasil e do mundo. Em nome do Pai, do Filho e do Espírito Santo. Amém.

creio em Deus Pai Todo-Poderoso, Criador do céu e da terra, e em Jesus Cristo, seu único Filho, nosso Senhor, que foi concebido pelo poder do Espírito Santo, nasceu da Virgem Maria, padeceu sob Pôncio Pilatos, foi crucificado, morto e sepultado, desceu à mansão dos mortos, ressuscitou ao terceiro dia, subiu aos céus, está sentado à direita de Deus Pai Todo-Poderoso, onde há de vir a julgar os vivos e os mortos. Creio no Espírito Santo, na Santa Igreja Católica, na comunhão dos santos, na remissão dos pecados, na ressurreição da carne, na vida eterna.

nosso que estais no céu, santificado seja o vosso nome. Venha a nós o vosso reino, seja feita a vossa vontade, assim na terra como no céu. O pão nosso de cada dia nos dai hoje. Perdoai-nos as nossas ofensas, assim como nós perdoamos a quem nos tem ofendido. E não nos deixeis cair em tentação, mas livrai-nos do mal. Amém. Ave Maria, cheia de graça, o Senhor é convosco. Bendita sois vós entre as mulheres, e bendito é o fruto do vosso ventre, Jesus. Santa Maria, Mãe.

Maria, cheia de graça, o Senhor é convosco. Bendita sois vós entre as mulheres, e bendito é o fruto do vosso ventre, Jesus. Santa Maria, Mãe de Deus, rogai por nós, pecadores, agora e na hora de nossa morte. Amém. Ave Maria, cheia de graça, o Senhor é convosco. Bendita sois vós entre as mulheres, e bendito é o fruto do vosso ventre, Jesus. Santa Maria, Mãe de Deus, rogai por nós, pecadores, agora e na hora de nossa morte. Amém. Ave Maria, cheia de graça, o Senhor é convosco. Bendita sois vós entre as mulheres, e bendito é o fruto do vosso ventre, Jesus. Santa Maria, Mãe de Deus, rogai por nós, pecadores, agora e na hora de nossa morte. Amém. Ave Maria, cheia de graça, o Senhor é convosco. Bendita sois vós entre as mulheres, e bendito é o fruto do vosso ventre, Jesus. Santa Maria, Mãe de Deus, rogai por nós, pecadores, agora e na hora de nossa morte. Amém. Ave Maria, cheia de graça, o Senhor é convosco. Bendita sois vós entre as mulheres, e bendito é o fruto do vosso ventre, Jesus. Santa Maria, Mãe de Deus, rogai por nós, pecadores, agora e na hora de nossa morte. Amém. Glória ao Pai, ao Filho e ao Espírito Santo, como era no princípio, agora e sempre. Amém. Ó meu Jesus, perdoai-nos, livrai-nos do fogo do inferno, levai as almas todas para o céu e socorrei principalmente as que mais precisarem da vossa misericórdia. Santa Clara, rogai por nós. Agradecimentos, infinitas graças vos damos, soberana rainha, pelos benefícios que todos os dias recebemos de vossas mãos liberais. Dignai-vos agora e para sempre tomar-nos debaixo do vosso poderoso amparo, e para mais vos agradar-vos, saudamos com a salve rainha. Salve rainha, Mãe de misericórdia, vida, doçura e esperança, nossa salve. A vós bradamos os degredados filhos de Eva. A vós suspiramos gemendo e chorando neste vale de lágrimas. Eia, pois, advogada nossa, esses vossos olhos misericordiosos a nos volvei. E depois deste desterro, mostrai-nos Jesus. Bendito é o fruto do vosso ventre, ó clemente, ó piedosa, ó doce e sempre Virgem Maria. Rogai por nós, Santa Mãe de Deus, para que sejamos dignos das promessas de Cristo. Amém. Amém.

0: hora certa.
1: Não perca a hora, 5:55.
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14: 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Em Itaporã, 6 horas.
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0: 6:25.
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9: 6:31.
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0: Bora lá!

né, gente? Segundo o site Clima Tempo, esta previsão ela é para a cidade de Itaporã e também para a região da Grande Dourados. Hoje, quarta-feira, 23 de setembro, a previsão é a seguinte: sol com pancada de chuva de manhã, viu, gente? E muitas nuvens à tarde. À noite o tempo tá firme. Mínima de 15, máxima de 22 graus. Tem uma probabilidade de chuva aí? É 50% para 1 milímetro. Bem quase nada, né? Para amanhã, sol com muitas nuvens durante o dia, período de céu nublado. Não tem expectativa de chuva agora, gente. Até domingo não tem expectativa de chuva, tá? E a temperatura, ela segue em elevação e vai até 36 graus.

0: Então fiquem com Deus, gente. Obrigado pelo carinho da audiência. Obrigado por rezarmos juntos. Rezem pela gente aí, tá bom? Verdade. E a gente reza por você daqui. Novo encontro marcado amanhã. A partir das 5 horas estaremos por aqui para mais um programa Coração de Sertanejo. Combinados? Então tá bom, gente. Beijo no coração. Bora lá. Amanhã estamos de volta. Ele de novo. Verdade. Então, gente, é assim, ó. Estamos encerrando o programa conforme eu prometi. Abri o programa com ele. E vou terminar com ele também. Deus com certeza tem aí um propósito na vida de cada um de nós. Não vamos desistir da graça e das bênçãos de Deus, não. Tá? Tem um caminho certo e o caminho que não é certo. Tá bom? Vá pelo caminho que Deus quer, pelo caminho certo. Tá bom? Faça bem sem olhar a quem. Seja sempre amável, né? E não deixe que nada de ruim penetre o seu coração. Porque uma mágoa, um ódio, todas essas coisas que não agradam aos olhos de Deus, interfere para que ele possa agir na sua vida. Então deixe o seu coração igual ao coração de uma criança. Só assim herdaremos o reino de Deus. E só assim bem Deus habitará no seu coração. E com certeza teremos um mundo melhor, tá bom? Rick Renner. Que Deus acolha em um bom lugar ele e os demais tripulantes da aeronave, né? Para fechar o nosso programa. Não perca a sua fé!
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0: Saudações cooperativistas para você que nos acompanha aqui no rádio. Quem fala deste lado é o Guilherme Boller e eu trago para a sua manhã uma nova edição do Informativo Coamo. Hoje é quarta-feira, 23 de setembro de 2026. Dia do Soldador, Dia dos Filhos e Dia Internacional da Linguagem de Sinais. Reze nesta data para São Pio de Pietrelcina, da Ordem dos Frades Menores Capuchinhos. A Lua está na fase crescente. Este programa que você ouve é uma produção da Assessoria de Comunicação da Coamo e conta com reportagem produzida por Ilivaldo Duarte. Começa agora no seu rádio o programa da Família Rural e Cooperativista.
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0: Em um mundo cada vez mais acelerado, estar ocupado nem sempre significa estar produzindo resultados. Muitas vezes, o excesso de tarefas acaba afastando as pessoas daquilo que realmente importa, que é saber onde querem chegar e por que fazem o que fazem. Esse foi um dos principais temas abordados pelo consultor, palestrante e escritor Abraham Shapiro, em sua recente participação no programa Momento Coamo. Na conversa, o especialista refletiu sobre o propósito, produtividade, liderança, gestão e desenvolvimento pessoal, destacando a importância de transformar ações cotidianas em resultados concretos. Shapiro também fala sobre o papel do ambiente na formação das pessoas, sobre a construção da liderança baseada na confiança e sobre os desafios de manter princípios e valores em um mundo marcado por mudanças constantes. No programa de hoje, vamos destacar algumas das principais reflexões dessa conversa e trazer para você parte dos ensinamentos compartilhados pelo palestrante. Mas antes de tudo isso, o nosso programa vai para um rápido intervalo. Segue com seu rádio sintonizado aqui com a gente, porque logo nós já estamos de volta.
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0: Se você tem mudas prontas para ir ao campo, a lua crescente é uma ótima fase para o transplante. As plantas se adaptam melhor ao novo ambiente com menor risco de estresse. Lembre-se de regar bem após o transplante e proteger contra o sol forte nos primeiros dias. 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
0: Uma agenda cheia não é necessariamente sinônimo de resultados. Segundo o palestrante e consultor Abraham Shapiro, existe uma diferença importante entre estar ocupado e ser produtivo. Para ele, a produtividade começa quando cada atividade possui um objetivo claro e um propósito definido. Ele explica por que cada ação deve vir antes dos processos, das decisões e das estratégias.
4: Essa questão de ter o porquê, de saber o que eu estou fazendo e por que estou fazendo, é o que nos dá, é o que é essa bússola que nós precisamos ter na execução. É algo que eu estou observando, a ausência na vida dos gestores em todas as áreas que eu atendo. Eu atendo agronegócio, eu atendo produção industrial, eu atendo área comercial, eu faço capacitação de gestores, e onde quer que eu passe, principalmente quando eu tenho que trabalhar com gestores, em qualquer nível, tá? Chefe, coordenador, supervisor, gerente, diretor, tudo isso são exemplos de gestores. Onde quer que eu passe para falar com essa gente, eu estou levando justamente essa situação. É preciso que você saiba o que você vai fazer, mas acima de tudo, por quê? Tem um livro maravilhoso, chama-se Comece pelo Porquê. Esse livro é um livro fundamental, porque ele dá noção do quanto é preciso você ter um propósito para cada coisa que você faz. Porque a gestão verdadeira, o atingir um alvo, um objetivo, tem que ter como premissa por que eu estou em busca disso. Vendedor, o gerente, qualquer pessoa em qualquer posição do organograma de uma empresa,
5: de uma área rural,
4: o gestor, a pessoa que está lá fazendo, cuidando das aplicações na hora certa, daquilo que se chama fenológico da produção da soja, por exemplo, algo com que eu estou bastante acostumado, porque a gente atende o agronegócio. Para tudo isso é necessário que você saiba o que eu vou fazer e por que eu vou fazer. Se você não sabe o porquê, a coisa se torna aleatória. E o que é aleatório é jogar com a sorte. O que você consegue jogando na loteria? Não é esse o caminho. O caminho é você saber o porquê, é você ter um propósito.
0: Todo líder começa como gestor, mas nem todo gestor se transforma em líder. Para Abraham Shapiro, a liderança não nasce apenas do conhecimento técnico ou da posição ocupada dentro de uma organização. Ela é construída a partir da confiança, da coerência e da capacidade de ajudar outras pessoas a alcançarem seus objetivos.
4: Liderança, na minha visão, 30 anos de experiência na área de consultoria e de capacitação de gestores de todos os níveis. Eu vou dar um exemplo muito interessante. Um gestor, um gerente de vendas. O gerente de vendas, ele precisa contratar um vendedor. Ele precisa treinar o vendedor, ele precisa colocar esse vendedor diante da visão do mercado que ele terá que atender, ele tem que estabelecer meta com esse vendedor e depois ele precisa apoiar. O que vem a ser o apoio? O apoio não é executar a tarefa do colaborador ou do vendedor em lugar dele, não. Ele tem que ajudar aquele colaborador a atingir suas metas. À medida em que ele apoia esse vendedor, para que o vendedor possa atingir suas metas e vencer as dificuldades que normalmente ele vai encontrar, começa a existir uma relação de confiança entre esse vendedor e o gerente dele. Essa relação de confiança é tal que, crescentemente, faz com que esse vendedor olhe para seu gerente com um nível tal de confiança que, no momento em que o gerente disser é para lá que você tem que ir, ele vai. Esse é o momento em que ele deixou de ser apenas um gerente e se tornou um líder. A liderança não advém de cursos. A liderança não advém de você ler livros ou estudar. A liderança advém da coerência em você construir algo em cima da gestão. Se você é gerente de alguma coisa, se você é encarregado de alguma coisa e você sabe o porquê você tem que cumprir aquilo, à medida que você cumpre com coerência, você se torna confiável. A confiança é que faz com que você se torne líder. É o que eu vejo na Coamo. Você quer maior exemplo do que o Dr. Haroldo? A cooperativa Coamo foi construída em cima do quê? De exemplo e de coerência. Esse homem, esse grande personagem da história do nosso país, Dr. Haroldo Galassini, é alguém que corresponde perfeitamente ao conceito de liderança tal como eu coloquei aqui. Ele foi colocado como gestor e ele foi tão coerente, foi tão leal aos princípios estabelecidos pelo cooperativismo, que ele hoje é um líder reconhecido, inegável, inequívoco.
0: O ambiente em que uma pessoa vive, trabalha e se relaciona influencia diretamente seu desenvolvimento. Durante a conversa, Abraham Shapiro faz reflexões sobre o comportamento, crescimento profissional e evolução pessoal, destacando como os ambientes podem estimular ou limitar o potencial das pessoas.
4: Olha a lata de Coca-Cola. No supermercado, ela custa R$4. No restaurante, R$8. No aeroporto, R$15. E se você comprar uma lata de Coca-Cola para tomar dentro do avião, ela custa R$20. É a mesma latinha de Coca-Cola, é o mesmo produto que está lá. O que variou? O ambiente. Então, o meu valor e as minhas competências, como você iniciou colocando o nosso diálogo aqui, dependem não só do meu desempenho, mas depende de onde eu desempenho essa minha competência. O meu valor está diretamente ligado a isso. Então, eu tenho que estar ligado a qual o ambiente que eu frequento, em que ambiente eu estou, qual é o meu círculo social. As pessoas com quem eu convivo estão justificando os valores que eu tenho? Ou eu sou obrigado a descer o nível para que eu me corresponda a elas? Então, isso faz toda a diferença. O ambiente é que nos linka, nos dá o valor que o nosso valor precisa ter.
5: Simples assim.
4: É assim que funciona. Eu observei isso na prática também, tá? Funciona desse jeito. Toma o exemplo da latinha de Coca-Cola do jeito que eu te falei.
0: Na parte final da entrevista, Abraham Shapiro deixa uma mensagem dirigida aos produtores rurais, cooperados, colaboradores e famílias que fazem parte do universo do cooperativismo. Ele fala sobre fé, esforço, perseverança e sobre a importância de compreender o propósito daquilo que fazemos todos os dias. Uma reflexão que conecta trabalho, realização pessoal e construção de futuro.
4: Três coisas. Primeira delas, conheça a história de José, do Egito, no livro de Gênesis, primeiro livro da Bíblia. Segunda delas, tenha fé e temor por Deus. Ter fé em Deus é você saber que tudo, absolutamente tudo, vem das mãos dele. Terceiro, esforce-se, invista esforço. Seja um sócio de Deus na natureza e no mundo, porque é fruto do esforço a realização. E é de acordo com o esforço que você recebe a recompensa. Essa é a minha receita e o que eu quero deixar para todos os nossos espectadores.
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0: Nós já vamos chegando ao final de mais uma edição do Informativo Coamo, mas antes de encerrarmos o programa de hoje, eu faço um convite para os cooperados e produtores ouvintes de Sertanópolis e dos municípios próximos no norte do Paraná. Na próxima segunda-feira, dia 28, a diretoria da Coamo e da Crédito Coamo estará presente na nova unidade da cooperativa para se reunir com os produtores locais e apresentar os serviços, produtos e benefícios que são oferecidos pela cooperativa ao seu quadro social. A reunião vai ocorrer na unidade da Coamo de Sertanópolis a partir das 9:30 da manhã. Participe você também e venha conhecer mais informações sobre a atuação e as atividades da maior cooperativa agroindustrial do Brasil. É na segunda-feira, dia 28, às 9:30 da manhã, na unidade da Coamo de Sertanópolis. Com esse recado, eu encerro o programa de hoje, sempre agradecendo a todos que diariamente nos acompanham aqui no rádio. Amanhã, nós estamos de volta, trazendo para você uma nova edição do programa da Família Rural e Cooperativista. Um forte abraço para todos que nos ouvem e até o próximo Informativo Coamo.
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4: 7 horas.
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6: 7:05.
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1: Olha a hora, gente, 7:26.
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18: 7:31.
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2: Olha a hora, gente, 7h58.
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4: 8:04.
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0: Muito bem, 8 horas e 6 minutos.
1: Não vou dar conta de alcançar o pai sem a mínima intenção.
0: 8 horas e 6 minutos, programa Sintonia do Amor. Bom dia pra você. Seja você sempre muito bem-vindo aqui na programação da Rádio Coração. Programação hoje um pouquinho diferente, né, gente? Comigo aqui, Marlon Fábio Martins, hoje nosso amigo Jorge Augusto. Vocês conhecem ele? É ele mesmo, o Peu. Hoje, né? Tá dodói o menino. É, tá dodói. Precisou ir no médico, se cuidar um pouquinho. Faz bem, né, gente? O tal do Peu missionário não para, né? Ele tá aqui, tá ali, tá acolá. Então, uma hora precisa dar uma paradinha, né? Então, estamos aqui hoje, eu, Marlon Fábio Martins, vou fazendo companhia pra você até as 9 aqui no Sintonia do Amor, tá bom? Um grande abraço pra você aí, onde quer que você esteja curtindo a nossa sintonia. Prazer enorme estarmos juntos, tá bom? Vamos juntos com muito mais pra você. Um abraço aqui pro senhor Paulo Matias, já ligadinho na sintonia, como sempre, né, senhor Paulo? Um abraço, viu? Prazer enorme ter o senhor conosco aqui, BNH Quarto Plano, grande abraço. Também a Cirlei aqui na sintonia, um abraço pra você, Noeli Rodrigues, bom dia pra você também, viu, Noeli? Prazer estar contigo aqui na sintonia. Dona Maria Aparecida, como sempre, também aqui já marcando presença, um abraço. Roberto Neres, Cida Mendes, todo o pessoal aqui curtindo a programação. Eu ia falar coração.com pela força do hábito, mas é sintonia do amor, né? Grande abraço, vamos juntos.
2: Aquele que diz que está nele também deve andar como ele andou. 1 João capítulo 2, versículo 6. A gente ainda acha que amar é opcional e perdoar é uma escolha. A gente insiste no papo de que servir é para quem tem tempo. Gentileza é luxo e que o outro é problema dos outros. Senhor, tira de mim o que me faz viver distante do seu amor.
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0: Muito bem, já são 8 horas e 9 minutos, 8 e 9, você acaba de ouvir, então nessa abertura já sabe quem está aqui conosco, olha, momento sempre muito esperado, com ele, nosso grande amigo, parceiro aqui, professor Valdir, conosco na sintonia. Muito bem, professor, bom dia, seja muito bem-vindo aqui à nossa Rádio Coração.
4: Olá, grande Marlon, Marlon Fábio, um dos grandes nomes das tardes do rádio, né, Marlon?
0: Emagreci um pouquinho, professor, tô tentando entrar na linha mesmo.
4: Marlon, tem a... Cada locutor tem a sua voz, tem o seu momento, e a gente já espera, né, Marlon? Então, bom, as tardes da 95, sempre com essa voz aveludada.
0: É isso, professor.
4: Do Marlon Fábio. É muito bom, Marlon, estar de volta. Nós tivemos há 15 dias, no dia 9 de setembro, foi o dia do administrador, então nós tivemos um grande evento na Unigran, o Summit. Então nós não estivemos aqui, mas tivemos a honra de ter ouvintes participando do nosso evento, gestores, empresários, e ficamos muito honrados. Foi um evento extraordinário, a gente esteve à frente, então acabou que no dia 9 não estivemos presencialmente aqui nos microfones da rádio, mas hoje, dada a agenda, estamos batendo nosso ponto, e é muito bom encontrar o Marlon aqui, e desejar ao Peu uma rápida recuperação. Isso é coisa que dá em rico. Em pessoas de poucas posses não
0: com
4: tem
0: certeza,
4: essas coisas,
0: né?
4: Sabe?
0: Não tem, não.
4: Todo rico tem esse momento de ir lá no hospital, aí tomar um café da manhã reforçado, sabe? Então pois o Peu fez muito bem.
0: É isso aí, professor, é isso aí.

0: Né? Faz parte, alguns privilegiados. Né? Por enquanto, nós continuamos aqui, vamos tocando barco, com a graça de Deus. Né? E é isso aí. Ô, professor, mas me conta aí, o senhor tem um tema que é. Eu estava dando uma olhadinha nele, fiquei curioso. A força de começar pequenas atitudes, grandes mudanças. Olha isso, que tema maravilhoso esse, hein, professor? Escolhido a dedo.
1: Força de começar. É, um tema. A gente sempre procura trazer uma reflexão que o nosso ouvinte e cada um de nós, porque a reflexão ela serve também para nós, né? A força de começar é porque ela é rotineira, né, Marlon? E ela precisa ser diária. Porque se não for, a gente entra num lapso de existência e infelizmente a gente começa a não ser tão assertivo. Então, essa é uma força necessária todo dia.
0: Isso mesmo. Professor, vamos lá então. Por que tanta gente sabe o que deveria fazer, mas não consegue começar?
1: Pois é, né? Como que pode ser a vida assim, né? Tanta gente, tantas pessoas, inclusive nós, né, Marlon?
0: Com certeza.
1: Por que que tanta gente sabe o que deveria fazer? Entende a tomada de decisão? Mas não começa. Vários especialistas, né? E a gente procura sempre dar uma lida no que dizem os estudiosos sobre temas que a gente traz, Marlon. E a maioria deles dizem assim, sabe? Isso não é coisa da cabeça do professor Valdir, é claro. A gente faz aqui uma interpretação, mas a gente procura sempre fontes para nos ajudar. As pessoas, elas normalmente... elas não começam porque elas ficam esperando o momento perfeito.
0: Oh, meu Deus, isso é uma autossabotagem, professor.
1: Uma autossabotagem, isso mesmo. As pessoas ficam esperando o momento, elas não agem porque elas ficam esperando o momento. E na vida, o Marlon, todos os nossos ouvintes, dificilmente esse momento perfeito chega. É esse o detalhe, dificilmente ele chega. O caminho é começar com o que se tem, é dar o primeiro passo, é melhorar ao longo do caminho, é você entender que a essência de estar pronto e pleno, ele não vai chegar tão simples. Ah, professor, o senhor está sendo pessimista? O senhor está dizendo que a gente não vai ter esse... Eu estou dizendo que você vai ter. Só que algumas pessoas, elas esperam a plenitude. E essa plenitude, Marlon, ela demora mais, ela custa mais, em função de sermos humanos, fracos, pecadores, debilitados, o fato da gente ser carente. Então, esse momento pleno, ele demora, ele custa mais. Você até vai ter lapsos, você vai pensar que está bem, você vai sentir isso, e é o momento de decidir. Só que algumas etapas e alguns processos da nossa vida, atenção, ouvintes, você deixa passar, e eu estou dizendo diretamente para pessoas que passam por diversos momentos, diversos problemas e diversas tomadas de decisões. A tomada de decisão é uma vida, um processo necessário na vida das pessoas. Nós tomamos decisões todos os dias. Então, essa plenitude, ela requer da gente uma condição de que, mesmo sem estar pleno e mesmo sem estar totalmente pronto, você precisa tomar decisão e você precisa agir, porque a vida passa.
0: Seria o mal do procrastinador, professor?
1: Isso seria o mal daqueles que querem sempre dar uma desculpa para não tomar decisões e para não mudar a história e para não dar passos.
0: Profundo, hein, professor?
1: Aqueles que ficam dando desculpas e que muitas vezes não agem e que muitas vezes não querem e que muitas vezes se encostam. E não pode ser assim.

0: Marlon, deixa eu te fazer uma pergunta, Marlon.
1: Faça.
0: Quantos dias a mais de vida você tem certeza que você tem
1: para
0: poder tomar decisões e para postergar, ou seja, deixar para depois algumas coisas que você precisa decidir hoje? Quantos mais você tem?
1: Aí eu não sei nem se eu tenho uma hora, professor. Não dá para saber, né? Verdade.
0: Você tá entendendo?
1: Entendi.
0: Eu faço uma palestra motivacional em empresas, em grandes grupos. E eu comecei uma palestra. Você começar uma palestra motivacional com uma pergunta um pouco complicada é terrível, mas tinha mais de 250 pessoas na plateia. E lá depois de uma recepção, então eu perguntei assim: eu gostaria que levantassem a mão quem de vocês me garante e tem a plena certeza que amanhã, nesse horário, você está vivo. Levanta a mão. 200 e tantas pessoas. Ninguém levantou a mão. Então, Marlon, por que que algumas pessoas, elas sabem o que deveria fazer e não começam esperando, mas esperando o quê? Em que momento? Então, eu preciso pensar. Não ser aqui alguém que tenha decisões ou atitudes fora da realidade. Ponto fora da curva. Eu estou dizendo de pessoas sensatas, com atitudes sensatas e com um pensamento que valorize a si mesmo, que te dá um upgrade e que não te deixa de joelhos na sua história. Se você permanece de joelhos na tua história, então o tempo passa, depois não tem como reclamar.
1: Muito bem, professor, e qual atitude simples que pode mudar nossa rotina e pode nos ajudar, então, a alcançar os nossos objetivos?
0: Então, né, quando você fala assim, de forma simples, que atitude simples? A vida é realmente algo que às vezes a gente complica? Vou te falar uma coisa, Marlon. Já ia te chamar de Alcemir.
1: Tá lembrando da gente.
0: Um abraço
1: professor.
0: De Alcemir José Soares. Saudades do Alcemir. Quando a gente define com clareza o que precisa ser feito, é uma atitude simples, mas sobretudo também quando você organiza as ações e as prioridades uma de cada vez, sabe? Quando você reduz um pouco a ansiedade, quando você consegue aumentar essa capacidade de realizar. Porque as pessoas, Marlon, de uma certa forma, e isso eu me incluo, talvez você também, a gente acaba sendo um pouco ansioso, né? E um pouco imediatista. Quando eu digo assim que as pessoas, elas estão em um caráter pessoal um pouco mais imediatistas, a gente precisa entender que elas querem tudo para ontem. Ou, se não sair algo do jeito que eu planejei, do jeito que eu pensei ou da forma como eu pensei, então eu desisto, eu desanimo ou eu vejo que as coisas precisam ser deixadas de lado. E eu digo que não. Quando você planeja algo, quando você pensa em algo, você projeta em algo e você cria passos para isso, e eu estou dizendo de coisas simples, estou dizendo de decisões cotidianas, o fato de você entender a sua história, onde você quer chegar. E esse é um exercício diário. E o primeiro passo é você definir essa meta, é você definir esse ponto, é querer chegar e estar, e eu digo aqui numa condição muito simples de decisão, escolher querer estar e dar passos simples para isso. Esse contexto, ele vai desde o processo de eu decidir, Marlon, por exemplo, hoje, escolher sair da minha casa e fazer hoje um excelente programa, chegar lá na Unigram e atender bem os meus alunos, os meus colaboradores, as pessoas próximas a mim, e mesmo eu tendo dificuldades, alguns problemas, alguns enfrentamentos, não tornar esses o maior motivo. Essa é uma pista, são decisões simples. Agora, Se eu, Paulo

e desejar que hoje o meu dia não vai ser bom, porque eu já saí de casa preocupado com a fatura do meu cartão que vence hoje, e eu não tenho todo o saldo, e que não fui bem tratado pelo

0: Vamos ter que decidir coisas simples. E se o simples não der certo? Tenho certeza que o mais desafiador. E aí, alguns rótulos são dados a algumas pessoas de chatas, de que elas não entendem a sua história, de que são metidas, de que são insuportáveis e de que são antipáticas. E às vezes não é nem isso. É uma decisão errada tomada logo no início do dia.
1: Com certeza. E também, né, professor, focada nas coisas positivas, né? O senhor acabou de dar uma deixa bem interessante. Muitas vezes a pessoa acorda já com muitas coisas na cabeça e já vai para o lado negativo. Exato. E esse lado negativo influencia grandemente as decisões positivas que nós poderíamos ter no nosso dia a dia.
0: Exatamente. Qual é o passo dado, né, Marlon? De que forma que a gente pode fazer isso? Eu vou deixar aqui um desafio que a gente precisa entender. Toda vez que você se sentir desse jeito, a gente esquece, isso é normal, que existem pessoas que estão numa condição pior que a sua. E quando você observa quem está pior que você, você fala, nossa, eu tenho tanto a agradecer. E eu estava ouvindo o Frei Gilson esses dias, numa dessas madrugadas em que está na quaresma, eu não consigo levantar todos os dias, uma outra vez eu consigo. E ele dizia assim, o desafio do dia, eu acho que é o desafio que ele faz,
1: isso,
0: né?
1: Isso.
0: O desafio do dia hoje é você só agradecer. Quando eu pensei nisso, eu falei assim, nossa, é verdade, né? A gente tem que agradecer, porque essa condição da vida da gente, você tem tanto a agradecer, tanto, e às vezes você se prende numa condição tão peculiar. Poxa vida. Quando você olha para o lado, ô Marlon, e aqui não é clichê também dizer isso, quando você passa numa rua e vê uma pessoa na rua sem um teto, sem uma condição, ou com uma ferida aberta, ou uma pessoa que tem uma limitação de movimentos, ou quando você passa no corredor de um hospital, você vai visitar alguém, um leito, quando você passa por uma UTI, onde você vê as pessoas inertes, quando você escuta uma notícia ruim, quando você escuta uma tragédia, como nós escutamos ontem nos meios de comunicação, cinco famílias que foram pegos de surpresa. Você entende? E às vezes a gente para a nossa vida numa condição porque você não quis escolher, ou que você está potencializando algo que de repente nem é tanto assim. Então, essa é uma reflexão necessária para esse tema hoje.
1: Com certeza, tá aí, professor Valdir, deixando aquela pulguinha atrás da orelha também. Isso é bom, né, professor? Provocar também, né? Faz parte, né, do perfil do empreendedor, né? Do administrador, administrar os nossos ouvintes, as emoções. Né?
0: Nós lidamos com gestão e com a emoção das pessoas.
1: Isso é maravilhoso. Professor, qual mensagem o senhor deixaria para quem está desanimado e pensando em desistir?
0: Eu tenho certeza que nós temos muitas pessoas animadas, viu, Marlon? E eu queria que as pessoas mandassem aí no WhatsApp da rádio, dizendo a importância dessa nossa fala hoje.
1: Com certeza.
0: E mandando um abraço, dizendo, olha, nós estamos animados e ouvindo aqui o professor Valdir.
1: Chegando aqui, eu vou encaminhar.
0: Chegando,
1: viu?
0: Você pode dizer aí no rádio para a gente ver o quanto o eco dessa palavra hoje, ela é importante, e da nossa reflexão. Ô, Marlon, essa pergunta que você fez, assim, que mensagem que eu deixaria para encerrar o nosso programa? Eu quero que o nosso ouvinte escute isso com propriedade. Marlon também, que está aqui, a equipe da rádio, todo mundo. Qual é a mensagem? Qual é a reflexão? Eu queria que você anotasse isso na sua mente. Não confunda um momento difícil com o seu destino. Não confunda. Esse momento difícil que você está passando não é o seu destino. Isso vai passar. Tomada de decisões em momentos difíceis não é o seu destino. Isso vai passar. Alguns psicanalistas dizem que a felicidade, ela está embasada em momentos, em etapas, em dias, em horas. Não é porque você não tem 24 horas de dias felizes que a sua vida não é

0: e não é o destino. Olha que interessante isso. É, não confunda esse momento difícil. Eu vou mudar um pouquinho o termo, Marlon, para dizer assim: não confunda essa dor agora como resultado final. Ela passa. Ela vai passar. É, os problemas, eles... Eu acho que essa reflexão aqui, ela é bem importante, sabe? Os problemas da nossa vida, do nosso dia a dia, da nossa história, eles fazem parte do caminho, da trajetória, não do destino final.
1: Certo.
0: A tomada de decisão, é, esses percalços, talvez uma dor, talvez uma decepção, Marlon, que às vezes machuca tanto, que às vezes dói, ela faz parte do caminho. Ela faz parte da trajetória. Ela não é o fim, não é o resultado final, não é a sua chegada, não é o ponto de chegada. Então, lembre-se disso. O fato de estar a caminho vai te fazer chegar, passando por esses percalços, e entregar o contexto de resultado, de missão e de chegada onde se quer. Por isso, quando necessário, ajuste a rota.
1: Exato.
0: Olha que interessante. E não deixe um dia ruim decidir o seu futuro. Ô Marlon, e todos os nossos ouvintes, não é no dia ruim. Eu dizia isso a uma pessoa essa semana ainda, que estava passando por um momento difícil. A gente acaba aconselhando muitos alunos, empresários, gestores. Eu dizia assim: olha, não deixe esse momento ruim agora te fazer tomar uma decisão que vai atrapalhar a sua vida inteira. E normalmente, no momento em que a gente toma uma decisão, na hora da raiva, na hora da dor, ou quando a gente não entende o cenário, o contexto, a gente erra. Por isso, repete o título do nosso programa hoje, Marlon.
1: A força de começar. Pequenas atitudes, grandes mudanças.
0: A força de começar, então, ela é diária. Nós não podemos deixar com que esse contexto, às vezes, da não perfeita tomada de decisão ou atitude, que pode, talvez, tirar um pouco você da sua linha, da sua decisão, do seu objetivo. Mas olha, essa dor, ela passa. Esse sentimento, ele pode ser repaginado. Por isso, cuide as decisões, recomece todos os dias, faça valer a pena, mesmo se for difícil, mesmo se a dor insistir, mesmo se de repente for um pouco complicado. Mas lembre-se, há possibilidades, eu posso acertar e eu preciso confiar. E é todos os dias esse exercício.
1: Muito bem, professor. Olha que bela, que belas frases, né? Que belas, belos conselhos para terminarmos então o nosso programa de hoje aqui na Rádio Coração. Prazer enorme ter o senhor sempre conosco. Pena que é só de 15 em 15 dias, né, professor? Podia ser semanal. Com certeza teremos muito e muito conteúdo, até mesmo nesse tema, para desenrolar aqui.
0: É,
1: né?
0: Cada semana é um tema, e hoje é... avaliando o que a gente tem trazido, eu senti necessidade de trazer algo, porque as pessoas estão passando por isso, as pessoas, eu digo, porque isso envolve também a gente, Marlon, e sobretudo, eu gostaria de fazer um alerta, de fazer aqui uma motivação também. Nós estamos passando por um momento bastante desafiador, né? Estamos aí há poucos dias de um momento muito difícil, muito

0: necessária à população brasileira, é, que às vezes vive desacreditada, né, Marlon?
1: Exato.
0: E eu queria aqui dizer que não, a gente não pode desacreditar. A gente precisa acreditar, a gente precisa ver, a gente precisa tomar decisões. E eu, como um formador de opinião que sou, acredito no bem e no bom, e acredito muito na força das pessoas. Então, eu gostaria de deixar registrado: acredite na potência, na força. O país vai passar por um momento bastante decisivo, onde nós vamos colocar muitas pessoas para nos representar. É um momento de votação, né? Eu estou dizendo isso, Marlon, porque eu vou voltar aqui no próximo programa e nós já vamos ter passado os primeiros, o primeiro turno da eleição.
1: Exato.
0: E eu queria conclamar o nosso ouvinte a não deixar de participar deste momento, desse, é, dessa oportunidade democrática. Eu preciso, enquanto formador de opinião, dizer a você, caro ouvinte, cidadão brasileiro eleitor, você não pode deixar de comparecer às urnas.
1: Exato.
0: Eu estou dizendo isso, Marlon, porque eu fui presidente de sessão, é, de mesa, é, sessão eleitoral, por 20 anos, algo que eu gostava muito de fazer. Eu ficava assim sempre muito triste com a quantidade de abstenção, a quantidade de pessoas que não comparecem às urnas, porque às vezes são desacreditadas. Eu queria dizer a você, ouvinte, não faça isso. Vá às urnas, pense. Ah, professor, quem? Pense, pede ao Espírito Santo para te iluminar, mas não deixe de comparecer às urnas. A gente precisa dar esse passo em direção à democracia e acreditar. Marlon, obrigado por ter você aqui.
1: Imagina.
0: Um abraço aos nossos ouvintes. Até daqui 15 dias.
1: É isso aí, tá aí. Acabamos de acompanhar empreendedorismo e negócio com ele, professor Valdir, né? Até daqui a 15 dias, professor. Muito obrigado mais uma vez.
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1: 8h40.
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17: 45.
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Muito bem, 8 horas e 48 minutos, 8h48, Sintonia do Amor, excepcionalmente aqui comigo, Marlon Fábio, seguimos juntos, viu? Deixa eu mandar um abraço aqui para Cinda Mendes, tá ligadinha, tá na sintonia, bom dia para você, Cida, para ouvindo aqui, bom dia, Marlon, que ótimo ouvir você neste programa maravilhoso. Vamos ver aqui, gostei de ver a música Nossa Senhora Aparecida. Ofereço a todos os ouvintes, Alvina, né? Rick Renner, né? Alvina, obrigado aí pelo elogio, tá bom? Deus te abençoe, viu? Vamos fazer o possível para tentar atender aqui. Já estamos bem no limite do horário, tá bom? Se não for possível agora, na sequência a gente atende você, tá certo? Também a Lucinha aqui, ligadinha na sintonia, ama ouvir o professor, né? Diz que era muito sábio. É verdade, Lucinha, professor Valdir, sempre enriquecendo a programação da Rádio Coração. Professor Valdir, parabéns pela reflexão. Cirlei de Araújo mandou aqui, também a Madalena. Bom dia, que benção ouvir este grande professor na rádio. Verdade, aqui tudo passa. Aqui o tempo é curto, não sabemos se aqui estaremos no amanhã. Grande verdade, Madalena. Também Maria Aparecida ligadinha na sintonia. Um abraço, viu? É isso, né, gente? O tempo é muito curto, 8h50. Na sequência vem aí Padre Reginaldo Manzotti aqui na programação. Como experiência de Deus, deixa a última canção aqui com Denis Andrade, um peregrino, Gabi Ribeiro, Teu Manto, e na sequência vem ele, Padre Reginaldo Manzotti, com experiência de Deus na programação da Rádio Coração. Tchau.

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6: 8:59, 8:59.
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1: Louvado seja nosso Senhor Jesus Cristo. Para sempre seja louvado, querido povo de Deus, filhos e filhas. Hoje, dia de São Pio de Pietreutina. Hoje, dia do nosso grande intercessor, da obra Evangelizar é Preciso. Quero saudar a todos, dia de São Pio de Pietreutina. E nós estamos no nono dia da novena de São Pio de Pietreutina. Saúdo a todos a partir da Rádio Evangelizar, de onde tudo começa. As rádios irmãs, cujos nomes cito neste momento.
2: Itaporã, Mato Grosso do Sul.
1: Saúdo a você pela TV Evangelizar, sinal digital em todo o país, em várias cidades, canal aberto, pelo youtube.com/PadreManzotti Oficial, pelo aplicativo da Associação Evangelizar é Preciso e todas as plataformas digitais. Repito, queridos irmãos e irmãs, hoje, quarta-feira, Mariana, mas é, sem dúvida, um dia muito especial. São Pio de Pietreutina, a imagem que você vê é uma imagem facsímile do corpo incorrupto de São Pio de Pietreutina, que se encontra na Capela do Santíssimo, do Santuário de Nossa Senhora de Guadalupe e Jesus das Santas Chagas, e que você pode visitar. Mande as suas intenções, mande hoje suas intenções, 0800-410-6060, 41-3221-6060. Em nome do Pai, do Filho e do Espírito Santo, amém. Naquele tempo, Jesus convocou os 12, deu-lhes poder e autoridade sobre todos os demônios e para curar doenças. Enviou-os a proclamar o reino de Deus e a curar os enfermos. E disse-lhes: não leveis nada para o caminho, nem cajado, nem sacola, nem pão, nem dinheiro, nem mesmo duas túnicas. Em qualquer casa onde entrardes, ficai aí. E daí é que partireis de novo. Todos aqueles que não vos acolherem, ao sairdes daquela cidade, sacudi a poeira dos vossos pés, como protesto contra eles. Os discípulos partiram e percorreram os povoados, anunciando a boa nova e fazendo curas em todos os lugares. Senhor Deus, hoje, dentro da festa das Santas Chagas de nosso Senhor Jesus Cristo, chagas dolorosas, chagas gloriosas, nós celebramos alguém que carregou as suas chagas, São Pio de Pietreutina. E é naturalmente um decorrer, uma consequência do evangelho de hoje, porque o Senhor, ó Senhor Jesus, convocaste os 12 e ao longo dos tempos também nos convoca. Enviou-os e nos envia com o poder e autoridade sobre todos os demônios e curar as doenças. Isto se repete nos dias de hoje, Senhor. Esta missão é contínua e permanente, anunciar o reino de Deus, e como sinal da presença do reino de Deus, sinal

0: da presença de Deus, curar os doentes e expulsar os demônios. Senhor, hoje mais do que nunca, é preciso que o reino de Deus se manifeste. É preciso que o reino de Deus esteja pelas nossas ações e pela tua graça mais e mais presente no mundo. Nós somos enviados, nós somos chamados, e por isso queremos fazer esta prece, Senhor, profunda, intensa. Esta oração que São Pio rezava após cada Eucaristia. Fica, Senhor, comigo. Fica, meu grande amigo. Não peço que não mereço, Senhor, a tua presença. Ó Deus, quero ter. Fica, Senhor, comigo na minha caminhada. Fica, Senhor, nas minhas labutas. Fica, Senhor, comigo nas minhas batalhas. Fica comigo, Senhor, no meu desejo de ser seu discípulo autêntico. Fica, Senhor, comigo nas horas que estou para receber a Eucaristia. Fica, Senhor, comigo, que eu jamais me esquive das confissões, que eu busque o sacramento da confissão. Fica, Senhor, comigo nesse momento de dor, e se você está doente, é um dia mais que especial de pedir ao Senhor Jesus das Santas Chagas, por intercessão de São Pio, curai minhas doenças. Jesus das Santas Chagas, por intercessão de São Pio, curai minha enfermidade no corpo, na alma. Jesus das Santas Chagas, por intercessão de São Pio, livrai-me desta dor. E muitas pessoas com dor crônica, muitas pessoas que estão hoje se sentindo enfraquecidas. Senhor Jesus das Santas Chagas, por intercessão de São Pio, livrai esta pessoa do alcoolismo, das drogas, do tabagismo. Trabalhe na vontade, cause nojo deste vício. Aquilo que é humanamente impossível, para ti, Senhor, tudo é possível. Jesus das Santas Chagas, nesta festa, por intercessão de São Pio, atende-me neste pedido. Concentre-se, filho, concentre-se, filha. Peça com fé, peça a Jesus das Santas Chagas, por intercessão de São Pio. Hoje é o dia dele. É um dia de festa, mas é um dia de grande intercessão. Nós voltamos já, volte comigo.
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2: 9:10.
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Queridos filhos e filhas, nós estamos em plena festa das Santas Chagas de nosso Senhor Jesus Cristo. Ontem à noite tivemos um encontro presencial e online com todos os líderes mensageiros das capelinhas de Jesus das Santas Chagas. Foi uma grande maravilha e você pode depois rever no YouTube Padre Manzotti. Hoje nós temos nova programação. Querido povo de Deus, hoje, quarta-feira, dia de São Pio de Pietrelcina, daqui a pouco, às 11h30, missa solene em honra de São Pio de Pietrelcina. Pode participar conosco no estúdio da televisão, da gravação do programa, participação com público, às 19h, show com Padre Ezequiel Dalpozo, missa e depois show, também uma programação à tarde intensa. Amanhã, querido povo de Deus, se programe, venha em caravanas, você de Curitiba, região metropolitana, amanhã, 11h30, início do trido, missa alternativa às 16h e às 17h, onde presido, 16h, 17h. Depois, às 19h, nós teremos adoração ao Santíssimo Sacramento especial com a procissão em torno do Santuário de Nossa Senhora de Guadalupe com Jesus sacramentado. Sexta-feira, segundo dia do trido, às 10h30. Às 19h, conduz um show dentro do santuário, na sexta-feira, em honra a Jesus das Santas Chagas. Sábado, missa, terceiro dia do trido, às 11h30, nas Jesus das Santas Chagas. E missa às 18h, no sábado, logo depois da missa, saímos em procissão. Procissão e meditação da paixão de Nosso Senhor, as chagas dolorosas. Venho com velas e vamos juntos meditar a paixão de Jesus mediante a via sacra encenada. Tragam velas. E domingo, nós nos encontramos, missa pela televisão às 8, depois 9, 11, 18, às 18h, coroação da imagem de Jesus das Santas Chagas. Toda esta programação

0: completa você encontra no evangelizarapreciso.com.br, padrereginaldomanzotti.com.br. Venha participar da festa das Santas Chagas. Edna, que a paz de Jesus esteja com você.
1: Amém, padre. A sua bênção.
0: Deus abençoe, Edna. De onde você fala?
1: De Nova Canaã do Norte.
0: Minha saudação a Nova Canaã do Norte. Fica qual estado?
1: Mato Grosso.
0: Mato Grosso do Sul, né?
1: Isso. Não, Norte.
0: Ah, Mato Grosso. Tá bom, desculpa. Mato Grosso, Nova Canaã, Mato Grosso, como é que você me acompanha?
1: Eu acompanho aqui pelo aplicativo, pelo YouTube, pela Parabólica, televisão da Parabólica.
0: Tá certo.
1: E também aqui nós temos a rádio.
0: Tá certo.
1: Transmite.
0: Diga lá, minha querida.
1: Ai, padre, eu tô assim, em lágrimas, de tanta alegria de poder falar com o senhor hoje.
0: É seu dia, é seu dia hoje.
1: Nossa, padre, o senhor é uma bênção na nossa vida, bênção. Hoje, meu esposo está em Sinop, ele foi passar os exames, ele já teve câncer e foi curado, graças a Deus. Amém. Mas ele tem um acompanhamento, né? Ele está em Sinop hoje.
0: Tá bom.
1: Tá? E eu gostaria de deixar o nome dele, né?
0: Por
1: que é Landry.
0: Como?
1: Landry.
0: Landry.
1: Isso. E também eu gostaria de deixar o nome de uma menina muito especial para mim, que foi a avó dela que me evangelizou há mais de 15 anos.
0: Como o nome?
1: Ela é Maria Cecília.
0: Certo.
1: Ela teve também câncer na cabeça. Ela operou, padre, e tirou só 70% do tumor, devido ao lugar que está o tumor, não pôde retirar tudo, mas a gente tem muita fé que o sangue de Jesus vai curar totalmente ela. Ela faz o tratamento, tem um acompanhamento.
0: Tá certo, filho. E não é por acaso que milhares de pessoas têm como ligar e você ligou hoje e conseguiu, em plena festa das Santas Chagas e no dia de São Pio de Pietrelcina. É providência divina, né?
1: Sim. Então, aí eu gostaria de deixar o nome da mãe dessa criança, que é a Camila, é uma menina muito guerreira.
0: Tá bom.
1: Dos avós, né, que foi a avó dela que me evangelizou, que é o Luiz e a Neuza.
0: Luiz e Neuza, um abraço,
1: isso.
0: Dona Neuza. Deus seja louca.
1: Ela é uma maravilha, uma benção.
0: Tá vendo os frutos aí, Dona Neuza?
1: E também, padre, eu gostaria de deixar o nome de... Eu tenho 3 netos. 2 é confirmado o autismo, mas a outra, que não é confirmada, ela está tendo atraso de fala. E eu queria deixar o nome dos 2 que já está confirmado, que é a Ana Alice.
0: Pois não.
1: E Davi Henrique. O Davi Henrique é autista não verbal, ele não fala. E a minha caçulinha, minha netinha caçulinha, é a Maria Alice.
0: Tá certo.
1: Padre, eu gostaria também de... Posso deixar mais alguns nomes rapidinho?
0: Por favor.
1: Ó, eu tenho 3 irmãs viúvas, que é a Ana, a Catarina e a Delma. E eu tenho mais uma irmã do coração, que é minha irmã do coração, ela é minha cunhada, mas eu considero como se fosse minha irmã do coração, a Sandra, que ela também é viúva, uma guerreira, uma bênção.
0: Anotei, que Deus abençoe Edna, todos os nomes estão aqui, serão levados no altar do Senhor. Nova Canaã do Norte, Mato Grosso, pela Parabólica Digital, Rádio Nova FM, Bispo Dom Canísio Claus, da Diocese de Sinop. E eu convido você a entrar no chat, a equipe de plantão vai trazendo para mim, para você, o que é celebrar São Pio de Pietrelcina? Para você, partilhe comigo ali no chat, o que é celebrar para você São Pio de Pietrelcina na festa das Santas Chagas de Jesus. Tem algo a partilhar? Partilhe conosco no chat no YouTube Padre Manzotti Oficial, youtube.com/Padre Manzotti Oficial. A equipe me manda daqui a pouquinho. Querido povo de Deus, escute esse testemunho.
2: Aqui quem fala é Jeana Henrique, eu moro no município do Teixeira, na Paraíba. E ouço o Senhor pela Rádio Espinharas de Patos e também pelo aplicativo. E gostaria de dar o meu testemunho neste dia de São Pedro e Pietrelcina.
0: Olha aí.

0: 6
1: anos atrás, meu pai foi diagnosticado com câncer, com linfoma. E graças às bênçãos de São Pio, ele foi curado. Recebeu a cura em 2025. Já este ano também, minha mãe sofrendo com muitas dores no joelho, e a gente pediu também a São Pio que ele intercedesse a Jesus das Santas Chagas pelo alívio das suas dores. Em um momento que ela estava sentindo muitas dores, certo, ela disse que sentiu São Pio chegando sobre ela e tocando em sua perna. E naquele momento, era por volta de 1 hora da manhã, ela

0: as dores aliviaram bastante. E nós devemos esses alívios das dores dela às bênçãos e à intercessão de São Pio de Pietrelcina. Que Deus abençoe o senhor e toda a sua equipe.
1: Louvado seja Deus, tá vendo, gente? Era para ser hoje esse testemunho. Não combinei com um sacristão, não, mas era para soltar hoje. Deus seja louvado, Giane de Teixeira, Paraíba. Acompanha pelo aplicativo, tem também a rádio Espinharas FM de Patos, Paraíba. Bispo Dom Heraldo, Bispo da Silva da Diocese de Patos. E você, já fez hoje a Quaresma de São Miguel? Pois bem, eu já fiz às 9h30. Se você não fez, terminado o programa, você faça e reze comigo. Lembrando, às 11h30 nós temos um encontro com a Santa Missa. Partilhe conosco, para você, São Pio. O que significa São Pio na sua vida? Vai lá no chat, YouTube, Padre Manzotti. Eu volto já, volte comigo com a leitura orante.
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anos. No início da sua vida sacerdotal, passou por vários problemas de saúde. Eu diria a vida toda foi marcada por problemas de saúde. Viveu entre duas guerras. Teve que se alistar, só não serviu devido ao seu estado de saúde. Ele despertava na madrugada para rezar, não dormia direito, porque à noite o diabo o atormentava. Certa vez um repórter perguntou como ele gostaria de ser conhecido depois da morte. São Pio disse: se é para ser conhecido como algo, um homem que rezou muito. Não era minha pretensão. Sacerdote abrasado pelo amor de Deus, viveu a plenitude da sua vocação, a reconciliação sacramental dos penitentes. São Pio visitava diariamente por longas horas o Santíssimo Sacramento. São Pio, um homem de profunda adoração ao Santíssimo Sacramento, preparava-se durante 2 horas para a Santa Missa, que era o ponto mais alto de sua vida. Um grande confessor, chegava a atender 14 horas sem parar, mas foi no dia 20 de setembro de 1918 que Padre Pio recebe as estigmas, rezando em frente ao crucifixo na igreja, no convento. As duas mãos, os dois pés e os seus lados passaram a ser perfurados. Os estigmas de Cristo foram feridas abertas e vivas que sangravam. Padre Pio ficou com este estigma por 50 anos. Elas doíam muito. A chaga do lado doía mais na quinta-feira. Os estigmas começaram a chamar a atenção do mundo. Teve que mostrar à igreja. E aí começou um grande tormento de São Padre Pio. Passou por diversos experimentos, entrevistas. Padre Pio foi incompreendido, foi julgado, acusado como charlatão, foi tido como mentiroso. Padre Pio se sentiu humilhado ao mostrar para os outros seus estigmas, mas Deus quis que todos vissem suas chagas e ela aceitou este fato com amor. São Pio de Pietrelcina, dai-nos este amor incondicional à Eucaristia. São Pio de Pietrelcina, dai-nos este grande amor às santas chagas de Jesus. Você que é devoto das santas chagas, você que reza comigo o terço das santas chagas, você que é líder mensageiro das santas chagas, encontre em São Pio hoje, um grande missionário também das santas chagas, um grande apóstolo das santas chagas de Jesus. Hoje temos um grande intercessor no céu da obra evangelizar, é preciso. São Pio de Pietrelcina, rogai por nós. Bíblia aberta, cartilha de oração. E hoje nós vamos para 1 Reis, capítulo 17, versículo 17 seguintes. Preciso fazer uma lembrança. Você acompanhou ontem a leitura orante quando Elias foi à casa de uma mulher da viúva de Sarepta e lhe pediu pão, pediu água e depois pediu pão. E a mulher disse: Senhor, mas eu só estou juntando alguns gravetos para fazer o último pão. Eu e meu filho vamos comer e depois vamos morrer. Elias disse: traze-me o pão, não lhe faltará. E de fato, a ânfora não secou mais com óleo e nem a tigela mais com farinha. Agora a sequência, a continuidade deste texto. Repito, capítulo 17 de 1 Reis, capítulo 17, versículo 17. Algum tempo depois, o filho da viúva ficou doente. Ele foi ficando cada vez pior e acabou morrendo. Então, ela, a viúva, a mulher, disse a Elias:

Hoje, dia de São Pio de Pietrelcina, poderei pregar mais e a missa de hoje, a minha homilia, será sobre a vida de São Pio de Pietrelcina. Mas alguns pontos importantes para agora. Foi ordenado com 23 anos.

0: de Deus. O que o Senhor tem contra mim? Será que o Senhor veio aqui para fazer com que Deus levasse, lembrasse dos meus pecados e assim provocar a morte do meu filho? Elias disse: dê-me seu filho. Então pegou o menino nos braços da mãe e o levou para o andar de cima, para o quarto onde estava morando, e o colocou na sua cama. Então Elias orou em alta voz: ó Senhor meu Deus, por que fizeste esta coisa terrível para esta viúva? Ela me hospedou e agora tu mataste o filho dela. Aí Elias se deitou em cima do menino 3 vezes e orou deste modo: ó Senhor meu Deus, faze com que esta criança viva de novo. E o Senhor Deus respondeu à oração de Elias. O menino começou a respirar outra vez e tornou a viver. Elias pegou o menino e o levou para baixo para sua mãe e disse: veja, o teu filho está vivo. Então ela disse a Elias: agora sei que o Senhor é um homem de Deus e que Deus fala por meio do Senhor. Palavra do Senhor. Graças a Deus. Querido povo de Deus, como interpretar este texto? O que vemos é que a mulher havia obedecido a Deus. Ela havia obedecido a Deus, mas ela não tinha ainda aderido à fé. Faltava-lhe um passo. Mais do que a fé em Elias, a fé em Deus. O filho morre. Isso nos lembra que mesmo tendo fé, não significa não passar pela dor. A fé não é garantia de uma vida sem sofrimento. É a confiança de que quando não entendemos, Deus está conosco. Elias não tenta explicar o inexplicável. Não tenta explicar para a mãe. Apenas pega o menino e vai para o lugar reservado. Há momentos em que a nossa oração precisa ser, não precisa ser de muitas palavras. A oração tem que ser entrega. O texto diz que Deus ouviu a voz de Elias. Aqui existe uma mensagem muito bonita. Deus escuta a nossa dor. Deus escuta a nossa dor e a nossa dor não é ignorada por Deus. A oração de Elias nasce diante de uma situação sem aparente saída. Mas diante disso, Elias reza. Nas nossas dores, nos momentos em que não parece termos a solução, recorremos a Deus? Eu volto rezando. Volte comigo.
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As imagens com que abrimos agora o bloco Experiência de Deus são as imagens das relíquias de primeiro e segundo grau que a graça de Deus nos permite ter de São Pio de Pietrelcina. Hoje, por ser dia de São Pio, e elas estão expostas no santuário. São relíquias do sangue de São Pio, cabelo de São Pio, parte da roupa de São Pio e essa estola que o próprio São Pio de Pietrelcina usava para as confissões. Você que vem ao santuário hoje poderá ver todos estes elementos, as relíquias de São Pio e também a imagem facsímile do corpo de São Pio de Pietrelcina. Voltando à leitura orante, a última parte é a que mais nos chama a atenção. Pois, eu digo que antes a viúva acreditava no homem de Deus, mas este fato que aconteceu na vida dela, a morte do filho, e esta reanimação, esta ressurreição do menino, levou a mulher a fazer uma profissão de fé em Deus. Faltava-lhe isso. Não era só acreditar na palavra do homem, do profeta, de Elias. A experiência profunda da dor, a experiência profunda do luto, levou esta mulher a dar um passo significativo na fé. Se antes a referência era o homem, o profeta, agora a experiência a leva a ter fé em Deus. Na última palavra ela diz isto: agora eu sei que o Senhor é um homem de Deus e que Deus

0: Deus realmente fala por meio do Senhor. Deixo um questionamento. Os nossos lutos, sofrimentos, dores, penúrias nos levam a uma proximidade maior a Deus. Passar da mensagem, do mensageiro à mensagem. Passar dos sinais ao autor dos sinais. Deus, Senhor, como fruto desta leitura, leve-me a uma fé autêntica ao Deus vivo e verdadeiro. Amém. Luciana, que a paz de Jesus esteja com você, Luciana.
1: Bom dia, padre.
0: Bom dia, Deus abençoe, Luciana. De onde você fala, querida?
1: Natal, Rio Grande do Norte.
0: Seja bem-vinda, Natal, Rio Grande do Norte. Como é que você me acompanha aí, querida?
1: Pelo canal 16.1.
0: Tá certo, canal aberto 16.1. Temos também várias emissoras de rádio. Diga lá, Luciana.
1: Eu tô aqui pedindo, dando uma graça da minha tia, que ela teve câncer de mama e foi hoje curada.
0: Amém.
1: E não precisa tirar o seio nem nada.
0: Certo.
1: Pelo meu filho que conseguiu um emprego, o primeiro emprego dele.
0: Certo.
1: Certo.
0: Como é que é o nome da tia que foi curada do câncer da mama?
1: Margarida.
0: E
1: no período da primavera, essa flor que foi curada.
0: Ela é toda poética. E do filho que conseguiu o primeiro emprego?
1: O nome dele é Gabriel.
0: Nome do arcanjo, Deus seja louvado.
1: Exatamente.
0: Então diga, graça recebida.
1: Recebida é graça testemunhada. Toca o sino, sacristão.
0: Aí, filha, é isso mesmo, Luciana.
1: Padre, eu sou revendedora dos produtos Evangelizar.
0: Que maravilha, produtos que evangelizam .com.br.
1: Você
0: recebeu o catálogo?
1: Sim, sim, recebi.
0: É.
1: E outra coisa, hoje, dia 23 de setembro, de
0: São
1: Pedro Trina, tem um grande aniversário que o senhor o conhece.
0: Quem?
1: Padre Nunes.
0: Opa, parabéns, Padre Nunes. Aniversário
1: 3.3.
0: dele. Que Deus leve meu abraço e que chegue a ele minha saudação, meu abraço, minhas orações. Um grande evangelizador, Rio Grande do Norte, um grande amigo. Que Deus o proteja, Padre Nunes. Parabéns.
1: Igual ao senhor e a Padre Cristian, que Padre Cristian, eu amo igual ao senhor. Não,
0: que bom. Nós estamos todos, não é ciúme, não. Nós estamos todos na mesma lida. Ninguém é de Paulo, ninguém é de Pedro. Nós somos de Jesus Cristo, meu querido, minha querida.
1: Eu adoro vocês.
0: Que bom.
1: Infelizmente, eu não tenho condições de ir a Curitiba nem de Vinópolis, mas eu amo vocês.
0: Tá bom, querido.
1: Do meu coração.
0: Um grande abraço, Luciana. Deus abençoe Natal, Rio Grande do Norte. TV Evangelizar, canal 16.1. Também nos transmite lá a Rádio 98 FM, Rádio 87.9 FM, Rádio Rural FM, Arcebispo Dom João Santos Cardoso, da Arquidiocese de Natal. E o pessoal está interagindo conosco lá no YouTube, Padre Manzotti Oficial. Não esqueça de se inscrever e logo nós teremos mais e mais novidades. Nós já estamos ali com a Quaresma de São Miguel, mas vem novidades. YouTube, Padre Manzotti. O Marcos está ali e diz: para mim é uma honra, pois foi na novena de São Pio que consegui financiar minha casa. Deus seja louvado. Também ali no YouTube, Padre Manzotti, olha, o Eduardo, São Pio é o santo de muitos milagres. A Joyce: celebrar São Pio é um marco na fé, uma renovação na confiança, intimidade com nosso Senhor Jesus Cristo, que tanto tem a nos ensinar e a nos moldar. A Valquíria partilhou: São Pio é meu pai espiritual e ele me ajuda financeiramente.

0: Ajuda a mim, obrigado, São Pio de Pietreutina, louvado seja Deus, interaja conosco, gente. Maria de Fátima, que a paz de Jesus esteja com você.
1: Amém, eu também.
0: Deus abençoe, bom dia. Você fala de onde, querida?
1: Ibaiti, Paraná, padre.
0: Meu abraço a Ibaiti, estado do Paraná. Como é que você me acompanha ali?
1: Pelo YouTube, padre.
0: Minha saudação pelo YouTube. Diga, Maria de Fátima, é seu dia.
1: Que alegria, primeiramente, falar com o senhor.
0: Certo.
1: Muito contente. Testemunho, padre. Testemunho e pedido de oração.
0: Então conte o testemunho, minha querida.
1: Testemunho, padre, é que hoje, estou bem emocionada, padre. Hoje era a terceira cirurgia do meu filho, numa hérnia. E Jesus da Santa Estaga curou, padre.
0: Nossa.
1: Uma semana antes, foi dia 14 agora, que eu fiz a ultrassom dele. Aí o médico disse que não tinha mais nada, padre, mais nada. Eu pedindo Jesus de Santa Chagas, passando água benta, sabe? Ele falou, mãe, não tô com dor mais, eu quero fazer outra ultrassom. Falei, vamos fazer, filho, vamos fazer outra ultrassom antes da cirurgia, né? E muita fé, padre, muita fé mesmo.
0: O doutor
1: Braulio fez o ultrassom, falou Gabriel, meu filho é Gabriel, padre.
0: O nome
1: Gabriel.
0: Lindo do arcanjo.
1: Ele fez 15 anos agora em junho. Aí o doutor falou, filho, pode jogar bola, pode andar de bicicleta, que não tem mais nada aí. Honra e glória de Jesus, padre.
0: Graça recebida.
1: Graça a Deus testemunhada. Toca o sino, sacristão.
0: Louvado seja Deus. Maria de Fátima, eu sei que você tem pedidos a fazer, mas, por favor, deixe com a telefonista. Eu tenho que ir para o intervalo. Que bom que você conseguiu dar o testemunho. Gente, se você tem uma intenção para as missas e ainda para a festa das Santas Chagas, aproveite esse intervalo agora. Você está vendo o QR Code na tela? Direcione o QR Code, mande as suas intenções. 0800-410-6060. Você fala com os nossos atendentes. 0800-410-6060. Eu volto já. Volte comigo.
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0: querido povo de Deus, eu falava com Maria de Fátima, de Baiti, acompanha pelo YouTube, Dom Antônio Brás Benevente, de Jacarezinho, uma graça recebida pelo filho Gabriel. Hoje, aniversário da Rádio Araucária FM, Mangueirinha, Paraná, Cantagalo FM, Cantagalo, Paraná, Vanguarda M, Caridade, Ceará. Lembrando que hoje tem muitas atividades, lembrando às 11h30, Santa Missa. Espero você acompanhando pela TV, pelo YouTube, Padre Manzotti, São Pio de Petrotina, às 15h30. Temos gravação do programa aberto ao público com a presença de Itaeme. E hoje, à meia-noite, isso mesmo, à meia-noite de hoje, eu estarei na TV Evangelizar, na Quaresma de São Miguel Arcanjo, com Itaeme rezando o Santo Rosário. Fique comigo hoje, à meia-noite. Amado povo de Deus, dia de São Pio de Petrotina. 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Filhos amados, povo querido, as pessoas estão interagindo bastante e continuem interagindo conosco. Mas vamos agora, hoje, o nono dia e o dia de São Pio de Pietreutina. Rezemos.
1: Padre Pio,
0: com o Jornal do Evangelizador, página 7. Ó Jesus, fonte de amor e misericórdia, nós vos agradecemos por nos terdes dado São Pio de Pietreutina como um sinal vivo do vossa paixão, morte e ressurreição. A ele destes as vossas próprias chagas, que São Pio carregou com serenidade e força, comunicando ao mundo a vossa compaixão. Por isso, por intercessão deste grande santo, São Pio de Pietreutina, dai-nos a graça que tanto necessitamos. Dai-nos a graça que tanto necessitamos. Jesus, a exemplo de São Pio, dai-nos a graça de nos unir à vossa paixão,

0: os abrigar em suas santas chagas e desfrutar de sua gloriosa ressurreição. Jesus, por intercessão de São Pio, concedei-nos a graça de que necessitamos para realizar neste mundo a nossa vocação e a nossa missão. São Pio de Pietreutina, ajudai-nos a viver como cristãos e buscar o perdão e a cura de nossas feridas. São Pio de Pietreutina, dai-nos mais amor à Eucaristia. São Pio de Pietreutina, curai nossas feridas pela confissão. São Pio de Pietreutina, fortalecei os enfermos. São Pio de Pietreutina, animai a nossa vida de oração. São Pio de Pietreutina, rogai por nós. E hoje, dia de São Pio de Pietreutina, peçamos: Jesus, pelas tuas santas chagas, dolorosas e gloriosas, Jesus, o pedido é direcionado a ti, Jesus. Mas por intercessão de tão grande intercessor da obra evangelizar, abençoai-nos em nossas batalhas, ajudai-nos em nossas lutas, na terra prometida, ó Jesus das Santas Chagas, ajudai-nos para que consigamos as licenças necessárias. E lembro da oração que pedi que rezassem comigo nessa festa das Santas Chagas, para o dia 25, que consigamos as licenças para começar as obras. Jesus, por intercessão de São Pio, esta obra possa evangelizar, possa ter a força, a iluminação, possa ajudar as pessoas no processo de salvação, e que não nos falte o necessário de manter esta obra, anunciando, levando o nome de Jesus, propagando a fé. Abençoai, Senhor, a água, a roupa dos enfermos, as fotos de família. Por intercessão de São Pio, Nossa Senhora do Carmo, nos méritos das Santas Chagas, Pai, Filho, Espírito Santo, amém. Evangelizar é preciso.
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4: 10 horas.
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8: 10 horas e 4 minutos.
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0: começando mais um Música Viva aqui na Rádio Coração, que é 21 anos de amor, maior amor. Juntinhos até às 11 da manhã, porque nesse período do programa eleitoral nós vamos até às 11. Mas com muita música, temos o Santo do Dia, hoje São Padre Pio, um santo muito querido da nossa igreja. E o Toque de Vida, onde deixamos uma mensagem especial para você. Eu sou Regina Rosa, na técnica ele. Hoje é o Marlon. Bom dia, Marlon.
1: Bom dia, Regina. Hoje estamos por aqui, né?
0: Tudo bem contigo?
1: Bem, graças a Deus. Bom dia a você, bom dia aos nossos ouvintes.
0: Que bom. E nós começamos então, hoje como é dia de São Padre Pio, nós começamos com essa música, que é uma oração que São Padre Pio fazia. E essa música toca muito o nosso coração. Fica comigo, Senhor, quem canta...
1: Celina Borges.

baixinhos. São Pio nasceu em 25 de maio de 1887, no seio de uma família de camponeses em Petreutina, na arquidiocese de Benevento, filho de Grázio e Maria Giuseppa. Ele foi batizado no dia seguinte com o nome de Francesco Forgione. Aos 12 anos, recebeu o sacramento da confirmação e da primeira comunhão. Aos 16 anos, entrou para noviciado da Ordem dos Frades Menores, em Morcone, adotando o nome de Frei Pio. Em 1910, ele recebeu a ordenação sacerdotal. 6 anos depois, entrou para o convento de Santa Maria das Graças em San Giovanni Rotondo, onde dedicava muitas horas do dia ao sacramento da confissão. O cume das suas atividades pastorais era a celebração da Santa Missa. Ele se definia um pobre frade que reza. A oração, afirmava, é a melhor arma que temos, é a chave que abre o coração de Deus. Padre Pio viveu em plenitude a vocação de contribuir para a redenção do homem, segundo a missão especial que caracterizou toda a sua vida e que realizou por meio da direção espiritual dois fiéis pela reconciliação sacramental dos penitentes e pela celebração da Eucaristia. O momento mais alto da sua atividade apostólica foi aquele em que celebrou a Santa Missa. Os fiéis que dela participaram perceberam o ápice e a plenitude de sua espiritualidade. O amor de Deus o encheu, satisfazendo todas as suas expectativas. A caridade era o princípio inspirador de seus dias. Deus ser amado e ser amado. Sua preocupação particular, crescer e fazer crescer na caridade. Ele expressou o máximo de sua caridade para com o próximo, ao acolher, por mais de 50 anos, muitas pessoas que acorreram ao seu ministério e ao seu confessionário, ao seu conselho e ao seu conforto. Era quase um cerco. Procuravam-no na igreja, na sacristia, no convento. E ele se entregou a todos, vivificando a fé, distribuindo graças, trazendo luz, mas sobretudo nos pobres, nos sofredores e nos doentes. Ele viu a imagem de Cristo e se entregou especialmente por eles. Ao nível da caridade social, trabalhou para aliviar a dor e a miséria de muitas famílias, principalmente com a fundação da Casa Alívio do Sofrimento, inaugurada em 5 de maio de 1956. Para Padre Pio, fé era vida. Ele queria tudo e fazia tudo à luz da fé. Ele estava assiduamente engajado em oração. Passava o dia, a maior parte da noite, conversando com Deus. A fé sempre o levou a aceitar a misteriosa vontade de Deus. Ele sempre esteve imerso em realidades sobrenaturais. Não só era um homem de esperança e total confiança em Deus, mas incutia essas virtudes em todos os que aproximavam dele, com palavras e exemplo. A virtude da fortaleza brilhava nele. Logo compreendeu que o seu caminho seria o da cruz e o aceitou com coragem e por amor. Ele experimentou os sofrimentos da alma por muitos anos. Durante anos, ele suportou as dores de suas feridas com admirável serenidade. Quando teve que passar por investigações e restrições em seu serviço sacerdotal, aceitou tudo com profunda humildade e resignação. Diante de acusações e calúnias injustificadas, sempre se calou, confiando no julgamento de Deus, de seus superiores diretos e de sua própria consciência. Sua saúde, desde a juventude, não foi muito próspera e, principalmente nos últimos anos de sua vida, declinou rapidamente. A irmã morte o pegou preparado e sereno, em 23 de setembro de 1968, aos 81 anos. Seu funeral foi caracterizado por um concurso de pessoas completamente extraordinário. Foi beatificado em 2 de maio de 1999. Em 16 de julho de 2002, ele foi proclamado santo pelo Papa João Paulo II, que afirmou na sua homilia: a vida e a missão de Padre Pio são um testemunho das dificuldades e dores, que, se aceitos por amor, se transformam em um caminho privilegiado de santidade, que se abre ainda mais rumo à perspectiva de um bem muito maior,

confiável somente pelo Senhor. E na notificação da canonização de São Padre Pio, apresenta a motivação de sua canonização. A Igreja, ao inscrever o Beato Pio de Petrotina no Registro dos Santos, oferece aos fiéis uma imagem viva da bondade do Pai, imitador apaixonado de Jesus crucificado. Hoje é dia de São Padre Pio de Petrotina. Que ele rogue por todos nós.

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0: 33 minutos.
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3: Invoca o teu anjo da guarda, que ele te iluminará e conduzirá. O Senhor colocou-o perto de ti precisamente para isto. Por isso, serve-te dele. Padre Pio.
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5: 10 horas e 37 minutos.
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Hoje no Toque de Vida quero falar com você que está carregando uma cruz. Talvez seja uma dificuldade na família, uma preocupação, uma perda, uma espera, uma situação que parece não ter solução. Cada pessoa conhece a cruz que carrega, não é assim? E às vezes ela fica tão pesada que pensamos, eu não vou conseguir. Mas é justamente nesses momentos que precisamos lembrar. Deus não prometeu que não teríamos cruzes. Ele prometeu estar conosco na caminhada. E Jesus nos diz, se alguém quer vir após mim, renuncie a si mesmo, toma sua cruz e siga. Está em Mateus, capítulo 16, versículo 24. Tomar a cruz não significa gostar do sofrimento. Significa não permitir que a dificuldade nos faça abandonar a fé. E há momentos em que teremos vontade de parar, mas não pare. Há momentos que vamos chorar, chore se precisar. E há momentos em que vamos nos sentir fracos. Mas entregue essa fraqueza a Deus, porque você não precisa ser forte o tempo todo. Quando faltar força, Deus será a sua força. Quando faltar esperança, segure-se na promessa de Deus. E quando não souber qual caminho seguir, coloque-se em oração e diga, Senhor, eu não consigo carregar sozinho, sustenta-me. E Deus sustenta. Talvez hoje você esteja carregando uma cruz que ninguém conhece. Talvez você sorria para as pessoas, mas somente Deus sabe o peso que existe dentro do seu coração. Então não desista. Não abandone a caminhada por causa do peso da cruz. Lembre-se de que até Jesus, no caminho do Calvário, recebeu ajuda para carregar a sua cruz. Isso também nos ensina algo muito importante. Deus coloca pessoas no nosso caminho para nos ajudar. Então não tenha vergonha de pedir ajuda. Não tenha vergonha de dizer que está cansado. Não tenha vergonha de procurar alguém para caminhar com você. E acima de tudo, não tenha vergonha de se ajoelhar diante de Deus. Porque aquele que se ajoelha para rezar, encontra forças para continuar de pé. Talvez você não possa escolher a cruz que está carregando hoje, mas pode escolher como vai carregá-la, sozinho ou segurando na mão de Deus. E eu tenho certeza de que quando chegar o momento em que você olhar para trás, vai perceber, eu achei que não conseguiria, mas Deus me sustentou. Então, se a sua cruz estiver pesada, não abandone. Entregue o seu cansaço ao Senhor. Deus não vai deixar você caminhar sozinho. E guarde essa frase no coração. A cruz pode ser pesada, mas quando Deus sustenta os nossos passos, conseguimos chegar até o fim. Que essas palavras sejam para nós no dia de hoje um toque de vida.

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1: Indo embora, quero agradecer a sua audiência. Amanhã, se Deus permitir, vou estar de volta com mais um programa Música Viva. Fiquem todos na paz de Jesus e o amor de Maria. Tchau, tchau.

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4: 10 horas e 55 minutos.
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3: 10 horas e 59 minutos.
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11: 11:25.
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2: 11 horas e 29 minutos. Bom dia, bom dia.
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0: Deus abençoe você e toda a sua família. Que alegria estar aqui com você, começando mais um programa Eu Seguirei. Eu tenho certeza de que Deus vai falar muito ao seu coração através deste programa. Olha, se você pode, eu já quero convidar você a pegar a sua Bíblia, porque hoje nós vamos meditar a palavra de Deus. A palavra de Deus é o nosso alimento, a palavra de Deus que é o nosso sustento. Eu tenho certeza que essa palavra vai mover seu coração. Olha, aqui você vai ouvir a palavra de Deus, aqui você vai poder cantar. São minutos que ficaremos juntos, onde você vai fazer uma experiência com Deus. Lembrando que tudo que você ouvir aqui, depois fica registrado no meu canal do YouTube, Frei Gilson / Som do Monte, no meu Instagram, no meu Facebook, todos com o mesmo nome, Frei Gilson / Som do Monte, para que você possa também compartilhar essa palavra com os seus amigos, tá bom? Então, vamos escutar a palavra de Deus.
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2: Jesus vai dar um conselho para os apóstolos que, enquanto eles fossem em missão, anunciar o reino dele, vocês não podem ter preocupações mundanas. Veja, vocês precisam anunciar o reino, vocês precisam curar os doentes, vocês precisam libertar as pessoas dos demônios, vocês precisam pregar o evangelho. Mas não vai dar certo se vocês ficarem presos às preocupações excessivas mundanas. Isso vai ser um grande conselho para mim e para você. A gente pode ter preocupações excessivas que nos atrapalham a fazer a vontade de Deus na nossa vida. Não que a gente não tenha que ter cuidado com realidades do mundo. Tem que trabalhar, tem que estudar, temos que fazer tantas coisas neste mundo, mas tomemos cuidado para que isto, as preocupações, não se tornem excessivas e principalmente não se tornem prioridades para nós. Em nome do Pai, do Filho e do Espírito Santo, amém. Lucas capítulo 9, versículo de 1 a 6. Naquele tempo, Jesus convocou os 12, deu-lhes poder e autoridade sobre todos os demônios e para curar doenças. Enviou-os a proclamar o reino de Deus e a curar os enfermos. E disse-lhes:

não leveis nada para o caminho, nem cajado, nem sacola, nem pão, nem dinheiro, nem mesmo duas túnicas. Em qualquer casa onde entrardes, ficai aí, e daí é que partireis de novo. Todos aqueles que não vos acolherem, ao saídes daquela cidade, sacudi a poeira dos vossos pés como protesto contra eles. Os discípulos partiram e percorriam os povoados, anunciando a boa nova e fazendo curas em todos os lugares. Palavra da salvação. A palavra de Jesus para eles é clara: não leveis nada para o caminho, nem cajado, nem sacola, nem pão, nem dinheiro, nem mesmo duas túnicas. Veja, como é que eles vão se manter? Eles vão lá, eles vão sair da sua casa, eles vão sair da sua realidade, e eles, Jesus está dizendo para eles: não levem para nada para o caminho, nem cajado, nem sacola, nem pão, nem dinheiro, nem mesmo duas túnicas. O que Jesus queria dizer para eles? Cirilo de Alexandria nos ajuda. Era muito apropriado que Jesus instruísse seus discípulos a nada levar consigo. Ele desejava que ficassem livres de todo cuidado mundano, livres de todo cuidado mundano, e tão isentos das fadigas que as coisas do mundo exigem, a ponto de nem mesmo se preocuparem em obter o alimento necessário e indispensável para si mesmo. Manifestamente, aquele que os instrui a se abastecerem até mesmo de coisas como estas elimina por completo o amor às riquezas e o desejo de ganho. Pois a glória deles, disse ele, e por assim dizer, sua coroa é nada possuir. Veja, Cirilo de Alexandria está ensinando que, na verdade, Jesus estava ensinando para os apóstolos o desapego. No serviço que eu estou dando para vocês, vocês não devem ficar preocupados no retorno imediato de dinheiro, no retorno imediato de bens materiais. Eu preciso que vocês evangelizem com o coração livre. Irmão, irmã, a melhor coisa que tem é quando a gente tem um coração livre. E quando a gente tem apego a coisas do mundo, a gente vai ficando com o coração pesado. Então essa liberdade é muito importante. Jesus está mostrando essa liberdade para os apóstolos: sejam livres. É claro que Jesus sabe que eles precisam de comida, que eles precisam de dinheiro, que eles precisam de duas túnicas. É claro que Jesus sabe que eles precisam de tudo isto. Mas é como se Jesus estivesse dizendo para eles: eu vou cuidar de vocês. Cuidado para vocês não terem preocupações, não fica com a cabeça nisso, eu vou cuidar de vocês. Eu preciso que vocês tenham um coração livre. Cirilo de Alexandria continua: ele os separa até mesmo de bens que lhes são necessários, ordenando que não levem coisa alguma, nem cajado, nem alforje, nem pão, nem dinheiro, nem duas túnicas. Observai, portanto, que, como eu disse, que ele os afasta das distrações sem valor e da ansiedade pelo corpo. Ou seja, eu já peço para você abrir sua palavra em Mateus capítulo 6, versículo de 25 a 26. Portanto, é isso que vos digo: não vos preocupeis por vossa vida. É quase que Jesus dizendo a mesma coisa. Não vos preocupeis por vossa vida, pelo que comereis, nem pelo vosso corpo, pelo que vestireis. A vida não é mais do que o alimento, e o corpo não é mais do que as vestes. Olhai as aves do céu: não semeiam, nem ceifam, não recolhem nos celeiros, e vosso Pai Celeste as alimenta. Não valeis vós muito mais do que elas? Jesus está repetindo Mateus capítulo 6, versículo de 25 a 26. Eu vou cuidar de vocês. E isso não é para os apóstolos, isso aqui é para todos nós. É claro que você tem que pagar conta, é claro que você tem que trabalhar, é claro que você tem que estudar, mas você tem que entender que, na verdade, Deus está cuidando de você, e que você não pode deixar o mais importante e ficar muito preocupado com isso. Porque muita gente, por causa de tanta preocupação: não, eu tenho que trabalhar e não reza, tenho que trabalhar e não busca Deus. Ou seja, inverteu os valores. 1 Pedro capítulo 5, versículo 7: confiai-lhe todas as vossas preocupações.

0: preocupações, porque Ele tem cuidado de vós. Deus tem cuidado de mim. Deus tem cuidado de mim. Deus te abençoe em nome do Pai, do Filho e do Espírito Santo. Amém.
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0: Posta essa palavra, eu quero convidar você agora a cantar comigo.
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2: O programa de hoje está bom demais e eu quero lembrar você, se você quiser ouvir mais pregações, mais meditação da palavra, basta você me acompanhar no meu canal do YouTube, Frei Gilson / Som do Monte, no meu Instagram, no meu Facebook, no meu TikTok, e lá você vai encontrar muito mais palavra de Deus para você.
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2: Nós vamos terminar este programa rezando. Eu quero clamar agora por você, quero clamar pela sua família.

0: Senhor Deus, libera agora o Teu Espírito Santo sobre cada pessoa que acompanha este programa. Vem, Espírito Santo, enche todos os que estão acompanhando este programa agora. Libera, Senhor, para esta pessoa o que ela mais precisa, para o corpo e para a alma. Libera, Senhor, curas e libertações em nome de Jesus para esta pessoa que assiste, que acompanha, que escuta e para toda a sua família. Eu clamo a Tua poderosa bênção. Visita agora com bênção de proteção. A bênção que só o Senhor pode dar. Abençoe-vos o Deus Todo-Poderoso, Pai e Filho e Espírito Santo. Amém.
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2: 11:54.
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14: Maria, seja a estrela que vos ilumine o caminho. Mostre a via segura para ir a Deus. Que ela seja como âncora no tempo da prova. Padre Pio.

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3: 11:59.
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O anjo do Senhor anunciou a Maria e ela concebeu do Espírito Santo. Ave Maria, cheia de graça, o Senhor é convosco. Bendita sois vós entre as mulheres e bendito é o fruto do vosso ventre, Jesus. Santa Maria, Mãe de Deus, rogai por nós, pecadores, agora e na hora de nossa morte.

aqui a serva do Senhor. Faça-se em mim segundo a vossa palavra. Ave Maria, cheia de graça, o Senhor é convosco. Bendita sois vós entre as mulheres, e bendito é o fruto do vosso ventre, Jesus. Santa Maria, Mãe de Deus, rogai por nós, pecadores, agora e na hora de nossa morte.

o Verbo divino se fez carne e habitou entre nós. Ave Maria, cheia de graça, o Senhor é convosco. Bendita sois vós entre as mulheres e bendito é o fruto do vosso ventre, Jesus. Santa Maria, Mãe de Deus, rogai por nós, pecadores, agora e na hora de nossa morte. Amém. Rogai por nós, Santa Mãe de Deus, para que sejamos dignos das promessas de Cristo.

pecamos. Infundi, Senhor, nós vos pedimos, a vossa graça em nossas almas, para que nós, que pela anunciação do anjo, conhecemos a encarnação do Cristo, vosso Filho,

0: pela sua paixão e morte na cruz, sejamos conduzidos à glória da ressurreição. Pelo mesmo Cristo, Senhor nosso. Amém.
1: Receba agora a bênção do Papa Leão XIV.
2: Sit nomen Domini benedictum. Adiutorium nostrum in nomine Domini. Benedicat vos omnipotens Deus, Pater et Filius et Spiritus Sanctus. Amen.

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3: Feira 23 de setembro de 2026, hoje a Igreja Católica celebra São Pio de Pietrelcina, da Ordem dos Frades Menores Capuchinhos. Hoje, dia dos filhos, dia do sorvete, dia do combate ao estresse, dia internacional contra a exploração sexual e o tráfico de mulheres e crianças, e dia internacional das línguas de sinais. Confira comigo os destaques de hoje no Jornal 95 FM Notícia.
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3: Audiência geral desta quarta-feira no Vaticano, Papa Leão XIV destaca: caridade deve orientar o progresso. Deus e o homem não são rivais. Aliança liderada pelos Estados Unidos propõe sanções contra facções do Brasil. El Niño se intensifica e pode ser o maior, o mais forte desde 1950. Calor pode piorar nos próximos meses. Indústria nacional reduz intenção de investimento por 4 meses seguidos, aponta a CNI. Ministro André Mendonça acusa Moraes de distorcer fatos e pede investigação. Ministro Cristiano Zanin nega pedido para obrigar o Senado Federal a instalar a CPI do Banco Master. Corpos de vítimas de queda de helicóptero segue para a perícia em Santa Catarina. Dupla Rick Renner marcou o sertanejo com muito sucesso. ANAC atualiza regras sobre atrasos e cancelamentos de voos no Brasil. Direito do consumidor destaca quando a empresa deve indenizar o consumidor. Na saúde, semana de conscientização amplia alerta sobre dermatite atópica. Seleção brasileira de futebol masculino, Jair se inspira em grandes nomes e revela referência na seleção. Já no feminino, Jair se inspira em grandes nomes. No esporte regional, Juventude AG pede para Carlos Barbosa por 2-1. O ginásio Ulisses Guimarães lotado está fora da liga. Liga Futsal Dourados, destaques da rodada de logo mais à noite com o professor Thiago Tineu. PAA indígena é adiado para data futura, ainda a confirmar em virtude das fortes chuvas em Dourados. Tudo isso e muito mais agora, aqui no Jornal 95 FM Notícia.
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3: Olá, ouvintes, muito boa tarde. No ar, o Jornal 95 FM Notícias. Aqui o jornalista Reinaldo Félix. Fala aqui do estúdio auxiliar da Rádio Coração FM em Dourados, Fundação Terceiro Milênio.

0: tocar evangelizando. Operamos em 95,7 FM para o centro-sul do Mato Grosso Sul e o Brasil Mundo através das plataformas via internet. É sempre uma satisfação poder estar com você, amigo ouvinte, nesse horário. Como sempre, nós iniciamos o Jornal Destacando o Mundo Esportivo.
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0: 12:14, agora sim o nosso Momento do Esporte, a minha edição do Jornal 95 FM Notícias, esta quarta-feira, 23 de setembro, falando aí de seleção feminina. Arthur Elias divulga a lista da seleção com ausência da craque Marta. Acompanhe na reportagem dela, Daniele Esperon.
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2: O técnico Arthur Elias anunciou a lista das 28 jogadoras convocadas da seleção feminina do Brasil para os amistosos contra a Argentina nesta data FIFA de outubro. Vamos à lista. As goleiras: Lorena, do futebol dos Estados Unidos, Iane, do Bahia, Thaís Lima, do Benfica, e Carlinha, do São Paulo. As zagueiras: Thaís Ferreira, do Corinthians, Isa Reis, do América do México, Tarciane, do Lyon, da França, Marisa, do Tigres, do México, e Tayla, do São Paulo. Laterais: Isabela, do PSG, da França, Bruninha, do Gotham, dos Estados Unidos, Tamara Bolt, do Washington Spirit, dos Estados Unidos, Raíssa Bahia, do Palmeiras. As meias: Duda Sampaio e Jaqueline, do Corinthians, Angelina, do Orlando Pride, dos Estados Unidos, Clarinha, do Benfica de Portugal, Kailane, do Flamengo, e as atacantes: Caroline, do Manchester City, da Inglaterra, Priscila, do América do México, Gil Garbellini, do Atlético de Madrid, da Espanha, Bia Zanerato e Tainá Maranhão, do Palmeiras, Geise, do América do México, Johnson, do Corinthians, Marília, do Cruzeiro, e Maiara, do Angel City, dos Estados Unidos. Após a convocação, o técnico Arthur Elias falou da importância de enfrentar a Argentina nesses amistosos de outubro.
3: Dois confrontos, dois jogos bastante difíceis e um estilo que diferente do que a gente vai pegar nas próximas datas FIFA, né? Pela equipe, como é montada, pela cultura do futebol argentino, né? A gente vai aproveitar bastante essa data FIFA. 28 atletas, além, né, da questão de maior observação, também para a primeira partida, três dessas jogadoras estão suspensas, então isso também contou, né, para a gente conseguir ter uma equipe completa, né, e usar as muitas substituições que a gente tem em datas FIFA. Isso é sempre importante.
2: Esses jogos diante da seleção argentina são uma forma de preparação visando a Copa do Mundo Feminina de 2027. Além disso, o Brasil tem previsto dois jogos amistosos contra o Japão na data FIFA de novembro e dezembro. Agência Rádio Web com informações da seleção feminina, Daniela Esperon.
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0: Meio de 17, Rádio Coração FM, Jornal 95 FM Notícias. Seguimos falando de futebol feminino, Corinthians na decisão. A CBF confirma a data da final do Brasileiro. Acompanhe na reportagem dela, Daniela Esperon.
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2: A final do Campeonato Brasileiro Feminino A1 já tem data, horário e local para acontecer. A CBF divulgou nesta terça-feira a tabela detalhada da quarta e última fase da competição. São Paulo e Corinthians vão se enfrentar na Neoquímica Arena no próximo sábado, dia 26, e no Morumbis, no sábado seguinte, no dia 3 de outubro. As duas partidas vão acontecer às 16h30. O São Paulo garantiu a primeira vaga da decisão no Estádio Brinco de Ouro, em Campinas, ao vencer o Flamengo por 1-0 e fechar o placar agregado das semifinais em 4-1. Já o Corinthians fez 1-0 sobre o Bahia em casa, finalizando a semifinal com um agregado de 2-0. É a segunda vez que as soberanas chegam à final do Brasileiro Feminino A1. Em 2024, elas ficaram com o vice-campeonato. Já as Bravas vão para sua décima final consecutiva e vão brigar pelo oitavo título da competição. Em 2025, a final foi entre Corinthians e Cruzeiro e contou com um público de mais de 60 mil torcedores.

0: batendo 19 mil no jogo de ida na Arena Independência em Belo Horizonte. 41 mil na Neoquímica Arena na partida de volta em São Paulo. Agência Rádio Web com informações do Campeonato Brasileiro Feminino. Daniele Esperon.
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2: Meio de 19, Rádio Coração FM, Jornal 95 FM Notícias. Aqui você sempre muito bem informado. Agora é hora de falarmos da Seleção Brasileira de Futebol Masculina. Jair se inspira em grandes nomes, revela referências na Seleção Brasileira. Acompanhe na reportagem dela, Daniele Esperon.
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0: E o processo de renovação na Seleção Brasileira já começou de fato com os treinamentos do técnico Carlo Ancelotti. Apenas nesta quarta-feira, o grupo vai ficar completo e o treinador italiano vai poder pensar no time que vai enfrentar a Austrália na sexta-feira, às 7 horas da manhã, no horário de Brasília. Esse é o primeiro amistoso depois da Copa do Mundo. E o processo dos jovens jogadores neste elenco da seleção vem sendo muito importante. A mescla com alguns experientes que também foram convocados vem ajudando principalmente ao zagueiro Jair, que falou um pouquinho desta convivência com os jogadores mais rodados.
3: Ah, creio que tem grandes jogadores que eu me inspiro aqui na seleção, como o Lúcio, como o próprio Juan, que está aqui, o Marquinhos. Que são grandes jogadores, eu me espelho muito neles e espero aprender também agora com o Marquinhos, com o Magalhães também.
0: A data FIFA de setembro e outubro, ela será de quase 20 dias, porque houve uma junção de duas datas FIFA. Assim, nenhum jogador vai desfalcar o seu clube aqui no futebol brasileiro. Portanto, o compromisso da Seleção Brasileira, sexta-feira, diante da Austrália, depois a seleção na próxima terça-feira enfrenta novamente a Austrália e depois encerra esse período contra a Índia no dia 3 de outubro. Depois, o Brasil ainda vai ter a data FIFA de novembro para fechar 2026. Agência Rádio Web com informações da Seleção Brasileira, Daniela Esperon.
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2: Rádio Coração FM, Jornal 95 FM Notícias, meio-dia 21. Chegou a hora de destacarmos o esporte em nossa região, futsal, Juventude AG. Dourados perdeu pelo placar de 2-1 para o fortíssimo Carlos Barbosa do Rio Grande do Sul. O ginásio Ulisses Guimarães aqui em Dourados lotado e está fora da liga. Liga Futsal Dourados, destaques da rodada de logo mais à noite com o professor Thiago Tineu. Também informações da Arena Deva, destaque da rodada. Esses outros assuntos com a equipe ativa do rádio, site Gazeta MS, com edição de áudio do amigo Rodrigo Lamira. As informações todas com ele, Silva Júnior.
4: Grande tarde para você, Reinaldo Félix, e para todos os ouvintes da Rádio Coração. Hoje, quarta-feira, e quarta-feira é dia de Silva Júnior e amigos na Rádio Coração, das 8 às 11 da noite. Excelente partida de futsal. O Juventude AG realizou na noite desta terça-feira em Dourados, diante do Carlos Barbosa. Perdeu 2-1, está fora da competição, mas fez uma campanha esplendorosa. Antes do Benatti, o técnico, avaliar o desempenho da equipe, nós vamos saber das novidades da Liga Dourados Futsal com o professor Thiago Tineu.
5: Hoje temos Liga Futsal Dourados, começa a última rodada antes dos mata-matas ali na Liga B, lá no UFGD, próximo ao aeroporto. No UFGD temos Audax Amigos do Coati versus Doudapan Futsal, 7:05 da noite, 19:05, às 20 horas. Segundo jogo da noite, temos Roupa e Barbearia Primeiro Plano versus Amigos do Alemão. Jogo válido pela Liga C, começando também a última rodada na Liga C. Primeiro Plano versus Amigos do Alemão. Terceiro jogo da noite, temos um jogo da Elite da Liga A. 19 de abril, da Reserva Indígena de Dourados, vem enfrentando aí Amigos da Vila. O Amigos da Vila enfrenta 19 de abril às 20h40. 20h40. Lá no FGD. Encerrando a noite às 21h30, 21h09 da noite, a equipe IA do primeiro plano, né? Getúlio Lanches, primeiro plano, da Liga B, enfrentando o ADR. Encerrando ali a última rodada ali da Liga B. Esses são os jogos da Liga Futsal Dourados, Tineu Uniformes, afunilando cada vez mais.
4: Thiago Tineu com informações da Liga Futsal Dourados. Vamos à Vila São Pedro, Arena Deva, futebol suíço.

0: na Vila São Pedro.
1: Amanhã teremos mais uma rodada da primeira Copa Arena Deva de futebol suíço, na Arena Deva, no distrito da Vila São Pedro. Serão 3 jogos, 2 jogos no campo 1, às 19h30, Esporte Clube São Pedro versus Amigos do Pezão, W Motors, e Montese versus Itigo. E no campo 2, valendo pela primeira colocação da chave, Amigos da Vila versus Glória de Dourados. São 3 jogos que movimentarão o nosso distrito aqui na Arena Deva. Um abraço, Silva Júnior.
0: Ótima tarde para você, para toda a equipe Deva e o pessoal da Arena.

0: Em Vila São Pedro, Juventude AG e Carlos Barbosa no ginásio Ulisses Guimarães, 2-1 para a equipe gaúcha, atual campeã sul-americana, uma das forças do futsal nacional. E o Rogério Vidimantas, da assessoria do time local, traz informações com o goleiro Luiz Paulo, que substituiu o titular, o ala Natan, e também com o técnico Sérgio Benatti.
1: Natan, a classificação não vem, mas o time fez um jogo digno de quem chegou à semifinal, né?
2: É, sofremos dois gols muito rápidos ali, né? A gente não conseguiu correr atrás do prejuízo, né? E, cara, a última semana, acho que poucos sabem, mas a gente tava na Taça Brasil, foi muito difícil pra gente jogar a semana inteira e agora ter um jogo dessa magnitude. Fizemos o que pudemos, né? Infelizmente não conseguimos sair com a classificação.
1: Que frio que você entrou hoje, hein, cara? Jogo decisivo e tal. Começo de contusão do companheiro, mas o time foi lá e deu conta do recado.
3: Nós estamos aqui para isso, é o nosso trabalho. Sendo um jogo mais tranquilo, um jogo de semifinal. Infelizmente eu entrei porque o Dantas foi um excelente goleiro, mas é isso, queria ter contribuído um pouco mais. Jogamos de frente a frente com o atual campeão da Libertadores. E é isso aí, Deus, toda honra e glória para Deus. Se a gente está aqui é porque é essa oportunidade ele que deu para a gente.
1: Renato, o time jogou, superou uma série de dificuldades para chegar nesse jogo hoje. E ele também fez um jogo igual para igual contra os melhores times do Brasil.
4: É, nós sentimos muito. Essa paralisação foi muito grande para a gente. Nós fomos para a Copa do Brasil, Taça Brasil. A gente perdeu um grande jogador, foi o Wellington. O Mauá tentamos recuperar hoje, depois de 2 meses jogou a partida hoje, o Rian também. Então a gente sentiu muito aquele começo dos 5 primeiros minutos, que eles pressionaram a gente pra caramba. A gente não conseguiu, ainda perdemos o Dantas. Aí trocamos de goleiro, entrou o Luiz. Mas, infelizmente, a gente não conseguiu fazer o gol no segundo tempo pra reagir, pra incendiar a torcida. A gente fazendo o finalzinho, mas o meu grupo tá de parabéns, meu staff tá de parabéns. E a torcida que apareceu aqui foi muito importante pra gente. E agora continuar o trabalho, tem a Centro-Oeste, tem o Estadual. E vamos nessa, seguir em frente.
0: Ok, Rogério Vidimantas, gratos pelas suas informações da redação da GazetaMS.com.br. Acesse Credibilidade Silva Júnior, especialmente para o Jornal 95 FM Notícias. Rádio Coração, amor, maior amor, Reinaldo Félix. A edição do Rodrigo Lamira. Boa tarde.
5: Tá certo, professor, meu amigo Silva Júnior, obrigado aí por suas informações. Excelente quinta-feira a todos vocês da equipe do rádio, site Gazeta MS. Claro, Juventude AG aí fazendo bonito, faz parte, né? Derrota também faz parte na trajetória. Bola pra frente, moçada, sucesso aí pra todos vocês. Especial pro meu amigo Robson, que treina aí a gurizada lá da EFA no BNH segundo plano.
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5: E, portanto, esses foram os destaques de hoje aqui no Momento do Esporte, no Jornal 95 FM Notícias, em Dourados, meio-dia 27.
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5: Essa é a sua Rádio Coração FM no ar, o Jornal 95 FM Notícias, com informações da Agência Brasil, Rádio Agência Nacional, Agência Brasil 61.com e da Agência Rádio Web. Agora, o nosso giro de informações nacionais e internacionais. O ministro do STF, Supremo Tribunal Federal, Cristiano Zanin, negou um pedido do senador Alessandro Vieira, do MDB do Sergipe, para obrigar o Senado Federal a dar andamento à criação de uma CPI, Comissão Parlamentar de Inquérito sobre o Banco Master. A decisão foi tomada na noite de ontem, terça-feira, de 22, e é provisória. Zanin afirmou que nesse momento não é elemento suficiente para comprovar que o presidente do Senado, senador Davi Alcolumbre, do União do Amapá, seja cometido uma omissão ilegal ao não dar andamento ao requerimento. Zanin frisou na decisão que a negativa ocorreu por hora. A próxima etapa será ouvir a presidência do Senado. Alcolumbre deverá prestar informações sobre o andamento dado ao requerimento e sobre os demais pedidos relacionados ao caso. Depois disso, Zanin poderá reavaliar a sua decisão. Em Dourados, meio-dia 29. Aliança liderada pelos Estados Unidos propõe sanções contra facções aqui no Brasil. Esses são os destaques do Giro Internacional de Notícias. Acompanhe na reportagem de Ana Carolina Pelis.
6: Agência Rádio Web.
7: Giro Internacional. Ana Carolina Pelis.
8: 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Estes são os destaques desta

0: quarta-feira, 23 de setembro. A Aliança Escudo das Américas, liderada pelos Estados Unidos, propôs nesta terça-feira sanções coletivas contra 24 grupos do crime organizado que atuam na região, consideradas pelo grupo como uma ameaça imediata e compartilhada. A lista inclui as facções brasileiras PCC e o Comando Vermelho. A coalizão lançada pelo presidente americano Donald Trump em março reúne os países latino-americanos alinhados a Washington, como Argentina, Chile e El Salvador. O Brasil não faz parte do grupo. O presidente chinês Xi Jinping chega esta quarta-feira aos Estados Unidos para uma visita de Estado de 2 dias, que tem como momento central o encontro com Donald Trump na Casa Branca. Na pauta de reuniões estão alguns dos principais pontos de tensão entre as duas maiores economias do mundo: o comércio, a inteligência artificial, Taiwan e a guerra no Irã. Nesta quarta-feira, o Irã vai ocupar o centro do palco diplomático em Nova York, com o discurso de seu presidente, Massoud Pezeshkian, que já prometeu defender firmemente as posições de seu país na ONU, logo após o anúncio de Donald Trump sobre a retomada do diálogo com Teerã. A agência de notícias oficial iraniana, IRNA, confirmou que o Irã iniciou negociações com os Estados Unidos por meio de um mediador do Catar em Nova York e estabeleceu condições. Em outro encontro às margens da Assembleia Geral da ONU, a presidente da Venezuela, Delcy Rodrigues, se reuniu com o presidente Donald Trump pela primeira vez desde a prisão do ex-presidente Nicolás Maduro. Poucas horas depois, na noite de terça-feira, a líder da oposição na Venezuela, Maria Corina Machado, ganhadora do Prêmio Nobel da Paz de 2025 e atualmente exilada no Panamá, denunciou que foi impedida de retornar ao seu país. Ela acusa o governo de Delcy Rodrigues de bloquear sua volta. Israel reagiu aos comentários de Emmanuel Macron na ONU. O presidente francês criticou as ações israelenses na Cisjordânia e lamentou a situação humanitária em Gaza. O gabinete do primeiro-ministro israelense Benjamin Netanyahu disse que as declarações eram absurdas e grotescas. Netanyahu deve fazer um discurso perante o organismo internacional na quinta-feira. E às vésperas das eleições, os consulados brasileiros da Itália se preparam para receber quase 39 mil brasileiros. Rádio França Internacional, em parceria com a agência Rádio Web de Paris, Ana Carolina Pelis.
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2: Meio dia 32, Rádio Coração FM, Jornal 95 FM Notícias, fala agora de clima. Fenômeno El Niño se intensifica e pode ser o mais forte desde o ano de 1950. Calor pode piorar nos próximos meses. Acompanhe na reportagem de Márcia Vieira.
1: Rádio Agência Nacional.
3: Se você está sentindo sensação de calor, saiba que isso pode piorar nos próximos meses. O motivo é o El Niño, que está se intensificando e pode ser o mais forte desde 1950. É o que aponta a nova atualização do boletim mensal da Administração Oceânica e Atmosférica dos Estados Unidos. O diretor técnico da FUNSEMI, Francisco Vasconcelos Júnior, explica como estão as condições do El Niño hoje.
4: Hoje as condições desse evento, né, de El Niño já estão nas condições fortes. Nós já temos anomalias aí da temperatura da superfície do mar na casa de 1.8. Isso é bem intenso já na categoria forte. A tendência é que esse evento se intensifique um pouco mais ainda até o final do ano. E os impactos no curto prazo são mais associados à temperatura, né? Maiores temperaturas. E é natural, é normal que a chuva realmente nesse período do ano seja bem escassa, né? Baixa pluviometria mesmo, devido a, é natural agora que a zona de convergência intertropical vá bem mais ao norte, como estamos agora, e as primeiras precipitações sejam observadas lá para dezembro, janeiro, né? Que é o que a gente entende como pré-estação chuvosa.
3: Francisco Vasconcelos Júnior, da Direção Técnica da FUNSEMI, analisa o comportamento do evento que pode influenciar na estação chuvosa de 2027.
4: Hoje está muito prematuro ainda a gente cravar como seria realmente

0: realmente a característica da, né, da estação chuvosa de 2027, mas a preocupação existe, né, devido à intensidade do evento e à história recente de El Niños muito forte, né, como a gente já observou em 82, 83, 97, 98 e também 2015, 2016, né, que foi o último evento de El Niño muito forte, né, e esse evento tende a chegar na categoria muito forte agora no final do ano, né, em meados de outubro, novembro, dezembro, né, chegar nessa, vamos dizer, o pico realmente da intensidade da anomalia de temperatura da superfície do mar no Pacífico Equatorial.
1: O El Niño é um aquecimento fora do normal das águas do Oceano Pacífico na faixa próxima à linha do Equador. Ele faz parte de um ciclo natural do clima que alterna fases quentes, El Niño, frias, La Niña e neutras, com impactos em várias regiões do planeta. No Brasil, os efeitos costumam ser desiguais. O sul tende a ter mais chuva, enquanto áreas do norte e do nordeste podem enfrentar períodos mais secos. Da Rádio Universitária FM, Fortaleza, Márcia Vieira, para a Rádio Nacional de Brasília.
2: 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Meio dia 35, Rádio Coração FM, Jornal 95 FM Notícias. Fala agora de economia. Olha só, a indústria nacional reduziu intenção de investimento pelo quarto mês seguido, segundo a CNI. O indicador chega ao menor nível desde agosto de 2020, durante a pandemia da Covid-19. Acompanhe na reportagem de Marquesan Araújo.
3: Agência Brasil 61.
4: A intenção de investimento da indústria caiu pelo quarto mês seguido em setembro e chegou ao menor nível desde agosto de 2020, durante a pandemia de Covid-19. O índice da Confederação Nacional da Indústria, a CNI, recuou 1,3 ponto, passando de 52,6 para 51,3 pontos. Desde maio, a intenção de investimento acumula queda de 3,5 pontos. Segundo o gerente de análise econômica da CNI, Marcelo Azevedo, o resultado está relacionado à perda de ritmo da atividade industrial e ao aumento das incertezas.
5: Há um aumento da incerteza associado, que também reduziu a expectativa. Num quadro, portanto, de uma queda da atividade, que já vem de algum tempo, e de expectativas também moderadas, a intenção de investimento vem caindo e agora, em setembro, consolidou esse patamar bastante baixo de intenção de investimento.
4: A perspectiva para os próximos 6 meses também piorou. Os 4 indicadores de expectativa pesquisados pela CNI recuaram em setembro. A previsão de demanda por produtos caiu 1,4 ponto para 51,2. A expectativa de compra de insumos e matérias-primas recuou 0,8 para 50,4 pontos. Já as projeções para a quantidade exportada e para o número de empregados ficaram abaixo dos 50 pontos, em 48,9 e 49,2 pontos, respectivamente. Para o economista Carlos Eduardo Oliveira Júnior, os juros elevados também ajudam a explicar a cautela das empresas.
6: Isso daí impacta muito, gerando custo mais caro do crédito e uma maior cautela dos empresários diante dessas incertezas econômicas, visto também que você tem uma redução do consumo das famílias, né? Apesar disso, o resultado não significa uma paralisação dos investimentos, mas sim uma postura mais prudente por parte das empresas.
4: Em agosto, o índice de evolução da produção recuou 4,7 para 46,3 pontos. Foi o menor resultado para um mês desde 2015. Já a utilização da capacidade instalada caiu 1 ponto percentual para 69%. O emprego também recuou, com o indicador chegando a 48,2 pontos. Reportagem Marquesan Araújo.
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2: Meio de 38, Rádio Coração FM, Jornal 95 FM Notícias. E o Brasil de luto pela morte do cantor sertanejo Rick. A dupla Rick Renner marcou o sertanejo com sucesso em todo o país e também no exterior. Acompanhe na reportagem especial de Breno Zonta.
3: Agência Rádio Web.
7: O menino Geraldo Antônio de Carvalho, nascido em 1966 no município de Monte do Carmo, no Tocantins, foi atrás do sonho de ser cantor logo aos 9 anos de idade, cantando nos bares de Brasília junto com uma de suas irmãs. Foi para a capital federal que a família se mudou quando Geraldo tinha apenas 6 anos.

nos anos 80, quando formou a famosa dupla sertaneja com o amigo Ivair Reis Gonçalves, 5 anos mais velho, apostaram em nomes mais curtos e cativantes, pelos quais ficaram conhecidos. Foi assim que surgiu a dupla Rick e Renner, que contou com a ajuda de Zezé de Camargo e Luciano para gravar o primeiro disco, que trouxe canções como Preciso Te Encontrar.

Depois do primeiro disco, veio a mudança para São Paulo e daí em diante, um sucesso atrás do outro, conquistando milhões de brasileiros no sertanejo romântico, com sucessos como Ela É Demais. Ela tem...

Em 2010, após 25 anos e 16 CDs lançados, a dupla se separou. Rick seguiu carreira individual com o nome artístico Rick Solo, enquanto Renner experimentou a música gospel. Em 2018, 8 anos depois, eles retomaram a parceria.

0: Na última sexta, eles se apresentaram em Campo Grande, no Mato Grosso do Sul. Geraldo Antônio de Carvalho, o Rick, morreu nesta terça-feira aos 59 anos, no sul de Santa Catarina. Por volta do meio-dia e meia, o Corpo de Bombeiros confirmou ter encontrado os destroços do helicóptero que transportava o cantor e mais quatro pessoas da região serrana do estado. Agência Rádio Web, produção e reportagem, Breno Zonta. 95
1: 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Rádio Coração FM, Jornal 95 FM Notícias, meio-dia 42. Deus o tem aí, a alma do cantor Rick, né? O cantor sertanejo e todos os outros quatro integrantes do helicóptero que caiu. Vamos a um breve intervalo comercial. Na sequência, informações regionais destacando o número de trabalhadores com ensino superior cresceu 7,7% em Mato Grosso do Sul. O Brasil prepara plano para fortalecer turismo nas regiões de fronteira. PAA indígena foi adiado para a data futura, ainda confirmada em virtude das fortes chuvas em Dourados. O contador explica sobre elemento da reforma tributária. Feito do consumidor destaca quando a empresa deve indenizar o consumidor. Também a previsão do tempo, a cotação do dólar, do boi gordo e agropecuária da Coamo. A gente volta já já, 95 FM Notícias, é você muito bem informado.
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4: Meio-dia e 43.
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6: A igreja sempre venerou as divinas escrituras, tal como o próprio corpo do Senhor. Ambos alimentam e regem toda a vida cristã. A vossa palavra é farol para os meus passos e luz para os meus caminhos. Salmo 119, Catecismo da Igreja.

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15: Meio-dia e 47.
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17: A região centro-oeste terá uma quarta-feira com muitas nuvens e possibilidade de chuva em diferentes áreas. Segundo o Instituto Nacional de Meteorologia, Goiânia terá máxima de 32 graus. A previsão indica possibilidade de chuva isolada à tarde e pancadas durante a noite. Em Brasília, os termômetros variam entre 21 e 31 graus. O dia começa com muitas nuvens. À tarde, pode chover de forma isolada. À noite, há previsão de pancadas de chuva. Cuiabá terá mínima de 22 e máxima de 31 graus. Há possibilidade de chuva isolada durante os três períodos. Em Campo Grande, a temperatura fica entre 17 e 24 graus. Também há possibilidade de chuva isolada pela manhã e à tarde. À noite, o céu fica com poucas nuvens. A umidade mínima pode chegar a 30% em Brasília e Campo Grande. As informações são do Instituto Nacional de Meteorologia. Sofia Muniz, o tempo e a temperatura.
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1: Essa é a sua Rádio Coração FM, no ar o Jornal 95 FM Notícias. Aqui você sempre muito bem informado. Meio-dia 49, estamos de volta, destacando agora as informações regionais. O PAA indígena foi adiado para data futura, ainda a confirmar, em virtude das chuvas aqui em Dourados deste final de semana. Acompanhe na reportagem do amigo Silva Júnior.
2: Devido às chuvas que caíram em Dourados nesta terça-feira, o PAA indígena, o primeiro municipal do Brasil, foi adiado para uma outra data. Secretário Municipal de Agricultura Familiar, Bruno Pontim. Você tem ideia de quando a solenidade ocorrerá?
3: Infelizmente tivemos que adiar a solenidade lá na comunidade. Foi um dia muito chuvoso, né? Uma madrugada muito chuvosa. Isso impossibilitou que os produtores fossem, né, fazer a entrega do produto, e também até dificultou a ida aos alunos, né, para a escola. Entendemos que por bem adiar o evento formal, né, para a próxima semana. Preciso ainda confirmar a data com o representante do Ministério do Movimento Social e Combate à Fome, que estava presente aqui ontem, né, produtores que fica próximo às escolas conseguiu, estava com produto perecível, nós fomos receber, né? Então nós já destinamos lá o produto que chegou para a escola, né? Para a merenda escolar, mas o evento formal vamos ter que deixar para a próxima semana. É importante, né? Porque é o primeiro PAA indígena municipal do Brasil. É uma iniciativa do município, do nosso prefeito Marçal Filho, de fazer essa interlocução com o MDS, para que nós possamos ser um modelo nacional. Nós temos uma comunidade, tanto a Jucapiru, Bororó, Panamizinho, temos muitos produtores bons, capacitados, que entregam produto de qualidade. Isso foi tudo comprovado no que passamos aí no início do ano, com o PAA estadual, né? O PAA indígena feito intermédio do estado, e colocou na comunidade mais de 2.200.000 reais em produto. Isso só comprova que nós temos uma comunidade da agricultura familiar dentro tanto da Jaguapiru, Bororó e Panamizinho, que tem a capacidade de abastecer Dourados também, não só a comunidade deles. E isso a gente ficou orgulhoso pelo trabalho. É um conjunto, né? Com a Agraer, né? Precisamos enaltecer o trabalho que eles têm feito há muitos anos dentro das comunidades lá, o trabalho da prefeitura.
2: Secretário Municipal de Agricultura Familiar em Dourados, engenheiro agrônomo Bruno Pontim.
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1: Meio-dia 52, Rádio Coração FM, Jornal 95 FM Notícias. E o estado do Mato Grosso do Sul ganhou 27 mil trabalhadores com ensino superior completo em 2025. O número de pessoas ocupadas com esse nível de escolaridade passou de 349 mil em 2024 para 376 mil, alta aí de 7,7%, conforme dados da Pesquisa Nacional por Amostra de Domicílios, a PNAD Contínua, divulgado pelo IBGE, o Instituto Brasileiro de Geografia e Estatística, hoje, quarta-feira, dia 23. No mesmo período, total de pessoas ocupadas no estado passou de aproximadamente 1,42 milhões para 1,47 milhões. Com isso, a participação de quem concluiu o ensino superior entre os trabalhadores subiu de cerca de 24,6% para 25,6%. O levantamento também aponta crescimento entre os ocupados com ensino médio completo, 556 mil para 589 mil, entre aqueles classificados na tabela como sem instrução, de 290 mil para 296 mil. Já o grupo de ensino fundamental completo recuou de 225 mil para 210 mil. No Brasil, o número de trabalhadores com ensino superior completo passou de 23,7 milhões para 25,6 milhões. A população ocupada brasileira chegou a aproximadamente 103 milhões de pessoas em 2025.
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1: Rádio Coração FM, Jornal 95 FM Notícias. Aqui você sempre muito bem informado. Falando agora de reforma tributária, contador de Dourados explica um pouco mais sobre o Split Payment. Acompanhe na reportagem do amigo Silva Júnior.
2: 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Reforma tributária com Alan Campos.

0: Ione, empresário, advogado e contador.
1: A expectativa era que em 2027 o split payment já estaria funcionando, mas tem muita coisa para acontecer com a reforma tributária. E acredito que esse split payment seja um dos grandes desafios, até porque reter boa parte do imposto aí para depois o contribuinte, o empresário pagar lá na frente, se creditar dessa parte do imposto, é um desafio ainda muito grande. Por mais que a tecnologia está avançada, mas a gente sabe o quanto é desafiador empreender num país como o Brasil, né? Então, provavelmente, em 2027 seja um ano apenas de teste, né? Claro que tem muita coisa para acontecer ainda. A gente sabe que pode ter ainda mudanças, inclusive nos cenários políticos, que eu falo que não vai acabar a reforma, mas pode sim mudar a forma como ela está sendo implantada, né? Com relação ao seu cronograma. Mas, de fato, o planejamento, até das últimas notícias que eu vi aqui, a própria Receita Federal, ela fala que a obrigação provavelmente deve começar só em 2028. Então, 2027 ainda para essa questão da divisão do pagamento, né, que é esse split payment, ou seja, boa parte do pagamento vai para imposto, ou seja, para os cofres do governo, e outra vai para fazer esse abatimento entre a relação comercial de débito e crédito entre fornecedor, comprador, cliente, enfim, né? Então, tem muita coisa para acontecer e a gente vai estar aqui comprometido, sempre nutrindo a audiência de vocês aí. Tamo junto, meu amigo.
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3: Rádio Coração FM, Jornal 95 FM Notícias, destaca agora a cotação do dólar nos indicadores econômicos. Informações através da agência Brasil61.com.
4: Ibovespa fechou esta terça-feira em alta de 0,47% aos 187.465 pontos, após virar para o campo positivo no fim do pregão. Durante a manhã, o índice chegou a cair 0,69%, pressionado pelo recuo do petróleo e pela queda das ações da Petrobras. No cenário interno, os investidores também repercutiram a ata do Copom. O documento apontou que as expectativas de inflação permanecem desancoradas, em meio às perspectivas para a condução dos juros no país. Entre as maiores altas do dia, Fiset se destacou com valorização de 28,57% e 14,29% em dois de seus papéis. No campo negativo, a Tronox Pigmentos do Brasil registrou queda de 13,87%. O volume total negociado na B3 ficou em cerca de 29 bilhões de reais, somando pouco mais de 3 milhões de negócios. Os dados da Bolsa podem ser consultados no site da B3. Reportagem Viviane Bessa.
3: Neste momento, 12:57, a moeda norte-americana, cotada a R$ 5,15, uma alta de 1,17%. Repetindo, portanto, dólar comercial de momento, R$ 5,16. Informações pelo site br.investing.com.
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3: E atenção você, amigo produtor rural, cooperado da Coamo, acompanhando o Jornal 95 FM Notícias. Atenção para os preços praticados pela cooperativa. Na manhã de hoje, base Dourados em Itaporã. Soja, R$ 131,50 a saca. Milho, R$ 50 a saca. Trigo, R$ 79 a saca. Repetindo, soja, R$ 131,50 a saca. Milho, R$ 50 a saca. Trigo, R$ 79 a saca.
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3: Meio de 58, seguimos com as informações voltadas ao homem do campo. Confira agora a cotação do boi gordo aves e suínos. Informações através da agência Brasil61.com.
4: O preço do boi gordo apresenta alta de 0,41% nesta quarta-feira. Em São Paulo, a arroba é negociada a R$ 356,10. No mercado de frangos, preços apresentam alta na Grande São Paulo, em São José do Rio Preto e em Descalvado. O quilo do frango congelado está cotado a R$ 8,32 e o do frango resfriado a R$ 8,35. A carcaça suína especial apresenta alta de 1,39% nos atacados da Grande São Paulo, onde o quilo custa R$ 8,05. Entre os estados analisados, o suíno vivo registra o menor preço no Paraná, onde o animal é comercializado a R$ 4,63. Os dados

0: Tradução do CEPEA. Reportagem Viviane Bessa.
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2: Meio de 59, Rádio Coração FM, Jornal 95 FM Notícias. Destaca agora no espaço Direito do Consumidor que a ANAC atualizou regras sobre atrasos e cancelamento de voos. Alterações passam a valer em 30 dias no país. Acompanhe na reportagem de Gabriel Corrêa.
3: A Agência Nacional de Aviação Civil determinou que as empresas aéreas devem ampliar as informações para os clientes. Com a nova redação da norma da ANAC, que estabelece condições gerais do transporte aéreo, foram fixados critérios mais objetivos sobre o momento em que as orientações devem ser prestadas e o conteúdo mínimo informado aos passageiros. As empresas têm que dizer claramente, por canais digitais, o motivo do imprevisto, a previsão atualizada do horário de partida e as alternativas disponíveis, incluindo reacomodação em outros voos, reembolso do bilhete ou oferta de outro meio de transporte. A resolução determina que as operadoras esclareçam as limitações técnicas. Fatores como eventos climáticos severos ou problemas em equipamentos de solo podem levar a ajustes operacionais por razões de segurança. Os passageiros têm direito também à assistência material, após 2 horas de espera, alimentação por meio de crédito ou refeição, e após 4 horas, quando houver necessidade de pernoite, de hospedagem e transporte de ida e volta ao local de acomodação. Quando ocorrer limitações na infraestrutura, o passageiro deve comprovar as despesas necessárias e razoáveis e o reembolso será feito em até 7 dias. O artigo 26 da norma reforça que essa assistência é imediata, mas com detalhes importantes, reforçou o diretor da ANAC, Rui Mesquita.
4: O dispositivo prevê que a assistência material de alimentação e hospedagem prevista na resolução não se confunde com o dever de reparação civil por eventual dano e o seu cumprimento não implica reconhecimento de culpa ou responsabilidade pelo atraso ou pela interrupção do voo.
3: Considerando a disponibilidade de contato telefônico e internet nos aeroportos, a ANAC não exige mais que as companhias ofereçam meios de comunicação após 1 hora de espera. As alterações passam a valer em 30 dias. Quem quiser saber mais sobre seus direitos como viajante ou registrar reclamações, pode acessar a plataforma ANAC Passageiro no site gov.br/ANAC. Da Rádio Nacional em São Luís, Gabriel Corrêa.
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2: Rádio Coração FM, Jornal 95 FM Notícias, 1 da tarde, mais 2 minutos. Vamos a um breve intervalo comercial. Na sequência, informações da Igreja Católica, destacando a mensagem de hoje do Papa Leão XIV na audiência geral do Vaticano. Nosso Momento de Saúde destaca a semana de conscientização, que amplia alerta sobre dermatite atópica. A gente volta já. 95 FM Notícias, é você muito bem informado.
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1: 1 e 2.
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10: Em Dourados, em todo o estado do Mato Grosso do Sul, 1:08, Rádio Coração FM, Jornal 95 FM Notícias, estamos de volta, destacando agora as informações da Igreja Católica. A audiência geral desta quarta-feira no Vaticano, o Papa Leão XIV destaca: a caridade deve orientar o progresso. Deus e o homem não são rivais. Mais informações do Papa com a Rádio Vaticano.
11: Qual é il valore dell'attività umana nel mondo? E quindi del progresso tecnico, sociale, scientifico.
12: Qual é o valor da atividade humana no mundo? E por conseguinte, do progresso técnico, social e científico? Essa é a pergunta que norteou a catequese desta quarta-feira do Papa Leão XIV. O pontífice deu continuidade à análise da Constituição Pastoral Gaudium et Spes do Concílio Ecumênico Vaticano II, comentando nesta quarta-feira o terceiro capítulo intitulado A Atividade Humana no Mundo.
11: Creato a imagine e somiglianza di Dio, l'essere umano è soggetto di progresso.
12: Criado à imagem e semelhança de Deus, o ser humano é um agente de progresso.

0: acho. Com a liberdade e a inteligência, ele amplia os seus conhecimentos, fazendo assim progredir toda a sociedade, afirmou o Santo Padre. Isso é facilmente visível quando se consideram as melhorias nas condições de vida ao longo das sucessivas gerações. O ser humano e Deus não são rivais, reiterou o Papa, e o progresso técnico-científico não é antagonista da fé cristã, como os humanismos pós-cristãos defenderam. A essas considerações, o concílio foi claro. As vitórias do gênero humano manifestam a grandeza de Deus.
1: Dio ha posto nelle mani dell'uomo e della donna un creato ancora in stato vie, cioè in cammino, in crescita.
0: Ele colocou nas mãos do homem e da mulher uma criação ainda in stato vie, ou seja, em caminho, em crescimento, para que eles a conduzam à plenitude através da sua atividade sensata. Desta perspectiva, prosseguiu o Papa, surge uma verdade importante. Para encontrar Deus, o ser humano não deve abandonar as ocupações terrenas, mas pode viver plenamente a sua vocação, desempenhando bem o trabalho cotidiano e santificando-o. E não só. Para se tornar um autêntico progresso humano, isto é, de todo homem e de todos os homens, o progresso técnico e científico deve ser animado e orientado pela caridade. Só assim poderá estar sempre ao serviço da defesa da dignidade do homem e promover as condições de vida de todos, especialmente dos mais desfavorecidos. O Santo Padre então concluiu.
1: Cari fratelli e sorelle, il Concilio Vaticano II ci invita a condividere il pane del sapere e del saper fare.
0: Queridos irmãos e irmãs, o Concílio Vaticano II convida-nos a partilhar o pão do conhecimento e do saber fazer, para que cada homem e cada povo possa desenvolver o seu potencial e juntos possamos construir, com a ajuda de Deus, um futuro melhor.
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3: 1 da tarde, mais 12 minutos. Rádio Coração FM, Jornal 95 FM Notícias. Momento Saúde de hoje destaca: a semana de conscientização amplia alerta sobre dermatite atópica. Informações com a reportagem de Valquíria Rios.
4: A dermatite atópica é uma doença inflamatória crônica da pele que pode afetar crianças e adultos e provocar impactos que vão além de lesões. Nesta semana de conscientização sobre a doença, a Sociedade Brasileira de Dermatologia alerta para a importância do diagnóstico correto e do acompanhamento médico. A condição não tem uma causa única e exige cuidados contínuos. A médica dermatologista Rosana Lazzarini explica como a dermatite atópica costuma se manifestar ao longo da vida e destaca um dos principais sinais da doença.
5: A maior parte dos casos que se iniciam na infância, aproximadamente 60%, tendem a melhorar com a chegada da adolescência, mas 40% persiste na vida adulta. Raramente ela tem início na vida adulta. O sintoma mais importante da dermatite atópica, sem dúvida nenhuma, é a coceira, que pode ser leve, moderada ou muito intensa.
4: O diagnóstico é feito principalmente pela avaliação clínica, já que não existe um exame específico capaz de confirmar sozinho a doença. O tratamento busca controlar a inflamação e preservar a barreira da pele. A hidratação frequente é um dos principais cuidados, junto de banhos rápidos com água morna ou fria e uso adequado de sabonete. Em alguns casos, medicamentos podem ser necessários, conforme a avaliação médica. A dermatologista Rosana Lazzarini chama atenção ainda para as consequências que a doença pode trazer para a rotina.
5: Por causa desse sintoma coceira, ela acaba dificultando muito a concentração, tanto no trabalho quanto na escola, e dificulta o sono. Uma outra coisa importante de ser salientada é que a presença da coceira, ela acaba causando ferimentos na pele, que tendem a infeccionar e, às vezes, em quadros mais graves, pode levar à necessidade de internação. Um outro ponto importante a ser ressaltado é que é uma doença de pele, ou seja,

0: seja, uma doença visível. E é impossível não existir nenhum tipo de preconceito ou estigma.
1: A dermatite atópica não é contagiosa. O acompanhamento médico regular é fundamental para controlar os sintomas e reduzir os impactos da doença. Para saber mais sobre a saúde da pele, cabelos e unhas, acesse as redes sociais @dermatologiasbd e o site www.sbd.org.br. Agência Rádio Web, produção e reportagem, Valquíria Rios.
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3: Eldorados em todo o estado do Mato Grosso do Sul, 1h, mais 15 minutos. E é isso, o Jornal 95 FM Notícias de hoje. Vai ficando por aqui. Eu agradeço mais uma vez o seu carinho, a sua audiência. Se assim Deus nos permitir, nós retornaremos amanhã, na feira, nesse mesmo horário, aqui na sua rádio Coração FM. Vem aí o Só Coração, a apresentação da nossa querida amiga Oser Dias Sanabria. O Só Coração, um programa que alega suas tardes, trazendo sempre grandes atrações. Uma boa tarde a todos vocês, ouvintes. Fiquem todos na presença de Deus. Um grande abraço a todos. Tchau, tchau.
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Essa palavra é uma luz para os meus passos. Vossa palavra é uma luz para os meus passos. Afastai-me do caminho da mentira e dai-me a vossa lei como um presente. A lei de vossa boca, para mim, vale mais do que milhões em ouro e prata. É eterna, Senhor, vossa palavra. Ela é tão firme e estável como o céu. De todo o caminho, afasto as pessoas, para que eu siga fielmente as vossas ordens. De vossa lei, eu recebi inteligência, por isso odeio os caminhos da mentira. Eu odeio e detesto a falsidade, porém amo vossas leis e mandamentos. Vossa palavra é uma luz para os meus passos. Salmo 119. Glória ao Pai, ao Filho e ao Espírito Santo. Amém.

8h23, tarde abençoada por Deus, temperatura agradável, mas pra frio um pouquinho, não é verdade? É o programa Só Coração, chegando através da Rádio Coração, 21 anos do amor, maior amor.

0: Começando nesta tarde, daqui a pouquinho vamos falar de São Pio de Petrelcina, nosso Padre Pio, esse homem de Deus que enfrentou todas as adversidades, mas venceu e se tornou santo na nossa igreja. Ele é um exemplo para todos nós.
1: Louvado seja!
0: Muito bem, um abraço a todos lá do Santuário Padre Pio. Deus abençoe a todos, tenha um ótimo dia, ótima missa com certeza.

Padre Leão Pedro, parabéns, Deus abençoe. E o programa hoje está assim, né? Quarta-feira, sempre dedicada ao acampamento, né? Há 15 anos o acampamento vem aí até a rádio para as pessoas testemunharem. Então hoje o acampamento de casais, aí lá do acampamento que acontece vários por ano, né? E acontece também de casais. E também estará presente o acampamento Mulher Honrada, também, que é do Encheivos. Olha só, muita coisa boa vai acontecer na programação hoje, das 2 às 3, sobre testemunho de pessoas que vão fazer o acampamento para, com certeza, melhorar a vida. E assim como tudo na nossa igreja, movimentos e pastorais, é para a melhora da vida de cada cristão, de cada católico. Tá certo? Combinado? Combinado!

0: Hoje também é dia de paz no trânsito. Alô, Ferruzzi, boa tarde, meu irmão, até às 4 da tarde. 3 horas, Padre Reginaldo Manzotti, a hora da misericórdia. Comigo, trabalhando nesta tarde, Rodrigo, vamos até às 5, Isabelle por ali também. Deus abençoe a todos.
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0: maravilha, que maravilha. Começando o programa Sua Coração, onde quer que você esteja ouvindo a rádio, seja pelo aplicativo, seja também aí pelo rádio do seu carro, na sua casa, no seu trabalho, no seu descanso. Boa tarde para você, uma ótima quarta-feira.
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0: Quero mandar um abraço para nossa diretora executiva Elza Gomes de Araújo, que hoje está ganhando mais uma rosa no Jardim da Vida. Parabéns, minha irmã, Deus abençoe, continue firme e forte e que tenhas muita fé, muita perseverança. Parabéns pelo seu trabalho aqui na Rádio Coração e também na Diocese. Deus te abençoe, Elza. E muita coisa boa, né? Nesta tarde aqui no programa Um Só Coração, feito com muito carinho para você que nos acompanha.
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0: Muito bem, eu, Zair Sanabria, vou para um intervalo, mas conto com você, não saia daí.
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1: Rádio Coração, 1:30.
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0: Católica, porque só ela te pode dar a verdadeira paz. Porque só ela possui Jesus sacramentado, que é o verdadeiro príncipe da paz. Padre Pio.
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2: 1:35.
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Hoje, dia 23 de setembro de 2026, trazemos o testemunho de São Pio de Pietrelcina, da Ordem dos Frades Menores Capuchinhos. São Pio nasceu em 25 de maio de 1887, no seio de uma família de camponeses, em Pietrelcina, na arquidiocese de Beneventum, filho de Grazio Forgione e Maria Giuseppa de Nuzinho. Ele foi batizado no dia seguinte com o nome de Francisco Forgione. Aos 12 anos, recebeu o sacramento da confirmação e da primeira comunhão. Aos 16 anos, entrou para o noviciado da Ordem dos Frades Menores Capuchinhos em Morcone, adotando o nome de Frei Pio. Em 1910, recebeu a ordenação sacerdotal. 6 anos depois, entrou para o convento de Santa Maria das Graças, em San Giovanni Rotondo, onde dedicava muitas horas do dia ao sacramento da confissão. O cume das suas atividades pastorais era a celebração da Santa Missa. Ele se definia um pobre e frade que reza. A oração, afirmava, é a melhor arma que temos. É a chave que abre o coração de Deus. E a vocação? Padre Pio viveu em plenitude a vocação de contribuir para a redenção do homem, segundo a missão especial que caracterizou toda a sua vida e que realizou por meio da direção espiritual dos fiéis para reconciliação sacramental dos penitentes e pela celebração da Eucaristia. O momento mais alto de sua atividade apostólica foi aquele em que celebrou a Santa Missa. Os fiéis que dela participaram perceberam o ápice e a plenitude de sua espiritualidade. E a caridade? O amor de Deus o encheu, satisfazendo todas as suas expectativas. A caridade era o princípio inspirador dos seus dias. Deus, ser amado e ser amado. Sua preocupação particular, crescer e fazer crescer na caridade. Ele expressou o máximo de sua caridade para com o próximo, ao acolher por mais de 50 anos muitas pessoas que acorreram ao seu ministério, ao seu confessionário, ao seu conselho e ao seu conforto. Era quase um cerco. Procuravam na igreja, na sacristia, no convento, e ele se entregou a todos, vivificando a fé.

distribuindo graça, trazendo luz, mas sobretudo dos pobres, dos sofredores e nos doentes. Ele viu a imagem de Cristo e se entregou especialmente por eles. Ao nível da caridade social, trabalhou para aliviar a dor e a miséria de muitas famílias, principalmente com a fundação da Casa Alívio do Sofrimento, inaugurada em 5 de maio de 1956. E a fé? Para Padre Pio, fé era a vida. Ele queria tudo e fazia tudo à luz da fé. Ele estava assiduamente engajado em oração. Passava o dia e a maior parte da noite conversando com Deus. A fé sempre o levou a aceitar a misteriosa vontade de Deus. Ele sempre esteve imerso em realidades sobrenaturais. Não só era um homem de esperança e de total confiança em Deus, mas incutia estas virtudes em todos que se aproximavam dele, com palavras e exemplo. E a confiança em Deus? A virtude da fortaleza brilhava nele. Logo compreendeu que seu caminho seria o da cruz e o aceitou como coragem e por amor. Ele experimentou os sofrimentos da alma por muitos anos. Durante anos, ele suportou as dores de suas feridas com admirável serenidade. Quando teve que passar por investigações e restrições em seu serviço sacerdotal, aceitou tudo com profunda humildade e resignação. Diante de acusações e calúnias injustificadas, sempre se calou, confiando no julgamento de Deus, de seus superiores diretos e de sua própria consciência. Em saúde, a sua saúde desde a juventude não foi muito próspera, e principalmente nos últimos anos de sua vida declinou rapidamente. A irmã Morte o pegou preparado e sereno em 23 de setembro de 1968, aos 81 anos. Seu funeral foi caracterizado por um concurso de pessoas completamente extraordinária. Foi beatificado em 2 de maio de 1999. Em 16 de junho de 2002, foi proclamado santo pelo Papa São João Paulo II, que afirmou na sua homilia a vida e a missão do Padre Pio, que são um testemunho das dificuldades e dores, que, se aceitos por amor, se transformam em um caminho privilegiado de santidade, que se abre ainda mais ao rumo às perspectivas de um bem muito maior, aceitável somente pelo Senhor. Na notificação da canonização de São Pio de Pietrelcina, apresenta a motivação de sua canonização. A Igreja, ao inscrever o Beato Pio de Pietrelcina no registro dos santos, oferece aos fiéis uma imagem viva da bondade do Pai, imitador apaixonado de Jesus crucificado, instrumento dócil do Espírito Santo ao serviço dos fiéis enfermos, corpo e espírito. Seus restos mortais são venerados em San Giovanni Rotondo, no santuário dedicado a ele. Oremos. Tu fostes modelo de entrega de vida, mas, acima de tudo, modelo de sacerdote e vítima. Rogai pelos padres do mundo inteiro. Socorrei os teus filhos espirituais e aqueles que querem juntar-se a eles. Dai a nós um ardente amor a Jesus, como tu tivestes. Pedimos hoje a intercessão de São Padre Pio por aqueles que muitas vezes são perseguidos por ser cristão, mas por todos aqueles que precisa aumentar a fé e o amor à Eucaristia.

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0: Muito bem, muito bem. Programa Seu Coração, daqui a pouquinho. O Padre Alex já está aí na recepção com os casais, já já. O testemunho aí do acampamento, né? E também, Mulher Honrada também estará aqui conosco. Mais um movimento aí. Nós vamos com duas canções, né? Hoje, como disse, aniversário da nossa diretora executiva. Eu tenho certeza que ela tem um carinho, um amor pelo Padre Pio, né? Padre Pio. E com certeza todos aí que pertencem à Renovação Carismática, muita gente de outros movimentos, mas hoje é o aniversário dela. Então vai essa música Fica Senhor Comigo e também Vinde Espírito Santo com Vida Reluz. Para você, Elza, pelo seu dia, mais um ano de vida. Deus abençoe, conte sempre comigo e com todos nós aqui da Rádio Coração. Parabéns!
1: Reunião da tua alma com Jesus Eucarístico. Seja a luz que dissipa as trevas, a força que lhe sustente e a única felicidade do seu coração. Em nome do Pai, do Filho e do Espírito Santo. Amém.
2: Fica aí comigo, Senhor,
3: porque vossa presença me é necessária
1: para não vos ofender.
2: Bem sabeis quão facilmente vos abandono.
1: Ficai comigo, Senhor,
3: porque sou fraco e preciso da vossa fortaleza
2: para não cair tantas vezes.
1: Ficai comigo, Senhor.
2: Ficai, Senhor,
1: porque sois a minha vida
2: e sem vós me esmorece o fervor.
1: Ficai comigo, Senhor,
2: para me mostrardes vossa vontade.
3: Ficai comigo, Senhor, porque desejo amar-vos muito e estar em vossa companhia.
1: Ficai comigo, Senhor, se quereis que eu vos seja fiel.
2: Ficai comigo, Jesus, porque minha alma, com quanto seja paupérrima,
3: todavia quer ser para vós uma habitação de consolação, um ninho de amor. Então
2: ficai, Senhor, comigo. Busco somente a vós,
1: o vosso amor,
3: a vossa graça,
2: a vossa vontade,
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2: Programa Um Só Coração, 1:54.
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19: 1:59. 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

0: 2:01 no Mato Grosso do Sul. Boa tarde, você que acompanha o programa Um Só Coração nesta tarde. Hoje estamos recebendo o acampamento de casais e o diretor espiritual, nosso querido Padre Alex, que já está aqui. Padre, seja muito bem-vindo. Boa tarde. Que bom que o senhor está aqui.
1: Boa tarde, Osair. Boa tarde, nossos queridos casais que aqui se encontram. Sibeli e Juninho. Boa tarde, você, amigo ouvinte, que nos acompanha através da Rádio Coração. Para nós, sempre uma alegria podermos compartilhar um pouco da nossa experiência aqui na rádio.
0: E para o senhor, como diretor espiritual lá, o que o senhor diria para quem nos acompanha? Como foi o acampamento?
1: Bom, cada vez mais os acampamentos estão acontecendo de forma muito maravilhosa. É o segundo acampamento, né, Osaí?
0: Aí, né?
1: Eu caí de paraquedas no meio do acampamento e, no fim, assumi a direção espiritual de dois acampamentos. Um deles é o Acampa 2 e esse de casais. O acampamento de casais é um acampamento à parte, podemos assim dizer. E cada vez mais nós vamos nos entregando a toda uma realidade que é a experiência desses casais, que precisa ser de fato vivida e transformada. Então, eu posso dizer que esse último acampamento, 26º, foi maravilhoso. Muitas curas, muitas transformações de vida, pelo menos promessas, né? Nós vamos acompanhar, e os padrinhos estão aí justamente para isso, para acompanhar esses casais nessas mudanças e promessas e busca também, até mesmo por uma realidade de vida conjugal nas bases da fé cristã, e não somente viver uma relação entre duas pessoas que se amam ou que se definiram ali como família. Entender um sentido do casal cristão e entender o sentido da família marcada nesta base.
0: Que maravilha, padre. Que bom o senhor presenciar tudo e trazer para nós. Vamos falar com William, né?
2: William,
0: boa tarde, tudo bem? Seja bem-vindo.
2: Boa tarde, Osair. Agradeço a presença aqui na Rádio Coração. Eu sou o William da Letícia. E é um prazer estar aqui com você hoje.
0: Tá certo. E a Letícia, dá uma boa tarde aí, Letícia, tudo bem?
3: Boa tarde, tudo bem? Eu sou a Letícia do William. Muito obrigada.
0: Tá certo. A pergunta é: como foi? O que, que de melhor aconteceu na vida do casal lá neste acampamento de casais?
2: Osair, o acampamento de casal, para mim, foi um dos acampamentos que mais se destacaram. Tá? Nós já fizemos vários outros acampamentos, mas a importância do casal estar fazendo esse acampamento junto, ele traz uma... ele aflora uma situação no casal que, com o passar do tempo, nós vamos ficando desapercebido dos arranhões do dia a dia, da falta de posicionamento tanto do marido quanto da esposa. E esse acampamento justamente veio para poder despertar esses perdões que teriam que ser dados e não deixar esses mal entendidos num vocabulário bem prático, criar cabelo, né? Porque as coisas, quando vão sendo esquecidas, esses arranhões entre o casal, isso tende a tomar uma proporção, né? Aonde vai ficando desconfortável, né? Então, uma das principais que eu

0: e a minha esposa, nós chegamos a uma conclusão que esse acampamento para nós foi o acampamento do perdão.
1: Certo. E para você?
2: Para mim, como o meu amado esposo disse, foi o acampamento de perdão. Nós vivemos ali o extraordinário de Deus. Foi algo maravilhoso, onde Deus esteve presente conosco em todos os momentos. Nós estamos cheios do Espírito Santo e nós conseguimos entender realmente o que é viver a três. Né? Antes a gente sempre falava, eu sempre tenho Deus no centro. Mas era eu tinha Deus no centro, em um momento, ele tinha em outro. Mas nós nunca vivemos a três. Eu, ele e Deus. Deus sendo o centro da nossa vida, sendo o centro de tudo. Foi até igual eu falei ontem, que nós possamos, eu e ele, viver o ordinário no dia a dia com a presença de Deus, colocando sempre Deus em nossa, no nosso centro, no centro da nossa vida, para que ele faça o extraordinário no nosso matrimônio. Então nós saímos de lá com essa certeza, né, do que é passado para nós ali naquele acampamento, essa vivência, o que tem acontecido com certeza, não só conosco, né, comigo e com o William, mas com todos os casais que ali fizeram esse acampamento. Tenho certeza que Deus agiu muito na vida de cada um que esteve lá, né, de cada matrimônio, de cada casal.
1: Quantos anos de casamento vocês têm?
2: 18.
1: 18. Então, parabéns a vocês dois, né? Porque...
0: Muito obrigado.
1: É tomar uma decisão para melhorar, né? Passar por um acampamento, não é isso?
2: Justamente isso. É decidir amar. Eu decido amar ele todos os dias da minha vida. Amar é decisão. E eu
1: Perfeito.
2: Decido isso todo dia.
1: Parabéns, tá bom? Qual a tribo de vocês? É tribo?
2: Nós somos a Família Amor.
0: Amor.
1: Família Amor? Parabéns para a Família Amor, né?
2: Amor, muito amor.
1: Muito,
2: né? Amor demais.
1: Amor demais, obrigada. Muito bem, agora vamos conversar com... Pode puxar o microfone aqui, né? Roberto e a... Valdinei.
3: E Vanilza.
1: Vanilza. Tudo bem?
3: Tudo ótimo.
1: Seja bem-vinda.
3: Eu que agradeço o convite. E eu sou a Vanilza do Valdinei.
4: Eu sou o Valdinei da Vanilza.
1: Tá bem? Tá afiado, hein? Bom.
3: Tá treinado.
1: Tá treinado, né? Me conta uma coisa. Como que foi pra vocês? O que que aconteceu de melhor na vida do casal?
3: Esse convite surgiu de uma amiga minha. E eu pensava assim, fazer acampamento de casais, a gente já está tão bem, não precisa fazer acampamento de casais. Mas quando a gente entra lá dentro e a gente observa que no dia a dia a gente às vezes é engolido pela nossa rotina, pelas preocupações, e acaba que você fica no piloto automático. Então, eu te amo e tal, mas isso não é nem relatado, não é nem falado, a gente não expõe isso. Assim, mas eu te amo, não precisa ficar falando toda hora. Precisa. É importante que o outro saiba disso. E lá nas partilhas, em tudo que a gente vive lá, isso é colocado de uma forma bem clara. E a gente observa como isso é importante para a nossa rotina de casal e como isso faz diferença até de exemplo para os nossos filhos também. Então, isso muda toda essa configuração que, às vezes, a gente fica... tá tudo certo, tá tudo bem. E, às vezes, coisas do dia a dia que nos magoam, que a gente podia falar de forma clara, aquilo você coloca debaixo do tapete e vai juntando aquela sujeira. E, a hora que você vê, é uma bola de neve. Então, coisinhas do dia a dia que a gente podia resolver com diálogo, que isso é muito colocado lá... a gente acaba não fazendo isso e depois dá um problema sério. Lá na frente você vai colher os frutos disso. Eu falo que a planta, ela não é obrigatória, mas a colheita é. Então, você vai colher, ou você tendo plantado no plano, o que eu colhi? O que eu plantei? Né? Então, isso foi super importante para a gente lá. A questão do diálogo, a questão de não deixar as coisas para depois, e de falar realmente o que está sentindo de forma amorosa.

0: maravilhosa, de forma dedicada e sempre colocando Deus no centro, para a gente poder ter esse convívio e para a gente decidir amar todos os dias.
1: Tá certo. E o Valdinei, como foi para você? Boa tarde, seja bem-vindo.
2: Boa tarde.
3: Para mim foi muito especial, porque estava com minha esposa, né? E assim, fazer o acampamento junto é outra dimensão, porque procurar Deus e chegar até o céu não tem graça, acho que, de ir sozinho. Gostaria de levar minha esposa para que junto a gente consiga levar nossos filhos também para esse paraíso, né, que é o céu. Então, para nós foi o melhor convite que a gente já recebeu, né? E foi os 3 dias melhores assim que a gente passou juntos, porque a gente ficou 20 anos casado e nós não tivemos 3 dias juntos, né, para partilhar, para conversar, o momento nosso que a gente fica sozinho, o momento com os amigos, foi muito especial para mim, gostei demais.
1: É? Você aconselha os outros casais que de repente estão ouvindo, né? Mas para fazer tem que ter feito o sênior, é isso ou não?
3: Isso, tem que ter feito o sênior.
1: Né? Dois. E quantos anos de casamento vocês têm?
3: 20 anos.
1: 20 anos.
0: Na realidade é assim, nós somos casados no civil há 20 anos. Mas nós casamos na igreja há 1 ano e meio. Eu não era
3: somos
0: católica.
3: Recém-casado.
1: Recém-casado, tá? Ilua de mel.
0: Ilua de mel ainda.
1: E filhos vocês têm?
0: Temos dois. Um casal.
1: Casalzinho também. E qual que é a mensagem então que você deixa para quem de repente...
0: Eu falo assim, olha, mesmo que você ache que não precise, que está tudo certo, esse acampamento, para mim, foi assim, um divisor de águas. Eu falo que o sênior foi excelente, foi ótimo, tanto que eu fui 2 vezes servir depois do sênior, no sênior, mas quando eu fiz esse, eu falei, pronto, agora já vou querer servir nesse de casais várias vezes. É muito bom, é excelente, vale muito a pena.
1: Só para os ouvintes que estão ouvindo, qual que é a profissão de vocês?
0: Nós somos médicos.
1: Então, os dois?
0: Os dois.
1: E a formação, qual é a especialização?
0: Eu sou endocrinologista e...
3: Eu sou vascular.
0: Sou vascular.
1: É bom saber, porque o ouvinte sempre está em busca de achar um médico. Daí a gente já sabe o nome para quem também.
0: Legal. Estamos de portas abertas.
1: Portas abertas. Oi? Médico cristão, né? Isso que o padre Alex está falando aqui. Então, parabéns pelo casamento, né, um ano e pouco, mas legal, também por essa participação no acampamento, né?
0: Muito obrigada. Nós que
3: agradecemos. Muito obrigado.
1: Até uma próxima oportunidade.

0: programa Um Só Coração. Olha só, um grande abraço ao padre. Aqui não apareceu o nome, viu, Rodrigo? Também abraço para o padre Alex. Vamos ver aqui, deixa eu em cima, porque vai sair o nome aqui no telefone, né? Mandou esse abraço, não sabemos. Um abraço a esses casais lindos que se abriram ao amor de Deus. Com carinho, Juliana e Xavier. Apareceu o nome, obrigada, né? Aí, eles que são os responsáveis aí pelo acampamento. Obrigada pela sintonia. Aqui é a Dora, o Sérgio. Estamos mandando um abraço para o William e a Letícia. Amamos você. Tá aí? Aí, ó. Obrigada pela... Estão agradecendo aqui, né? Vamos ver aqui. Vamos ver. É, olá, boa tarde. Com quem eu falo para pegar um orçamento? Aqui já é publicidade, né? Tá bom. Ainda bem que tá chegando publicidade aqui, né? Vamos lá agora. Roberto e Cristiane. Boa tarde, minha irmã.
1: Boa tarde.
0: Seja bem-vinda.
1: Obrigada. Eu sou a Tiane do Bolo.
2: Eu sou o Bolo da Tiane.
0: Tá certo. Cada um tem seu apelido carinhoso, né? Mas e aí? O que vocês querem dizer desses 3 dias que vocês passaram juntos lá? Só a dois? E também com os outros casais, né?
1: Sim. É, primeiro eu quero agradecer o presente, né, que a Cibele e o Juninho nos deram, nos chamando para ser padrinhos mais uma vez. Nós já fomos há muito tempo atrás, mas assim, foi realmente um presente, porque quando a gente vai servir, a gente também se abastece, né?

0: se reabastece e a gente também se serve de tudo que é dito lá. Então, assim, a gente percebeu que os casais chegaram bem machucados, alguns, né, machucados, outros nem tanto, mas como a Vanilza mesmo falou, acha que não tem nada e chegando lá começa a perceber, né, aonde tá as pequenas coisas do dia a dia que vão desgastando. E a gente, como padrinhos, a gente também percebe isso na nossa vida também. Né? É um celular a mais, é um não falar eu te amo, né, todos os dias. E isso a gente vai acrescentando e vai percebendo, prestando atenção nos detalhes, né? E renovando a nossa vida também, matrimonial.
1: Tá certo. E você, Roberto? Como foi para você? Boa tarde, tudo bem? Seja bem-vindo.
2: Obrigado. É, igual a Cristiane colocou, para nós também é a servir, e como padrinhos lá, a gente vive o acampamento junto com eles, né? E a gente aprende e sente o Espírito Santo agindo, nos curando também. A gente, ao primeiro momento, ficou um pouco apreensivo ali, porque na nossa família, a cumplicidade, teve testemunho lá, chegou casais a se dando a última chance, né, no acampamento. E isso é um motivo de preocupação, uma responsabilidade grande, tanto para nós como padrinho, pela coordenação, o padre, como o movimento em si. E graças a Deus, foi um acampamento leve, foi um acampamento de perdão, muito lindo, foi passado pelos pregadores uma palavra muito bonita. Uma coisa que me destacou também, o casal Dil, a Sandra lá, eles estavam em luta ali, e foi muito bonito ver a empenho, a entrega deles, entendeu? Com essa dor, e eles servindo e dando amor para nós. Toda a equipe de trabalho nos acolheu muito bem lá também. Para mim, com a Cristiane também, eu falei para a Cristiane, foi muito bonito. A gente também aprendeu junto com eles isso aí.
1: Tá certo. Quantos anos de casamento?
2: Nós estamos há 33 anos, também estamos casados há 2 anos, recebemos sacramento também.
1: Mas isso é bom demais, não é verdade?
2: Estamos de lua de mel também.
1: Lua de mel. E qual que é a família de vocês lá do acampamento?
2: Cumplicidade.
1: Cumplicidade?
0: Família Cumplicidade. Um abraço a todos os casais.
1: Tá certo. Parabéns para vocês dois, tá? Porque ser padrinho exige bastante responsabilidade, né? Com certeza,
2: sim,
1: né?
2: Com certeza. Mas é uma benção, viu? Eu quero deixar um aviso aqui. Não tenham medo. A Cibele comentou que é uma dificuldade muito grande. Ela estava até com medo quando mandou. A gente serve bastante no acampamento e ela achou que a gente não ia ter o tempo. Mas quando ela passou a mensagem, eu prontamente aceitei, me tocou no coração. E é uma benção. Ser padrinho de acampamento de casais é uma benção muito grande.
1: Parabéns! Muito obrigado, então, aí ao Roberto e a Cristiane, né? Boa e a Tiane, né? Tá certo? Agora vamos conversar com a Cibele, é isso? Isso. Boa tarde, seja bem-vinda.
3: Boa tarde, obrigada. Boa tarde, ouvintes.
1: Tá certo? Sim, e o Juninho?
3: Isso.
1: Juninho, boa tarde.
4: Boa tarde, eu sou o Juninho da Cibele.
1: Escuta, vocês foram os coordenadores, né?
3: Isso.
1: Do acampamento em si, né?
3: Isso, nós estamos como coordenadores da interna, né? De todo o acampamento de casais.
1: Quantos que trabalharam, quantos fizeram e qual é a palavra de agradecimento que vocês têm?
3: Nós estávamos em 70 casais da equipe de trabalho, mais ou menos isso, né? 72 casais, o Juninho está me corrigindo, e 42 casais da equipe dos campistas fazendo de casais.
1: E o padre?
3: O padre, sempre.
1: E aí, vocês, qual é a palavra para agradecer por esse momento?
3: O acampamento de casais, ele é uma bênção, né? Na nossa vida. Ele, como todos disseram aqui, não tem como a gente servir sem que isso fortaleça o nosso matrimônio também, né? Toda vez que a gente vai lá, a gente volta um pouquinho melhor dentro de casa, né? E a equipe de trabalho, ela é maravilhosa do acampamento de casais. É um acampamento que a gente sempre fala, né? Que ele anda sozinho, por si só. Porque nós temos ao nosso lado coordenadores muito responsáveis, muito comprometidos, né? Desde a externa, da interna, todos os setores. Graças a Deus, esse acampamento a gente teve realmente bastante dificuldade de encontrar.

0: padrinhos, mas eu acho que tudo Jesus vai conduzindo, né?
1: Vai.
0: E cá estamos com padrinhos maravilhosos e responsáveis, né? E que gostaram, né, de participar, deram o seu sim e ficaram muito felizes. E já estão falando isso para os outros e isso vai ser mais fácil depois para a gente poder arrumar novos padrinhos.
1: Tá certo. Juninho, o que você...
2: Oi?
1: Quantas famílias tem, padre?
2: Famílias são seis famílias.
1: Ah.
2: Seis famílias. Família é a cumplicidade, amor, fidelidade, bondade, humildade e diálogo. Duas de Dourados, uma de Maracaju, uma de Fátima do Sul, Deodápolis e Ponta Porã.
1: Tá indo longe, hein? Tá indo muito longe.
2: Quase exportando já.
1: Nossa Senhora!
2: Nós estamos importando, porque assim, a gente tem que agradecer também, porque os coordenadores do Paraguai, que lá eles têm um sítio também agora, né? E agora eles vão colocar o ano que vem vai ter um acampamento de casais. Então veio o coordenador deles lá, o Cláudio e a Glória, né? O Cláudio e a Glória ficaram na secretaria para poder pegar toda a dinâmica, né? E tinha um casal também nos acompanhando, o Fernando e a Cíntia, que vão coordenar o do Paraguai.
1: Tá certo, tá indo mais longe, né?
2: Mais longe.
1: Mais longe.
0: Nós estaremos lá, se Deus quiser.
2: Se Deus quiser.
0: Inclusive
2: vão...
0: com o diretor espiritual.
1: Isso. Vai levar todos.
2: Oh, vamos levar
1: todo mundo, inclusive o padre.
2: O padre, sim.
1: Acho que ele vai ter que aprender a falar em castelhano.
2: Opa, ele já está fazendo já uma aulinha. Já?
1: A aula já, né? E qual que é a mensagem que vocês deixam? Já parabenizando vocês dois, né? Por assumir uma tarefa, uma missão tão, tão importante, sim, lidar com tantas pessoas, né?
2: Sim, sim. A mensagem que eu vou deixar, a minha, acho que é a mesma da Sibeli. Primeiro, agradecer ao padre, né? Nosso diretor espiritual, padre Alex, que nos deixa muita vontade, né? Para a gente ter algumas decisões, né? Que muitas vezes a gente fica meio com medo de decidir, mas ele sempre nos deixa muita vontade e sempre está fechado com a gente, né? Ele fala assim: ó, a decisão de vocês é a minha e acabou. Assim, nos deixa muito leve. E também a equipe de trabalho nem se fala, né? Eles deixam a gente mais leve ainda, porque como a Sibeli disse, são muito responsáveis naquilo que eles pegam para fazer. Então assim, a gente, a hora que você vai perguntar de algum acontecimento que vai ter lá, já está resolvido, já está feito. Então assim, nos deixa muito tranquilos em relação
1: pessoas maduras,
2: a isso,
1: né?
2: Opa, muito mais confiantes e maduras.
1: Tá certo. Então, o Juninho e a Sibeli, parabéns pelo trabalho e muito obrigado por estar aqui na Rádio Coração. Sejam sempre bem-vindos.
2: Nós que agradecemos.
1: Tá bom?

0: Muito bem, vamos ver quem mais aqui. Boa tarde, quero deixar um beijo, um abraço para esse casal, a Tiane e Bolo, que amo demais. Dizer que vocês são minha inspiração. Amo vocês. Kelly e Deodósio, é isso o nome? Já receberam aqui, tá bom? Acho que são esses, né, Rodrigo? Porque tem um que é de outra tribo que tá ali fora. Tá bom? Bom, padre, e aí, como que o senhor se sente? Sabemos que o senhor tem uma agenda bastante apertada, mas acaba fazendo também aquilo que é de extraordinário, estar na ajuda de restaurar famílias, né? Casais, o objetivo da igreja é sempre ajudar os casais, né?
1: A realização dos casais também é a nossa realização.
0: Imagino.
1: Durante todo o acampamento eu falei da importância que o sacramento do matrimônio, junto com o sacramento da ordem, ele tem na vida de toda pessoa. E isso você sabe, Osair, mais do que todos aqui,
0: sim,
1: que nós aprendemos no movimento das equipes de Nossa Senhora.
0: Exatamente.
1: Essa junção dos dois sacramentos, porque a ordem sem o matrimônio, ela também não tem ação, missão. E o matrimônio sem a ordem não tem a igreja que ajuda esses casais a compreender o sentido real e verdadeiro da espiritualidade conjugal. E nesse acampamento, eu reforço aquilo que o Juninho disse, né? Nós estamos juntos e estamos fechados, né, nas nossas decisões. E eles são muito competentes também. Porque você sabe que foi justamente no término do meu mestrado,

0: a minha defesa de banca, que foi o início do acampamento.
1: Exatamente.
0: Eu estava lá em Londrina e eles já estavam lá no sítio se preparando para acolher os casais no dia seguinte. Então

0: os casais chegando, né, e tem uma dinâmica logo no início, e com certeza fizeram muito bem, e eu cheguei lá, quando eu cheguei, eles já estavam caminhando e exercitando ali toda a realidade que o acampamento exige. Então, eu posso dizer que eu também me realizo, né, porque ver casais restaurados, ou pelo menos na busca de restauração, já é um meio caminho andado, que a nossa missão é salvar almas. Não é? E se a gente salva de 10, 5, nós já estamos no lucro. Se a gente salva de 10, 3, a gente também está no lucro. E se a gente salvar um, já é lucro, porque...
1: Sempre, né?
0: É, Deus faz festa, né?
1: No seu.
0: Pela ovelha que sai, e não as 100 que estão no aprisco. Então, nós precisamos compreender as 99, né? Não 100. É, nós devemos compreender o valor que é a restauração de uma família.
1: Verdade. Agora eu faço um convite a vocês, muito importante. E vão ter que cumprir.
0: Sim.
1: Sexta-feira, 1:30, o Padre Alex com um programa que nos ensina a doutrina da nossa igreja. Quanto mais nós conhecemos a doutrina, mais a gente ama a nossa igreja. Né,
0: exatamente.
1: Padre? Toda sexta-feira, 1:30, né?
0: Questões de fé.
1: Questões de fé.
0: E peço também, você que está em casa, mande as questões, né? De repente, todo católico, todo cristão tem dúvidas sobre a igreja, sobre a fé, sobre a própria realidade em qual vive, né? Espiritual. E nós estamos aqui para isso, para responder ao vivo.
1: Tá certo. Bom, padre, agora nós gostaríamos, queremos que o senhor dê a bênção, mas tem aniversariante do dia hoje, né?
0: É, quem?
1: A Elza.
0: A Elza, sim.
1: Exatamente. A Elza, que está de aniversário, diretora executiva, amiga sua, amiga minha, de muita gente, que o senhor deixe a bênção a todos os ouvintes, mas especial para ela também, tá?
0: Ok, eu quero, então vou incluir o Peu, né? Que também,
1: foi ontem, né?
0: Do acampamento, campista, nosso cantor ali, muitas vezes, e está aqui na rádio,
1: tá,
0: né?
1: Tá, exatamente.
0: Então ele foi ontem e a Elza é hoje, e vou acrescentar o Dr. Giovanni, que também é o trio ali, nesses três dias de celebração da vida. Então, louvemos a Deus pelo dom da vida de cada um, louvemos a Deus pelo dom da vida desses casais, louvemos a Deus pela nossa igreja e pela Rádio Coração, que abre as suas portas para que toda e qualquer espiritualidade seja anunciada e mostrada, né? Porque quem não vive essa experiência não sabe o que é.
1: Não tem como.
0: E somente através da rádio, alguns que estão nos ouvindo, com certeza, estão conhecendo melhor a espiritualidade que está por trás do acampamento de casais, sobretudo o acampamento de casais. Então, peçamos a bênção de Deus sobre todos nós, sobre esses casais, sobre aqueles que estão lutando para um matrimônio sólido e vivo, e por você, pela tua missão aqui na rádio como locutora e levando também, evangelizando através desse veículo de comunicação tão importante.
1: Amém,
0: Pai. O Senhor esteja convosco.
1: Ele está no meio de nós.
0: Por intercessão da Virgem Mãe, Nossa Senhora Aparecida, padroeira do Brasil, hoje, de modo especial, dia dele, São Pio de Pietrelcina, desça sobre vós a bênção do Deus Todo-Poderoso, o Pai, o Filho e o Espírito Santo.
1: Amém. Querido padre, até sexta-feira.
0: Até sexta-feira.
1: 1:30 da tarde.
0: Abraço a todos.
1: A todos. Muito bem, tivemos aí então um acampamento de casais que estiveram aqui neste momento, fazendo este momento brilhante na evangelização das famílias. Voltamos daqui a pouquinho com Mulheres de Honra.
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4: Programa Só Coração, 2:29.
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7: 2:35.
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0: 2 horas e 37 minutos, programa Só Coração hoje cheio de testemunhos do que Jesus é capaz de fazer no coração daquele ou daquela que se entrega ou abre o coração. Muito bem, nós estamos com encheivos aqui hoje, né? Porque a Tati, esposa aí do Marcelo, é responsável, coordenadora do movimento Mulher de Honra. Isso mesmo. Ô Tati, seja bem-vinda. Boa tarde, tudo bem, minha irmã?
1: Boa tarde, Osair. Boa tarde a todos os telespectadores que estão aí ouvindo essa rádio do coração maravilhosa.
0: Ô Tati, que bênção, né? A rádio tá com 21 anos, viu? Tá a maioridade agora, tá aí, né? Ô Tati, fala a importância do movimento Mulher de Honra na vida das mulheres.
1: Osair, esse acampamento nasceu primeiramente no coração de Deus. E alguns anos atrás, há uns 4 anos atrás, já tínhamos o desejo de trazer algo para as mulheres. Então nós começamos com um retiro chamado És Bela, Deus te fez mulher. Até mesmo a irmã Keller, ela nos ajudava nesse projeto, nesses retiros. E aí então surgiu o Homem de Honra. E aí depois que surgiu o Homem de Honra, Deus colocou muito forte no meu coração: as mulheres não podem e não devem ficar de fora, porque nós mulheres, nós merecemos fazer esse acampamento. É um acampamento voltado só para nós mulheres, onde nós trabalhamos a essência da mulher, porque muitas vezes no dia a dia, no decorrer, né, dessa loucura do dia a dia, nós perdemos a nossa essência, a essência feminina. E lá o Senhor, ele nos faz voltar essa essência do que é ser mulher. E aí então surgiu um acampamento voltado para as mulheres, diferente dos homens, que é no Pantanal, e em Bonito, porque nós mulheres merecemos algo diferente, um tempo só para nós.
0: Tá certo, que maravilha. Bom, eu pude perceber tudo isso, né? Estive lá com você e com todas as mulheres. Foi um momento ímpar para mim, tá? Muito obrigado pela oportunidade que me concedeu, tá certo?
1: Seja bem-vindo, Osair.
0: Tá certo. Vamos falar com a Rose, né? A Rose, que para quem não sabe, já trabalhou na Rádio Coração. Rose, seja bem-vinda, minha irmã.
2: Obrigada, Osair. Boa tarde. É um prazer estar aqui, né? Depois de tantos anos.
0: Quantos anos faz que você trabalhou aqui? Uns 20? Creio. Porque a rádio tá com 21, né? E foi logo no começo, né?
2: É, mais ou menos. Foi nessa época aí.
0: Tá certo.
2: Uns 15 anos.
0: Daí pra frente, né?
2: Sim.
0: Bom, Rose, e o que representa esse movimento pra você, já que você me disse que já tá há mais tempo, né?
2: Sim. Eu não cheguei a participar, né? Eu já entrei como serva, né? É porque eu entrei na implantação. E eu sirvo na cozinha, né? Levando o amor, né? Através da comida. E ali Deus vem me curando muito, porque não é só porque somos servas, né? Que nós não estamos vivendo o acampamento. Então, já estive muitas vezes em Bonito, em momentos que quando eu tinha uma vida bem vazia, né? Antes de conhecer de verdade o amor de Deus. Então, Mulheres de Honra, de uma certa forma, eu estou ali, como diz a música, enquanto eu te adoro, você vai me curando, né? Então Deus vem me mostrando, ao meu servir, né, o quanto ele tem cuidado de mim. Como a Tati já falou, né,

0: que é um autocuidado com nós. E cada vez eu me apaixono mais, né? Então, fica aqui, né, já um convite para quem não fez, para fazer, que estamos lá, né? Esperando para a próxima edição, que vem aí a quarta edição.
1: Bom, e a comida estava muito gostosa.
0: Obrigada.
1: Bem gostosa mesmo, bem temperada, maravilha. Parabéns você e sua equipe.
0: Obrigada. Primeiramente, eu falo assim, eu coloco nas mãos de Deus, né, de Nossa Senhora, que não seja, né, as minhas. Então, assim, ali já começa uma cura, né?
1: É, com certeza.
0: Então, a gente consegue ver através até de um docinho que eu faço, que é caseiro, que a pessoa já chegou em mim e dizer assim, nossa, Rose, lembrei lá da minha infância.
1: Né? Eu vi isso lá falando. Eu
0: já,
1: vi,
0: então, na primeira edição, foi assim, foi umas ideias que Deus foi colocando e a Tati aprovando, né? E eu falei, não tem mais como ficar sem, porque desde o primeiro já veio... E agora você também confirmando, né?
1: É, exatamente.
0: E é isso, servir com amor, né? E o resto é o Senhor que faz.
1: Exatamente. Parabéns, viu, Rose?
0: Obrigada.
1: Seja sempre assim. Amém. Serva.
0: Obrigada.
1: E a Magda? Você pode puxar esse microfone para você. Tudo bem, Magda?
2: Tudo bem.
1: Seja bem-vinda.
2: Boa tarde. Para mim é um prazer estar aqui. Agradeço a Tati por esse convite lindo. Para mim já é um desafio estar aqui, né? Um desafio que foi quebrado nessa experiência que eu vivi do Mulheres de Honra.
1: É, mas além dessa quebrar essa barreira aí, o que de mais importante você encontrou lá naquele encontro?
2: Foram vários momentos lindos e acho que assim, um dos momentos que mais marcou, não só para mim, mas para a maioria das mulheres que estavam ali, é um momento que fala de mãe e de pai, né? Eu costumo dizer, assim, que pai e mãe são maravilhas na nossa vida, né? E eu fui ali para esse acampamento, já com um desejo no meu coração de algo que eu vinha pedindo para Deus. E às vezes você vai pedindo algo e chega lá, você tem outra coisa para ser curada. E assim... A minha infância, eu não fui criada pelos meus pais, né? Quando eu tinha um ano e pouco, houve a separação deles. E no momento, assim, como eu era uma bebê, né? Eu não sentia ainda, né? Essa separação. Mas com o passar dos anos, assim, a gente vê que a separação dos pais faz falta na vida da gente, né? E ali eu pude viver tudo isso. Então, assim, hoje para mim é gratificante ter vivido Mulheres de Honra. Eu falo assim que todo aquele carinho, o abraço, o ouvir eu te amo da minha mãe, que eu não tive, hoje eu entendo por que eu não tive tudo isso. Porque minha mãe passou esse amor para mim de uma outra forma. A partir do momento que ela deixava eu e minha irmã ali em casa, para ela ir buscar, né, o pão, o alimento para nós. Eu até costumo dizer, eu falo assim, hoje a minha mãe vive isso. O que ela não conseguiu transmitir para mim e para minha filha, ela transmite com as netas, que é algo lindo de se ver, assim. Quando as minhas filhas chegam no portão da casa da minha mãe, ela já está ali esperando. E é aquela alegria, minhas filhas chegam, abraçam e beijam. Então, assim, isso transborda o meu coração, assim, de gratidão. Quanto a palavra mãe é algo forte, né? Quanto a palavra mãe, quanto a pessoa da mãe representa na vida de um filho. E eu pude entender isso daí. Então, assim, eu vejo todo o carinho que a minha mãe tem pelas minhas filhas. E lá nesse acampamento eu coloquei no meu coração que eu perdoava a minha mãe, né? Porque por eu não ter tido, né, esse afeto de mais próximo, assim, dela. Mas, quando eu fui reencontrar ela na recepção daquele acampamento, falei para ela, expressei para ela o quanto eu amava ela. E assim, eu só tenho a agradecer a Deus. Sou muito grata por tudo que ela faz na vida das minhas filhas. E, de uma certa forma, ela está revivendo esse amor com as netas. E eu fico com o meu coração grato de ver o quanto ela retribui esse amor com as minhas filhas. Então, assim, eu pude aprender o que é realmente esse amor de mãe lá no acampamento.
1: Perfeito. Bom, existe lá as tribos, né?
2: Sim.
1: Qual que é a tua tribo?
2: A minha tribo é Roxa, Santa Mônica.
1: Santa Mônica, né?
2: Isso.
1: Muito bem. Parabéns, tá?
2: Obrigada.
1: Pela decisão de entregar o coração para Jesus, né?
2: Amém.
1: É
2: que
1: dele.
2: Ele possa, né, a cada dia ir me curando e eu possa

0: Nada mais, a cada dia mais, né? Tá buscando e servindo a ele.
1: Tá certo. E a Carla? Seja bem-vinda, Carla. Boa tarde, tudo
2: Obrigada.
1: Bem?
2: Obrigada, boa tarde, Rodrigo. Eu, Mulheres de Honra, para mim foi uma transformação.
1: É?
2: É.
1: Por quê?
2: No casamento, né? Eu passei algumas dificuldades no casamento há um tempo atrás. E quando eu cheguei lá na Mulheres de Honra, no primeiro dia, na primeira pregação, né? A nossa fundadora já fez uma pregação e lá eu comecei a refletir. Ela me disse algo que eu comecei a refletir bastante, né, a respeito do que eu fui buscar dentro da Mulheres de Honra. Né? E eu entendi que uma mulher, ela edifica a casa dela, né? Ela edifica a família, o lar. E como muitas vezes foi dito lá, né, nós somos o pescoço e o marido é a cabeça, né? E isso para mim me deixou muito marcado, porque não é nó, eu dentro da minha casa, eu não sou 100% eu, precisa do meu esposo. E eu entendi que não é só ele que tem que fazer algo dentro da nossa família, né? Que é os dois juntos. Eu sou ser humano, eu tenho falhas também, né? Como meu esposo também tem. Mas ele e junto comigo, nós dois precisamos edificar a nossa casa. E a mulher, ela edifica. E foi lá dentro da Mulheres de Honra que eu tive essa transformação e esse entendimento sobre o casamento, sobre um lar, né? Para cuidar da minha casa, para edificar e para a gente levar, né, a nossa família a servir a Deus, a buscar.
1: Tá certo. O que você quer deixar para os ouvintes, mulheres que estão aí, muitas vezes pensando, será que eu vou assim como aconteceu comigo? Por que aconteceu comigo isso? Porque é muito difícil para mim estar, por exemplo, não podemos esconder ninguém, a gente dorme na barraca, né? E eu falei, não vou dar conta. Não vou dar conta. E o Stanley, faltando 2 dias, falou, não, mas você vai sim, porque eu fiz o encontro, mulher, o homem do Pantanal lá, né?
2: Homem de honra.
1: Homem de honra. E para falar a mesma língua, falou para mim assim. E eu tenho que concordar com ele, né? E como que ele é o sacerdote da casa?
2: É o sacerdote, protetor,
1: exato,
2: governador e provedor.
1: Pode repetir?
2: É provedor, protetor, governador e sacerdote.
1: Você não tinha mais o... Que bênção, tudo isso para eles?
2: Tudo isso. E aí é quando a gente percebe, foi uma das coisas que aconteceu dentro da Mulheres de Honra, foi isso que eu fui buscar, né? Porque a gente, com todos esses, né, adjetivos aí que foram ditos para os homens, né, a gente fala assim, nossa, ele que vai salvar a nossa família, né? Por tudo isso, né? Mas não, né? A gente entende que ele é o provedor, né? Mas que nós somos o alicerce da casa. Então, assim, ele pode prover o quanto for. Se a gente não estiver ali para sustentar a nossa família, para nos sustentar a nossa casa, não vai adiantar. Então, assim, eles precisam entender o que eles são. Mas nós também precisamos entender o que a gente é dentro de um lar, dentro de uma família, né? Então, o homem de honra, ele veio para mostrar para os homens o que eles são, qual é o papel deles dentro da família, e nós, mulheres, também, dentro da Mulheres de Honra, qual é o nosso papel dentro da nossa casa,
1: certo,
2: dentro do nosso lar. E, assim, dizer para essas mulheres que ainda não fizeram a Mulheres de Honra, que os maridos ainda não fez o Homem de Honra, né, que buscam fazer, porque, assim, lá, por muitas vezes a gente acha que não tem, né? Eu não tenho problema, eu não preciso buscar nada. A gente sempre tem algo para buscar, né? A gente sempre tem algo para ouvir. E tudo que vem de Deus é sempre uma benção.
1: Com certeza.
2: Né? Então, assim, essas mulheres, elas não vão perder, elas vão ganhar. Porque, como você disse, né? A gente dorme em barraca. É fácil? Não, mas a gente nem sente.
1: Não.
2: Eu mesmo, assim, não
1: sinto. Muita companhia, né?
2: Nossa, é maravilhoso. A gente é cheia do Espírito Santo. Então, a gente dorme com uma leveza. Não, não tem explicação, né? É uma coisa realmente extraordinária, é algo que a gente

0: É só vivendo para saber. Então, assim, o meu convite é... Vai ter a 4ª edição das Mulheres de Honra. Então, assim... Meninas, aproveite. Não deixe passar a oportunidade. Se Deus colocar no coração de vocês, vá, né? Porque Deus tem um extraordinário para vocês lá.
1: Muito bem. Parabéns, Carla. E a sua tribo, qual que é?
0: A minha tribo também é a Roxinha. Santa Roxinha. Mônica.
1: Tá certo, deu roxo. Bom, quero agradecer a presença de vocês três pelo testemunho, tá? Parabéns. Obrigada. A perseverança, ela é a melhor coisa, né? Perseverar, e só Deus pode nos ajudar, né? E a família uns aos outros, né? Tati, vamos finalizar com você?
2: Pode ser.
1: Vamos lá? Deixa eu até dar uns recadinhos aqui, viu, Tati? Pode ir puxando. Beijo. Aqui, boa tarde, Ozeira. Aqui é a Ana Paula e fiz parte dessa edição Mulher de Honra da Tribo Vermelha. É a minha tribo, né? Junto com a minha, junto com você, minha querida. Obrigado pelo carinho e amor, tá? Rose, sua linda, Deus te abençoe sempre com essas mãos abençoadas para cozinhar no servir. Já ganhou o dia! Que bênção! Vamos lá, quem mais aqui? Aqui, um abraço da equipe Santa Rita de Cássia, nossa querida Osair. Pode ter certeza que você vai como um presente para nós neste acampamento Mulher de Honra, 3ª edição, né? Mulher forte, cheia de luz, que Santa Rita continue intercedendo na sua vida. Bem, quem será que mandou essa mensagem? Não apareceu aqui? Ah, foi a nossa líder,
3: Silvelene.
1: E Silvelene, foi uma bênção estar com vocês, tá bom? E com você também. Obrigado por todo o cuidado que vocês tiveram com a minha pessoa lá. E a nossa fundadora, Tatiane Franzini, a nossa gratidão que você continue essa mulher de honra, forte, cheia de luz, que tanto tem edificado mulheres a viver o extraordinário de Deus. É a mesma, né? Tá certo? Obrigada, vamos lá? Aqui também tem, aqui é a Cíntia, manda um beijão para as mulheres de honra, minha gratidão a todos que serviram, me senti amada, manda um beijo para a minha equipe roxa, Santa Mônica, gratidão às nossas líderes, nos animaram tanto lá. Osair, por gentileza, toca avivamento, e ainda bem que você não parou, para todos os servos, em especial para a Tati, o que cuidamos de tudo, precisamos ser cuidadas. Amei as pregações das Betes, irmãs, e tanto como elas. Vontade de voltar de novo. A guia de Bonito deve estar com saudade do converseiro das mulheres. Tivemos segurança especial. Olha só, é caramela, se tu quer caramelo aqui, né? Não esqueça do recado do padre Everton. O padre Everton deu um recado muito importante da gente. Eu vou reforçar ele aqui, né? Duas palavrinhas só, três. Vá à missa. Vá à missa lá, padre Everton. Deus abençoe o senhor, que bom. Vamos lá. O Tati, o que você quer deixar, ouvindo todos esses testemunhos, também já agradecendo e rezar por você, pelo Marcelo, né, que tem essa missão enorme, porque a cada dia que passa tem despontado mais e mais pessoas, né, comunidades, paróquias, e controlar tudo isso não é simples. Se não for de Deus mesmo, não dá conta, né?
3: Osair, eu falo assim que só Deus mesmo, né? Eu e o Marcelo, graças a Deus, somos muito abertos à ação de Deus. Então, nós sempre colocamos, aonde Deus nos levar, nós iremos. E eu quero deixar aqui para as mulheres que ainda não fizeram esse acampamento conosco, para elas já ficarem ligadinhas. Daqui até o fim do ano já vai sair a data da próxima edição e já começar a garantir a vaga delas, porque toda mulher, eu falo, que ela merece fazer. O cuidado que nós recebemos lá, esse amor, esse carinho, sabe por quê? Porque nós mulheres, nós carregamos muitos fardos, né? Porque muitas vezes nós carregamos os fardos que nem são nossos no dia a dia. E lá nós conseguimos.

0: conseguimos entender o nosso significado, o nosso valor, a nossa missão. E aí, então, nós deixamos tudo aquilo que nos pesa lá. Então, mulher, você que está aí nos escutando, né, já fica ligadinho no nosso Instagram do Instituto Encheivos e venha fazer esse acampamento conosco, porque esse acampamento você merece, mulher.
1: Você merece, mulher.
0: Você merece.
1: Exatamente. Então, Tatiane, parabéns pelo trabalho.
0: Obrigada.
1: A Tatiane, eu costumo falar de pequena, grande mulher, tá? Assim, um modo de apresentar o meu carinho por vocês, pequena, grande mulher.
0: Foi engraçado, Zé, que hoje eu recebi uma mensagem de uma participante que fez Mulheres de Honra conosco, e ela falou: Tati, na quarta-feira, quando nós chegamos lá, que você fez uma pregação, eu ficava olhando, falando assim: nossa, da onde que vem essa voz tão forte dessa mulher? E eu procurei uma mulher de 2 metros de altura, na hora que eu olhei você, tão pequenininha, falando aquilo, ela falou: eu não acreditei que era você. Então, assim, acho que todo mundo, quando me vê, fala: tão pequena, pequenininha, da voz tão forte.
1: É verdade,
0: né?
1: A voz não é de gente pequenininha, não. Mas é a inspiração de Deus, o Espírito Santo é que conduz tudo, né?
0: É.
1: Obrigada, minha irmã.
0: Obrigada a você, minha querida. É uma alegria sempre poder estar aqui com você e ficamos muito felizes mesmo de poder ver você participando ali conosco.
1: Foi,
0: viu?
1: Ótimo. Nota 10 e gratidão para você e todas as meninas lá que fizeram de tudo para que eu pudesse chegar até o final e chegar feliz, firme e forte.
0: Obrigada a
1: você, recebeu o marido lá, né?
0: Lindão lá.
1: Lindão, recepcionando com uma flor, quer dizer, né? Somos flores de Deus, né? Nós mulheres.
0: Com
1: somos.
0: Certeza.
1: Tá certo?
0: Tá certo. Posso deixar um beijão aqui pra todo mundo que tá escutando?
1: Deve.
0: Então, quero deixar um beijão pra todas as mulheres de honra que tá aqui no grupo, ligadinha conosco. E também deixar pra todos do Instituto Encheivos, também nossos servos e servas queridas, um grande beijo, um abraço. Tamo junto até o céu. E lembra do recado do Padre Everton, né, Osair?
1: Ir à missa.
0: Isso aí.
1: Missa, missa, missa. Então, tivemos aqui, Mulher de Honra, hoje o acampamento, né, de casais, né? Momento bonito, falando com os casais e com vocês também, que são casadas, mas são mulheres que fizeram o encontro. Tá certo? Vem aí, Padre Reginaldo.
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1: 2:58.
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8: 3:03 no Mato Grosso do Sul.
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11: Na presença das Santas Chagas de Jesus, convido você e sua família para este momento abençoado na nossa programação. Vamos juntos colocar nas Santas Chagas de Jesus o nosso pedido de oração, a nossa intenção. Prepare o seu ambiente de oração com as fotos, as roupas de família e, de modo particular, lembrando dos enfermos. Traga os nomes por quem vamos interceder e pedir cura e libertação de todos os sofrimentos e dores.
12: Olá, querido povo de Deus, chegou o momento da hora da misericórdia. E na hora da misericórdia nós rezamos o Terço das Santas Chagas. Quarta-feira, com certeza, como intercessora está a Nossa Senhora, como esteve no Monte Calvário. Que ela nos ajude para que esta oração seja autêntica, fervorosa e de coração. Em nome do Pai, e do Filho, e do Espírito Santo. Amém. Creio em Deus Pai Todo-Poderoso, Criador do céu e da terra, e em Jesus Cristo, seu

0: Único Filho nosso Senhor, que foi concebido pelo poder do Espírito Santo, nasceu da Virgem Maria, padeceu sob Pôncio Pilatos, foi crucificado, morto e sepultado, desceu à mansão dos mortos, ressuscitou ao terceiro dia, subiu aos céus, está sentado à direita de Deus Pai Todo-Poderoso, de onde há de vir julgar os vivos e os mortos. Creio no Espírito Santo, na Santa Igreja Católica, na comunhão dos santos, na remissão dos pecados, na ressurreição da carne, na vida eterna. Amém. Ó Jesus, Divino Redentor, tende misericórdia de nós e do mundo inteiro. Deus Santo, Deus Forte, Deus Imortal, tende piedade de nós e do mundo inteiro. Graça, misericórdia, meu Jesus, nos perigos presentes, cobri-nos com vosso preciosíssimo sangue. Pai Eterno, tende misericórdia de nós, pelo sangue de Jesus Cristo, vosso Filho Unigênito, tende misericórdia de nós, vos suplicamos. Amém. Neste primeiro mistério do Terço das Santas Chagas, contemplamos Jesus ressuscitado aparece a Maria Madalena. Como fruto desta dezena, vamos pedir por todos os desempregados que não percam ânimo e que consigam bater na porta certa, inspirados pelo Espírito Santo. Rezemos. Eterno Pai, eu vos ofereço as santas chagas de nosso Senhor Jesus Cristo, para curar as de nossas almas.
1: Meu Jesus, perdão e misericórdia.
2: Pelos méritos de vossas santas chagas.
1: Meu Jesus, perdão e misericórdia.
2: Pelos méritos de vossas santas chagas.
1: Meu Jesus, perdão e misericórdia.
2: Pelos méritos de vossas santas chagas.
1: Meu Jesus, perdão e misericórdia.
2: Pelos méritos de vossas santas chagas.
1: Meu Jesus, perdão e misericórdia.
2: Pelos méritos de vossas santas chagas.
1: Meu Jesus, perdão e misericórdia.
2: Pelos méritos de vossas santas chagas.
1: Meu Jesus, perdão e misericórdia.
2: Pelos méritos de vossas santas chagas.
1: Meu Jesus, perdão e misericórdia.
2: Pelos méritos de vossas santas chagas.
1: Meu Jesus, perdão e misericórdia.
2: Pelos méritos de vossas santas chagas.
1: Meu Jesus, perdão e misericórdia.
2: Pelos méritos de vossas santas chagas.
0: No segundo mistério, nesta quarta-feira, rezamos o Terço das Santas Chagas contemplando Jesus ressuscitado acompanha os discípulos de Emaús. Rezemos este mistério por todos os casais que estão em crise, se divorciando, para que haja de fato um perdão abundante e a reconciliação. Eterno Pai, eu vos ofereço as santas chagas de nosso Senhor Jesus Cristo, para curar as de nossas almas.
1: Meu Jesus, perdão e misericórdia.
2: Pelos méritos de vossas santas chagas.
1: Meu Jesus, perdão e misericórdia.
2: Pelos méritos de vossas santas chagas.
1: Meu Jesus, perdão e misericórdia.
2: Pelos méritos de vossas santas chagas.
1: Meu Jesus, perdão e misericórdia.
2: Pelos méritos de vossas santas chagas.
1: Meu Jesus, perdão e misericórdia.
2: Pelos méritos de vossas santas chagas.
1: Meu Jesus, perdão e misericórdia.
2: Pelos méritos de vossas santas chagas.
1: Meu Jesus, perdão e misericórdia.
2: Pelos méritos de vossas santas chagas.
1: Meu Jesus, perdão e misericórdia.
2: Pelos méritos de vossas santas chagas.
1: Meu Jesus, perdão e misericórdia.
2: Pelos méritos de vossas santas chagas.
1: Meu Jesus, perdão e misericórdia.
2: Pelos méritos de vossas santas chagas.
0: No terceiro mistério do Terço das Santas Chagas, contemplamos Jesus aparece aos discípulos desejando a paz. Como fruto desta oração e desta contemplação, coloquemos todas as famílias que estão desunidas e que possam perdoar e buscar a reconciliação a exemplo de nosso Senhor Jesus Cristo. Eterno Pai, eu vos ofereço as santas chagas de nosso Senhor Jesus Cristo para curar as de nossas almas.
1: Meu Jesus, perdão e misericórdia.
3: Pelos méritos de vossas santas chagas.
1: Meu Jesus, perdão e misericórdia.
3: Pelos méritos de vossas santas chagas.
1: Meu Jesus, perdão e misericórdia.
3: Pelos méritos de vossas santas chagas.
1: Meu Jesus, perdão e misericórdia.
3: Pelos méritos de vossas santas chagas.
1: Meu Jesus, perdão e misericórdia.
3: Pelos méritos de vossas santas chagas.
1: Meu Jesus, perdão e misericórdia.
3: Pelos méritos de vossas santas chagas.
1: Meu Jesus, perdão e misericórdia.
3: Pelos méritos de vossas santas chagas.
1: Meu Jesus, perdão e misericórdia.
3: Pelos méritos de vossas santas chagas.
1: Meu Jesus, perdão e misericórdia.
3: Pelos méritos de vossas santas chagas.
1: Meu Jesus, perdão e misericórdia.
3: Pelos méritos de vossas santas chagas.
0: Neste quarto mistério do terço das Santas Chagas, contemplamos: Jesus cura a incredulidade de Tomé. Peçamos a Deus por todos aqueles que estão desesperados, que perderam a fé ou se apartaram de Deus, que haja um encontro com o ressuscitado e a prece: aumentai, Senhor, minha fé. Eterno Pai, eu vos ofereço as santas chagas de nosso Senhor Jesus Cristo para curar as de nossas almas.
1: Meu Jesus, perdão e misericórdia.
2: Pelos méritos de vossas santas chagas.
1: Meu Jesus, perdão e misericórdia.
2: Pelos méritos de vossas santas chagas.
1: Meu Jesus, perdão e misericórdia.
2: Pelos méritos de vossas santas chagas.
1: Meu Jesus, perdão e misericórdia.
2: Pelos méritos de vossas santas chagas.
1: Meu Jesus, perdão e misericórdia.
2: Pelos méritos de vossas santas chagas.
1: Meu Jesus, perdão e misericórdia.
2: Pelos méritos de vossas santas chagas.
1: Meu Jesus, perdão e misericórdia.
2: Pelos méritos de vossas santas chagas.
1: Meu Jesus, perdão e misericórdia.
2: Pelos méritos de vossas santas chagas.
1: Meu Jesus, perdão e misericórdia.
2: Pelos méritos de vossas santas chagas.
1: Meu Jesus, perdão e misericórdia.
2: Pelos méritos de vossas santas chagas.
0: No quinto mistério do terço das Santas Chagas, contemplamos: Jesus envia os apóstolos em missão. Rezemos este mistério por todas as pessoas que dedicam suas vidas ao anúncio do Evangelho, pelo Santo Padre, o Papa, pelos bispos, pelos padres de sua paróquia e, de modo geral, pelos diáconos, seminaristas e pelo povo de Deus, que sejamos missionários da esperança. Eterno Pai, eu vos ofereço as santas chagas de nosso Senhor Jesus Cristo para curar as de nossas almas.
1: Meu Jesus, perdão e misericórdia.
2: Pelos méritos de vossas santas chagas.
1: Meu Jesus, perdão e misericórdia.
2: Pelos méritos de vossas santas chagas.
1: Meu Jesus, perdão e misericórdia.
2: Pelos méritos de vossas santas chagas.
1: Meu Jesus, perdão e misericórdia.
2: Pelos méritos de vossas santas chagas.
1: Meu Jesus, perdão e misericórdia.
2: Pelos méritos de vossas santas chagas.
1: Meu Jesus, perdão e misericórdia.
2: Pelos méritos de vossas santas chagas.
1: Meu Jesus, perdão e misericórdia.
2: Pelos méritos de vossas santas chagas.
1: Meu Jesus, perdão e misericórdia.
2: Pelos méritos de vossas santas chagas.
1: Meu Jesus, perdão e misericórdia.
2: Pelos méritos de vossas santas chagas.
1: Meu Jesus, perdão e misericórdia.
2: Pelos méritos de vossas santas chagas.
0: Rezemos três vezes. Eterno Pai, eu vos ofereço as santas chagas de nosso Senhor Jesus Cristo para curar as de nossas almas. Eterno Pai, eu vos ofereço as santas chagas de nosso Senhor Jesus Cristo para curar as de nossas almas. Eterno Pai, eu vos ofereço as santas chagas de nosso Senhor Jesus Cristo para curar as de nossas almas. Amém. Queridos filhos e filhas, tendo rezado o terço das Santas Chagas, vamos agora fazer a oração de todos os dias, que que é a novena.

Ana das Santas Chagas de Nosso Senhor Jesus Cristo, rezemos. Por suas santas chagas, suas chagas gloriosas, o Cristo Senhor me proteja e me guarde. Senhor Jesus, foste levado na cruz para que por vossas santas chagas sejam curadas as de nossas almas. Eu vos louvo e agradeço pelo vosso ato redentor. Carregaste em vosso próprio corpo os meus pecados e de toda a humanidade. Nas vossas santas chagas, coloco minhas intenções, minhas preocupações, ansiedades e angústias, minhas enfermidades físicas e psíquicas, meus sofrimentos, dores, alegrias e necessidades. Em vossas santas chagas, Senhor, coloco minha família. Envolvei, Senhor, a mim e meus familiares, protegendo-nos do mal. Coloque a sua intenção. Senhor, ao mostrar vossas santas chagas gloriosas a Tomé e o mandando tocar em vosso lado aberto, o curaste da incredulidade. Eu vos peço, Senhor, permita-me refugiar em vossas santas chagas e, por mérito desses sinais de vosso amor, curai a minha falta de fé. Ó Jesus, pelos méritos de vossa paixão, morte e ressurreição, dai-me a graça de viver os frutos da nossa redenção. Amém. Fique conosco, depois do intervalo, vamos refletir, escutar e rezar o Evangelho do dia.

0: 10h22.
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3: Pede à mãe que o filho atende. Essa é a nossa mensagem de todas as quartas-feiras. E hoje apresentamos durante o terço das Santas Chagas de Jesus tantos pedidos de oração, cura, libertação. E onde Jesus está, Nossa Mãe Maria, Nossa Senhora, está também. Você pode enviar o seu pedido de oração todos os dias, ligando para 0-operadora 41-3221-6060 ou pelo site www.padrereginaldomazotti.org.br. Ficamos agora com a nossa Bíblia aberta para acompanhar Palavras de Salvação com o Padre Reginaldo Mazotti.

0: queridos, povo amado. Você sabe que Nossa Senhora também é invocada como a Mãe da Divina Misericórdia. Nós acabamos de rezar o texto das Santas Chagas.
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0: Primeiro, obrigado a você que ligou. E olha, rezamos Jesus Misericordioso e agora Nossa Senhora da Divina Misericórdia. Porque toda quarta-feira, a igreja nos ensina a levar os louvores à Virgem Maria. Filho, filha, eu posso dar uma tarefa de casa? Você conseguir para amanhã mais um ouvinte da Hora da Misericórdia? Eu falo sério. Mais um ouvinte da Hora da Misericórdia. Escute esse testemunho, escute.
2: Meu nome é Francisco Holanda, sou de Fortaleza, Ceará.
0: Pois
2: no
0: não,
2: dia 31
0: Francisco
2: de outubro, o padre vai estar aqui.
0: Opa.
2: E eu quero que as pessoas saibam que eu alcancei um milagre.
0: Conta.
2: Em 2024, fui diagnosticado com câncer.
0: Ah.
2: E não pude comparecer no evento 2024, mas levaram minha foto, meus colegas, meus
0: Olha
2: familiares.
0: Aí.
2: E eu fiquei em casa orando. E no 2025, eu me submeti a tudo que precisaria fazer para a cura do câncer. E hoje eu estou ligando para dizer e agradecer a Deus e dizer a todos que estão escutando esse depoimento que não desista, porque o Deus é o Deus do impossível.
0: Amém,
2: basta você
0: Francisco.
2: Acreditar, basta você crer. Hoje eu estou curada pela graça de Deus.

0: Deus, bate assim um sacristão, informo que no dia 31 de outubro estarei presente para que eu possa escutar novas bênçãos em nome de Jesus. Amém.
1: Amém, Francisca. E se possível.

0: Bosco, Dom Gregório Paixão, Arquidiocese de Fortaleza. E aqui quero fazer o convite a todo o povo do Ceará, a todo o povo do Nordeste, ao Brasil inteiro. Está chegando o Evangelizar é Preciso Fortaleza, dia 31 de outubro, ela mesmo citou, no aterro da Praia de Iracema, com abertura às 12 horas. Segue momento de oração, terço mariano, terço das Santas Chagas, de momento da Arquidiocese de Fortaleza, às 17 horas, Santa Missa presidida pelo arcebispo Dom Gregório Paixão. Estarei concelebrando, depois adoração ao Santíssimo, momento de evangelização pela música. E a Francisca disse muito bem, é um momento de graças e de bênçãos, é um momento de cura e de libertação. E Francisca, entre em contato com a nossa equipe, marque essa mulher para que ela testemunhe diante de Deus. 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Adquira a camiseta oficial que você estará ajudando o evento. Mas mais do que isso, organize caravanas, ônibus, lotação e você se programe dia 31 de outubro. Eu espero você para esse momento de cura, de graças e de bênçãos inabalável. Dai-me, Senhor, uma fé inabalável. Evangelizar Fortaleza. Bíblia aberta, cartilha de oração.
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2: A palavra é assim, Senhor. Não passa por mim sem deixar um sinal.

Senhor esteja convosco, Ele está no meio de nós, proclamação do Evangelho de Jesus Cristo segundo São Lucas. Glória a vós, Senhor. É Lucas 9, 1 a 6. Reunindo Jesus os 12, deu-lhes poder e autoridade sobre todos os demônios e o poder de curar os enfermos. Enviou-lhes para pregar o reino de Deus e curar os enfermos. Disse-lhes: não leveis coisa alguma para o caminho, nem bordão, nem mochila, nem pão, nem dinheiro, nem tenhais duas túnicas. Em qualquer casa que entrardes, ficai ali. Percorriam as aldeias, pregando o evangelho, fazendo cura para todos. Eu vou ficar em oração. Eu queria que agora você pare o que você está fazendo, por favor. Hoje é quarta-feira. E nesse momento, veja o que é que a palavra de Deus nos traz nessa hora da misericórdia. Jesus deu autoridade sobre os demônios. Afaste, Senhor, todo inimigo. Em nome de Jesus, afaste das casas e da vida pessoal as tentações. Ei, reza comigo, repita essa oração. Em nome de Jesus eu peço, Senhor, afaste o demônio da minha vida e toda forma de sedução. Afasta, Senhor, as tentações. Afasta, Senhor, a mentira. Afasta, Senhor, as ciladas do inimigo. Afasta, Senhor, todo mal. Senhor, eu peço nesse momento, por intercessão de Nossa Senhora, a cura de minhas enfermidades. Por intercessão de Nossa Senhora, curai minhas enfermidades, diga as enfermidades. Em nome de Jesus e por intercessão de Nossa Senhora, curai a enfermidade daqueles por quem rezo. Tem alguém na tua família que está com câncer?

Tem alguém na tua família que está desenganado dos médicos? Senhor Deus, restitua a saúde do corpo, restitua a saúde da alma. Abençoai a água, o remédio, por intercessão de Nossa Senhora. Em nome do Pai, do Filho e do Espírito Santo.

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3: 3:33.
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6: 3:37.
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0: 3:58.
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2: 4:01.
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0: 4:07, 4:07, mais uma edição do Paz no Trânsito. É isso mesmo, você que nos acompanha nesta tarde, obrigada por sua audiência. E como de sempre, meu amigo Ferruzi, aqui, né, Ferruzi, seja bem-vindo, meu irmão, tudo bem?
1: Olá, minha irmã, paz bem, Osair.
0: Paz e bem.
1: Paz bem, Rodrigão. Paz e bem especial aos nossos ouvintes.
0: Exatamente.
1: Né? Para eles e por eles, que graças a Deus aqui, né?
0: Exatamente.
1: E eu já vou logo entregar quem está aí hoje, né? Paz e bem especial para a querida Rosana, né? Colega de grande, longas datas já, né? Grande colega. Nossa presidente, diretora-presidente, né?
0: Diretora-presidente.
1: Né? Ah, presidente, né?
0: Tá é, certo.
1: Presidente da Getran, é a força da mulher.
0: É a força da mulher. Força,
1: não, Dourados tá chique. É bombeiro, tá chique. É a Getran, é a PM. A Dourados tá chique.
0: Verdade, mas tem que ir inovando, né?
1: Sim, sim, sim, inovando, isso é importante.
0: E aí, Rosana, seja bem-vinda. Boa tarde, tudo bem?
2: Boa tarde, Zair. Boa tarde, Ferruzi. Boa tarde a todos que estão nos ouvindo. Boa tarde a esse moço maravilhoso que nos ajuda aqui.
0: Exatamente, sem ele a gente não faz o programa.
2: Sem ele a gente não faz nada.
0: Nada.
2: E eu gosto muito do nome desse programa, Paz e Bem no Trânsito. Sabe, é tudo que a gente busca.
0: É sempre, todos os dias, todo minuto, né?
2: Todos os dias, todos os minutos. E o trânsito é responsabilidade compartilhada, né? Cada um de nós tem que fazer a sua parte para que a gente tenha um trânsito seguro, na paz e no bem.
0: Tá certo. Ô Ferruzi, você trouxe aqui a Rosana para falar do que hoje?
1: Semana Nacional do Trânsito.
0: Ah, é?
1: Está em pleno andamento.
0: Pleno andamento,
1: 18
0: né?
1: a 25, se não me falha a memória, não é? 18 a 25 esse ano, né?
2: Sim, tá termina sexta-feira, na verdade.
1: Essa semana. Com muita chuva, né?
2: Muita chuva.
1: Com muita chuva, mas aí você vê a capacidade da pessoa se adaptar. A Getran, a PM, a GM, né? O pessoal todo se adaptou. Quem está encabeçando mesmo é a Getran, né, Rosana? Como
2: sim.
1: Com a participação do Getran, né, da PM, a Getran, a Guarda Municipal, né, com todos os órgãos, né?
2: A todos os órgãos de segurança, e mais alguns parceiros nossos, como a Motiva, como o SESTENAT, eles também são grandes parceiros da Getran em todos os eventos.
1: Sim.
2: A abertura foi linda, foi maravilhoso, todo mundo participou. Eu pedi para a minha equipe, José, que a gente não fizesse mais a abertura, tanto do Maio Amarelo, Ferruzi, quanto da Semana do Trânsito, fechadinha, num lugar fechado, sabe? Eu queria que isso fosse para a rua mesmo. Então, a gente elegeu a Praça Antônio João,
1: sim,
2: que também é uma preocupação do prefeito Marçal, que a gente chegue mais próximo da população. E esses eventos nossos agora, os lançamentos, ao ar livre. É para a população perceber mesmo que o trânsito também é responsabilidade dela. E foi um sucesso, graças a Deus, tem sido um grande envolvimento, tanto da sociedade quanto dos nossos parceiros, dos nossos colaboradores. Tivemos também, Ferruzi, essa semana, um evento muito bom aqui na Marcelino, que tratamos das pessoas que com mobilidade reduzida, os PCDs, então... Foi assim, foi impactante, sabe? Porque assim, a vaga reservada tanto para o idoso quanto para o PCD não é sua nem por um minuto.
1: Não.
2: Então, foi assim, foi realmente um sucesso mesmo, sabe? As pessoas estão entendendo.
0: Isso é muito importante,
1: sim,
0: né? Participação da sociedade.
1: A Rosana, eu gosto muito de prestar atenção, né? Além de ser uma questão de educação, como é que a gente vai puxando uma coisa ou outra, né? Na fala da Rosana.

0: aprender, me vieram duas coisas à mente. Primeiro, que a democracia, como é que é no trânsito? O trânsito é um espaço extremamente democrático. E às vezes as pessoas não se dão conta disso. Não importa o valor do seu carro, o tamanho do seu veículo, você vai andar na mesma via. O camarada às vezes está na mais humilde das bicicletas, sabe? Às vezes você tem uma bicicleta de mais de 100 mil reais, um carro de mais de 1 milhão de reais, e você está ali, lado a lado, com um pedestre, que às vezes está de chinelo, ou às vezes até mesmo descalço. Você está ali, lado a lado. Então, ali no trânsito, todo mundo faz parte. Não importa se o teu carro tem ar-condicionado ou está com a janela quebrada. É democrático. Então, esse seguir a regra, que aí é outra parte que a Rosana está falando, né? A vaga, portador de necessidade especial, a vaga do idoso, né, que eu vou incluir aqui da vaga especial, né, aquela vaga especial, falando geral assim, que eu acho que é o melhor, não é minha. Ela pode ser minha por uma necessidade. Eu posso estar com uma questão de mobilidade e aí sim, diante do cartão, né, vou lá na Retran, olha, passei com a cirurgia, né, vou ficar um tempo, e aí sim, ela será minha por um período, mas de regra ela é daquela pessoa que tem a necessidade e não de quem tem condições de caminhar por um bom
1: período. Tá certo. E é exatamente por isso essa questão da democracia no trânsito e da responsabilidade. Além de tudo isso que você diz, todos estão sujeitos às mesmas regras.
0: Sim,
1: e se cada um cuidar do teu espaço, do espaço do outro, e cuidar da sua vida e da vida do outro, tratar de proteger sua vida e proteger a vida do outro, fica muito mais fácil todos utilizarem o mesmo espaço. E na questão da mobilidade reduzida, você só vai... A maioria das pessoas só entendem essa necessidade no momento que ela passa por aquilo ali. E a gente não precisa esperar você precisar daquela vaga ou algum dos seus precisar daquela vaga para você respeitar. Vamos começar a respeitar já desde pequenininho. Por isso, hoje a gente tem a escola de trânsito, que a gente está cuidando de educar os pequenininhos na questão do trânsito, e eles levam para casa, para os seus pais, para os seus familiares, e com isso a gente vai disseminando um trânsito mais seguro e mais confortável para todo mundo.
0: Outra coisa que a Rosana fala, final de semana não, foi sexta-feira. Eu fui numa loja aqui em Dourados, né? Grande, tem estacionamento próprio. E aí eu percebi, estava bem cheio. Mas eu vi que tinha algumas vagas no meio vazias. E aí eu fui perceber, vaga de idoso. Sabe? E algumas vagas para portador de necessidade especial, PNE, cadeirante, né? Eu falei, poxa, olha que legal. Cheio de carro, gente rodando atrás de vaga. E as vagas sendo respeitadas. Claro, todo mundo? Não, a gente tem aquelas pessoas que reclamam de que o seu eleito, né, de que o eleito faz coisa errada, e ele vai lá e faz, né? Como eu já falei aqui várias vezes no programa. A diferença é nenhuma, é uma questão de poder.
1: Exatamente.
0: Dentro do meu poder eu vou fazer o quê? Eu vou fazer uma transgressão de estacionamento, vou fazer uma transgressão de um semáforo, vou fazer uma transgressão de não dar a preferência ao pedestre na faixa, eu vou estacionar numa guia rebaixada. Então, é uma questão do meu poder ali. O outro tem um poder de fazer coisa muito pior, ele vai e faz. Então,
1: e
0: muda
1: aí?
0: Muito.
1: E a responsabilidade? E aí ele é sujeito às punições, né? Aí quando é punido, aí ele fica bravo. Aí ele acha ruim porque ele foi punido, ele só parou ali um pouquinho. Mas não é assim. A gente tem que respeitar o espaço do outro.
2: Rosana, eu vi uma coisa essa semana, eu estando lá, lógico. Não sei se a gente foi na van, no shopping, alguma coisa assim. Aí passou, sabe aqueles trenzinhos que andam na cidade, cheio de criança?
1: Sim.
0: Uhum.
2: Tinha um monte de criança pendurado pro lado de fora.
0: Nossa.
2: E aí eu falei, gente do céu, o que, que é isso? E ele segurando na janela assim, e com o corpo em algum lugar. E eu olhei aquilo, era de noite, aquelas crianças. Falei, mas não tô vendo essa cena, não tô vendo.
0: E é interessante, é a hora que eu falo aqui. Quando eu estou de viatura, a gente não se depara. Exemplo clássico que eu falo, Cafelândia. Quando eu estou de viatura, eu não vejo ninguém na contramão quando eu estou descendo. Agora, quando eu estou com o meu carro,

0: É raro quando não vejo. É impressionante. Esse giroflex de longe já espanta o camarada que estava querendo subir, né? Ele fala, eu vou reto mais um quarteirão.
1: Tá certo. E aí, Rosana, como é que pode resolver uma situação dessa para as crianças não vivenciar esse risco?
2: Para começar, esse trenzinho, certamente ele estava andando de forma irregular, porque ele precisa, para ele poder circular e fazer esse tipo de evento, ele precisa passar por uma série de requisitos, de documentação, né? Vistorias e tudo mais. Provavelmente ele não tinha passado por lá e ainda ele tem que ter uma autorização para ele trafegar na via.
1: Outra cena que nós vimos essa semana foi apreendido muitas motinhas. Não sei quantos.
0: Semana passada.
1: Semana passada, né? Tudo isso? Então, as autoridades que lidam com o trânsito, realmente é uma tarefa grande, né?
2: Você está falando daquelas motinhas que a PRF apreendeu. Essas motinhas foram apreendidas por conta de documentação, né?
0: Descaminho, ele foi o crime de descaminho.
2: Agora, nós estamos trabalhando muito nessa questão. É uma questão preocupante. A gente está vendo aí tanto...
1: É um estudo, então, né?
2: Nós estamos trabalhando muito. Foi bom você puxar o assunto das motinhas. Nós estamos trabalhando muito na questão da educação, porque elas, no Código de Trânsito Brasileiro, elas são consideradas, elas são equiparadas a bicicletas. E as bicicletas estão aí há anos e anos e elas não têm uma regulamentação específica. Tem orientações, né? Mas está se encaminhando nesse momento para regulamentação de idade, que hoje não tem. Elas têm, mas em compensação, a questão da velocidade, ela é regulamentada. Então, ela não pode ultrapassar 32 quilômetros, para ela andar na calçada, ela só pode atingir 6 quilômetros de velocidade, que é mais ou menos uma bicicleta. Mas também aí vai muito do bom senso da pessoa que está utilizando aquele equipamento naquele momento. Então, o que a gente está fazendo? A Getran desenvolveu um curso. E a gente já fez o lançamento desse curso, já começamos. A semana que vem, nós já estamos indo para outra escola. As escolas, principalmente as escolas públicas, elas têm muitos jovens que têm esse equipamento. Tanto a motinha, quanto a bicicleta elétrica e quanto o patinete elétrico.
1: Exatamente.
2: Nós desenvolvemos um curso, é um curso lá mesmo, da Getran, ele nasceu ali. E são 3 dias. A Guarda Municipal está junto com a gente, o Detran, o SAMU, inclusive o SAMU dá aula em 1 dia. Nós passamos para eles noções de legislação, como eles podem andar de forma de se protegerem, os lugares onde eles podem trafegar, onde não podem. E o SAMU dá as aulas de primeiros socorros para eles. Então, são 3 dias, aí no final a gente coloca um selo na motinha dele, que ele participou do curso. Nessa abertura, o que a gente sentiu? Eles não têm noção nenhuma do equipamento que eles estão utilizando.
1: Ah, é?
2: Eles saem na rua como se eles estivessem realmente de bicicleta. Mas eles estão interessados em se proteger. Pelo menos essa primeira turma foi dessa forma. Os professores até ficaram assim impactados com o interesse deles em andar de forma correta, sabe? Você vê que o jovem está mudando um pouquinho a cabeça dele. E isso para nós é muito bom. Agora a gente vai dar continuidade em outras escolas, que nós demos uma paradinha por conta da Semana do Nacional do Trânsito, que está todo mundo envolvido nela. Semana que vem a gente já retoma as aulas nas escolas. E nós tivemos para mim até foi uma surpresa. Eu achava que as escolas particulares teriam mais esses equipamentos do que as escolas municipais e estaduais. Pelo contrário, são essas que têm mais equipamento. Mas não, isso não quer dizer que os alunos das escolas particulares não têm. Eles têm, eles só não vão para a escola. Mas esse equipamento também é um equipamento que ele é bom para o trabalhador. O trabalhador pode ir trabalhar.

0: de uma forma mais, mais barata, uma condução mais barata, mais acessível, e ele está utilizando com mais responsabilidade. Então, a gente tem feito muitos estudos, muito...
1: Informação?
0: Informação. E a gente está caminhando nesse sentido, sabe, Osair? Agora, o CETRAN do Mato Grosso do Sul, ele está fazendo uma... Vai fazer indicação para o Senatran para que... vai fazer uma recomendação, porque agora, eu acredito que depois da eleição já deva sair algum projeto de lei aonde regulamenta esse tipo de equipamento, porque não vai ter como não regulamentar, e é preciso emplacar, eles têm que ter um cadastro para você poder identificar esses...
1: O capacete também é importante?
0: O capacete é muito importante.
2: Isso, até para efeito de amanhã ou depois. Isso é, infelizmente, isso é inevitável. Amanhã, depois, vão começar os furtos.
0: Exatamente.
2: Esses veículos vão começar a dar problema, vai precisar de peças, e a grande maioria são importados.
0: Sim.
2: E aí vai começar um problema.
0: Eu aí já vejo um outro problema.
2: Não, estou só dando esse problema básico.
0: Eu vejo o problema, esses veículos, eles foram, a maioria, ou se não todos, eu não tenho essa informação, mas ela é feito na China,
2: é feito na
0: Alemanha.
2: Sim.
0: E lá, a mobilidade urbana lá é diferente da nossa. O tipo de asfalto lá, o pavimento é outro. Então, esses equipamentos, eles são frágeis para utilizar no nosso território.
2: Bastante.
0: Então, um ano e pouco, esses equipamentos já estão obsoletos. Eles vão virar lixo.
1: Meu Deus, de onde vai colocar tudo isso?
2: E aí nós temos uma questão também, Osair, que aí não sei se pode dar alçada da Rosana, né? Mas enquanto parte da gestão, não. Que é a questão ambiental. Descarte dessas baterias.
0: Exatamente.
2: O que é que vai fazer com esses componentes? Então, a questão do veículo elétrico, do ciclomotor, né, do autopropelido ali, não é uma mera questão, sabe? Então, tem muito mais coisas além
0: da circulação dele,
2: né? Tem muito mais. A Rosana levantou a questão da via, a gente está levantando a questão agora aqui ambiental, e assim ela vai, a questão da segurança. Você falou do capacete, Osair. Capacete, vou repetir o que eu já disse aqui diversas vezes. Se hoje entrar, falo na frente da Rosana aqui, que é diretora-presidente da Getran, se hoje chegar na minha casa, ou melhor, amanhã cedo, né? Hoje não, porque já foi, né? Amanhã cedo chegar, saindo da minha casa, dá uma portaria nova do CONTRAN dizendo que fica abolido a obrigatoriedade do uso de capacete na motocicleta. Exemplo, hein? Deixar bem claro que isso não existe, tá? E eu vou continuar saindo de capacete. Capacete é para a minha proteção. Para a minha proteção, não é para a proteção do meu bolso. Não é para isso. Capacete é a proteção da minha cabeça, do meu cérebro. E aí vou dizer uma frase que nós usamos no meio motociclista. Tem duas peças em cima das rodas ali, sobre as motos, sobre a moto, que não pode quebrar. Tua coluna e tua cabeça.
0: Então, é verdade.
2: Segurança.
0: E eu vou um pouquinho além do que você disse a respeito do capacete. Hoje, o cidadão usa o capacete, pelo menos uma grande parte, porque é obrigatório.
2: É obrigatório.
0: Mas é também obrigatório, se a via é de 50, você trafegar de 50. Se o sinal está vermelho, você tem que parar. E 90% do, ou se não mais, dos acidentes, abarroamentos
2: né?
0: que acontecem, é por questão de imprudência e imperícia. E falta de... O cidadão leva uma multa porque ele estava sem o cinto de segurança. A multa é uma forma educativa.
2: Isso.
0: Educativa de dizer para ele assim, olha, o cinto de segurança não é porque eu Estado, estou te obrigando a utilizar. Não, eu estou te obrigando a utilizar porque é para você.
2: Para
0: a sua segurança.
2: Né?
0: O capacete é para a sua segurança. Porque se você se acidentar, é lógico que vai ser custoso para o Estado. Mas o Estado não quer ver ninguém imobilizado. O Estado não quer ver uma mãe chorando. O Estado, que eu digo, são as pessoas que fazem.

0: fazem a gestão. A gente sabe que o Estado não tem alma, mas as pessoas que estão ali atrás,
1: o CNPJ
0: não tem alma, mas as pessoas que estão ali fazendo gestão, essas sim. Nós não queremos que ninguém perca a vida, nós não queremos que ninguém não vê nenhuma mãe chorando, nenhuma família chorando. O que a gente quer é que as pessoas andem pelas vias,

0: Certíssimo, hein? Vamos para um break?
1: Você quer falar?
0: Vamos lá,
1: um
0: você
1: break.
0: Que chama. Você chama.
1: Sim, bom, um intervalinho.
0: Vamos lá.
1: Comercial, né?
0: É, defender o leite das crianças.
1: Defender o leite das crianças.
0: Tinha um grande comunicador aqui que falava.
1: Vamos, a mesma coisa.
0: É a mesma coisa, vamos lá?
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2: 4:27.
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4: A interpretação das escrituras inspiradas deve, antes de mais nada, estar atenta ao que Deus quer revelar por meio dos autores sagrados para a nossa salvação. O que vem do Espírito não é plenamente entendido senão pela ação do Espírito. Catecismo da Igreja Católica, setembro, mês.

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9: 4:31.
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0: 4:34 no Mato Grosso do Sul, paz no trânsito, no ar. Eu tenho uma pergunta aqui, a nossa diretora aí da Agitran, assim diz, que é a Rosana que está aqui, né? Boa tarde a todos da paz no trânsito, que legal. Sabe, aqui na rua João Vicente Ferreira, esquina com a rua Brasil, foi colocado a placa de sinal, que é só para ir sentido centro da rua, na rua São João Vicente Ferreira. Mas os abençoados, os motoristas, não estão respondendo. Estão descendo também toda hora, ok? Por favor, peço para ver se vocês venham observar antes que aconteça um acidente. Quem mandou esse pensamento, essa pergunta, foi Alvina. Alvina, muito obrigada pela sua audiência. E a Rosana vai falar com você e com todos que estão na audiência.
1: Agradeço a colaboração da Alvina. Isso é muito bom, porque eu gosto muito disso, sabe? E o prefeito fala para mim que ele também gosta, que ele também tem um programa na rádio, e as pessoas ligam, olha, tal lugar está faltando placa, assim, assim e tal. Porque existe muito o vandalismo. Para você ter uma ideia, esse ano a gente já trocou mais de 2.000 placas.
0: Nossa
1: Senhora. Não é trocar de ir lá e falar, abrir uma rua nova aqui, a gente vai colocar as placas novas. Não, é substituição mesmo de placas que estão envelhecidas e outras que foram quebradas. Então é muito, sabe, Osair? É muita mesmo. Mas nessa questão que ela me disse aí, eu vou pedir para que vá uma equipe dar uma fiscalizada nesse local. Mas aí o que impacta aí? Você viu, a sinalização está perfeita, foi colocado a sinalização de acordo com a necessidade do local, mas as pessoas estão pensando só nela para encurtar caminho, ela corre o risco tanto de ser autuada cometendo uma infração, quanto de atropelar uma pessoa, tirar uma vida de uma pessoa. Então é isso que a gente pede, é a responsabilidade, é olhar para o outro, é pensar no outro. Não é porque você acha que você pode aquilo que impacta o que você falou. Ele está ali naquele local, ele acha que aquele espaço ali é dele. Não é de todos. E nós precisamos respeitar. E as leis de trânsito estão aí. É para serem cumpridas.
0: Verdade. Você tinha alguma complementação ou uma pergunta?
2: É uma pergunta que eu ia fazer para a Rosana, né?

0: vezes as pessoas estão ouvindo, né? Eu falo que o nosso público é um público diferenciado. E estava falando de cursos, né? Sobre bicicleta elétrica, autopropelidos, né? As motinhas, né? Veículo elétrico. Esse curso, ele é aberto à comunidade? Como é que está esse curso? Será aberto à comunidade? Vocês têm uma segunda etapa? Como é que está esse desenvolvimento da conscientização da população?
1: Esse curso iniciou por conta da necessidade de instruir mesmo as pessoas que utilizam esse equipamento. A princípio, a gente está oferecendo esse curso para as escolas.
0: Certo.
1: Mas já tem empresas nos pedindo, então a gente já vai expandir, porque tem empresas grandes que têm muitas pessoas, muitos colaboradores que utilizam esse tipo de equipamento.
0: Ótimo.
1: Então a gente já vai estender para as empresas também.
2: Nossa.
1: A situação dos autopropelidos está assim, bem. Por ser um equipamento de fácil acesso. Ele expandiu demais e a gente está aqui próximo do Paraguai, então é mais fácil ainda. E nós estamos estendendo para esse público também. Agora, nós não pensamos ainda nessa situação de oferecer
0: esse curso em geral,
1: à comunidade em geral. Ainda não, Ferruzzi.
0: Mas de repente.
1: Mas é uma
0: ideia viável, né?
1: É uma excelente ideia.
0: É uma ideia viável. Porque a gente está na frente das escolas, né? A gente vê muito pai de família, às vezes mãe, indo buscar uma criança. Então, às vezes, a gente até, na medida do possível, a gente vai, a gente orienta, fala, olha, não é porque a sua moto ela é de baixa velocidade, quer dizer que o impacto não seja grande. Porque o carro que vier a ocasionar o acidente, ele pode estar em alta velocidade. O impacto vai ser o mesmo. Às vezes, você está com a moto grande, também em baixa velocidade, mas o impacto que o outro veículo faz é grande. Então, É a prevenção mesmo.
1: Então, a gente também precisa avançar na fiscalização e nós vamos fazer isso.
2: Tá certo. Bom, o que mais você gostaria de saber? A programação do Setembro Amarelo encerra que dia?
1: A programação nossa encerra sexta-feira, vai ser com a Blitz Educativa.
2: Ah, é?
1: Sim. Blitz Educativa a gente tem feito bastante. Eu gostaria de falar um pouquinho, Osair, se você me permitir.
2: Claro, fique muito à vontade.
1: Das ações que a GETRAN tem trabalhado na questão da educação do trânsito, na fiscalização, e também trabalhamos em vários setores, em vários tipos de evento que a sociedade participa, nós estamos ali orientando, cuidando do trânsito. Vocês veem aqui no 7 de setembro, foi assim muito tranquilo. Inclusive, a minha equipe, a operacional da minha equipe me disse que esse ano foi assim tão tranquilo e que as pessoas parece que já começaram a entender que elas precisam andar nas vias de forma ordeira. E esse ano foi muito tranquilo, não teve nenhuma intercorrência na questão das vias. E nós chegamos com esse propósito, sabe, de melhorar as condições de trânsito, de melhorar os equipamentos de trânsito. A gente está vivendo um momento difícil de financeiro, não só Dourados, mas o Estado, o país todo tá nessa situação. E mesmo assim a gente tem conseguido, nós conseguimos melhorar os semáforos de Dourados, nós restauramos tudo isso com a equipe nossa mesmo, sabe? Nós estamos substituindo a questão das placas, então tem muita placa ainda. Dourados tem 7 mil cruzamentos, então Dourados é muito quadradinha, então ela utiliza muito equipamento de trânsito. Nós fizemos vários lugares esse cruzamento seguro que a gente coloca ali, devagar, escola, devagar, quando você está saindo de uma rua principal que você vai pegar, a partir daquela ali a outra passa a ser a principal. Então, aí as pessoas se perdem ali naquele momento. Então, tem vários lugares que a gente já fez essa intervenção. Nós fizemos esses retornos no principalmente na Presidente Vargas,
0: que ali... Ah, eu já parabenizei vocês aqui no programa ao vivo, no ar, aqui ao vivo.
1: Isso, aquilo ali ele deu mais fluidez no trânsito. Na quarta-feira que vem, se eu não me engano, na terça ou na quarta, a gente

0: vai fazer na Presidente Vargas, lá em cima, na, perto da... Onde entra ali pro... E na Pedro Palhano, onde entra para o Jardim Europa ali, vai fazer um retorno ali. Porque você orienta melhor condutor e aí ele consegue fluir de forma mais rápida ali, sem interferência no outro que está voltando no cruzamento. Então a gente tem trabalhado muito na sinalização, vocês podem ver o que a gente fez agora, gente. Sinalizou todinha a Aveimar, que há muitos e muitos anos não era sinalizada. E mesmo com toda a dificuldade, a gente tem trabalhado muito para que Dourados tenha um trânsito mais seguro. Só que Dourados é muito grande, ela tem muitos bairros e nós estamos indo. Dentro das nossas possibilidades, nós estamos cada dia crescendo mais, cada dia melhorando mais o trânsito, melhorando a fluidez, melhorando a sinalização. E é com isso, estão devolvendo para o cidadão um trânsito mais seguro, uma cidade mais fácil de você transitar. Esse é o nosso objetivo.
1: Isso é importante, né?
2: Ah, isso é fundamental, né? E a sinalização viária, ela sendo feita de forma clara, facilita um monte, né? Facilita bastante, você vê uma sinalização nova, uma sinalização a cidade fica mais bonita.
0: E fica bonito, fica mais limpa, você tem um aspecto de mais limpeza também, né?
2: Dá aquela sensação de cidade grande, de cidade evoluída, de povo consciente. E aí precisa que o nosso povo seja consciente, conduza na sua pista, de preferência à direita, deixa a pista da esquerda para quem está um pouco mais depressa. Volto a repetir uma dica de quem é fiscalização, trabalha em fiscalização só há 26 anos. Multa por excesso de velocidade tem que ser aferida. Agora, multa por deixar de dar passagem ao veículo que se desloca em velocidade superior, essa é visual. Então, desloca pela direita que uma delas já se livrou.
0: Além de visual, a gente tem fé pública.
2: Fé pública, né?
0: Então, não podemos esquecer.
2: Você deixa de dar passagem. Ah, mas eu estou no limite da via. Tudo bem, você não sabe o que está acontecendo dentro do outro carro. A pessoa pode estar indo levar alguém ao médico.
0: Exatamente.
2: Pode estar com alguém passando mal, alguém engasgado, e a pessoa está correndo para salvar uma vida e você está atrapalhando. Faça só a sua parte. Conduza dentro dos limites da via, dentro da sua pista, de preferência à direita, e dê passagem. Uma coisa que eu tenho observado já há algum tempo, eu sempre fico de falar, Dourados é uma cidade que ela, vários locais, ela tem uma sinalização bem à direita, né? Aquilo ali eu posso usar como vias, óbvio, se não tiver nenhum veículo estacionado, né?
0: Sim.
2: Então, ou seja, a hora que eu paro num semáforo, eu vou virar à direita, certo? Uhum. Eu posso pegar aquela via que é um pouquinho menor para parar meu carro ali, para virar à direita, né?
0: Você entende muito bem
2: de
0: sinalização, né?
2: Deve, né? Tá? Porque eu vejo as pessoas aqui em Dourados, estou perguntando para você por conta disso, né? Eu vejo muito aqui o seguinte: as pessoas vão virar à direita e param na pista da esquerda.
0: E aí ela atravessa.
2: E aí ela atravessa.
1: Ai, minha nossa senhora.
2: Eu vou dar um exemplo bem clássico, bem clássico. Quem estiver na Marcelino Pires, sentido Mão do Brás, para não falar o nome de loja, tá? Sentido Mão do Brás, que é o momento ao colono, tá? Nós temos ali na Coronel Ponciano um posto de combustível. Ali, você não tem como parar ali, tem um posto de combustível. As pessoas vão virar à direita e elas não param na pista da direita, elas param na outra pista. Ele acha que são quatro pistas ali. Então você interdita uma que é de rolamento para ficar parado para virar à direita. Quando certo você parar bem à direita, você já vai sair dela. Tá, então, prestem atenção aos nossos condutores, que ali a Getran, quando fez pensando nisso.
0: Exatamente.
2: Para que dê fluidez ao trânsito, que a gente não atrapalhe quem vai seguir à frente.
0: E esse é um propósito nosso, dar fluidez ao trânsito, sinalizar bem para que as pessoas saibam para onde estão indo. Agora a gente vai melhorar a questão da sinalização de placas indicativas de lugares, de ruas, no semáforo. A gente vai fazer um trabalho bom ali também agora.
1: Isso mesmo. Bom, era isso, meu amigo Ferruz?
2: Era por aí, né?
1: Foi bom, né?
2: Nossa senhora, é o programa que você fala, vai começar, já acabou?
1: É, tá acontecendo.
2: Né? Vai começar,
1: relógio
2: já
1: acabou. Não para, né?
2: Não para, não para.
1: Não.
2: Fala em relógio, não para.
1: Entendi.
2: Não sei se a Rosana quer fazer as considerações finais.
1: Isso. agradecendo já, né, você deixar sua agenda.

0: vai vir aqui na Rádio Coração para ensinar a cada um de nós.
1: Eu estou sempre à disposição de vocês. É um prazer muito grande estar aqui novamente. E eu virei quantas vezes for necessário, que eu puder vir também, porque
2: sempre
1: às vezes
2: que
1: a gente
2: puder.
1: Tem algum compromisso, né? Mas é isso, Zair. Eu acho que o nosso recado foi dado, sabe? É isso, andar na via com responsabilidade, cuidando de você e do outro, porque a vida de todo mundo importa. E a vida de todo mundo é importante para nós enquanto gestão pública.
0: Tá certo. Parabéns, tá? A você e a toda a equipe.
2: Ô Zair, deixar um recadinho pro pessoal aqui. O Detran, nós falamos, né, esses dias, vamos repetir aqui. O Detran estará no mês de outubro, o Detran, com curso de reciclagem para condutor e infrator. Os cursos acontecerão nos dias 16, 17, 23, 24, 30 e 31 de outubro. Ou seja, sextas-feiras à noite e sábado o dia todo. Das sextas-feiras, das 17 às 21h25, aos sábados, das 7h30 às 11h55, e das 13h30 às 17h55, 1h30 de intervalo para o almoço. O custo do curso, esse curso de reciclagem de condutor e infrator, é de R$ 277,35. As inscrições estão abertas até o dia 15/10. Então, voltando, inicia dia 16, inscrições até o dia 15/10, é um curso 100% presencial, tá bom? Qualquer informação mais que o pessoal quiser passar, consultar o pessoal do Detran, tá? Então, quem ganhou o seu presentinho, ficou com a sua habilitação suspensa e precisar fazer a reciclagem, os cursos do Detran, no mês 10, teremos cursos também para fazer. Então, é uma oportunidade de colocar sua CNH em dia, né?
0: Verdade.
2: Porque se pegar conduzindo, é caçada. Você está com a habilitação suspensa e for pego conduzindo o veículo, a sua CNH, ela deixa de ser suspensa, ela se tornará caçada. Então, deixar isso bem claro, e aí vai complicar bastante, né, Rosana?
0: Vai precisar de motorista particular.
2: Aí vai andar um bom tempo de aplicativo.
0: Vai. Nossa.
2: Um bom tempo, tá? E aí eu quero mandar também um abração muito, muito gigante mesmo, pro pessoal da Escola de Idiomas IASES.
0: Né? Parceiro aqui do Padre Alex.
2: Parceiraço nosso aqui da Rádio Coração.
0: Bete Baldasso, né?
2: Isso, a Bete, né? A Elizabeth, a Bete ali, o pessoal do IASES, um grande abraço, amanhã à tarde estou lá. E para minha prima, a Verena, que hoje está de aniversário, fonoaudióloga, né? E eu não posso esquecer também da minha comunidade querida, que são os surdos. Ah, mas o surdo não está ouvindo. Não, mas o seu parente que está ali, né? Esse está ouvindo. E dê, por gentileza, estendam a eles meus parabéns. Setembro é o mês do surdo, que a gente fala, né? Porque dia 10 de setembro é o Dia Mundial da Língua de Sinais. Dia Mundial. Dia 23 de setembro é o Dia Internacional da Língua de Sinais. E dia 26 de setembro é o Dia do Surdo. Então, em breve nós teremos também o Dia do Surdo. Então, meus parabéns a todos os surdos, aos aniversariantes.
0: Vou falar?
2: Vamos.
0: Hoje é dia 23, dia de São Padre Pio, né? Ontem o Pedro, que trabalha aqui conosco, fez aniversário. Opa. E hoje a Elza, né, nossa diretora, também fez aniversário, dia de São Padre Pio. E também o... como contribuinte, Rinaldo Bifarone, Anísio Pereira Faustino e Maria de Souza Luciano e Pedro da Silva. Parabéns aos nossos aniversariantes do dia de hoje. Que a graça seja derramada também com a intercessão de São Padre Pio. Agora você, Ferruzzi, a oração final.
2: Pois é. Vamos no nosso momento especial.
0: Um abraço para Roseli também, de Itaporã. Um
2: grande abraço. Meu amigo Carlos Silva, lá da Guarda, né, que sempre na audiência com a gente, os familiares também. Vamos elevar os nossos pensamentos, elevar as nossas intenções e agradecer a Deus por mais um dia, Senhor. Nos colocamos a sua presença mais uma vez para te bendizer, louvar e agradecer. Agradecer, Pai, por mais um dia, por mais um programa, pelo dom da vida, Senhor. Pedir, Senhor, pelas pessoas que se encontram enfermas, te pedir pelas famílias enlutadas, para que dê tranquilidade a cada um deles, que possa estar animando e reanimando a cada um dos seus. Quero te pedir, Pai, nossos ouvintes, cada um com as suas necessidades, que possa estar atendendo os seus desejos e proporcionando a cada um deles a mansidão. Quero pedir, Senhor, que o Senhor nos abençoe e nos proteja.

0: tarde, e que nos dê um trânsito cada dia mais seguro, mais sereno, mais pleno, que os nossos condutores possam ter a tranquilidade e a sabedoria de chegar ao seu destino. É mais importante do que ter pressa para chegar ao seu destino. Eu te peço em nome do seu filho Jesus. Amém.
1: Amém, então obrigada Rosana, né, diretora aí da Getran, você também Ferruz.
0: Isso.
1: Toda quarta estamos aqui. Isso,
0: Deus assim nos permitiu.
1: Quarta-feira passada eu não estive aqui, eu estava num acampamento, né? Isso. Foi ótimo.
0: Ótimo.
1: Me preparando para ser melhor.
0: Melhor, né?
1: Rodrigão, Deus te abençoe, viu, filho? Amanhã, se o Papai do Céu permitir, estaremos de volta.
0: Com certeza.

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4: 4:56.
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8: Maria, seja a estrela que vos ilumine o

0: mostre a via segura para ir a Deus. Que ela seja como âncora no tempo da prova. Padre Pio.
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8: 4h59.
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Muito bem, 5:04, 5:04, vamos pedindo passagem aqui na programação da sua Rádio Coração para mais um Coração.com entrar no ar aqui na 95.7 FM. Eu, Marlon Fábio Martins, faço companhia para você até às 7. É isso mesmo, até às 7, sempre de segunda a sexta-feira, seguimos juntos, fazendo companhia, fazendo a trilha sonora do seu fim de tarde aqui na programação da sua Rádio Coração, recheado sempre com muita música, tá bom? E aí, me conta, tudo bem contigo? Tudo certo? Espero que sim, espero que continue sempre melhor ainda na programação da Rádio Coração, tá bom? Eu faço companhia pra você, você faz companhia pra mim, todos juntos seguimos aqui, juntos e firmes até às 7, com muito mais música pra você nesta quarta-feira, quarta-feira abençoada. Hoje, dia 23 de setembro, e hoje é dia dela também, né? Já deixo aqui os parabéns pra nossa diretora executiva aqui da Rádio Coração, nossa querida Elza, né? Grande abraço, parabéns para você, toda a felicidade do mundo é o que nós aqui do Coração.com desejamos para você, para nossa querida Elza, diretora executiva aqui da nossa Rádio Coração, tá certo? Grande abraço, repleto de toda a paz, de todo bem, tá bom? Extensivo também, claro, a você, ouvinte aí, curtindo a sintonia, onde quer que esteja, você já sabe, até às 7, seguimos juntos com muito mais música, primeiro de hoje, vamos com ele, Thiago York e ela, Maria Gadu, música inédita,

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2: 5:25. 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
1: 5:29.
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0: Muito bem, é isso, é o programa Coração.com no ar aqui contigo na sua Rádio Coração. Seguimos juntos aqui fazendo companhia pra você até às 7, viu? Um prazer enorme ter você conosco aqui na sintonia. O programa traz música, mas também traz, a partir de agora, aquele momento todo especial aguardado aqui na programação com ele, o Ezequiel Dalpozo, deixando uma mensagem, uma reflexão para todos nós. Vem aí o quadro Despertar é para o Amor.
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0: consegue encontrar as respostas que eu preciso.
1: Olá, meu amigo, olá, minha amiga ouvinte. É uma alegria falar com você mais uma vez. Eu desejo paz e luz para a tua vida. Eu gostaria de falar sobre a alegria. O Papa Francisco escreveu um documento com o título A Alegria do Evangelho. É importante pensar na alegria. O grande risco do mundo atual, com as ofertas de consumo que ele tem, é a tristeza individualista que brota do coração comodista e mesquinho, da busca desordenada de prazeres superficiais e da consciência isolada. Isso diz o Papa. Quando a nossa vida, a vida interior, se fecha nos próprios interesses, deixa de haver espaço para os outros. Já não se ouve e não se vê a necessidade dos outros, não se ouve a voz de Deus, não se goza da doce alegria do amor e nem se manifesta entusiasmo na vida e alegria em fazer o bem e semear paz. Esse risco de ficar triste atinge a todas as pessoas, também aquelas que acreditam. Muitos caem nesse risco, transformam-se em pessoas queixosas, amargas, tristes e sem vida. Esta não é a escolha de uma vida digna e plena, nem a vontade de Deus para cada um de nós. Deus não quer que nós estejamos assim tristes. Não é essa a vida de quem acredita em Deus. Por isso, todos nós somos convidados a nos renovar na busca de Deus, na busca do amor e também

fazendo um encontro pessoal com Jesus Cristo. Isso motiva o Papa. Não há motivo para alguém poder pensar que esse convite não lhe diz respeito, já que, da alegria trazida pelo Senhor, ninguém é excluído. Jesus Cristo quer que todos nós sejamos felizes. Por isso nós não perdemos nada em abrirmos o coração para Ele. Sobremaneira neste tempo que antecede o Natal, que nós possamos nos renovar na alegria, no entusiasmo, na busca do bem e da verdade. Sejamos pessoas iluminadas.

0: Deus te abençoe. Em nome do Pai, do Filho e do Espírito Santo. Amém.
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2: Muito bem, é isso, tá aí mais um Despertar por Amor com ele, Padre Ezequiel Dal Pozzo, deixando uma mensagem, uma reflexão para nós aqui curtindo a sintonia. O programa Coração.com segue, vamos juntos aí com muito mais música popular brasileira e internacional para você curtir conosco até às 7, vamos juntos.

0: Muito bem, é isso. Vamos fechando aqui mais um bloco musical. É o programa Coração.com. Seguimos juntos até às 7. Vamos aí para um rápido intervalo. Daqui a pouquinho temos a oração mariana do Ângelus, às 6 horas, aqui na programação da Rádio Coração. Terminando o Ângelus, retornamos trazendo muito mais música para você, curtindo o Coração.com até às 7.
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3: 5:56.
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6: 6 horas.
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O anjo do Senhor anunciou a Maria, e ela concebeu do Espírito Santo. Ave Maria, cheia de graça, o Senhor é convosco. Bendita sois vós entre as mulheres, e bendito é o fruto do vosso ventre, Jesus. Santa Maria, Mãe de Deus, rogai por nós, pecadores, agora e na hora de nossa morte.

serva do Senhor, faça-se em mim segundo a vossa palavra. Ave Maria, cheia de graça, o Senhor é convosco. Bendita sois vós entre as mulheres, e bendito é o fruto do vosso ventre, Jesus. Santa Maria, Mãe de Deus, rogai por nós, pecadores, agora e na hora de nossa morte.

Verbo divino se fez carne e habitou entre nós. Ave Maria, cheia de graça, o Senhor é convosco. Bendita sois vós entre as mulheres, e bendito é o fruto do vosso ventre, Jesus. Santa Maria, Mãe de Deus, rogai por nós, pecadores, agora e na hora de nossa morte. Amém. Rogai por nós, Santa Mãe de Deus, para que sejamos dignos das promessas de Cristo.

0: Oremos. Infundi, Senhor, nós vos pedimos, a vossa graça em nossas almas, para que nós, que pela anunciação do anjo, conhecemos a encarnação do Cristo, vosso Filho, pela sua paixão e morte na cruz, sejamos conduzidos à glória da ressurreição. Pelo mesmo Cristo, Senhor nosso. Amém.
1: Receba agora a bênção do Papa Leão XIV.
2: Sit nomen Domini benedictum. Adiutorium nostrum in nomine Domini. Benedicat vos omnipotens Deus, Pater et Filius,

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Muito bem, vamos retornando aqui ao programa Coração.com. Acabamos de rezar o Ângelus na programação da Rádio Coração. Seguimos então com muito mais música pra você, viu? Um grande abraço, seja você sempre muito bem-vindo, onde quer que se encontre, nos sítios, nas chacras, nas fazendas, nos assentamentos, nas cidades vizinhas, também, claro, na internet, via aplicativo. Muita gente aí rodando a nossa região da Grande Dourados, Itaporã, trabalhando, curtindo Coração.com, os amigos taxistas, motoristas de aplicativo, você na rodagem, um grande abraço, sinta-se à vontade, viu? Até às 7, vamos juntos aqui na programação, seguimos com muito mais música pra você, curtindo Coração.com, até às 7.

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2: 6:25.
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9: 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Porque só ela possui Jesus sacramentado, que é o verdadeiro príncipe da paz. Padre Pio.

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2: Muito bem, ao coração.com, aqui no seu início de noite, seguimos juntos fazendo a trilha sonora da programação aqui da Rádio Coração até às 7, tá bom? E claro, você é o nosso convidado, vamos juntos com muito mais música pra você curtir.

Muito bem, é isso, né, gente? Essa foi a nossa última canção, fechando aqui o nosso último bloco musical do programa Coração.com de hoje, quarta-feira. A programação da Rádio Coração segue, daqui a pouquinho temos a Voz do Brasil às 7 da noite. Hoje é quarta-feira, hoje é dia dele, Silva Júnior e amigos, notícias aí sobre o mundo do esporte da nossa região aqui para você curtir e acompanhar, tá bom? Continue conosco, fique aí com mais uma última canção. Te vejo amanhã em mais um Coração.com, seu bom Deus, seu Henrique.

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6: 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Salmo 119, Catecismo da Igreja Católica. 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

0: Brasil. As notícias do governo federal que movimentaram o país no dia de hoje.
1: Olá, boa noite.
2: Boa noite para você que nos acompanha em todo o país.
1: Quarta-feira, 23 de setembro de 2026.
2: Vamos aos destaques do dia.
1: Sancionada lei que aumenta a pena para furto e roubo de combustíveis.
2: Norma também endurece a punição para quem compra, transporta ou vende combustível de origem criminosa.
1: E tem início a operação carga pesada com foco em aumentos abusivos. Luana Karen.
3: Agência Nacional do Petróleo já aplicou mais de 200 milhões de reais em multa a distribuidoras por cobrança abusiva.
2: E o Brasil ultrapassou os 30 milhões de empregadores e trabalhadores por conta de empregados e trabalhadores por conta própria em 2025.
1: O índice passou de 24% em 2012 para 35% segundo o IBGE. Gabriela Noronha.
4: A região sul liderou a formalização e atingiu índice de 47% em 2025, seguida pelo centro-oeste e pelo sudeste.
2: Transporte aéreo.
1: Mais de 88 milhões de passageiros viajaram em voos domésticos e internacionais de janeiro a agosto.
2: Número é 4,7% superior ao registrado no mesmo período do ano passado.
1: E novas regras ampliam os direitos à informação dos passageiros. Thaís de Araújo.
5: O consumidor deverá ser informado já na compra da passagem de que o voo pode sofrer alterações por condições meteorológicas, requisitos de segurança ou outros fatores.
2: Hoje na apresentação da Voz do Brasil, eu, Mariana Jungmann e Luciano Seixas.
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2: Foi sancionada a lei que aumenta penas para furto e roubo de combustíveis.
1: Além de endurecer penas contra ilícitos já existentes, o dispositivo também tipifica novos crimes.
2: E para saber os detalhes, nós conversamos agora ao vivo com a repórter Luana Karen, que apurou tudo. Boa noite, Luana.
3: Boa noite, Mariana, Luciano. Boa noite também aos ouvintes da Voz do Brasil. A nova lei alcança crimes cometidos desde os locais de produção e armazenamento até o transporte de combustível furtado ou roubado, incluindo o transporte por dutos, terminais e veículos de qualquer espécie. A norma cria pena específica de reclusão de 4 a 10 anos e multa para o furto de petróleo e derivados, gás natural, álcool etílico hidratado, biocombustíveis e óleos lubrificantes.
1: E de acordo com esse novo dispositivo, a venda de combustível proveniente de crime é considerada crime também, né, Luana?
3: É isso aí, Luciano. Quando o agente tiver conhecimento da origem criminosa do insumo, a pena pode chegar a 8 anos de reclusão e multa. A norma também prevê a interdição do

0: estabelecimento, a alienação antecipada de bens apreendidos e, após a condenação, a perda do cargo, função ou emprego público. O secretário nacional de segurança pública, Chico Lucas, explica que a nova legislação, além de penalizar um crime contra a ordem econômica, combate um problema que pode até afetar a saúde pública.
1: Quando nós aumentamos uma pena como essa, a gente está enfrentando sobre todos os eixos, né? Esses combustíveis que eram furtados ou roubados, a comercialização deles, por vezes, era feita de maneira fracionada em lugares com pouca segurança. Isso trazia um risco para a vizinhança e também um risco ambiental, né? Porque combustível pode pegar fogo, destruir uma casa, uma comunidade. Então, esse aspecto também tem que ser levado em consideração no que diz respeito ao aumento da pena.
2: Agora, Luana, essa semana também a Secretaria Nacional do Consumidor se reuniu com 140 representantes, né, de PROCONs para alinhar uma ação de fiscalização do mercado de combustíveis. Como é que vai funcionar esse trabalho?
0: Olha, Mariana, o encontro marcou o início da Operação Carga Pesada, de âmbito nacional, que tem como foco a apuração de possíveis aumentos abusivos na comercialização de combustíveis líquidos. Os PROCONs poderão compartilhar informações, documentos e resultados das fiscalizações, além de organizar ações conjuntas. A reunião foi convocada após a Agência Nacional de Petróleo, Gás Natural e Biocombustíveis ter recebido cerca de 330 denúncias relacionadas a aumentos abusivos de preços. De acordo com o secretário Nacional do Consumidor, Ricardo Morichita, já foram instaurados 70 processos administrativos contra postos de combustíveis. Morichita explica que o problema está no aumento da margem de lucro desses estabelecimentos.
3: Qual é o problema? É num momento de guerra em que o governo tem programas de subvenção, quer dizer, ele faz pagamento direto para auxiliar a compra desse combustível, tem a desoneração de impostos, ou seja, a sociedade brasileira contribui com esse processo e, absolutamente, num momento tão delicado do cenário global, com o aumento do preço do petróleo, não é o momento para o aumento da margem de lucro desses postos. Isso configura uma prática abusiva prevista no Código de Defesa do Consumidor.
0: Os estabelecimentos têm 20 dias para apresentar defesa e os processos seguirão os procedimentos administrativos previstos na legislação.
4: Luana, você mencionou agora há pouco sobre denúncias recebidas pela ANP. Como é que está sendo a atuação da agência?
0: Luciano, a ANP tem aplicado multas a essas distribuidoras que já superam os 200 milhões de reais. As penalidades resultam de decisões em primeira instância e as empresas ainda podem recorrer. Em algum dos casos julgados, a agência apurou que as margens brutas das distribuidoras aumentaram mais de 1.350%.
2: Nossa, e tem algo que os consumidores possam fazer, Luana, para ajudar nesse controle do aumento abusivo do preço dos combustíveis?
0: Com certeza, Mariana. Além de registrar a queixa aos PROCONs estaduais e municipais, o contato sobre possíveis irregularidades no mercado de combustíveis pode ser feito diretamente com a ANP, tanto pelos canais digitais da agência quanto por telefone. O número é 0800 970 0267. Luciane e Mariana.
4: Obrigado, Luana Karen, pelas informações ao vivo aqui na Voz do Brasil.
2: Aumentou o número de brasileiros com CNPJ, o Cadastro Nacional de Pessoas Jurídicas.
4: Segundo o IBGE, esse percentual aumentou 11% de 2012 a 2025, alcançando 35%.
2: E as mulheres estão buscando mais a formalização para tocar seus negócios.
5: O aumento na formalização entre as pessoas que trabalham por conta própria foi apontado pelo IBGE em dados divulgados nesta quarta-feira. Em 2025, o contingente de empregadores e trabalhadores por conta própria no Brasil somou quase 31 milhões de pessoas. O percentual de formalização com CNPJ, o Cadastro Nacional da Pessoa Jurídica, chegou a 35%, frente a 24% em 2012. De acordo com o analista do IBGE, William Kratochiwil, a formalização está associada ao nível de escolaridade.
6: Percebe-se claramente um aumento da formalização juntamente com o aumento da escolaridade desses trabalhadores. Por exemplo, os trabalhadores

0: trabalhadores com ensino superior que trabalham por conta própria, mais da metade deles tem o seu registro no Cadastro Nacional de Pessoa Jurídica. Ao passo que, quando observamos os empregadores, ou seja, aqueles que têm um trabalho com uma empresa mais robusta, eles possuem um nível de formalização muito superior já para aqueles com um nível de instrução mais baixo.
1: Ainda segundo os dados do IBGE, as mulheres têm índice de formalização maior, com cerca de 37% para elas, contra pouco mais de 34% dos homens. A Roseli Ferreira, que é microempreendedora individual, faz parte desta estatística. Ela trabalha na produção de biojoias sustentáveis em Brasília e fala sobre os benefícios da formalização.
2: Né, muitas pessoas acham que é só gasto? Não. Há benefícios, muito benefícios, né? Em ser um MEI, né? Em relação a você estar precisando de um empréstimo, você pode contar várias portas.
1: O regime de MEI, microempreendedor individual, permite que trabalhadores autônomos tenham um registro de CNPJ, emitam notas fiscais e assegurem direitos previdenciários, como aposentadoria, auxílio-doença e licença-maternidade. A contrapartida é o pagamento de uma guia mensal unificada de tributos. O presidente do SEBRAE, Rodrigo Soares, diz que a formalização aumenta os lucros de quem empreende.
3: Ele tem a possibilidade de triplicar o seu faturamento. Por quê? Porque, primeiro, ele vai ter acesso ao crédito e possibilidade de escalar e ampliar as suas vendas, o seu pequeno negócio. Segundo, abre-se para ele a possibilidade também de vender para grandes empresas, para outras empresas, porque elas exigem a nota fiscal.
1: A região sul liderou a formalização e atingiu índice de 47% em 2025, seguida pelo centro-oeste e pelo sudeste. Reportagem Gabriela Noronha.
4: O transporte aéreo brasileiro registra crescimento nos primeiros 8 meses do ano.
5: De janeiro a agosto, quase 89 milhões de passageiros voaram dentro e fora do país, uma alta de 4,7% em relação ao mesmo período do ano passado.
6: De janeiro a agosto deste ano, 88 milhões e 600 mil passageiros foram transportados em voos domésticos e internacionais. As viagens por dentro do país, ou seja, o mercado doméstico, concentrou parte dessa movimentação, com 68 milhões de pessoas. Só em agosto foram 11 milhões e meio de passageiros, sendo 8 milhões e 900 mil em voos internos. O ministro de Portos e Aeroportos, Tomé Franca, detalha o que significam esses números.
7: E o que esses números mostram pra gente? Que a aviação brasileira está crescendo, que mais gente está viajando de avião e, claro, que precisamos continuar investindo para que esta curva de crescimento continue avançando nos próximos anos.
6: O transporte de cargas acompanhou o ritmo de expansão do setor. Em agosto, foram transportadas 121.500 toneladas de mercadorias. De janeiro a agosto, o transporte aéreo acumulou 922.500 toneladas de cargas. Os dados fazem parte do relatório de demanda da oferta da Agência Nacional de Aviação Civil, ANAC, divulgado todo mês. O levantamento reúne informações sobre a movimentação de passageiros e cargas e sobre a demanda e a oferta dos mercados domésticos e internacional. Reportagem Cleide Lopes.
4: E quem vai viajar de avião nos próximos meses precisa ficar atento às novas regras para casos de atraso, cancelamento ou interrupção de voos.
5: A ANAC, Agência Nacional de Aviação Civil, atualizou as informações que as companhias aéreas devem fornecer aos passageiros.
8: A Agência Nacional de Aviação Civil atualizou as regras para transporte aéreo de passageiros. Com a mudança, o consumidor deverá ser informado já na compra da passagem de que o voo pode sofrer alterações por condições meteorológicas, requisitos de segurança ou outros fatores. Em caso de imprevisto, a empresa deverá comunicar o passageiro por canais digitais, informar a previsão de partida, as opções de reacomodação e como acessar a assistência material. Os direitos à alimentação, hospedagem e transporte.

0: transporte continuam valendo. Depois de 2 horas de espera, a companhia deve oferecer alimentação. Se a espera ultrapassar 4 horas e houver necessidade de pernoite, também devem ser oferecidos hospedagem e transporte de ida e volta. Em situações excepcionais, quando a empresa não conseguir fornecer diretamente a assistência, o passageiro poderá ter despesas necessárias e razoáveis reembolsadas, mediante comprovação dos gastos. O pagamento deve ser feito em até 7 dias. As novas regras passam a valer em até 30 dias e, em caso de problema, o passageiro deve procurar primeiro a companhia aérea. Se não resolver, pode registrar reclamação na plataforma ANAC Passageiro, no endereço gov.br/ANAC. Com locução de Thaís de Araújo, reportagem Pablo Mundim.
1: A publicidade em ambiente digital ganha novas regras para proteger o consumidor de conteúdos publicitários enganosos, abusivos ou fraudulentos.
2: É o que prevê portaria publicada hoje pelo Ministério da Justiça e Segurança Pública, em conjunto com a Secretaria de Comunicação Social da Presidência da República.
1: A portaria estabelece regras para anúncios impulsionados, ou seja, aqueles que são patrocinados e veiculados por redes sociais e outras plataformas que hospedem conteúdo de terceiros.
2: Na prática, as plataformas com mais de 1 milhão de usuários ativos serão obrigadas a manter um repositório público para que a população consiga pesquisar quem pagou pelo anúncio, quanto foi gasto, o público-alvo, o número estimado de destinatários alcançados e outras informações.
1: E os provedores deverão manter essas informações por pelo menos 1 ano após a veiculação.
2: De mulheres pode começar de um jeito que parece inofensivo, uma promessa de emprego, de uma vida melhor ou até de ajuda financeira.
1: Por isso é importante ficar de olho e desconfiar de situações suspeitas.
2: Hoje, 23 de setembro, é o Dia Internacional contra a Exploração Sexual e o Tráfico de Mulheres e Crianças. Data para reforçar a prevenção e lembrar que qualquer pessoa pode ajudar denunciando.
3: O tráfico humano é um crime que viola os direitos humanos e afeta a dignidade das pessoas, atingindo de forma desproporcional mulheres e meninas, em especial para fins de exploração sexual e trabalho análogo à escravidão. Esse crime tem se tornado uma ameaça global, já que as redes criminosas estão cada vez mais sofisticadas com o uso da internet e ferramentas tecnológicas, estruturas que ultrapassam fronteiras, como explica Anitta Cunha Monteiro, coordenadora geral de prevenção à violência contra as mulheres do Ministério das Mulheres.
4: Quando chega naquela situação de total vulnerabilidade, não consegue sair facilmente para nem perceber que de fato estão numa situação que é considerada crime.
3: No último ano, a Unidade Nacional de Enfrentamento do Tráfico Internacional de Pessoas e do Contrabando de Imigrantes atuou em mais de 1.100 processos judiciais. 216 pessoas foram denunciadas à justiça. Desse total, 79 pessoas respondem por tráfico internacional de seres humanos e em casos que envolvem quase 300 vítimas identificadas. A Coordenadora Geral de Enfrentamento ao Tráfico de Pessoas e Contrabando de Imigrantes do Ministério da Justiça e Segurança Pública, Marina Bernardes, faz um alerta para que as pessoas não sejam vítimas.
5: A principal ferramenta é informação. É receber uma proposta que parece muito boa para ser verdade, que você não tem muita informação ali das condições de trabalho, ou que oferecem pagar tudo, as passagens, hospedagem, buscar, checar as fontes, desconfiar se essas promessas vêm, principalmente por redes sociais, que hoje é o principal meio, né?
3: O dia 23 de setembro foi instituído pela Organização das Nações Unidas como o Dia Internacional contra a Exploração Sexual e o Tráfico de Mulheres e Crianças. A porta de entrada para denunciar o crime são os disques 100 e 180. Com locução de Edinaldo Júnior, reportagem Cleide Lopes.
1: Vítimas de violência passam a contar com um protocolo integrado de atendimento entre as áreas de segurança pública e saúde.
2: A medida, sancionada hoje, vale para mulheres, crianças, adolescentes e pessoas em situação de vulnerabilidade.
1: Pela nova lei, o primeiro atendimento deve ser feito por um profissional de segurança pública, que deve garantir o encaminhamento imediato da vítima para uma unidade pública de saúde e o registro da ocorrência.
2: Os profissionais de saúde e segurança deverão receber treinamento específico e periódico para oferecer um atendimento que evite a chamada revitimização, ou seja, que a pessoa tenha que passar novamente por situações de sofrimento ao relatar o que aconteceu.
1: O protocolo prevê ainda atendimento médico imediato e informações à vítima sobre

0: direitos e acesso a serviços especializados.
1: Para muita gente, a Libras, Língua Brasileira de Sinais, é a principal forma de se comunicar, estudar, trabalhar e ter acesso a serviços e direitos.
0: Por isso, garantir o uso da Libras também é garantir inclusão e autonomia para as pessoas surdas.
1: Atualmente, existem mais de 300 línguas de sinais em todo o mundo, utilizadas por cerca de 70 milhões de pessoas.
0: Hoje é o Dia Internacional das Línguas de Sinais, uma data que reforça a importância de uma comunicação que seja acessível a todos.
2: Você que está acompanhando A Voz do Brasil está entendendo tudo o que eu falo porque compartilhamos o mesmo idioma. Agora imagine uma comunidade inteira que se comunica com a mesma riqueza de detalhes, sentimentos e agilidade, mas usando o olhar, as mãos e as expressões do rosto em vez da voz. Isso é a Libras, a língua brasileira de sinais. Ela é reconhecida por lei e tem uma gramática própria, com regras de frases e estruturas tão complexas quanto o português. Mas você sabia que nem sempre esse tipo de linguagem foi aceita? Quem explica é Neide Lins, que trabalha como intérprete da língua brasileira de sinais aqui na Empresa Brasil de Comunicação.
3: Os surdos, eles foram durante muitos anos obrigados a oralizar, que é a falar mesmo sem estar escutando, né? Inclusive teve o Congresso de Milão em 1880, onde alguns estudiosos se reuniram para discutir a língua de sinais, e nesse congresso foi definido que a sinalização não deveria ser feita, deveria ser feita a oralização. E foi um retrocesso muito grande, né, para a comunidade surda, onde ela foi proibida de sinalizar. Inclusive, em vários casos, era utilizado, inclusive, amarrar as mãos dos surdos para que eles não sinalizassem durante o ensino.
2: Atualmente, existe a Política Nacional de Educação Bilíngue de Surdos, que busca promover a qualificação das redes de ensino em todo o país. O objetivo é garantir o direito de todos, como disse Marisa Dias Lima, coordenadora geral bilíngue da Educação Básica e Educação Superior no Ministério da Educação. Como ela é surda, vamos ouvi-la pela voz da intérprete Luciane Bresciani.
4: Essa política tem como objetivo qualificar e assegurar a oferta e também da educação bilíngue de surdos, garantindo o acesso à educação, pensando também a permanência dos indivíduos de uma educação de qualidade.
2: Segundo o Censo Escolar de 2024, há cerca de 60 mil matrículas de surdos na educação básica no país. Eles podem estudar em colégios bilíngues ou inclusivos. Nos bilíngues, os estudantes aprendem Libras como a língua principal. Já nas escolas inclusivas, o professor dá a aula e o intérprete faz a interpretação para o aluno surdo. Foi em uma unidade como essa que Alexandre Mastroianni estudou. Apesar das dificuldades, ele conta que a experiência foi interessante para ter contato com outros alunos. Vamos ouvir a entrevista de Alexandre na voz do repórter Edinaldo Júnior.
5: Lá dentro da escola pública tinham intérpretes e eu percebi que às vezes era complicado. Mas era muito bom ter intérprete, era positivo. Mas o problema principal para mim era o professor, porque o professor não dava muita atenção para os alunos com deficiência de forma geral. O professor era direto na fala, fala o tempo todo. Então, quem é ouvinte consegue. E às vezes o tradutor não conseguia acompanhar tudo.
2: A Política Nacional de Educação Bilíngue de Surdos prevê também ações de formação inicial e continuada para profissionais da educação, em articulação com as instituições federais de ensino e colaboração entre os entes federados. Reportagem Márcia Fernandes.
1: Em 2026, o Disque 100 registrou mais de 12 mil violações de direitos humanos contra pessoas com deficiência auditiva e surdez.
0: O Disque 100 oferece atendimento em Libras por videochamada.
1: E para facilitar a perícia médica, o INSS vai garantir a presença de intérpretes de Libras, a língua brasileira de sinais, para pessoas com deficiência auditiva que precisarem desse apoio.
6: Pessoas com deficiência que precisam passar por perícia médica do INSS agora têm direito à participação de intérpretes de língua brasileira de sinais, a Libras, quando esse recurso for necessário para garantir a comunicação. A medida está prevista em portaria do Ministério da Previdência Social, publicada nesta quarta-feira, dia 23 de setembro. O intérprete poderá acompanhar o atendimento presencialmente ou participar por videoconferência e outros recursos tecnológicos. Mesmo quando o segurado e o perito estiverem na mesma agência da Previdência Social, a interpretação poderá ocorrer à distância. De acordo com o INSS, a função do profissional é facilitar a comunicação entre a pessoa com deficiência e o perito, sem substituir a autonomia técnica do

0: médico na avaliação. A recusa injustificada ao recurso, quando necessário, poderá resultar na apuração de responsabilidade administrativa. A nova norma entrou em vigor na data de sua publicação e substitui uma portaria de 2022. Claudimário Carvalho, para a Voz do Brasil.
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2: Fique agora com o Minuto do TCU. Em seguida, as notícias do Poder Judiciário e do Congresso Nacional. Boa noite.
1: Boa noite para você. Até amanhã.
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5: O Tribunal de Contas da União avaliou as políticas de inclusão digital no Brasil e identificou problemas que dificultam o planejamento e a coordenação das ações. O levantamento mapeou mais de 400 iniciativas do governo federal, estados e municípios, além de ações da iniciativa privada e organizações da sociedade civil. Cerca de 86% das residências brasileiras têm acesso à internet. 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Também envolve a qualidade da conexão, o custo do serviço e a capacidade de usar as tecnologias. Em parceria com o IPEA, o Instituto de Pesquisa Econômica Aplicada, o Tribunal desenvolveu uma ferramenta que permite avaliar políticas e identificar riscos de exclusão digital. Saiba mais em tcu.gov.br.
4: 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Você vai ouvir agora notícias do Poder Judiciário.
6: Supremo decide que mães biológicas ou adotantes terão direito à licença maternidade remunerada.
7: STJ define que homem poderá voltar a conviver com animal de estimação após fim do relacionamento com a ex-companheira.
8: Sou Walter Lima.
7: Supremo Tribunal Federal assegura a todas as mães biológicas ou adotantes licença maternidade remunerada de 120 dias, prorrogável por mais 60, independentemente da natureza do vínculo trabalhista ou funcional.
8: A licença maternidade é um direito trabalhista que assegura às mulheres grávidas ou após o parto, ou ainda após a efetiva adoção, um período de afastamento do trabalho destinado para que elas se dediquem aos cuidados com o recém-nascido, à recuperação pós-parto e à formação e ao fortalecimento dos vínculos familiares com a criança adotada.
7: Homem poderá voltar a conviver com cadela de estimação após fim de relacionamento com ex-companheira.
8: Mas o Superior Tribunal de Justiça, o STJ, afastou a guarda compartilhada do PET. Fátima Uchoa.
9: Ao reformar decisão do Tribunal de Justiça do Distrito Federal que havia determinado a reintegração da posse do animal à tutora, o STJ reconheceu a posse conjunta e a divisão de despesas com o animal durante a relação e mesmo após o fim dela. Apesar de considerar possível estabelecer um sistema de custódia compartilhada do PET entre o ex-casal, o STJ afastou a aplicação da guarda compartilhada por entender que os animais são considerados bens, ainda que de natureza especial, como seres vivos e, portanto, não poderiam ser enquadrados nas regras do direito de família. O relator foi o desembargador convocado Luiz Carlos Gamboge.
7: Justiça determina a comprovação da origem de cassiterita ligada a garimpo na terra indígena Yanomami em Roraima.
8: A decisão é fruto da ação ajuizada pelo Ministério Público Federal, Lucas Lopes.
10: Na liminar, a justiça determinou que a empresa White Solder Metalurgia e Mineração Limitada e a Cooperativa de Produtores de Estanho do Brasil deixem de comprar, receber, registrar ou vender cassiterita sem documentos que comprovem a origem legal do minério. Além disso, ambas as empresas deverão apresentar à justiça em até 30 dias uma relação completa das compras do minério realizadas desde 2021. Em caso de descumprimento, será aplicada multa diária de R$50 mil para cada ré, além de multa diária de R$20 mil por atraso na entrega dos relatórios e periódicos, que deverão ser entregues.

0: entregues a cada 3 meses à Justiça e ao MPF.
1: O Tribunal Superior Eleitoral confirmou uma punição por impulsionamento de propaganda eleitoral negativa contra adversários políticos.
2: Nessa terça-feira, os ministros confirmaram decisão do Tribunal Regional Eleitoral do Rio Grande do Norte.

0: confirma a aplicação da multa de R$10.000 a Jaime Calado Pereira dos Santos e Flávio Henrique de Oliveira. Eleitos em 2024 aos cargos de prefeito e vice-prefeito de São Gonçalo do Amarante. Por maioria, o TSE reiterou o entendimento já consolidado da corte de que a propaganda eleitoral negativa na internet é proibida, tanto na pré-campanha quanto no período eleitoral, e que o impulsionamento de conteúdos com caráter negativo em plataformas como Facebook e Instagram gera a aplicação de multa.
1: A Justiça do Trabalho do Pará determinou o fim do assédio eleitoral a terceirizados em Santarém.
2: Eles tinham de apoiar nas próprias redes sociais um candidato a deputado estadual, Samantha Flor.
3: O Ministério Público do Trabalho denunciou uma servidora da Secretaria de Turismo do Pará, responsável pelos terceirizados que atuam no Centro de Convenções Sebastião Tapajós. Segundo o MPT, o apoio ao candidato teria sido associado à manutenção dos empregos. A Justiça do Trabalho do Pará proibiu a prática e a servidora foi afastada. O Estado foi multado em R$10.000, além de R$5.000 por trabalhador prejudicado.
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1: A você, uma boa noite.
2: Boa noite e até amanhã.
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1: Eu sou o Thiago Medeiros e esses são os destaques de hoje do Jornal do Senado, que começa agora. Senado lança pesquisa sobre violência contra a mulher com deficiência. Comissão analisa a criação de política de incentivos à fabricação de motores. Jaime Bagatto lhe propõe auditoria e audiência pública sobre edital de concessão na BR-364. Boa noite. Uma pesquisa inédita sobre a violência contra a mulher com deficiência foi apresentada na Comissão de Direitos Humanos. Repórter Patrícia Oliveira.
2: Os resultados da pesquisa do Data Senado mostram que 60% das brasileiras com deficiência sofreram alguma agressão antes dos 30 anos. Em 65% dos casos, o agressor é o marido ou companheiro. Quase a metade das mulheres com deficiência estão mais vulneráveis à violência patrimonial. E 39% sofreram violência sexual, seguida de agressões físicas, morais e psicológicas. A senadora Mara Gabrilli, do PSD de São Paulo, apresentou proposta para garantir prioridade para mulheres com deficiência vítimas de violência nas contratações públicas de serviços. A ideia é oferecer mais autonomia para essas mulheres que são muito dependentes do agressor. E 83% delas não denunciam a agressão.
3: A independência econômica, as redes de apoio e relações sociais das mulheres com deficiência ficam gravemente comprometidas. Isso faz com que meninas e mulheres com deficiência estejam expostas a maiores riscos de sofrer violência.
2: A pesquisa também revelou que apenas 31% das vítimas com deficiência

0: deficiência buscaram uma delegacia especializada e 19% delas tiveram a medida protetiva descumprida pelo agressor.
1: O projeto que cria a política de incentivo à fabricação de motores pode ser votado na Comissão de Infraestrutura. O objetivo é a substituição de importações e estímulos para o desenvolvimento de tecnologias sustentáveis no país. Repórter César Mendes.
2: A proposta prevê linhas de crédito específicas e condições favoráveis para empresas que fabricam motores e seus componentes. O objetivo é fortalecer a indústria nacional, reduzir a dependência de produtos importados e estimular a inovação tecnológica voltada a motores de veículos elétricos, híbridos e movidos a biocombustíveis. Relator, o senador Laércio Oliveira, do Progressistas de Sergipe, elogiou a previsão de estímulos para a instalação de unidades produtivas em regiões menos industrializadas do país.
3: Merece destaque a preocupação da proposição com o desenvolvimento regional e com a desconcentração econômica.
2: O texto estabelece também ações de capacitação profissional em áreas como engenharia, manufatura avançada e gestão da produção industrial.
1: O edital de concessão na BR-364 pode ser tema de auditoria e audiência pública. São 887 quilômetros entre as cidades de Cuiabá, capital matogrossense, e Vilhena, em Rondônia. Repórter Pedro Pincer.
4: O senador Jaime Bagatoli, do PL de Rondônia, apresentou um requerimento que solicita uma audiência pública para discutir os termos técnicos e regulatórios, além da viabilidade econômico-financeira de um edital de concessão da Rota Agrocentral. O edital, aprovado pela Agência Nacional de Transportes Terrestres no último dia 3, prevê um leilão em 17 de dezembro. A concessão abrange 887 quilômetros de trechos das rodovias entre as cidades de Cuiabá, capital matogrossense, e Vilhena, em Rondônia. O requerimento questiona a proporção entre as tarifas e as melhorias previstas.
5: Uma região tão distante, tão longe dos grandes centros consumidores. Vamos barrar essa concessão. Não podemos deixar que esse custo seja árduo sobre a população do norte do Brasil, sendo uma única rodovia federal saindo de Cuiabá até o Rio Branco do Acre.
4: O senador também apresentou um requerimento que solicita ao Tribunal de Contas da União uma auditoria sobre o processo licitatório do edital de concessão.
1: Uma nova ligação entre Brasil e Paraguai faz parte do caminho que pretende aproximar o centro-oeste brasileiro dos portos do Oceano Pacífico. A ponte entre Porto Murtinho, em Mato Grosso do Sul, e Carmelo Peralta, no Paraguai, agora tem nome oficial. A estrutura integra a Rota Bioceânica, corredor que pretende reduzir tempo e custos no transporte de mercadorias até a Ásia. Repórter Henrique Nascimento.
6: Uma nova ligação entre o Brasil e o Paraguai passa a levar o nome de um dos defensores da integração entre os dois países. A ponte Heitor Miranda dos Santos liga Porto Murtinho, em Mato Grosso do Sul, a Carmelo Peralta, no Paraguai, e integra a Rota Bioceânica. O projeto, que deu origem à lei, foi relatado no Senado por Nelsinho Trade, do PSD de Mato Grosso do Sul. Ele destacou que a Rota Bioceânica pode diminuir a distância percorrida pelas exportações destinadas ao mercado asiático.
7: Você vai economizar 14 dias de viagem, 8 mil quilômetros marítimos a menos, redução de até 40% no frete. Dos produtos que sairão desses países, Brasil, Paraguai, Argentina e Chile, para ir até o continente asiático.
6: A ponte está em fase final de construção e a previsão é que seja inaugurada até o próximo ano.
1: Nova lei publicada hoje determina que órgãos de saúde e de segurança devem contar com protocolo integrado para atender vítimas de estupro e outras formas de violência física contra mulheres, crianças, adolescentes e pessoas em situação de vulnerabilidade. O texto estabelece regras para o acolhimento, atendimento médico, preservação de provas e realização de perícias, além de medidas para evitar a revitimização quando a vítima é exposta a novo sofrimento ou constrangimento ao buscar ajuda na saúde, polícia ou justiça. O relator do projeto que deu origem à lei foi o senador Jaime Campos, do União de Mato Grosso. Ele argumenta que as regras unificadas contribuem para um atendimento mais humanizado

0: e tornam mais efetivo o dever do Estado de proteger pessoas em situação de vulnerabilidade.
1: A integração entre os diversos órgãos envolvidos favorece maior celeridade e eficiência na atuação estatal, com reflexos positivos na prevenção da impunidade e na proteção das vítimas.
0: Também foi publicada no Diário Oficial da União a lei que concede o título de capital nacional do basquete ao município de Franca, em São Paulo. A proposta que originou a lei foi relatada pelo senador astronauta Marcos Pontes, do PL de São Paulo. Ele observou que Franca é reconhecida pela relação histórica com o basquete, desde a década de 1940, quando a modalidade passou a fazer parte da identidade local. O parlamentar acrescentou ainda que o basquete não se limita apenas ao esporte, mas mobiliza a cultura, a economia e até a geração de empregos locais.
2: Mais do que tradição esportiva, o basquete de Franca configura verdadeiro patrimônio cultural e econômico. O esporte mobiliza escolas, projetos nacionais, categorias de base, academias, estabelecimentos de comércio, gerando empregos diretos e indiretos e fomentando o turismo esportivo.
3: Eleições 2026.
0: Eleitor que não puder votar no dia da eleição pode justificar a ausência para evitar punições da Justiça Eleitoral. Essa justificativa pode ser feita presencialmente ou pelo celular no aplicativo e-título. Repórter Márcio Maturana.
4: Como muitos brasileiros, a militar do Exército Andréia Pereira Cerdeira não vai estar perto da sua sessão eleitoral no dia 4 de outubro. Isso já aconteceu outras vezes, mas neste ano Andréia acredita que vai ser mais simples justificar a ausência.
5: Nas vezes anteriores eu tive que ir até uma sessão para fazer a justificativa, mas agora tem, assim, tá um pouquinho mais fácil, a gente consegue fazer isso pelo aplicativo, então evita que a gente tenha que se locomover, né, sair no dia da eleição, procurar um lugar que possa fazer a justificativa.
4: Quem preferir justificar presencialmente pode levar um documento com foto até uma mesa receptora de justificativa em locais divulgados pelos cartórios eleitorais. A punição por faltar e não justificar é multa de até R$3,51. Enquanto ela não for paga, o cidadão fica impedido de emitir passaporte, carteira de identidade e inscrever-se em concurso público.
0: Com trabalhos técnicos de Eliseu Caires, o Jornal do Senado fica por aqui. Acompanhe agora as notícias da Câmara dos Deputados. Boa noite.
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6: Câmara analisa obrigatoriedade de telhados verdes em edifícios públicos.
7: Projeto prevê punição para criminoso que expulsar morador de sua casa.
6: Comissão de Educação aprova a proposta que visa reduzir a evasão escolar.
7: Boa noite. Avança na Câmara o projeto de lei que cria uma política nacional de combate à evasão escolar. A reportagem é de Maria Neves.
8: A Comissão de Educação da Câmara dos Deputados aprovou o projeto que institui a Política Nacional de Educação e Combate à Evasão Escolar. Como explica o autor, deputado Amon Mandel, do Republicanos do Amazonas, o objetivo da política é garantir a permanência dos estudantes no ensino básico por meio de ações integradas da União, dos estados e dos municípios. A proposta determina que o Ministério da Educação será responsável por coordenar a política e deverá criar mecanismos para identificar o risco de evasão e abandono escolar. Dentre os principais fatores que contribuem para a evasão, cita frequência irregular à escola, histórico de repetência e situação de vulnerabilidade social. De acordo com o relator na Comissão de Educação, deputado Tarcísio Mota, do PSOL do Rio de Janeiro, essas medidas são importantes principalmente para as populações mais vulneráveis.
9: A gente tem, infelizmente, ainda muitas crianças e jovens que estão fora da escola ou estão fora da idade correta na escola. Portanto, a criação de um programa nacional de enfrentamento à evasão escolar é decisivo. Que o governo da União preste assistência técnica e financeira, estabeleça diretrizes, regras, acompanhamento e monitoramento monitoramento. A gente espera que dessa forma as famílias brasileiras tenham condições de que as crianças, jovens e adultos estejam na

0: escola.
1: Ainda de acordo com o projeto, sempre que identificar algum risco de abandono escolar, o sistema de ensino deverá promover a busca ativa do aluno. Esse trabalho poderá ser feito em parceria com conselhos tutelares e a rede de assistência social e deverá incluir visitas domiciliares e notificação dos responsáveis em até 5 dias úteis depois da identificação da ausência prolongada do estudante da sala de aula. A proposta prevê também que sempre que detectado risco de evasão, a instituição deve adotar um plano individualizado de atendimento ao aluno. O apoio deverá contar com ações como atendimento pedagógico suplementar, reforço escolar e encaminhamento a programas de transferência de renda e proteção social. O projeto estabelece ainda que a União deverá prestar assistência técnica e financeira a estados e municípios. Para isso, terá de priorizar aqueles com maiores índices de evasão e repetência, menor índice de desenvolvimento da educação básica, populações em situação de vulnerabilidade social e localização em regiões remotas, especialmente no Norte e no Nordeste. A proposta que institui a Política Nacional de Educação e Combate à Evasão Escolar ainda será analisada pelas Comissões de Finanças e Tributação e de Constituição e Justiça. Se aprovada nas duas, poderá seguir para análise do Senado. Da Rádio Câmara de Brasília, Maria Neves.
2: Educação.
3: Projeto de Júnior Mano, do PSB do Ceará, cria um programa com condições excepcionais de renegociação de débitos do FIES. Segundo o deputado, o objetivo é permitir que estudantes com contratos firmados entre 2012 e 2017 possam também renegociar suas dívidas.
4: A proposta de Júnior Mano prevê descontos de até 100% sobre encargos, abatimentos para pagamentos à vista, parcelamento em até 180 vezes e a suspensão temporária de cobranças judiciais. O texto estabelece ainda reduções adicionais para profissionais da educação, saúde, segurança e assistência social.
2: Cultura.
3: A instituição de regras de transparência para o financiamento público de eventos e shows é o objetivo de projeto de Miguel Ângelo, do PT de Minas Gerais. Pela proposta, a contratação de artistas exigiria detalhamento dos valores e comprovação de que o gasto não vai prejudicar áreas essenciais como saúde e educação.
4: Miguel Ângelo esclarece que o texto não estabelece teto de gastos ou interferência na escolha das atrações, focando apenas na prestação de contas. A medida obrigaria também a divulgação detalhada de cachês, custos logísticos e fontes de custeio nos portais oficiais de transparência.
2: Direitos Humanos.
3: A Câmara aprovou um projeto que proíbe condomínios de multar pessoas com deficiência por perturbação de sossego. A repórter Paula Bittar explica quando a medida se aplica.
5: A Comissão de Constituição e Justiça da Câmara aprovou um projeto que proíbe condomínios de aplicar multa por perturbação do sossego a pessoas com deficiência. A medida é válida apenas para os casos de comportamentos relacionados diretamente à deficiência da pessoa. O texto insere no Estatuto da Pessoa com Deficiência o dever dos condomínios de garantir o tratamento compatível à deficiência do morador, bem como de promover o equilíbrio entre o direito à moradia e a harmonia coletiva. A proposta que proíbe condomínios de aplicar multa por perturbação do sossego a pessoas com deficiência segue agora para o Senado Federal. Da Rádio Câmara, de Brasília, Paula Bittar.
4: Proposta que estabelece recursos mínimos para o Sistema Único de Assistência Social contou com voto favorável de Tiririca, do PSD de São Paulo. O projeto vincula parte da receita corrente líquida da União, dos Estados, do Distrito Federal e dos municípios ao financiamento do SUAS.
3: Pelo texto aprovado na Câmara com o apoio de Tiririca, o percentual mínimo começa em 0,3% no primeiro ano após a publicação e chega a 1% no quarto ano de implementação. A medida busca dar continuidade ao financiamento dos serviços de proteção social.
2: Segurança Pública.
4: Projeto em debate na Câmara quer a punição para criminosos que expulsam moradores.

0: de suas casas. A repórter Mônica Tati explica.
1: Proposta em debate na Câmara dos Deputados quer transformar em crime a prática de expulsar moradores de suas residências mediante violência. O projeto também prevê punições para quem coagir moradores a colaborar com atividades criminosas, impor cobranças ilegais a comerciantes ou famílias, ou utilizar o monitoramento eletrônico clandestino. Segundo o autor, deputado Capitão Alden, do PL da Bahia, o objetivo é impedir que facções criminosas ou grupos armados dominem grandes áreas através do terror e da violência contra moradores e comerciantes. O Código Penal já prevê os crimes de ameaça, constrangimento ilegal e esbulho possessório, mas nenhum desses dispositivos reflete a gravidade da expulsão de moradores, segundo o Capitão Alden.
2: Famílias inteiras são expulsas de suas próprias casas sob ameaça de morte. Muitas vezes porque se recusaram a colaborar com criminosos, porque possuem parentes policiais ou porque estes parentes pertencem a uma outra facção rival ou simplesmente porque o tráfico decidiu tomar aquele imóvel. Na prática, essas organizações criminosas passaram a exercer um poder paralelo, dominando territórios, confiscando imóveis e impondo regras pela força.
1: Pelo projeto, o crime de expulsão de moradores por meio de violência, grave ameaça ou intimidação praticada por organizações criminosas será punido com reclusão de 8 a 12 anos e multa. Será enquadrado no mesmo crime quem pichar ou sinalizar imóvel com ordens de desocupação, participar de ordens de expulsão, destruir ou invadir imóveis para coagir moradores a sair, obrigar pessoas a praticar atos ilícitos, exigir o pagamento de taxas de moradores ou comerciantes e instalar e operar clandestinamente sistemas de vigilância eletrônica. A pena poderá ser aumentada em 1/3 se a vítima for pessoa idosa, criança, pessoa com deficiência ou mulher chefe de família. O projeto também agrava a punição de pichações que transmitam mensagens relacionadas a crimes, exaltação de organizações criminosas, racismo, preconceito ou incitação ao consumo de drogas. Nesse caso, a pena passa a ser de 12 meses a 2 anos de detenção e multa. A proposta que criminaliza a expulsão de moradores e comerciantes de suas propriedades mediante o uso de violência já foi aprovada pela Comissão de Segurança Pública e Combate ao Crime Organizado e deve ser votada por mais 3 comissões antes de seguir para o plenário da Câmara. Da Rádio Câmara de Brasília, Mônica Tati.
3: Olival Marques, do Podemos do Pará, é favorável à proposta de emenda à Constituição que integra União, Estados, Distrito Federal e municípios em ações de segurança. A proposta inclui a coordenação do Sistema Único de Segurança Pública, mantendo as competências dos entes federativos.
0: A PEC também amplia a atuação da Polícia Rodoviária Federal para o policiamento de rodovias, ferrovias e hidrovias federais. O texto, que tem apoio de Olival Marques, prevê ainda que a corporação auxilie forças estaduais a pedido dos governadores, além de atuar em situações de calamidade ou desastre.
3: Delegado Fábio Costa, do PP de Alagoas, defende a aprovação de projeto que determina que bens usados na prática de atividades ilegais e apreendidos pelo Estado passem para o poder público. A medida alcança, por exemplo, bens empregados no tráfico de drogas e no desmatamento.
0: Delegado Fábio Costa avalia que a medida pode desestimular práticas ilícitas ao atingir o patrimônio do criminoso. Relator da matéria na Comissão de Segurança Pública, o parlamentar aponta que os bens poderão ser usados na fiscalização de infrações que motivaram a apreensão.
3: Projeto de Vicentinho Júnior, do PSDB do Tocantins, torna obrigatório o uso de tornozeleira eletrônica por agressores que descumprirem medidas protetivas da Lei Maria da Penha. A proposta fixa um perímetro de 500 metros para o disparo do alarme.
0: De acordo com Vicentinho Júnior, a monitoração eletrônica deixa de ser facultativa e passa a ser exigida em caso de reincidência. Para o deputado, a medida garante tempo para que a mulher possa reagir e buscar proteção, além de acionar os órgãos de segurança.
4: Desenvolvimento Regional.
3: Silas Câmara, do Republicanos do Amazonas, votou a favor do projeto que cria regras para resolver disputas territoriais entre municípios vizinhos. A mudança dos limites dependerá de estudo de viabilidade e de consulta à população

0: e de plebiscito.
1: O texto apoiado por Silas Câmara permite que parte do território de um município seja incorporada a outro, sem a criação de uma cidade. A proposta busca facilitar a definição dos limites municipais para evitar problemas na prestação de serviços públicos às populações das áreas envolvidas.
2: Economia.
0: O empreendedorismo feminino tem uma frente parlamentar que defende seus interesses no Congresso. A repórter Silvia Munhato traz mais informações sobre as principais medidas defendidas pelo colegiado.
3: A Frente Parlamentar pela Mulher Empreendedora lançou o Pacto pelo Empreendedorismo Feminino com o objetivo de obter o apoio do Estado e da sociedade para as políticas públicas voltadas para o setor, ou seja, ultrapassar a barreira dos governos, tornando as políticas permanentes. É o que explicou a coordenadora da frente, a deputada Anne Ortiz, do PP do Rio Grande do Sul, em entrevista ao programa Painel Eletrônico da Rádio Câmara. A frente busca a aprovação do projeto que atualiza o teto dos microempreendedores individuais, MEI. O governo quer aumentar o máximo de faturamento anual para que uma empresa possa ser MEI de R$ 81 mil para R$ 110 mil em 2027 e R$ 140 mil em 2028. A correção evita que a empresa perca os benefícios de enquadramento como MEI, caso seu faturamento aumente. Outro projeto importante para a frente é o Marco do Empreendedorismo Feminino, que, segundo a deputada Anne Ortiz, quer facilitar o acesso ao crédito para o público feminino.
4: Esse marco que nós estamos construindo é para que as mulheres têm mais acesso ao crédito e a capital, até porque, inclusive, as mulheres hoje não conseguem ter tanto acesso ao crédito. O Sebrae também faz uma parceria muito grande com a gente, nos trouxe esses números, que muitas vezes não conseguem ter recurso, né, para buscar esse capital, não conseguem ter fiador, não conseguem cumprir com as exigências, mesmo que o público feminino seja muito melhor pagador, né?
3: A deputada afirmou ainda que é preciso ter políticas diferenciadas para as nanoempreendedoras, que têm rendimento até a metade do MEI, cerca de R$ 40 mil por ano. Neste caso, seriam importantes ações que visassem a sobrevivência das empresas, como atividade de educação financeira. Da Rádio Câmara de Brasília, Silvia Munhato.
1: Grace Elias, do PL de Minas Gerais, apresentou o projeto que institui uma política de fomento, incentivo e promoção do empreendedorismo feminino. A proposta estabelece eixos para incentivar negócios com foco no aumento da autonomia econômica, no acesso a capacitações e na inovação.
0: O texto de Grace Elias prevê prioridade de atendimento para empreendedoras em situação de vulnerabilidade social. Na avaliação da deputada, a medida busca reduzir barreiras históricas no ambiente de negócios e impulsionar a geração de renda para as mulheres.
1: A Jota Albuquerque, do PP do Ceará, é favorável à adesão do Brasil à Convenção Internacional de Hong Kong para a reciclagem segura de navios. Ele explica que o acordo estabelece normas para o desmonte sustentável de embarcações, assegurando a proteção ambiental e a salvaguarda dos trabalhadores.
0: A Jota Albuquerque acredita que a medida vai atrair investimentos para a criação de estaleiros verdes na costa brasileira e qualifica o país para disputar o mercado global de reciclagem naval. Para ele, o alinhamento às diretrizes da Organização Marítima Internacional gera empregos e fortalece o setor portuário nacional.
2: Agricultura.
1: Marcelo Álvaro Antônio, do PL de Minas Gerais, sugere a criação do programa de apoio à logística do apicultor e do meliponicultor. O deputado defende incentivos fiscais para a compra de veículos utilitários novos de fabricação nacional para o setor.
0: Marcelo Álvaro Antônio defende a alíquota zero de IPI e redução de 40% no PIS/COFINS para produtores rurais cadastrados. O deputado alega que o acesso a veículos adequados é um dos principais gargalos enfrentados por pequenos apicultores e pela agricultura familiar.
2: Meio ambiente.
1: A Câmara analisa a obrigatoriedade de telhados verdes em novos edifícios públicos. O repórter José Carlos Oliveira nos conta como está o debate sobre a proposta.
5: A Câmara dos Deputados analisa o projeto de lei que obriga a instalação dos chamados telhados verdes em novos edifícios públicos e em novos empreendimentos residenciais construídos com recursos públicos. Também prevê incentivos fiscais e de crédito para a adoção voluntária dessa medida pela iniciativa privada. Na prática, os telhados verdes são uma cobertura de substrato e vegetação.

0: instalada no topo dos prédios. Autor da proposta, o deputado Fred Linhares, do Republicanos do Distrito Federal, destaca a vantagem dessa técnica para enfrentar, pelo menos localmente, os efeitos do aumento da temperatura do planeta em tempos de mudanças climáticas.
1: Existem estudos que demonstram benefício aí dos telhados verdes no conforto térmico das edificações e também na retenção de água da chuva. E é importante deixar claro que o telhado verde sozinho não vai resolver o problema das enchentes ou do calor nas cidades, mas é uma ferramenta importante para tornar nossas construções e nossas cidades mais preparadas para os problemas que o Brasil já enfrenta hoje. Se o clima está mudando, a forma como a gente constrói também precisa evoluir.
0: No caso dos prédios públicos, o projeto de lei deixa claro que a obrigatoriedade só poderá ser dispensada com a apresentação de parecer técnico assinado por engenheiro, arquiteto ou urbanista que ateste a impossibilidade de instalação das coberturas vegetadas. O texto foi aprovado na Comissão de Meio Ambiente, onde a relatora, a deputada Duda Salaber, do PSOL de Minas Gerais, ressaltou que os telhados verdes funcionam como uma espécie de colchão térmico. Ela citou estudos que constataram queda média de 4 graus Celsius nos picos de temperatura durante o dia, quando essas coberturas vegetadas eram comparadas com os tetos convencionais. A proposta de obrigatoriedade de telhados verdes em novos edifícios públicos e de incentivos para a adoção da medida nos prédios particulares ainda vai passar pela análise das comissões de desenvolvimento urbano, de finanças e tributação e de Constituição e Justiça. Da Rádio Câmara de Brasília, José Carlos Oliveira.
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3: O jornal Câmara dos Deputados, que foi gravado hoje em Minas Gerais, nos estúdios da Rede Câmara Sete Lagoas, dentro do projeto O Brasil na Voz, vai ao ar na próxima sexta, dia 25.
4: E na sexta-feira, a equipe do jornal Câmara dos Deputados estará em Vitória da Conquista, na Bahia, para mais uma gravação itinerante da Voz do Brasil.
3: Lado a lado, um âncora da Rádio Câmara de Brasília e um âncora da emissora local vão apresentar as notícias relacionadas à Câmara dos Deputados. O programa gravado em Vitória da Conquista vai ao ar na segunda-feira, dia 28.
4: Termina agora o jornal Câmara dos Deputados, produzido pela Rádio Câmara, com trabalhos técnicos de Wellington Teles e apresentação de Val Monteiro e Luciana Vieira. Uma boa noite para você.
3: A Voz do Brasil está de volta amanhã. Boa noite.
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